0: Supremo Tribunal Federal antes da divulgação do balanço de 2025 do banco.
1: Eu não entendo como é que o Supremo aprova um plano sem que o BRB publique o balanço de 2025. Como se faz um plano? Um plano nas nuvens.
0: Nelson afirmou que não havia decisão judicial impedindo a publicação do balanço, mas explicou que as demonstrações financeiras precisaram ser revisadas a cada novo achado da auditoria independente. Ele disse que o BRB adotou medidas de governança e troca de dirigentes e defendeu que o banco tem condições de recuperação. O senador Isalci Lucas, do PL do Distrito Federal, questionou o risco transferido aos cidadãos do DF, considerando que o GDF é o garantidor da operação.
2: A garantia desse 16% compromete, né, a saúde, a educação, a segurança, porque o Fundo de Participação de Estado e de Município é para isso.
0: As críticas foram reforçadas pela senadora Leila Barros, do PDT do Distrito Federal, que destacou que a conta para salvar o banco representaria mais de R$ 2.200 por habitante.

0: bilhões e 800 milhões de reais para enfrentar os efeitos das operações com o Banco Master. O plano prevê um empréstimo do Fundo Garantidor de Créditos ao governo do Distrito Federal e securitização de dívida do GDF. Mas o presidente da CAI, Renan Calheiros, do MDB de Alagoas, questionou a homologação do acordo pelo Supremo Tribunal Federal antes da divulgação do balanço de 2025 do banco.
1: Eu não entendo como é que o Supremo aprova um plano sem que o BRB publique o balanço de 2025. Como se faz um plano? Um plano nas nuvens.
0: Nelson afirmou que não havia decisão judicial impedindo a publicação do balanço, mas explicou que as demonstrações financeiras precisaram ser revisadas a cada novo achado da auditoria independente. Ele disse que o BRB adotou medidas de governança e troca de dirigentes e defendeu que o banco tem condições de recuperação. O senador Isalci Lucas, do PL do Distrito Federal, questionou o risco transferido aos cidadãos do DF, considerando que o GDF é o garantidor da operação.
2: A garantia desse 16% compromete, né, a saúde, a educação, a segurança, porque o Fundo de Participação de Estado e de Município é para isso.
0: As críticas foram reforçadas pela senadora Leila Barros, do PDT do Distrito Federal, que destacou que a conta para salvar o banco representaria mais de R$ 2.200 por

0: dos estados mais críticos, principalmente
1: um plano
2: específica para esses crimes, com penas que podem chegar a 10 anos de reclusão. Repórter Márcio Maturana.
3: Furto ou roubo de petróleo, gás natural e outros combustíveis podem ter pena de 4 a 10 anos de reclusão, segundo um projeto aprovado pela Comissão de Infraestrutura. O texto, já aprovado pela Câmara, segue para a Comissão de Segurança Pública com parecer favorável de Jaime Bagatoli, do PL de Rondônia.
4: Tem que ter punições mais severas para esses tipos de furto, para esses tipos de roubo, para esse tipo de danos que essas pessoas estão causando, prejuízo econômico e prejuízo ambiental.
3: O projeto prevê que a pena vai

0: ser aumentada em um terço se o crime for praticado por duas ou mais pessoas, por ex-empregado e quando houver destruição de algum obstáculo. E em dois terços, quando o crime causar paralisação das atividades, incêndio, poluição, lesão corporal grave ou morte.
1: E hoje a legislação brasileira limita a 3 anos o tempo de internação de adolescentes em conflito com a lei, mas esse prazo pode aumentar.
2: A Comissão de Segurança Pública aprovou um projeto que prevê até 10 anos de internação para jovens envolvidos em crimes violentos. Os detalhes na reportagem de Bruno Lourenço.
3: O projeto de lei aumenta de 3 para até 5 anos o tempo máximo de internação de adolescentes infratores. Já para as infrações praticadas com violência, grave ameaça ou equiparadas a crime hediondo, o período de restrição de liberdade pode chegar a 10 anos. O texto aproveitou a iniciativa já aprovada no ano passado do senador Fabiano Contarato, do PT do Espírito Santo. Ele espera que, com a pressão do Senado, essas matérias enfim sejam votadas na Câmara dos Deputados.
4: Eu não acho razoável você explicar para uma mãe que teve a filha vítima de estupro, para um rapaz de 17 anos que após estuprar, matou e ocultou o cadáver, ele vai ficar internado até 3 anos. Não quer dizer nem que ele vai pegar 3 anos.
3: A proposta prevê a audiência de custódia no prazo de 24 horas, também altera atenuantes por idade que diminuem o tempo de prescrição da pena e especifica que o adolescente que atingir a maioridade durante o cumprimento de medida socioeducativa deverá ser transferido para unidade específica e separada dos demais adolescentes e distinta de estabelecimentos prisionais destinados a adultos.
1: O senador Humberto Costa, do PT de Pernambuco, defendeu a decisão do Ministério da Saúde de suspender preventivamente a aplicação da vacina contra a dengue produzida pelo Instituto Butantan após o registro de 2 mortes sob investigação. Médico, ele ressaltou que ainda não há evidências de relação entre os casos e o imunizante.
2: Segundo o senador, a suspensão temporária demonstra cautela das autoridades sanitárias e não representa uma condenação da vacina. Humberto Costa destacou que a vacina passou por todas as etapas de testes clínicos, foi aprovada pela Anvisa e já foi aplicada em mais de 500 mil pessoas.
5: Os estudos demonstraram eficácia geral de 65% contra a doença e eficácia superior a 80% contra os casos mais graves. Esses números são extremamente relevantes diante de uma enfermidade que há décadas desafia a saúde pública brasileira.
1: E o plenário do Senado aprovou uma proposta que estabelece medidas para proteger e acolher trabalhadores resgatados de condições análogas à escravidão.
2: O projeto também altera diversas leis para incluir disposições sobre o combate ao trabalho escravo, a priorização de benefícios sociais para as vítimas e a facilitação do acesso à justiça. Repórter Douglas Castilho.
6: Uma das novidades é a preferência da população vitimada para receber o Bolsa Família. Outra inovação é que, para a fiscalização, será possível entrar no domicílio em que ocorre a possível violação sem mandado judicial, necessitando para isso apenas de autorização do empregador ou do empregado residente no local. O relator do projeto, o senador Paulo Paim, do PT do Rio Grande do Sul, explicou a iniciativa.
7: Prevê proteção efetiva aos trabalhadores e trabalhadoras domésticos resgatados da condição análoga à de escravo, para garantir, por exemplo, a fiscalização do trabalho e a autuação imediata.
6: O texto ainda prevê a concessão de 6 parcelas do seguro-desemprego à pessoa resgatada e o direito ao abrigamento emergencial, bem como a alteração do Código Penal para incluir pessoas em relação de trabalho doméstico como vítimas de lesão corporal no contexto de violência doméstica. O texto vai à sanção presidencial.
2: Edição de Paula Groba e trabalhos técnicos de João Lira. O Jornal do Senado fica por aqui. Acompanhe agora as notícias da Câmara dos Deputados. Boa noite.
1: Boa noite e até amanhã.
8: Jornal Câmara dos Deputados. Câmara aprova inserção de doenças crônicas na carteira de identidade.
9: Comissão proíbe a inclusão de ração como supérfluo para fins fiscais.
8: Exigências de infraestrutura para escolas públicas já estão em vigência.
10: Boa noite. Já virou lei a proposta aprovada pela Câmara com

0: PP do Acre, relatora do texto na Comissão de Educação.
1: Trata de detalhar condições mínimas de infraestrutura para as escolas públicas de educação básica, que deveriam estar universalizadas em todas as unidades escolares, o que, lamentavelmente, ainda não é realidade. De fato, de acordo com o Censo Escolar de 2023, nas escolas municipais de educação infantil, por exemplo, apenas 46,6% contavam com banheiros adequados e 61,7% contavam com recursos de acessibilidade para pessoas com deficiência.
0: Para a deputada, a falta de padrões mínimos é uma realidade inadmissível nas escolas. Socorro Neri citou outros dados do Censo Escolar de 2023, agora relativos à internet e aos laboratórios de ciências.
1: Entre as escolas públicas de ensino fundamental, apenas 69,2% dos estabelecimentos municipais dispunham de internet banda larga. Entre as escolas públicas estaduais de ensino médio, observou-se que nas regiões norte e sul, menos de 80% das unidades escolares contavam com internet banda larga. Entre as escolas públicas estaduais e municipais de ensino fundamental, apenas 10% dispunham de laboratório de ciências. Essa instalação estava disponível apenas em 43,5% das escolas públicas estaduais de ensino médio.
0: O texto inclui as novas exigências de infraestrutura escolar na LDB, a Lei de Diretrizes e Bases da Educação Nacional. A proposta também foi aprovada na Comissão de Constituição e Justiça, onde a deputada Laura Carneiro, do PSD do Rio de Janeiro, ressaltou a busca por um padrão de qualidade na oferta de ensino público no país. Da Rádio Câmara de Brasília, José Carlos Oliveira.
2: Educação. Marcon, do PT do Rio Grande do Sul, destaca o programa Pé de Meia como uma importante política de incentivo à permanência de estudantes de baixa renda no ensino médio. Ele explica que a iniciativa oferece apoio financeiro aos jovens e contribui para reduzir a evasão escolar.
3: Marcon também ressalta as ações do governo federal voltadas ao setor produtivo, como a renegociação de dívidas rurais e a ampliação dos recursos do Plano Safra. Para o deputado, essas medidas fortalecem a atividade agropecuária e estimulam a economia.
2: Paulão, do PT de Alagoas, celebra o lançamento do programa MEC Idiomas, que oferece gratuitamente cursos de inglês e espanhol por meio de plataforma digital. Segundo o deputado, a medida cria novas oportunidades para estudantes e trabalhadores.
3: Paulão também menciona ações voltadas aos entregadores por aplicativo, como a implantação de pontos de apoio com estrutura básica para descanso. Ele defende ainda o avanço da regulamentação do setor, com a análise de propostas que ampliam os seus direitos.
2: Raimundo Santos, do PSD do Pará, celebra o Dia Nacional da Música Gospel. Ele ressalta a presença do gênero em diferentes espaços da sociedade, enfatizando sua relevância cultural e religiosa na transmissão de mensagens de fé, esperança e solidariedade.
4: Eleições.
3: Daiane Bittencourt, do União do Ceará, contesta a decisão do TSE que determinou a recontagem de votos para deputado federal nas eleições de 2022, podendo atingir seu mandato. Ela defende que a punição por suposto uso indevido de recursos eleitorais abranja apenas o candidato acusado.
2: Daiane Bittencourt sustenta que o julgamento teve falhas, como a inexistência de ampla defesa e do contraditório. Ela informa que aguarda a análise de pedido cautelar apresentado por seus advogados, enquanto reafirma a disposição de manter a atuação parlamentar.
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3: Comissão aprova projeto que proíbe a inclusão de ração animal como bem supérfluo para a cobrança de ICMS. Vamos ouvir mais informações sobre o tema com Luiz Cláudio Canuto.
6: Projeto aprovado pela Comissão de Meio Ambiente.

0: da Câmara dos Deputados proíbe que rações para animais de estimação sejam tratadas como supérfluos, algo que, para fins de incidência do ICMS, pode aumentar a tributação. O ICMS é um imposto estadual. O relator da proposta, deputado Célio Studart, do PSD do Ceará, argumenta que ração para animais de estimação deve ser considerada um item essencial para ter uma tributação mais justa e alinhada com o conceito de bem indispensável.
1: Ração é algo caro, é um item caro e não é supérfluo, é um item vital para a vida de animais, especialmente daqueles que cuidam de 10, 20, 30, 40 animais. Então, o que esse projeto fez é reduzir o ICMS, ou seja, menos imposto, incidindo nessas rações para que possa baratear os custos e a gente tenha aí, obviamente, mais avanços dentro da pauta animal e, obviamente, mais respeito, zelo e menos animais com fome, porque isso pesa caro no bolso daqueles que protegem os animais.
0: O projeto segue agora para análise nas comissões de Finanças e Tributação e de Constituição e Justiça. Para virar lei, precisa ser aprovado pela Câmara e pelo Senado. Da Rádio Câmara de Brasília, Luiz Cláudio Canuto.
2: Meio Ambiente. Delegado Matheus Laiola, do União do Paraná, denuncia representantes políticos de Paranaguá que defenderam as rinhas de galo. O parlamentar lembra que a legislação e a jurisprudência dos tribunais brasileiros já classificam essa prática como crime ambiental.
3: Delegado Matheus Laiola informa que o partido instaurou um processo administrativo para expulsar os responsáveis. Segundo o deputado, a defesa das rinhas é incompatível com os princípios do partido e com a proteção ao bem-estar animal.
2: Agricultura. Lucas Edecker, do PSD, comemora o avanço da proposta que trata da securitização das dívidas dos produtores rurais atingidos por estiagens e enchentes no Rio Grande do Sul. Para ele, a medida garante a recuperação da produção e preserva a atividade econômica no campo.
3: Lucas Edecker também frisa que a matéria foi aprovada pela Câmara há quase um ano e ainda aguarda a análise do Senado. Ele acredita que a lentidão do processo legislativo agravou a situação dos produtores, que, segundo ele, seguem com dificuldade para retomar suas atividades.
2: Daniel Trisesiak, do PSDB, cobra uma solução definitiva para os produtores rurais afetados por eventos climáticos no Rio Grande do Sul e defende a securitização das dívidas do setor. Ele afirma que tudo isso é necessário para que os agricultores continuem produzindo.
3: Daniel Trisesiak diz que o governo demora a adotar medidas de apoio ao campo, acrescentando que os produtores buscam instrumentos para a recuperação da sua atividade. Ele ressalta ainda a relevância do agronegócio para a geração de emprego, renda e riqueza no estado gaúcho.
2: Sérgio Turra, do PP do Rio Grande do Sul, cobra a aprovação da matéria que trata da securitização das dívidas dos produtores rurais. Na visão do deputado, a medida é essencial para garantir a continuação da atividade agropecuária após sucessivos eventos climáticos.
3: Sérgio Turra também destaca a importância do agronegócio para a economia nacional. O parlamentar afirma que auxiliar os produtores rurais significa preservar empregos, fortalecer a produção de alimentos e estimular o desenvolvimento do país.
2: Economia. Coronel Assis, do PL de Mato Grosso, aponta risco de desequilíbrio nas contas públicas do país. O deputado critica a política econômica do governo federal e atribui o problema ao aumento dos gastos, ao crescimento da dívida pública e à perda de confiança de investidores.
3: Coronel Assis afirma que os juros elevados sufocam a economia, dificultando o crédito para famílias e empresas. Ele alerta que a trajetória das despesas pode levar a um colapso orçamentário a partir de 2027, caso não haja controle fiscal.
2: Luiz Lima, do Novo, do Rio de Janeiro, aponta risco de agravamento das contas públicas diante de gastos acima da arrecadação, inflação alta e juros elevados. O parlamentar afirma que a situação compromete a capacidade do governo de controlar a dívida pública.
3: Luiz Lima cita a editorial da mídia que alerta para os perigos do crescimento dos gastos públicos e menciona também levantamento recente sobre medidas que reduzem receitas. Ele assinala que decisões eleitoreiras podem transferir para a população o custo do desequilíbrio orçamentário.
2: Márcio Gerri, do PCdoB do Maranhão, cita pesquisas recentes que indicam o fortalecimento político do governo e o enfraquecimento de parte da oposição. O deputado acredita que esses dados são reflexos da participação de lideranças da direita em denúncias sobre o Banco Master.
3: Benedita da Silva, do PT do Rio de Janeiro, apresentou o projeto que estabelece o PIX como infraestrutura estratégica nacional. A deputada salienta que o sistema de pagamentos instantâneos é uma tecnologia brasileira que ampliou o acesso da população a serviços financeiros.
2: De acordo com Benedita da Silva, a proposta busca garantir a gratuidade do sistema, proteger os dados dos usuários e impedir que o PIX seja utilizado em negociações internacionais. Para ela, cabe ao Congresso proteger políticas públicas que fortaleçam a autonomia econômica do país.
3: Helder Salomão, do PT do Espírito Santo, questiona a atuação de parlamentares que viajaram aos Estados Unidos para tratar de temas ligados à economia brasileira. Ele acredita que a articulação ameaça a soberania nacional por envolver debates sobre o PIX e minerais estratégicos.
2: Helder Salomão exalta o PIX como um patrimônio criado por técnicos do Banco Central com impacto direto no desenvolvimento do país. Ele também associa as novas tarifas dos Estados Unidos contra produtos brasileiros às articulações entre deputados da oposição e autoridades norte-americanas.
3: Turismo. Hildo Rocha, do MDB do Maranhão, celebra o reconhecimento internacional da Praia de Atins, nos Lençóis Maranhenses, eleita a melhor praia do Brasil e a sétima melhor do mundo, no ranking Best Beaches in the World 2025.
2: Na visão de Hildo Rocha, o reconhecimento consolida o potencial turístico do estado, que reúne outras atrações naturais como o Rio Preguiças e o Delta das Américas. Ele aproveita para convidar a população a visitar o Maranhão durante o período dos festejos juninos.
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3: Saúde. Câmara finaliza a votação de projeto que inclui doenças crônicas na nova carteira de identidade. Vamos saber mais na reportagem de Júlia Lopes.
5: Hipertensão, diabetes, asma e obesidade estão entre as doenças crônicas que mais afetam os brasileiros. Atualmente, 52% da população com 18 anos ou mais já recebeu o diagnóstico de pelo menos uma doença crônica. Diante desse cenário, a Comissão de Constituição e Justiça da Câmara dos Deputados aprovou um projeto de lei que permite incluir, de forma voluntária, informações sobre doenças crônicas na Identificação Civil Nacional, a ICN. A proposta é garantir cuidados especiais no atendimento a essas pessoas. Pelo texto, a inclusão da informação só será feita a pedido do próprio cidadão ou de seu representante legal. Além disso, será necessária a comprovação junto ao órgão estadual competente por meio de um relatório médico com a Classificação Internacional de Doenças, a CID. Para o relator da proposta, deputado Patrus Ananias, do PT de Minas Gerais, o projeto garante que ninguém será obrigado a expor sua condição de saúde, evitando constrangimentos ou qualquer tipo de discriminação. No Brasil e no mundo, as doenças crônicas são consideradas um dos maiores desafios de saúde pública. Elas estão associadas a mortes prematuras, perda de qualidade de vida e também a altos custos para a sociedade e para os sistemas de saúde. Segundo o relator da proposta na Comissão de Saúde, deputado Dr. Francisco, do PT do Piauí, em situações de emergência, a informação sobre uma doença crônica pode fazer toda a diferença no atendimento.
6: E uma vez identificado no seu documento de identificação civil nacional, possibilita, em alguma situação de urgência e emergência, essa pessoa ser percebida a sua situação e isso facilitar os órgãos de saúde, o local onde possa acontecer algum infortúnio e essa pessoa ter as condições de ser acolhida, ser atendida e direcionada para um atendimento mais rápido.
5: Entre 2010 e 2023, o número global de anos de vida saudável perdidos por incapacidade ou morte causada por doenças crônicas não transmissíveis aumentou de 1 bilhão e 450 milhões para 1 bilhão e 800 milhões. As principais responsáveis por esse crescimento foram a cardiopatia isquêmica, o acidente vascular cerebral, o AVC e o diabetes. Já os transtornos depressivos, de ansiedade e o diabetes apresentaram um crescimento mais acelerado no período. O projeto que permite a inclusão voluntária de doenças crônicas na nova carteira de identidade segue agora para análise no Senado. Da Rádio Câmara de Brasília, Júlia Lopes.
7: Direitos Humanos.
2: Vavá do Avante de Minas Gerais relata a realidade de abandono enfrentada pela comunidade autista em regiões vulneráveis do país. O parlamentar denuncia as barreiras burocráticas impostas pelo INSS, que exige laudos médicos especializados para a concessão do BPC.
3: De acordo com Vavá, a demora nas respostas administrativas gera uma crueldade institucional que sobrecarrega as mães solo. O deputado sugere a criação de centros regionalizados de diagnóstico e tratamento e a implementação de uma política nacional de neurodivergência.
7: Segurança Pública.
2: O Tony de Paula presta homenagem aos policiais militares mortos em confrontos nas comunidades do Rio de Janeiro. Na visão do deputado, as atuais ações de combate ao crime organizado são ineficientes e desgastantes para as forças policiais.
3: O Tony de Paula cobra a formulação de políticas baseadas em inteligência e planejamento estratégico. Ele argumenta que o parlamento e as demais autoridades precisam atuar de forma coordenada para proteger a vida dos agentes que estão na linha de frente do combate ao crime.
2: Delegado Paulo Bilinski, do PL de São Paulo, defende o endurecimento das medidas de combate ao crime organizado. Além disso, o deputado apoia a classificação de facções criminosas brasileiras como organizações terroristas.
3: Delegado Paulo Bilinski pede que a segurança pública seja tratada como prioridade e cobra ações mais efetivas no enfrentamento à criminalidade. Ele afirma que é necessário ampliar os mecanismos de combate às facções para garantir mais proteção ao povo brasileiro.
7: Justiça.
2: Tadeu Venere, do PT do Paraná, critica o contexto em que a proposta de redução da maioridade penal volta à pauta da Comissão de Constituição e Justiça. Para ele, o debate está sendo impulsionado para desviar a atenção de outros temas em evidência no cenário nacional.
3: Tadeu Venere também questiona a condução do debate público sobre o assunto e afirma que a discussão tem sido utilizada com objetivos políticos. Segundo o deputado, é necessário analisar com cautela as motivações que cercam a retomada da discussão dessa pauta.
2: Dandara, do PT de Minas Gerais, repudia a proposta que reduz a maioridade penal no Brasil. A deputada argumenta que o sistema prisional brasileiro possui altos índices de reincidência e funciona como um espaço de fortalecimento de facções criminosas.
3: Para Dandara, o avanço do país depende da ampliação de oportunidades para a juventude e do fortalecimento de legislações protetivas, como a criminalização da misoginia. Ela afirma que o ódio e o preconceito direcionados contra as mulheres são a raiz do feminicídio.
2: Júlio César Ribeiro, do Republicanos do Distrito Federal, defende o equilíbrio nos debates sobre a violência de gênero. O parlamentar reitera seu compromisso com a proteção das mulheres, mas levanta preocupação com a criação de tipos penais de interpretação subjetiva.
3: Júlio César Ribeiro alerta que conceitos amplos de identidade de gênero trazem insegurança jurídica e colocam em risco garantias constitucionais, como as liberdades de expressão e religiosa. No entendimento dele, divergências filosóficas, biológicas ou religiosas não podem ser criminalizadas.
2: Termina agora o Jornal Câmara dos Deputados, produzido pela Rádio Câmara, com trabalhos técnicos de Everson Urani e apresentação de Márcio Aquilissardi e José Carlos Andrade. Uma ótima noite para você.
3: Boa noite, a Voz do Brasil volta amanhã.
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0: esse amor que me mata. Não é assim pra sair, né? Christian e Ralph aqui na Caiçara.
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0: 11 do 11, temperatura, ainda continuamos aí nos 14. A gente vai conferir depois a previsão do tempo, é quarta-feira, mas eu já tô dando uma olhada aqui, né? No modelo de previsão do tempo, o sol volta a aparecer nessa quarta-feira, coisa boa, né? O dia, claro, vai começar gelado, mas o sol volta a aparecer nessa quarta-feira. Boa noite, Paulo Fante. Aqui é a Carol, da cidade de Itapes. Eu e minha família, meu marido Patrick, meu irmão Pedro e meus filhos Benjamin e Francisco, estamos aqui fazendo aquele carreteiro. Não, no fogão a lenha. Que isso? Ah, mandaram foto também, né? Acho que eu vou ter que ir lá fazer um lanche, hein? Assim não dá, né? Ligadinhos na Caixada, manda um alô aí pra nós aqui, abraços a todos aí da rádio. Coloca uma música bem legal aí pra nós. Nada, olha, meu Deus, hein? Pra que fazer isso comigo, hein? Um abraço, Carol, família aí, um grande abraço, Patrick, Pedro, Benjamin, Francisco, um abração aí, bom carreteiro. Quem mais aqui? Gessida Santana, minha amiga Gessi, tudo bem? Quero uma música do Raça Negra, eu não vou deixar, eu não vou mais deixar você tão só. Raça Negra, boa. Um abraço, obrigado, Gessi, pra você também, uma excelente quarta-feira.
1: Boa noite, aqui é o velho da borracharia.
0: Boa noite.
1: Mais um dia vencido com sucesso, com a graça de Deus.
0: Coisa boa, né?
1: E agora tá na hora do sono do guerreiro, né? Vai dormir mais cedo.
0: Ah, com certeza.
1: Até amanhã, até as 5 da manhã, então manda uma musiquinha pra alegrar o sono do velho e da velha. Uma boa noite.
0: Pra alegrar o sono do velho e da velha.
1: Agraciado com a graça de Deus.

0: vamos ver se a gente consegue buscar essa aí lá no baú, né? Grande abraço, Jadir. Obrigado aí pela companhia. Boa viagem. Oi, boa noite, Fante. Quero uma música. Quero aquela música linda demais do Roupa Nova. Olha aí. Tô em casa, só curtindo a Caiçara com a patroa Cíntia. Programa tá demais. Grande abraço, Paulo de Cachoeirinha. Ô, rapaz, grande abraço, obrigado aí pra você e também um abraço aí na patroa, na Cíntia, né? Daqui a pouco sai, é linda demais, tá?
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0: Agora 11:15.

0: essa é a agenda rabiscada, né? Com Cleide Camargo aqui no nosso Caiçara Confidencial. Agora 11:25.
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0: Bom, daqui a pouco já temos aí a segunda chamada do horóscopo, os presságios para amanhã, na quarta-feira, completinho aí para você que tá ligadinho aqui na Rádio Caiçara. E o nosso Caiçara Confidencial segue aqui, né? Quem mais tá por aqui mandando recado pelo WhatsApp 999-87-8101. Oi.
2: E aí, boa noite, Paulo.
0: Boa Santos. Noite.
2: Boa noite, ouvintes da Caiçara. Ô, Paulo Santos,
0: opa,
2: manda pra nós
0: aí,
2: o Roberto Carlos, baile na fazenda.
0: Oh.
2: Agora é a época de São João, São Antônio, São
0: Mas
2: Pedro.
0: É mesmo.
2: Essas festas tem que ter baile na fazenda.
0: É, baile na fazenda, pula fogueira.
2: Baile na fazenda pra nós aí. Aqueles que gostam de dançar com a amada no baile na fazenda.
0: Sim, sim.
2: É a hora, chegou as festas de...
0: Ah, agora tá começando, né?
2: Um abraço a todos.
0: Verdade, Antônio, um abraço. Por falar em fogueira, nós temos um amigo lá, um mineiro, né? Que mandou uma mensagem lá de Lagoa. Lagoa dos Patos é uma cidade que fica lá em Minas, né? Interior de Minas. E o Marcelo mandou um áudio muito legal aqui, rapaz. Mas vou ter que ouvir. Ô Marcelo, vou colocar teu áudio no ar. Não tem jeito, rapaz. Não tem jeito, vou colocar. Coloco ou não coloco? Que você acha, hein? Bom, acho que não vou colocar, mas ficou muito legal. Ele agora falou em fogueira, né? Ah, ô Marcelo, vou colocar teu áudio no ar aqui. Você coloca ou não coloca?
3: Ah, escutando.
0: Vou aqui.
3: Escutando a caixinha de som aqui, as músicas.
0: Lá no interior de Minas Gerais.
3: E o povo falando negócio de fogão de lenha.
0: É, viu?
3: É, cozinhando sopa.
0: É. Não só sopa, carreteiro.
3: Dá fome, velho. Falando cozinhando sopinha, uma sopinha quentinha, né? Não?
0: E dá fome, sim. Claro que dá.
3: E sexta-feira que. Essa sexta-feira que vem agora.
0: O que vai acontecer?
3: Eu tô indo pra uma fogueira do São João.
0: Ah, essa aí é a tia.
3: Na casa do Toninho da do Carmo, que eu mandei a música, entendeu?
0: É. E como é que é lá?
3: Pra eles. E vai ter, vai ser bom, viu? Vai ter canjica, quentão.
0: Eita.
3: Milho.
0: Ah,
3: é. Pamonha.
0: Eita.
3: É, já, e tem aquele bolo cabo de machado, você já comeu?
0: Cabo de machado?
3: É,
0: não.
3: Fantes, não. É assim. Gostoso.
0: É.
3: Ele é feito na folha de da bananeira.
0: Olha só.
3: É muito gostoso. Ei. Você tem que provar.
0: Ah,
3: é uma delícia.
0: Vou ter que ir até Minas.
3: Vai
0: aí.
3: Ter bolo de fubá. É, chocolate quente que tem, né, não? E
0: sim.
3: Quentão com pinga. Eu não tomo pinga, graças a Deus. Aí eu vou tomar o chá que a do Carmo vai fazer, entendeu?
0: Ah, mas tem que ter
3: e
0: a pinga.
3: É muito bom, vai ser uma fogueira boa, viu?
0: Olha
3: com
0: só.
3: Muito fogo, muito, eles vão soltar muito foguete.
0: Eita.
3: E o forró vai comer à vontade,
0: ah,
3: né, não?
0: Aí sim vai ter uma raça
3: lá de terra, terra vermelha. Ah,
0: é mesmo?
3: Vai dançar e muito.
0: Chão batido assim, é?
3: Ainda mais que não tá ventando muito, né?
0: Nossa,
3: vamos ver até sexta-feira se começar a ventar, é muito ruim, né? Porque a fumaça sai procurando, não sei, em cada canto que você fica, a fumaça vai te procurando.
0: Mas essa aí é atípica, né?
3: É isso aí, Paulo Fantes.
0: Valeu, Marcelo.
3: Valeu.
0: Eu que agradeço.
3: Muito conversar com vocês e uma boa noite pra vocês todos aí da rádio. Valeu.
0: Mas até já visualizei essa fogueira. Esse pessoal todo, com todos. É a fogueira típica lá, né? Grande abraço aí, Marcelo. Obrigado. É, boa noite, Fante. Estou na escuta desde cedo. Quero ouvir uma música com Tim Maia. Ah, essa já tá aqui, rapaz. Essa já tá na lista aqui. Me dê motivo. É o Nego Ego, da Vila Querência, Viamão. Grande abraço. Um abração aí. E a gente segue aqui no nosso.

0: Mea Culpa, aqui no nosso Caiçara Confidencial.
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0: Bom, agora chegou o momento.
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0: Agora, completinho pra você aqui, ó. O Áries. Boa noite. Áries, a tua quarta-feira vai ser boa. No trabalho, chances de se destacar na profissão, olha aí. Já no amor, dia em que se sentirá sozinho, procure encontrar amigos. Na saúde, faça uma alimentação balanceada, número 319, e a cor é amarelo, Áries. Vou falar para você, Touro, que vai ser um dia bom a tua quarta. No trabalho, cuidado com as finanças. Já no amor, invista mais no amor e viva melhor. Você sentirá a diferença em sua vida. Com certeza, né? O amor transforma. Agora, na saúde, dia de preguiça e desânimo. Olha só. Número 235 e a cor é verde, Touro. Gêmeos, a tua quarta vai ser razoável. No trabalho, tome uma decisão. Tome uma decisão no trabalho, viu? É importante. Só você sabe essa decisão. Agora, no amor, receberá o apoio e carinho dos familiares. Fique tranquilo com o seu coração, tá? Acalma esse coraçãozinho aí, tá bom, gêmeos? Na saúde, dores de ouvido. Número 520 e a cor é amarelo, gêmeos. Agora 18 para meia-noite.
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0: Boa noite, Fante. É Juici de Butiá. Eu quero uma música para minha esposa, Gislaine, e a filha Kathleen, e os filhos Calil e Micael. E sogro Jorge, e todos da Rádio Caiçara, e que tenha uma ótima quarta-feira aí para todos nós. Valeu, Juici de Butiá, família toda, né? Reunidos aí, ligados aqui na Rádio Caiçara. Um grande abraço, obrigado aí pela companhia. Boa noite, Paulo Fante, sou de São Borja, nós estamos sempre ligados na Caiçara. Um bom dia de semana e um fim de semana abençoado. Opa, já tá adiantando o final de semana aqui. Para você e sua família, muito obrigado. E os seus colegas, também tenha uma ótima noite. Obrigado, sou a Patrícia Molina de São Borja. Patrícia, seja bem-vinda sempre aqui no nosso Caiçara Confidencial. E um abraço aí a todos os amigos de São Borja que estão ligados na Caiçara. Tem mais, boa noite. Ah, o nosso amigo já pediu aqui o Tim Maia, né? Grande abraço, boa noite. É a Mirta Lopes de São Borja, ó, mais um ouvinte lá de São Borja, Mirta. Quero ouvir Banho de Espuma com Christian e Ralph. Um grande abraço, obrigado, Mirta. Diretamente de São Borja também, ligado aí na Caiçara. E a gente segue aqui no nosso Caiçara Confidencial.
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0: confidencial todinho aqui pra você.
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0: Agora vou falar aqui pra você do signo de Câncer, que amanhã, Câncer, vai ser um dia difícil, aliás, daqui a pouco, né? Daqui a pouco vai ser quarta-feira, então vai ser um dia difícil. No trabalho, estresse no trabalho, hein, Câncer? Mas calma, presságios é pra você ficar em alerta. Já no amor, fuja das pessoas que lhe trazem más influências, elas podem abalar seu relacionamento, e aí não é bom. Saúde, cuide das gengivas, né? Número 49, a cor é vermelho, Câncer. Olha, Leão, vai ser um dia calmo a tua quarta-feira. No trabalho, confie nas suas capacidades. No amor, tire este dia para cuidar mais da sua vida pessoal. Saúde, sem preocupações. Tá tudo bem na saúde. Número 68 e a cor é branco, Leão. Virgem, olha, Virgem, vai ser um dia razoável. No trabalho, cuidado com negócios e com o dinheiro. Olha aí. E no amor, visita de pessoas invejosas estragando seu dia, Virgem. Saúde, pratique uma atividade física. Número 25 e a cor é verde, Virgem. Agora 2 minutos para meia-noite na Caiçara.
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0: Vamos saber quem mais está aqui no nosso Caiçara Confidencial? Já mudando seu recadinho também? Olha, algumas manchetes em destaque aqui. Olha, a Mega Sena acumulou, hein? Acumulou e está pagando 8 milhões de reais no próximo sorteio. Estados Unidos bombardeiam o Irã em retaliação à derrubada de helicóptero. Teherã promete resposta. Meu Deus. Ministra do Supremo Carmen Lúcia diz que a inteligência artificial ameaça liberdade do voto e impõe desafios inéditos na justiça eleitoral. São algumas das manchetes em destaque aqui. E agora vamos saber quem mais está comigo. Boa noite, sou de São Borja e vi que os samborgenses estão ligados na rádio. Estou ouvindo aqui a Caiçara na Alexia. Manda um quebra-costela para os meus parentes que moram em Canoas. Foram muito cedo embora daqui tentar a vida na capital. Olha, então tá, um grande abraço e um forte quebra-costela, então, aí para os parentes que moram em Canoas, parentes da. Onde é o nome dela? Não botou o nome? Coloca o nomezinho para mim saber quem é, tá bom? Para mim saber quem é que de São Borja que mandou o recado aqui para os familiares, né, que estão em Canoas. Agora 1 minuto para meia-noite.

0: terminar, Gustavo Lima, embaixador aqui no Caiçara Confidencial.
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0: Agora eu vou falar pra você, Libra. Libra, olha, Libra, vai ser um dia calmo. No trabalho é hora de agir com sabedoria. No amor, o dia promete muitas alegrias no setor afetivo. Já na saúde, medique-se com cuidado, tá bom, Libra? Número 689, a cor é lilás. Agora vou falar para você, Escorpião, que vai ser um dia calmo também, a tua quarta-feira. Mas no trabalho, organize melhor o seu dia. No amor, bom dia para assuntos amorosos e familiares. Na saúde, tá tudo bem, sem preocupação. Número 276 e a cor é amarelo, Escorpião. Sagitário, vai ser um dia bom, a tua quarta-feira no trabalho. Tenha cuidado, hein? Com gastos, com os gastos, não vá gastar além do que deve. Já no amor, acontecimentos inesperados trazendo novas amizades. Saúde, cuide da sua alimentação e o número é 334 e a cor é cinza, Sagitário. Agora meia-noite 19 na Caiçara.
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0: Meia-noite 19, olha, a Michele, ela colocou o nome, a Michele, né? Michele Campos, que é de São Borja, que mandou o recado aí, né? Mandando um abraço pra família em Canoas. Um abraço aí, Michele, bom saber que tu tá aí ligadinha, né? Em São Borja. Quem também, bom dia, meu amigo Paulo Fante, estou na escuta, Juliano Cardoso de Alvorada. Olha, o Juliano pediu uma música do Daniel, né? Um abraço e bom programa aqui em Alvorada, muito frio. Rapaz, agora deu uma esfriadinha, né? Eu nem sei qual é a temperatura que tá em Alvorada, mas aqui a gente continua com a temperatura de 14 graus. A máxima amanhã talvez chegue a 20, né? Não, a máxima vai ser 20 graus aí, no máximo, né? Agora meia-noite 19, quem mais tá por aqui? Bete Madeira continua confirmando, né? Ô, Bete, a Bete não larga, né? Tá ali grudadinha no rádio.

0: 27 para uma. É o nosso Caissara Confidencial.
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0: Tô aqui acompanhando você nessa madrugada já de quarta-feira, 10 de junho. Bom, fechar aqui o nosso horóscopo para essa quarta-feira. Olha, falando para você, Capricórnio, olha, vai ser um dia bom no trabalho, compreenda melhor os colegas. No amor, novidades serão trazidas por amigos, hein? E na saúde, faça exames rotineiros. Número 164 e a cor é laranja. Aquário, olha, vai ser um dia calmo. No trabalho, tenha paciência nas atividades. No amor, uma conversa com um familiar vai ajudar muito. Na saúde, pratique caminhadas. Número 510 e a cor é rosa aquário. Peixes, olha, vai ser um dia perturbado. No trabalho, não crie problemas no trabalho. Ó, nada de criar problemas no trabalho, peixes. No amor, discussões em família trazendo aborrecimentos. E na saúde, não abuse de medicamentos. Nada de se medicar aí, viu, peixes? E muito menos abusar. Número 859, e a cor é azul, peixes. Fechando aqui o nosso horóscopo. Olha, quem tá ligadinho aqui no nosso Caissara Confidencial é o Wagner, lá de Santiago. Eles temos na escuta, um abraço, e lá faz 11 graus, né? É frio, né? É, Santiago aí tá frio, rapaz, 11 graus agora. Tem mais aqui, opa.
2: Fala, Paulo Fante, aqui opa. Quem fala é o Matheus, filho do Mi Reis.
0: E aí, Matheus?
2: Quero bem? Falar aí pra dar um abraço pra Santa Rosa aí, entendeu?
0: Certo.
2: Os guri ali que foram campeão também de Santa Rosa ali.
0: Um abraço.
2: Aldir, pra... Os guri ali que jogam futebol ali na segunda ali, os guri ali tudo ali. Valeu, Paulo Fante, é nóis.
0: Um abração pra todo o pessoal da Santa Rosa aí, nosso amigo Mi Reis, né, que tá sempre ligadinho na Caissara. Um abração aí, segue no nosso Caissara.

0: Iliade, amor por telefone, lembrou dessa?
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0: Tô aqui, eu quero lembrar que daqui a pouco, a partir da uma hora, você tem o Show da Madrugada com Carlos Roberto. Quem mais tá por aqui mandando recado? Deixa eu ver, boa noite, Paulo Fante. É, sou a Patrícia Molina, queria a sua opinião sobre a seleção brasileira. Sério? Nessa Copa do Mundo, é? Na minha humilde opinião, é uma seleção de um jogador que é o Neymar. Antigamente, o Brasil tinha a seleção brasileira, agora temos uma seleção de vaidades. Não entregam futebol, sabe? A seleção perdeu total respeito por ela. Tô certa ou errada? Me diga. Olha, eu não sou muito de opinar, mas eu acho que eu tô na maior parte, assim, uma maioria da torcida brasileira, que eu acho que ainda tá desacreditada mesmo. A seleção meio que tá desacreditada. Eu acho que ninguém tá levando muita confiança, né? Apesar de, assim, lá no fundo, assim, a gente quer que haja, né, no decorrer da Copa, uma reação, algo que nos passe confiança, né? Mas tá difícil, minha amiga, tá difícil mesmo. Também tô nesse percentual aí de torcedor que não tá levando tanta fé na seleção brasileira, né? E eu acho que você, em parte, tem razão. Eu acho que nem digo que o Neymar vai fazer alguma diferença lá também, mas enfim, vamos torcer, né? A gente sempre torce, né? Tem um lado patriótico nosso aí que a gente quer que o Brasil, né? Mas enfim, é a minha opinião, Patrícia. Olá, Paulo Fante, tudo bem? Que maravilha de programa. Ivanir Luiz da Cidade Baixa oferecendo aí com muito amor e carinho para Adriana Bom de Imbituba, uma música com Jerry Adriane, tudo me lembra você. Um abraço, uma boa noite. Obrigado aí, o Ivanir Luiz, né? Grande abraço, sempre acompanhando aí a programação da Rádio Caiçara. Lembrei que daqui a pouco mais temos aí, a partir da uma, o Show da Madrugada.
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0: vocês, Jerry Adriane, tudo me lembra você, já fechando aqui o nosso Caiçara Confidencial. Daqui a pouco tem Show da Madrugada, que aliás, ele já estava aqui, já chegou preparado aí, o Carlos, pra fazer o show acontecer durante a madrugada. E aí, Carlos?
1: Como é que tá? Tudo certo?
0: Tudo certinho.
1: Tudo bacana. Como é que tudo certo, cara? Graças a Deus.
0: O clima parece que deu uma esfriadinha agora, né?
1: Pois é, cara. Deu uma refrescada boa, porque tu disse que tava 18 graus,
0: né? Eu cheguei aqui em torno de 18, 16 aí, 18, 17. Quando vi, agora tá em 13.
1: Mas a previsão do tempo, né? Não deve passar dos 18 graus essa quarta-feira.
0: A máxima, né? Não vai passar disso, né?
1: Não vai passar disso.
0: Então quer dizer, vai amanhecer geladinho, viu?
1: Cara, vai ter dias aí na semana que a máxima vai ser 16 graus.
0: Bah, olha aí.
1: A máxima, agora imagina a mínima.
0: Não fala.
1: Eu não quero nem imaginar.
0: Não pensa, deixa assim, tá?
1: É bom pra quem tem um fogão a lenha em casa. Aí é gostoso.
0: Tem muita gente que tem um fogão a lenha. Hoje mandaram muitas, né? Fotos aqui com fogão a lenha.
1: Ah, coisa boa.
0: Funcionando. Bom, Carlos, bom trabalho aí.
1: Valeu, meu velho.
0: Vou indo embora, vai ficar na melhor companhia aí com o nosso amigo Carlos Roberto no Show da Madrugada. A gente fecha aqui o Caiçara Confidencial.
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1: Muito bem, bom dia para você. Aqui Rádio Caiçara, Carlos Roberto, chegando de leve. Programa Show da Madrugada até às 4 da manhã. Sempre com o teu toque, o teu alô, a tua participação. Indica aí a tua música preferida. Manda aquele toque bacana para quem você quiser. Sinta-se à vontade. Dando só uma atualizadinha na temperatura neste momento. Só confirmando aí o que o Paulo Fante passou pra gente: 13 graus. 13 graus é a temperatura, o tempo tá bom. E aí, tá tudo bem? Tá trabalhando? Tá fazendo o que de bom? Conta aí pra gente. Manda tua mensagem de voz ou mensagem de texto aqui na Rádio Caiçara. Começando aí o Show da Madrugada com o Danilo e Davi. Mudou o texto. Caiçara, bom dia pra você. 1:07.

Muito bem, Caissara, bom dia pra você. Começamos aí muito bem o show da madrugada com Danilo e Davi. Mudou o texto. E aí, tá tudo bem? Grande, grande, grande abraço. Seja bem-vindo sempre. Mandar um alusão aí pro nosso queridão, o Bolívar. E aí, Bolívar? Obrigado aí pela audiência, tá? O Felipe Apache, também curtindo aí a Rádio Caissara, que bacana. Bom dia, Carlos, bom dia, meu amigo. Roda aí o som do Reginaldo Rossi, a Raposa e as Uvas, especialmente para a loira linda dos olhos azuis em Gravataí, com o rádio ligado aí na Caissara. Que maravilha, que bacana. Obrigado aí pela audiência, obrigado aí pela companhia de sempre. Manda aí a tua mensagem, manda aí o teu alô. Toque também para a gurizada aí no bairro Cristal. Carlos, estou trabalhando, plantão, 12 horas. Bela Vista, Zona Norte, até às 7 da manhã. Se tiver aí, a Tânia Mara, se quiser, te agradeço. Obrigadão, Vitor Hugo do Cristal, Zona Sul. Tô curtindo aí a Rádio Caissara. Muito bem, mas antes eu tenho o Gen Giovanni, amante anônimo, aqui Rádio Caissara. Excelente dia, excelente quarta-feira para você.

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1: Bom dia aí pra você, bom dia, muito obrigado aí pela audiência. Nós tivemos aí o Gen Giovanni, Amante Anônimo, aqui Rádio Caiçara. Excelente quarta-feira, muito obrigado aí pela audiência. Eu tenho pedidos aqui pra Luan e Vanessa, 4 semanas de amor. Já, aqui na Caiçara, tá? 4 semanas de amor. O Luan e a Vanessa, lá dos anos 80, finalzinho dos anos 90, finalzinho dos anos 80, início dos anos 90, por aí. Obrigado aí pela audiência, obrigado aí pela indicação, hein? E a Mega Sena, realizado na terça-feira, acumulado em 8 milhões para o próximo sorteio. Acumulado em 8 milhões aí para o próximo sorteio. Deixa eu dar uma conferidinha aqui nos números sorteados. Os números sorteados: 11, 19, 33, 52, 55 e 60. 11, 19, 33, 52 e 60. Excelente dia aí para quem tá curtindo a Rádio Caiçara. Muito obrigado aí pela audiência, obrigado aí pela companhia. 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

Luan Santana. Não sei de onde eu tirei Luan Santana, mas o que é isso? Ainda se fosse o Luan Santana, tudo bem. Agora Luan e Santana. Luan e Vanessa, 4 semanas de amor. Ainda tivemos aí o Jean Giovanni, amante anônimo na Caiçara. Excelente quarta-feira aí pra você. Olha, a previsão do tempo tá dizendo que hoje, dia 10, hoje quarta-feira, vai ser um dia de sol. Hein? Últimos dias de instabilidade. Vai diminuir a nebulosidade, o sol vai aparecer com mais frequência, coisa gostosa, coisa boa. E temperaturas agradáveis, temperaturas gostosas. Agora, segundo aí a informação, é que o frio prevalece no início do dia. Aí tu vai te preparando, viu, meu amigo? Tu vai te preparando para essa madrugada já. Diz aqui a previsão que deve registrar as mínimas entre 3 graus e 14 graus. A máxima deve ficar em 14 graus ao longo do dia. Será que é isso mesmo? 14 graus? Não sei não, hein? Não sei não. Mas o sol vai aparecer entre nuvens na maior parte do estado e favorecendo a elevação das temperaturas que alcançam uma máxima de... Ah, agora tá explicado. As máximas vai ficar entre 14 e 23. A mínima entre 13 e 14. Agora sim. Agora tá justo o negócio. Porque senão ia despencar assim, ó, de uma hora para outra. Mas entre 14 e 23 graus a máxima e as mínimas em algumas localidades aí, de repente na serra, fronteira, 3 graus a mínima e 14 entre 3 e 14 graus a mínima. E vai ter sol, chega de chuva, pelo menos nesta quarta-feira. Como eu te falei, a Mega Sena acumulou, gente boa. O prêmio principal agora é de 8 milhões. Já pensou? Na continha? 8 milhões? 11, 19, 33, 52, 55 e 60. Bom, deixa eu mandar um alusão aí para nossa audiência. Tudo bem contigo? Grande abraço, obrigado aí pela companhia. Vini, da Vila Maria Conceição. E aí, tudo bem, Vini? Brigadão aí, brigadão. O Vini, a Vila Maria da Conceição, a esposa, deitadinhos, ligadinhos na Rádio Caiçara. E quero agradecer o Carlos, eu quero

agradecer ao Papai do Céu por essa minha esposa, a esposa que Deus me deu, né? E também a minha família. Karen, Karen, eu te amo demais, Karen. Pô, Vini, que legal, cara, que legal, parabéns aí pra ti, felicidade sempre pra ti e pra Karen, tá? O Vini, pessoal da Vila Maria da Conceição. Ô, Karen, grande abraço aí. É, na escuta em Cachoeira do Sul, forte abraço, Maurício Moura, na Caiçara, a música não para. Agora tem, tem Pet Billy, a minha namorada. Ótimo dia aí pra você, ótima quarta-feira. Hoje é o dia 10 de junho, agora 1h20.

obrigado, eu não posso te esquecer. Aqui, Rádio Caiçara, excelente dia, grande abraço. Lembra dessa música aí do Giliard? Essa música é maravilhosa e vai especialmente para você que tá curtindo aí.

As melhores músicas você ouve aqui na Rádio Caiçara. Excelente dia, excelente madrugada. Muito obrigado aí pela companhia, muito obrigado aí pela audiência de sempre. Carlos Roberto te fazendo companhia até às 6 da manhã aqui na Rádio Caiçara. A vida ensina que nem tudo acontece no nosso tempo. Mas tudo traz aprendizado. Às vezes ganhamos, às vezes perdemos, mas em cada queda existe uma força sendo construída dentro da gente. Quem aprende a ter paciência entende que nem toda tempestade é para destruir. Algumas vêm para ensinar a ser mais forte. Então, meu amigo, valorize quem caminha ao seu lado. Cuide do coração. Nunca perca a esperança, porque a vida pode até atrasar algumas respostas, mas a vida nunca deixa de surpreender quem continua acreditando. Pensem nisso, tá bom? Um ótimo dia, quarta-feira, 99987-8101. Pode mandar aí mensagem de voz ou mensagem de texto. 99987-8101. Já vou falar para você de Áries, para você de Touro e também para você que é de Gêmeos. E o beijinho vai para quem? Vai para Ludo, vai o Bonfim, a música do Zeca Pagodinho, Verdade. Carlos, te gosto muito. Também te gosto muito, Lu. Beijos. E para todos aí no bairro Bonfim. Que legal. Bye bye. Grande beijo aí ao som da Rádio Caiçara. Agora tem Deslizes, o Chitãozinho e Chororó. Tá bom demais. A madrugada da Rádio Caiçara. Agora 1h29. Bom dia, 1h29.

0: essa música é maravilhosa. Com certeza mexe com as nossas emoções, o Chitãozinho e Chororó. Essa música aí é do Raimundo Fagner, uma regravação com Chitãozinho e Chororó. Deslizes, agora 27 faltando para as duas. Bom dia para você, 27 minutos faltando para as duas. E eu tenho pedidos aqui, é para Lionel Rich e Diana Ross. Lembra do filme O Amor Sem Fim? Então, já separei aqui Endless Love. Trilha do filme Amor Sem Fim, aqui na Rádio Caiçara. Excelente dia aí pra você.
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1: Muito bem, o Michel Teló aqui na Rádio Caiçara, exagerado. Ótima quarta-feira, muito obrigado aí pela audiência. Muito bom saber que você está aí trabalhando, curtindo a Caiçara, para quem está em casa de boa, para quem está no trânsito, onde você estiver, não importa não. O que importa é que você está aí curtindo só as melhores. 99987-8101, manda aí o teu bom dia.
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1: Muito bem, vou falar para você de Áries. Alô, você de Áries, Ariano e Ariana. Agora 22 faltando para as duas, 22 faltando para as duas. Para quem é de Áries, o dia vai ser bom. No trabalho, chances de se destacar na profissão. No amor, né? Dia em que se sentirá muito sozinho. Procure encontrar amigos. Na saúde, faça uma alimentação balanceada. 319 é o número. A cor é amarelo. Alô, você que é de Touro, Taurino e Taurina. Cuidado com as finanças. No trabalho, cuidado com as finanças. Vá devagar. No amor, invista mais. No amor e viva melhor. Você sentirá diferença em sua vida. Na saúde, dia de preguiça e desânimo. Taurino 235 é o número, a cor é verde. Agora 22 faltando para as duas. Vou falar para nós de Gêmeos. Geminiano e geminiana, tome uma decisão no trabalho, tá? Tome uma decisão no trabalho. No amor, vai receber apoio e carinho dos familiares. Agora fique tranquilo com seu coração. Dores de ouvido e 520 é o número. A cor é amarela. Falei para você de Áries, Touro, Gêmeos. Daqui a pouco eu falo para você de Câncer, Leão e também para você que é de Virgem.

0: nossa audiência. A nossa audiência aqui na Caiçara. Ótimo dia.
1: Bom dia, CR. Tava pensando aqui, amanhã já é dia 11 de junho.
0: Já é dia 11.
1: Tá muito perto esse dia, né?
0: Tá chegando, tá chegando o dia.
1: Toca pro nosso AGP.
0: Qual?
1: Deixa eu te amar.
0: Toco.
1: Pra nós curtirmos.
0: Tá bom.
1: Beijo.
0: Beijo.
1: De Canoas.
0: Valeu, Denilson Canoas, com o rádio ligado aí na Caiçara, AGP. Deixa eu te amar. Tá bom, vai mandando aí a tua mensagem, tá? Vai mandando aí o teu toque. Deixa eu ver se eu já acho o AGP aqui, ainda não achei. Tá, mas eu já toco aí pra ti. Primeiro eu tenho aqui o Lionel Rich e a Diana Ross, na Rádio Caiçara, Endless Love.

0: seguinte é o Amor Sem Fim, Endless Love, Lionel Rich e a Diana Ross aqui na Rádio Caiçara. Essa música aí, Endless Love, ela é uma balada romântica, icônica e composta e cantada por Lionel Rich e Diana Ross em 1981, servindo como o tema do filme Amor Sem Fim. O dueto é um dos maiores sucessos de amor da música americana, conhecida por sua letra, que tem uma entrega total. Endless Love, na Caiçara, fazendo uma viagem em 1981. Ô Carlos, abençoada quarta-feira para nós e a Kátia, manda uma alusão pro nosso divulgador Zeca do Guaju, a Rita de Cássia, para todos os amigos, para todas as amigas, que são muitos. E muito obrigado aí pela audiência, tá? Valeu, Rita. Obrigado aí pela companhia, obrigado pela audiência. Nosso queridão aí, o Cláudio Torelli. Ô, Cláudio.
1: Boa noite, Carlos Alberto.
0: Boa noite.
1: As palavras que você acabou de dizer aí.
0: Que legal.
1: Show de bola.
0: Obrigado.
1: É uma palavra amiga, assim.
0: Isso,
1: né?
0: Uma reflexão bacana.
1: Bom.
0: Conselho bom.
1: Fica com Deus.
0: Amém.
1: Deus te abençoe.
0: Que assim seja para todos nós.
1: Estou escutando a Rádio Caiçara aí.
0: Que bacana.
1: O auditor aí, o motoboy na área aí.
0: Que legal, cara.
1: Estamos na escuta aqui, na Panvel aqui.
0: Tá bom.
1: Um abraço para todos.
0: Valeu, queridão. Muito obrigado aí pelas palavras também. E grande abraço aí para ti, para todo o pessoal aí na Panvel, pessoal trabalhando ao som da Rádio Caiçara. Que bacana para todos os colegas aí de trabalho. E grande abraço aí também a todos os motoboy, motoguel, enfim, para você que está sempre aí nas estradas, sempre nas ruas da cidade, com todo cuidado é pouco, né, Cláudio? Muito bem, OCR, tudo bem? Tudo ótimo, graças a Deus, bom dia para todos os porteiros, Luiz Roberto, porteiro do centro, é no centro de Porto Alegre? Isso aí, tá bom então, valeu, grande abraço aí para ti, para todos os porteiros e muito obrigado aí pela audiência. Certamente, estamos aí até as 4 da manhã com o Show da Madrugada.
1: Aí, meu amigo.
0: Opa.
1: Madrugada. Aqui
0: como é que tá?
1: Estamos aí amassando o tapetão
0: que
1: até
0: legal.
1: Às 7 da manhã.
0: Olha
1: com
0: aí.
1: Gentileza, toca uma música com Eduardo Costa e mandar para todos os ouvintes.
0: Isso, Eduardo Costa, valeu, Fabio. Amassando o tapetão ao som da Rádio Caiçara, que bacana.
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0: Opa, essa aí é demais. AGP, deixa eu te amar. Já já eu falo pra você de câncer, pra você de leão e pra você de virgem.

0: dos anos 80 aqui na Rádio Caiçara, o AGP Deixa Eu Te Amar. Muito obrigado aí pela audiência. Na madrugada gostosa. Hoje é o dia 10 de junho. 10 de junho. Aliás, o nosso querido Vitor Hugo. Bem lembrado, hein? Ontem foi o dia do porteiro. Ei, aquele que muitas vezes, né? Eles são os primeiros a dar um bom dia. E o último até amanhã, na nossa rotina aí. Não é assim? É o primeiro a dar bom dia, também o último. Porque são eles que, com atenção, né? Cuidado, dedicação, ajudam a proteger lares, empresas, famílias. É mais do que abrir portões. Os porteiros, eles abrem sorrisos, acolhem pessoas e fazem da gentileza uma parte aí do seu trabalho diário. Mesmo em dias de chuva, frio, cansaço, os porteiros estão ali, firmes, observando, ajudando, garantindo a segurança com responsabilidade e também respeito. Então, ó, pouquinho atrasadinho, a todos os porteiros, a nossa admiração, a nossa gratidão, porque vocês são presença, confiança, parte importante da vida, na vida de muita gente, viu? Que nunca falte aí reconhecimento pelo trabalho digno e essencial que vocês realizam todos os dias. Um pouquinho atrasado, ontem, dia 9, foi o dia do porteiro. Abraços aí para todos. Abraços a todos os porteiros com o rádio ligado aí na Caiçara. Tá bom, Vitor? Obrigado aí pela lembrança. Vitor Weber, aí do bairro Cristal. A Beth Madeira tá ligadinha. Beth, beijos aí pra ti. Obrigado pela companhia, tá, Beth?
1: Boa noite, Carlos.
0: Oi.
1: É Lília de Sapucaia.
0: Oi, Lília.
1: Tudo bem?
0: Tudo bem contigo.
1: Ô, Carlos.
0: Diga.
1: Eu quero desejar ótima madrugada.
0: Obrigado pra nós todos.
1: Bom retorno pra casa.
0: Ah, viu? Que assim seja.
1: E uma excelente quarta-feira.
0: Pra todos nós.
1: E quero pedir a música.
0: Qual?
1: Do Eduardo Costa.
0: Tá.
1: Seu fã número um.
0: O fã número um.
1: Tá. Vou te deixar um forte abraço.
0: Tá.
1: E fica com Deus.
0: Valeu. Tchau. Beijos aí pra ti. Boa quarta-feira também. Muito obrigado aí pela audiência. As nossas meninas estão ligadinhas. As meninas da ilha. É, muito bom teu programa, Carlos. A Jennifer, turminha da ilha, toda a nossa galera. A Jennifer, a Camila, a Ana Paula, Priscila, oi Patrícia, Lubianca, Alexandra, Jéssica, Isabel, a Cristina, a Karina, a Pamela, a Stephanie. Ô Carlos, estamos trabalhando ligadinhas na Caiçara. É, a música é Chance do Amado Batista. Mando aí pra ti. E a tia Nilce, ô tia Nilce, beijos aí, tia Nilce. A nossa amiga Bia da Glória, beijos, Bia. E se puder trocar para nós, né? E para toda a nossa galerinha, agradecemos. Claro que sim, Amado Batista, Chance. Grande beijo aí para todas as meninas aí da ilha, ao som da Rádio Caiçara. Deixa eu procurar aqui a Chance do Amado Batista. E aí eu já toco pra vocês, tá bom? Pode dar volume máximo aí na Rádio Caiçara, pode dar volume máximo. A Chance do Amado Batista, agora, seis faltando pras duas, já eu falo aí pra ti de Câncer, Leão e também pra quem é de Virgem, no show da madrugada da Caiçara, que vai até às 4 da manhã.

0: até a chance do Amado Batista aqui na Rádio Caiçara. Muito bem, dois faltando para as duas.
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0: Alô, você que é de Câncer, canceriano, canceriana, no trabalho, estresse. No amor, fuja das pessoas que lhe trazem más influências. Elas podem abalar aí o seu relacionamento. Na saúde, cuide das suas gengivas. 49 é o número, tom vermelho. Para você que é de Leão, bom dia. Dois faltando para as duas, leonino, leonina. No trabalho, confie na sua capacidade, tá bom? No amor, tire esse dia para cuidar mais da vida pessoal. Na saúde, sem preocupações. 68 é o número, a cor é branco. Para quem é de Virgem, bom dia. Um faltando para as duas, virginiano e virginiana. No trabalho, cuidado com os negócios, tá? E com o dinheiro. No amor, visita de pessoas invejosas estragando o seu dia. Cuidado, viu? Cuidado com aquela visitinha indesejada. Na saúde, exercite-se. 25 é o número. A cor é verde. Falei aí para você de Câncer, falei para quem é de Leão e para quem é de Virgem. Já eu falo aí para Libra, Escorpião e também Sagitário. Aqui na Rádio Caiçara.
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0: E até às 4 da manhã tem.

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0: Roberto.
1: Muito bem, para você que está aí curtindo a Rádio Caiçara, bom dia para você. Tivemos o Ian e o Testão, a nossa audiência, mandando mensagem de voz ou mensagem de texto para 99987-8101. E aí, amigo taxista, tudo certo? Tudo bem? Obrigado aí pela companhia, obrigado aí pela audiência. Já já eu falo para você de Libra, Escorpião e também para quem é de Sagitário. Temos aqui um toque da Cíntia que tá ligadinha. Ô, Cíntia, grande beijo aí para ti. E o Carlos, sabe aquela música da Debbie Gibson?
2: Sei.
1: Lust in Your Eyes. Muito bom. Primeiro vou tocar aqui o Eduardo Costa. E aí eu já separo aqui Lust in Your Eyes, perdido em seu olhar ou perdido nos seus olhos.
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1: Agora temos o Eduardo Costa, fã da Rádio Caiçara. Bom dia, 2:03.

Rádio Caiçara, show da madrugada. Bom dia, 2:07. Eu, seu fã número 1, Eduardo Costa. E aí, tudo certo? Tudo bem? Já mandou tua mensagem ou não mandou ainda? Manda aí, tá? 999-87-8101. 999-87-8101. Eu vou pagar minhas dívidas aqui. Eu tô devendo a Raposa e as Uvas e o nosso querido Felipe Apache aí do Centro Histórico. Essa aí é especialmente assim, ó, diretamente para a loira linda dos olhos azuis de Gravataí. A Raposa e as Uvas. Tá. E eu tô devendo também a Verdade para Lu do bairro Bonfim, que é o Zeca Pagodinho. Verdade. Tá bom. Lu, do Bonfim, obrigado aí pela companhia. Já já eu falo para você de Libra, Escorpião e Sagitário. E agora 2:08. Show da madrugada na Caiçara.

0: Reginaldo Rossi, aqui na Rádio Caiçara. Bom dia, a raposa e as uvas. Hoje é o dia 10 de outubro. Hoje é o dia 10 de outubro, Dia Mundial da Saúde Mental. E a data também marcada pela conscientização e luta contra a violência, sendo o Dia Nacional de Luta contra a Violência à Mulher. Tá? Então, Dia Mundial da Saúde Mental e Dia Nacional de Luta contra a Violência à Mulher. Dia 10 de junho. Aliás, não, dia 10 de junho. Tô vendo aqui dia 10 de outubro. Que isso? É junho. É dia 10 de junho. Poxa vida, cara, o troço me levou lá para outubro. 10 de junho, Carlos Roberto. Junho. Pronto. Dia 10 de junho. É dia da língua portuguesa e dia da artilharia no Brasil. Dia da língua portuguesa, que homenageia o poeta português Luiz de Camões, que faleceu no dia 10 de junho de 1580. Também o dia da artilharia. Homenageia a arma de artilharia do Exército Brasileiro, celebrando o nascimento de Emílio Luiz Malet, o barão de Itapevi. É aniversário de Foz do Iguaçu, município do Paraná. E Dia Mundial do Meio Ambiente também. Tá bom, não, Dia Mundial é dia 5. Esquece. Dia 10 aqui, então, é o Dia da Língua Portuguesa. Vamos para o horóscopo aqui da Rádio Caiçara.
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0: Alô, você de Libra? Libriano e Libriana. No trabalho é hora de agir com sabedoria. O dia promete muitas alegrias no setor afetivo. Na saúde, medique-se e cuidado, tá? Medique-se com cuidado. 689 é o número, a cor é lilás. Para você que é de escorpião, o dia é calmo, organize melhor o seu dia. É um bom dia para assuntos amorosos e familiares. Na saúde, sem preocupações. 276 é o número, a cor é amarelo. Agora 12 e 14, você de Sagitário, no trabalho tenha cuidado com os gastos. Acontecimentos inesperados trazendo novas amizades. Na saúde, cuide da sua alimentação. 334 é o número, a cor é cinza. Falei para você de Libra, Escorpião e Sagitário, já eu falo para você de Capricórnio, Aquário e também para quem é de Peixes. A nossa audiência, bora lá para nossa audiência. Bom dia, Carlos Roberto, tudo bem? Tô na escuta, baita programa, que legal. O Erni Ferraz, tá de plantão aí no Nonoai. E muito obrigado aí pela companhia, tá? Alô, Nonoai, grande abraço, Erni Ferraz. A Cirlei tá ligadinha, Cirlei, beijos aí para ti. Bom dia, Carlos, Galdino, porteiro em Guaíba. Aquela música, Carlos José, Não Volto Mais. Se não tiver, pode ser qualquer uma outra. Tá bom, Galdino. Obrigadão aí, tá, Galdino? Aquele abraço. Eu tenho pedidos aqui para Debbie Gibson.
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0: Perdido em seus olhos, perdido em seu olhar. Lust in Your Eyes. Debbie Gibson, agora 12:15, Caiçara, show da madrugada.

Caissara, bom dia. Lust in Your Eyes. Debbie Gibson, agora 12h19. Bom dia aí pra você. 2h19. Estamos na quarta-feira, 10º dia de junho. Lembra daquela mulher de 37 anos, 30 e lá vai se virando, é 37 anos, lembra que ela se passou aí por uma criança de 12 anos e ela foi denunciada por estelionato e também falsa identidade. O que que ela queria? Ela queria vida boa, ela queria mordomia, ela queria medicamento, ela queria vantagem material, ela queria moradia, queria comer bem, hein? Isso aí aconteceu de 2025 até 2026. Aí a denúncia foi recebida pela justiça. Isso aconteceu na terça-feira, tá? Foi. A denúncia foi recebida pela justiça na terça-feira. Aí a mulher se passou por uma criança de 12 anos, hein? 37 anos. Aí ela contou uma história daquelas terríveis, que o pai abusava, que ela tomava hormônio, a aparência dela era de mais velha por causa dos hormônios, porque não sei o que, não sei mais o que, e o pai obrigava a se prostituir. Então, daí a aparência dela, né, seria de mais velha, mas ela tinha 12 anos. O casal, esse casal de Joinville, eles montaram um quartinho todo decorado, bonequinha, bichinho de pelúcia, chupeta, não sei mais o que. E aí, com o tempo, descobriram que era tudo uma farsa. Era tudo uma farsa. Amanda Maria Souza de Oliveira, de 37 anos, por aí mais ou menos um ano, ela enganou esse casal de Joinville. Simulava, hein? Ela simulava abusos para obter vantagens materiais. Que doideira, que loucura. Deixa eu dar uma atualizadinha aqui na temperatura. 13 graus agora, 13 graus. Então a previsão de hoje mínima entre 3 e 14. A máxima até 16 graus. A máxima até 16 graus.

0: mandar um grande abraço aí pra nossa audiência, curtindo a Rádio Caiçara. E Jennifer, ouviu tua música aí, Jennifer? Ouviu a tua música, Chance do Amado Batista? Tá bom, que bom. Obrigado aí pela companhia. Sempre, sempre. Galdino, sempre bem-vindo. Bora lá falar pra você de Capricórnio, Aquário e também pra você de Peixes.
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0: Você de Capricórnio. 2:22, Capricorniano e Capricorniana. No trabalho, compreenda melhor os colegas. No amor, novidades serão trazidas por amigos. Na saúde, faça exames rotineiros. 164 é o número, a cor é laranja. Agora, para você que é de Aquário, tenha paciência nas atividades. No amor, uma conversa com o familiar vai te ajudar no amor, viu? Na saúde, pratique caminhadas. 510 é o número, a cor é rosa. Para finalizar, Peixes, o dia hoje vai ser meio perturbado, viu? Não crie problemas no trabalho. No amor, discussões em família trazendo aborrecimentos. E na saúde, não abuse de medicamentos. 859 é o número, a cor é azul. Para você de Peixes. Às 4 da manhã aí, tem de novo, às 4 e às 5 da manhã, de Áries a Peixes. Quem mais está curtindo aqui? A Rosane está digitando ainda, valeu Rosane, vai digitando aí. Agora eu vou pagar a música da Lu. Zeca Pagodinho, Verdade, Caiçara, 2:23, bom dia.

0: Zeca Pagodinho, aqui Rádio Caiçara, excelente quarta-feira, obrigado aí pela companhia, gente boa. Seja bem-vindo, seja bem-vinda, agora 12h27, mais um dia nasceu, mais uma oportunidade de recomeçar, agradecer, seguir em frente. A quarta-feira chegou trazendo novas chances, novos aprendizados e a esperança de que coisas boas podem acontecer. Se ontem foi difícil, hoje é um novo capítulo. Se ontem foi bom, que hoje seja ainda melhor. O importante é não desistir, é manter a fé, cuidar do coração, seguir acreditando que cada amanhecer traz um motivo para continuar. Que a nossa quarta-feira seja leve, que a nossa quarta-feira seja abençoada, que a nossa quarta-feira seja cheia de paz, saúde e também de boas notícias. Bom dia, bora viver aí mais um dia com gratidão, ouvindo a Caiçara. Que maravilha a nossa audiência. Opa, deixa eu mandar um abraço aqui, ó. Maurício Moura, Cachoeira do Sul, forte abraço aí pra ti. O meu xará, ô meu xará. O que que ele diz aqui? Ele mandou uma foto. Bom pro lanche da opa! Aquele X de batatinha frita. Ô cara, sabe que eu esqueci de trazer meu lanche? A fome tá grande hoje. Esqueci o meu lanchinho. Daí o meu xará, o Carlos é de Gravataí, manda uma foto de um X-burger, aquele X e batatinha frita. Ali tem maionese, ketchup. Cara do céu. Ei, bom apetite aí pra ti. Bom apetite aí pra ti. Valeu, Carlos. Carlão aí. Em Gravataí, é o som da Caiçara. Ô, Carlos, tudo bem contigo? Ótimo. Ah, ela tá contando que a Suzy é a cachorrinha. A Suzy é a cachorrinha da Rosane. E a Rosane outro dia disse assim pra mim: Carlos, me ajuda a escolher um nome pra minha cadelinha. Aí eu pensei na Suzy. Tá bom, aí ficou a Suzy, né? Acordou agora, tá maravilhosa. Eu gostaria de ouvir a música Cheiro de Shampoo. O Cheiro de Shampoo eu tenho com, acho que eu tenho com a Marília Mendonça e com o Cristine Ralph também. Pra ti, pro Zeca do Guajô, a Rita de Cássia, o Mezenga, Ronaldo de Esteio, pra toda a família de Soledade, Rosane Maciel da Lomba do Pinheno. Uma excelente quarta-feira pra ti também. Beijos aí, tá, Rosane? Beijos e obrigado pela companhia. Ontem foi o dia do porteiro.
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0: Ontem foi o dia do porteiro.
2: As coisas que estão aqui.
0: E a Marília Mendonça, na Caiçara, 12

E porteiro, hein? Bom dia pra você. Alô, porteiro. A Marília Mendonça aqui na Rádio Caiçara. Grande abraço. Eu tava vendo aqui agora sobre uma operação. Esse grupo praticava golpe do falso executivo e eles aplicavam esse golpe em vários estados. E esse golpe causou prejuízos com mais de 193 mil reais a uma empresa gaúcha, né? E atuava a partir do Rio Grande do Norte. O que que eles faziam? Eles mandavam mensagens, né, para a empresa, e a funcionária do setor administrativo da empresa depositava, fazia os depósitos, né? Então chegou um prejuízo de 193.600 reais essa empresa do setor industrial gaúcho. E de acordo com a investigação, ela recebia mensagens por um número de telefone, né? E esse telefone, que ela recebia mensagem com a foto do presidente da empresa. Então, o que levava ela a acreditar que seria, né, o chefe, ó, vai lá, deposita esse valor, assim, né? E, por quê? Ela acreditava, porque o executivo, ele estava sempre em viagem, o histórico dele é sempre viajando e de autorizar os pagamentos aí por aplicativo. E ela realizou as transferências, acreditando se tratar de uma solicitação legítima. Aí o que que os caras fizeram? Rapidamente distribuíram esse dinheiro entre várias contas bancárias controladas aí por este bando de criminosos, né? Então ela via no aplicativo ali, ó, bora lá depositar o valor tal. E ela acreditando que fosse o executivo da empresa. E aí deu nisso aí, deu um prejuízo de mais de 193.600 reais. Agora 13 graus é a temperatura aqui, Rádio Caiçara, o show da madrugada até as 4. Aí depois a folia tá feita depois com o Marco Antônio às 4 da manhã. Pode ser a música da Fafá de Belém, Abandonado? Eu vou ver, tá na fila aqui, tá na fila de pedido, Beth. Tá na fila de pedido aí. Muito bem. Tocar e eu pede um lanche. Olha aí, rapaz, vai abrir a mão. Capaz. Oh, a fome é grande, viu? A fome é grande. Grande abraço aí, Carlão. Grande abraço aí pra ti. E seja muito bem-vindo. Quem mandou aqui foi o Fábio, né? Dia do Porteiro. Foi ontem, né? Um dia muito especial para todos nós. No Dia do Porteiro, queremos fazer uma pausa na rotina para agradecer diretamente a cada um de vocês pelo trabalho impecável e dedicação de todos os dias. Sabemos que a rotina na portaria exige muito mais do que atenção aos portões e crachás. Exige paciência, exige foco constante na segurança, empatia para lidar com diferentes situações e, acima de tudo, um compromisso enorme com o bem-estar coletivo. Vocês são os primeiros a chegar, os que mantêm a ordem e que garantem que todos possam trabalhar e viver com tranquilidade. Obrigado por serem o pilar de confiança da nossa estrutura. Temos muito orgulho de ter profissionais tão dedicados e sérios, vestindo o nosso uniforme e cuidando do que é mais importante. Legal, Fabio, que bacana. Ontem, dia 9, foi o dia do porteiro. Tá aí, homenagem do nosso querido Fábio a todos os porteiros com o rádio ligado aqui na Caiçara. Eu vou tocar o Raul Seixas aqui, ó, show da madrugada. Essa aí merece volume máximo. Bom dia pra você, 23 faltando pras 3.

0: 20 outra vez.
1: 6,7.
0: Bom dia para você. Agora 20 faltando para as 3. Eu disse 20 faltando para as 3. Deixa eu mandar um grande abraço aí para nossa audiência. O amigo taxista, o amigo motorista de caminhão, motorista de ônibus. Brigadão aí, tá? Deixa eu colocar aqui essa deixa eu colocar aqui o nosso playlist no modo manual. Vou colocar aqui, ó, tá em normal, vou colocar em modo manual para ele não me atropelar. Pronto, agora não me atropela mais. Eu tenho a canção do terceiro milênio também aqui atendendo a nossa audiência, já, já. Ei, Fabio, ô Fabio.
2: É isso aí, cambada, amigos da madrugada, estamos aí a grande maioria do patrimônio do próximo, a segurança das famílias.
0: Isso aí.
2: Grande abraço a todos os porteiros, vigilantes.
0: Grande abraço.
2: E rondas de condomínio. Estamos aqui na Avenida João Pessoa, na frente da Redenção, em QAP, até às 7 da manhã.
0: Bom trabalho aí.
2: E o condomínio que a gente trabalha exige muito mais atenção do que um condomínio de Airbnb.
0: É verdade.
2: Um condomínio que tem uma rotatividade de hóspede, de morador e de prestador de serviço. Então, um grande abraço a todos os porteiros, vigias e vigilantes.
0: Valeu, valeu, Fabio. Grande abraço aí, porteiros, vigias e vigilantes. Na companhia da Rádio Caiçara. Lembra da canção do terceiro milênio, do Leonardo? Pois é, vai para quem tá curtindo aí. 99987-8101. 99987-8101 para você mandar aí o seu bom dia, Caiçara!

essa aí, a canção do terceiro milênio, o Leonardo aqui na Rádio Caiçara. Muito bom dia, ótima quarta-feira, décimo dia de junho. Hoje é comemorado o Dia da Língua Portuguesa e Dia da Artilharia no Brasil. E a nossa audiência, cara, tu sabe o que eu tô pensando aqui? Na música, quem que canta a música O Amor é Mais? Eu sei, eu conheço a música, mas deu branco, não lembro quem canta O Amor é Mais. Atendendo aí a nossa audiência, ótimo programa aí das madrugadas. O Amor é Mais ofereço para minha rainha, amada Adriana Von de Imbituba. Ivanir Luiz da Cidade Baixa, aí do Cidade Baixa, oferecendo com amor e carinho, sempre ligado aí na Caiçara. O Amor é Mais, me ajuda aí. O Amor é Mais. Eita, nós, 999-87-8101, pode mandar aí a tua mensagem de voz ou então a tua mensagem de texto, tá? Mensagem de voz ou mensagem de texto, aqui na Rádio Caiçara. Agora 12 faltando para as 3, bom dia, 12 faltando para as 3. Ah, estava atualizando aqui a previsão do tempo. Hoje a máxima fica entre 14 e 23 graus. Vai ter sol, né? Vai ter sol, céu aberto. As mínimas vão variar em algumas localidades entre 3 e 14. Entre 3 graus, de repente, aí na serra, na fronteira, 3 graus e 14 graus. A mínima, a máxima entre 14 e 23 graus. Céu aberto no Rio Grande do Sul, né? Sem a influência de instabilidade dos últimos dias. Então não tem previsão de chuva, porque o sol aparece com mais frequência. Agora 13 graus é a temperatura. 13 graus é a temperatura. O Amor é Mais. Roberto Carlos, O Amor é Mais? Tá bom. Vou procurar aqui o Roberto Carlos, O Amor é Mais. Mas antes eu tenho essa música aqui que eu tenho certeza que teu coração vai bater mais forte. Ah, que vai, vai. É da Sinéad O'Connor. Nothing compares to you. Eu acho lindo, eu amo essa música aí.

0: Sinéad O'Connor, aqui Rádio Caiçara, nada se compara a você e eu, nada se compara a nós dois. Nothing compares to you. E aí, tá tudo bem? Acordou agora, ligou o rádio agora, seja bem-vindo aí, tá? Seja bem-vinda. Aqui Rádio Caiçara, eu já tenho aqui O Amor é Mais, pra quem pediu. Pra quem pediu, O Amor é Mais. O xará e o Carlos está perguntando se eu lembro de uma rádio. Claro que eu lembro. Lembro e muito bem. Eu acho que foi a primeira rádio aí, Mistério. E, cara, o dial dela era 1000 e alguma coisinha no AM. E ela era, acho que, na Zinha ali. Isso, acho que o estúdio ficava na Zinha. Baita rádio. Muito bem. E aí, Tchê?
1: Bom dia.
0: E aí?
1: Tá, meu tocaio, tudo certo? Tudo bem por aí?
0: Tudo certo, e contigo?
1: Tamo junto aí na madrugada caiçara, né?
0: Até.
1: Deixando aí um abraço a todos os queridos ouvintes aí de AZ. De 0 a 100, pra não esquecer de ninguém.
0: Claro.
1: E eu falei sério, tocaio. Pede um lanche aí.
0: Olha aí, seguinte, ó. Abriu ou não?
1: Pix aí que a gente tá junto.
0: Que legal.
1: Cadê longa pra passar fora?
0: Ah, não podemos,
1: um
0: né?
1: Um abraço pra ti, pra todo mundo, valeu. Pra todos nós aí. Tamo na luta.
0: Tamo na luta.
1: Os vigilantes, porteiros, vigias e seguranças aí da área pública e privada.
0: Isso
1: um
0: aí.
1: Um abraço a todos eles.
0: Valeu.
1: Até às 7 da manhã, que
0: é às 7 da manhã, um Carlão. Valeu. Mundo, valeu, meu guria. Obrigado aí. É uma coisa que eu falo assim, ó, Carlão, quem tem. Ô, Carlão, quem tem um bom coração. Né? A pessoa que tem um bom coração pode até errar, mas essa pessoa, ela nunca perde a essência, aquela essência de fazer o bem. Sabe por quê? Porque a verdadeira grandeza, ela não está aí no que a pessoa tem, mas no amor e também na humildade que carrega dentro de si. E eu sempre falo assim, ó, Carlão, valorize quem tem um coração bom, porque gente assim deixa a marca. Aquela marca bonita dentro da gente, não é verdade? Que legal, cara. Tá aí, ó. Eu falei que eu não trouxe meu lanche, o Carlão imediatamente. Carlos, pode pedir aí o teu lanche, manda o Pix que é comigo. Abração aí, meu querido. Muito obrigado. Mas eu tenho plano B, viu, Tocaio? Eu tenho plano B. Bolachinha. Bolachinha e cafezinho. Ou aquele chá preto. Hein? Já dá pra dar uma... Já dá pra entreter aí o buchinho velho. Valeu, meu guri. Obrigado aí, tá? Obrigado por esse carinho, obrigado aí pela audiência e obrigado aí por essa parceria. E daqui a pouquinho o Roliço tá aí, né? Daqui a pouquinho o Roliço tá aí. A partir das 4 da manhã aqui na Rádio Caiçara. É, o Sérgio, ô Sérgio, como é que tá, Sérgio?
2: Bom dia, meu amigo Carlos.
0: Bom Roberto. Dia, tudo bem?
2: Tudo tranquilo?
0: Tudo, graças a Deus.
2: Aqui quem fala é o Sérgio de Alvorada.
0: Ô, Alvorada, aí, Sérgio?
2: Amassando o tapetão no caminho de Santa Catarina.
0: Olha aí, boa viagem pra ti.
2: Imbituba nesse momento.
0: É mesmo, Beth, cuida aí.
2: Eu gostaria de ouvir uma música, se possível.
0: Diga.
2: Vem com o Julio Iglesias.
0: Vem com o Julio Iglesias, boa, vai ter pedido.
2: Vou oferecer pra minha esposa que tá em casa.
0: Tá.
2: Pra todos os caminhoneiros da madrugada aí.
0: Tá.
2: E queria desejar uma boa semana para nós.
0: Que assim seja,
2: muito
0: né?
2: Muito obrigado.
0: Valeu, um grande abraço aí para ti, muito obrigado aí pela companhia, abraços aí a todos os motoristas de caminhão, dando prazer aí da audiência, dando prazer aí da companhia e sempre com rádio ligado aí na Caiçara, pelas estradas, pelas rodovias, dando carona aí pra gente, tá? Bateu o soninho? Descansa, para um pouquinho o caminhão, para o poçante aí, né? De preferência num posto de combustível, próximo ao posto da Polícia Rodoviária Estadual ou Federal e descansa um pouquinho e depois segue viagem aí, tá? Agora tem o Julio Iglesias da Caiçara, vem, dois faltando para as 3. Bom dia, Caiçara.

0: Na Caiçara, Rúlio Iglesias vem agora 13:02. Excelente quarta-feira aí para quem tá curtindo. Ótima quarta-feira para quem tá com o rádio ligado em 96.7. É, tá vendo só, ó. Carlos, dei uma parada no posto da polícia nesse exato momento. Que bacana, isso aí. Agora descansa um pouquinho e depois, ó, pau na máquina. Mas tem que estar bem descansadinho, tá? Tem que estar bem descansadinho. Isso aí, amigo motorista, amigo caminhoneiro, amigo taxista, motorista de ônibus, forte abraço aí pra todos, tá? A temperatura, deixa eu dar uma atualizadinha aqui, se continua nos 13 graus, continua 13 graus. Hoje vai ser de tempo bom, não tem previsão de chuva, a máxima deve chegar aí até 23 graus, a mínima entre 3 e 14. Estamos com 13 graus, tá bom, tá ótimo assim, tá gostoso assim. Mas a sensação é de o quê? 12 graus, 11 graus por aí? Deixa eu mandar uma alusão aqui para nossa audiência. Grande abraço aí para nossa audiência no show da madrugada. Oiê, oiê.
1: Olá.
0: Tudo bem?
1: Roberto, aqui é a Daiane do Cristal.
0: Oi, Daiane.
1: Vim desejar um bom dia a todos.
0: Aham.
1: Né? O Geraldo Luiz, sabe, o apresentador aqui, ele
0: sim,
1: tá no,
0: sim.
1: Ele tem um podcast que eu vi na internet.
0: Isso, e ontem, mais ou menos umas 4:30 da manhã, eu e o Marco Antônio tava falando sobre ele.
1: Tá. Qualquer música aí do Milionário José Rico, tá?
0: Milionário José Rico.
1: Um beijo pra ti, um beijo valeu. Pro Marco Antônio.
0: Brigadão, brigadão. Valeu, Daiane. Daiane tá curtindo aí a Caiçara, que bacana. Beijão aí. 999-87-8101, mensagem de voz ou texto. Olha, Chimango aí, ó.
2: Buenos dias, Carlos.
0: Buenos.
2: Então, bom dia aí pra toda a gurizada aí, pras gurias, sem exceção, pra todo mundo. E o Papai Aldisteio metendo a Chimango.
0: Isso, faz
2: contando
0: parte.
2: Contando mais que CBT subindo acima. Ô, tia Carlos.
0: Diga.
2: Faz uns 3 dias, uma dor desgraçada assim do lado esquerdo do no rim.
0: Rim.
2: E hoje, ontem me deitei à meia-noite, hoje 2 horas já tava em pé.
0: Olha aí.
2: A dor desgraçada, né?
0: E aí?
2: É, Deus criou o ser humano, né?
0: Aham.
2: E Deus que fez a dor e a doença também, Deus que criou também. E é próximo brabo, pai.
0: Bah, a dor é brabo.
2: Rapaz, que dor.
0: É, não, dor não é. Bah, mas aí tem que ir no médico, né, ô... Rafael, tem que ir no médico, tem que ver o porquê dessa dor aí, né? Tem que saber o porquê dessa dor. Vai lá, hein? Não marca bobeira, não marca bobeira. O Carlos, gostaria de ouvir uma música com Helena de Lima. A Marilda tá ligada aí na Caiçara. Valeu, Marilda, beijos aí pra ti.
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2: Muito bom, grande abraço, obrigado aí pela audiência, madrugada de quarta-feira, hoje é o dia 10 de junho, até as 4 da manhã tem show da madrugada, enquanto a participação no 999878101. Ô Carlos, tá me seguindo aí no Instagram ou não? Hein? Tá seguindo aí no Insta ou não? Procura ali então, Carlos Roberto, no Instagram. Segue aí, quem quiser seguir. Carlos Roberto, Rádio Caiçara. Carlos Roberto, Rádio Caiçara. Pode seguir aí. Sinta-se à vontade, tá bom? Quem mais aqui? Bom dia, família Caiçara. Sempre na audiência. João Mineiro e Marciano. E uma excelente semana aí para todos. Forte abraço. O Juarez Soares, da Serra Gaúcha. Alô, Farroupilha, hein? Alô, cidade de Farroupilha. E o nosso queridão é operador de empilhadeira, é? É operador de empilhadeira? Tô vendo aqui, ó, uma empilhadeira aqui na foto. Grande abraço aí pra ti, viu? Já vou tocar João Mineiro Marciano e vou escolher uma do João Mineiro Marciano aqui, uma bem das antigas. Grande abraço aí. Ah, ele é operador de empilhadeira, sim, tá ali, ó. Operador de empilhadeira. Abraço aí aos operadores de empilhadeira também, curtindo a nossa
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2: E pra quem pediu,

0: tem a Fafá de Belém aqui, Rádio Caiçara. Muito bom dia para você. Agora 28 faltando para as 4. Bom dia, 28 faltando para as 4. A tua mensagem, o teu alô, indica aí a tua preferida, tá? Manda aquele toque bacana para quem faz parte da sua vida. Bom, tivemos aí aquele intervalinho para tomar aquele cafezinho com bolachinha. E aí tocamos a Fafá de Belém Abandonada. E tivemos por aqui também o João Mineiro Marciano, Viola Está Chorando, Quem Diz Que Esqueci, Milionário José Rico, Eliana de Lima, Desejo de Amar. E começamos com o Cheiro de Shampoo, Cristiane Ralph, aqui na Rádio Caiçara. Neste momento, atualizando a temperatura, 12 graus agora, 12 graus é a temperatura. Hoje não chove, hoje não tem previsão de chuva, tem tempo aberto, a máxima deve chegar aí aos 23 graus. É de 14 a 23 graus a máxima. As mínimas de 3 a 14. Estamos com 12 graus neste momento. Tá tudo bem contigo aí? Tá tudo certo? Uma coisa que eu sempre digo: tenha cuidado ao interagir, viu? Tenha cuidado ao interagir com pessoas. Porque nem todo sorriso ele revela a sinceridade. Nem todo silêncio significa paz. As palavras, ela tem força. Os gestos deixam marcas e muitas vezes não sabemos a batalha que alguém está enfrentando por dentro. Agora, antes de julgar, procure entender. Antes de responder no impulso, pense. Há pessoas que chegam para somar, ensinam a fazer o bem, mas também existem aquelas que podem nos desanimar ou até nos ferir. Porque a vida, ela nos ensina. Ela nos ensina que devemos ter um coração bom, mas também sabedoria para perceber quem merece entrar e quem merece permanecer na nossa caminhada. Então respeite todos, ajude quando puder, mas cuidado com a ajuda, tá? Cuide da sua paz, cuide do seu coração. Afinal, cercar-se de boas energias e pessoas, né? Pessoas verdadeiras, fazem toda a diferença para toda a vida, para a estrada da vida. Bom dia para você, aqui em Rádio Caiçara. Caiçara.
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0: Sara. 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
1: Muito bem, bom dia, bom dia, bom dia para quem acordou agora, bom dia para quem tá trabalhando. É, tem o pessoal aí das 7 da noite até as 7 da manhã. Tem uma estradinha pela frente ainda. É, tem uma estradinha pela frente ainda. Bom trabalho aí, mas não desanima. Olha só, Carlos, Tocaio, aqui na 118 em Gravataí tá 10 graus agora. 10 graus em Gravataí. Tá bom, obrigado aí. O Mezenga tá dizendo que muito frio nos Altos da Harmonia, São Lourenço do Sul. O Mezenga tá dizendo que tá 8 graus. Tem previsão de chuva aí ou não? Não, né? Hoje vai ser. Hoje o sol vai aparecer. O sol predomina nesta quarta-feira, dia 10. Mezenga, grande abraço aí pra ti. Papaião tomando um chimarrão, tá? Chimarrando e dizendo o que, Papaião?
2: É como diz o Roberto Carlos. Ah. São tantas emoções.
1: Aqui na Caiçara, bicho, são tantas emoções. Tá bom, Carlos, vou dormir. Beijos no coração, beijos aí. Não fica triste não, Bete. A Bete Madeira disse que tá tristinha. Fica assim não, mulher. Ânimo, ânimo, mulher. Sacode a poeira. Deixa a tristeza de lado. Bora lá curtir uma música boa, porque eu vou te dizer uma coisa, ó. Vai passar. Pra quem tá triste, diz, ah, eu tô triste, eu tô triste. Pensa em coisas boas, pensa em coisas positivas, pensa em coisas alegres, porque vai passar.

desiste, não desiste aí, porque vai passar, vai dar certo, tudo vai dar certo. Pensa positivo aí sempre, tá? Sempre com pensamentos bons, pensamentos positivos. Que a sua quarta-feira aí seja iluminada, muita paz. Muitas bênçãos para você ouvindo aí a Rádio Caiçara. Que bacana. Carlos Roberto é meu nome. Obrigado aí pela audiência, obrigado aí pela companhia. É, a operação foi desarticulada um grupo. Sabe o que esse grupo fazia? Eles tinham o golpe do falso executivo. E não era só aqui no Rio Grande do Sul, não. Eles agiam aí em vários estados. E esse esquema aí, ele causou um prejuízo de 193 mil reais para uma empresa gaúcha, uma empresa aqui de Canoas, tá? E a partir do Mato Grosso e também Rio Grande do Norte. Então já Rio Grande do Sul, Mato Grosso e Rio Grande do Norte. O que que eles faziam? Eles entraram em contato, né, com o financeiro de uma empresa aqui de Canoas, solicitando aí um dinheiro, solicitando uma grana, tá? Essa empresa aí é do setor industrial gaúcho. Após enganar aí a funcionária do setor financeiro com mensagens que essa mensagem simulava ser o dirigente da própria empresa. Então eles tinham ali uma foto do executivo, tá? E esse executivo, como ele estava sempre em viagem, né? O histórico dele estava viajando, ele já avisava o financeiro, ó, manda grana aqui, manda grana ali, manda tal valor lá, manda tal valor lá. Então, a pessoa do financeiro, acreditando ser o empresário, o executivo, foi fazendo os depósitos. E aí quando foram ver, é o maior golpe, dos criminosos, o golpe do falso executivo. Aí tinha a foto do cara ali, bora lá, vamos pedir dinheiro. Aí imediatamente eles foram distribuindo em várias contas aí a grana. 193 mil reais, hein? Já pensou? 193 mil reais. Mas estão na cadeia. Grupo investigado aí por causar prejuízo de 193.600 reais a uma empresa industrial do Rio Grande do Sul. O grupo operava principalmente a partir dos estados aí de Mato Grosso e Rio Grande do Norte, utilizando o esquema aí de pulverização financeira para dificultar o rastreamento do dinheiro. Tá aí. A operação cumpriu 87 medidas cautelares, 60 mandados de busca e apreensão e 27 mandados de prisão. Até o momento, 16 pessoas foram presas. Estão atrás das grades, 10 em Mato Grosso, 6 no Rio Grande do Norte. A temperatura neste momento aqui na Zenha com a João Pessoa é de 12 graus. 12 graus. 11 graus em Gravataí, 10 graus, 11 graus, por aí. Mais ou menos isso. 11.

0: maravilhoso.
1: Beijo.
0: Se possível, rodar a música.
1: Qual?
0: Tenho uma paixão, morando aqui do lado esquerdo com César Menotti Fabiano. Uma ótima quarta-feira para você.
1: Obrigado.
0: Bom retorno para tua casa.
1: Amém.
0: Beijo no teu coração.
1: Para ti também, Flor. Para ti também, Neymar. A paixão do lado esquerdo do Rio Negro e Solimões. Fica ligadinha na Caiçara, prepara um cafezinho, prepara um chimarrãozinho que eu já vou colocar no ar aí para ti. Tá bom, Flor? Grande abraço.
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1: Ô, delegada. Bom dia, delegada. Bom dia, delegada. Acordou agora? Ligou o rádio agora? Fernando de Sorocaba.
3: É. Sorocaba. Tô vivendo a história da delegada que tá perseguindo minha vida, rapaz. Não tá fácil, não.
1: Ei, delegado. Essa gosta de investigar, né?
3: Investiga.

dia, aqui é Rádio Caiçara, agora 6, faltando para as 4, bom dia, daqui a pouquinho tem o Bom Dia Caiçara, mas antes temos o César Menotti e Fabiano do lado esquerdo, já no finalzinho, show

Bancada, bom dia pra você, bom dia César Menotti e Fabiano do lado esquerdo. Agora 3, faltando para as 4, assim, é para finalizar o show da madrugada que volta amanhã, na quinta-feira, a partir da 1 da manhã.

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0: Mas olha quem chegou! Ouve aí! Fala, Marco!
1: Ai, ai, ai, ai, tá aberto o microfone?
0: Tá aberto o microfone.
1: Tá aberto o microfone?
0: Já, já.
1: Que maravilha! E aí, meu povo, como é que tá? Tudo numa boa? Tudo tranquilo? Tudo beleza? Estamos na quarta-feira. Já estamos na metade da semana, Carlinhos.
0: Já,
1: metade da semana. Quartou, nego velho.
0: Cara, e que quarta-feira hoje não tem previsão de
1: não
0: chuva.
1: Não tem previsão de chuva, não tá tão frio, não, não tem neblina.
0: Não tem neblina.
1: Pelo menos por enquanto, né, tchê?
0: Tem friozinho em algumas localidades.
1: É,
0: aí.
1: Tá um friozinho aí, né?
0: O menor que falaram aqui pra mim é 10 graus ali na 118.
1: É isso aí. Marco Antônio no ar, com muito prazer, vamos juntos até às 6 da manhã, tocando a boa música, aquela boa informação, vamos dar muitas gargalhadas. Agora são 4:04, 4:04, é nós aqui na Caiçara, meu povo. Um bom dia pra você.

0: tempo vai dizer, o tempo vai dizer, o Leonardo, só o tempo vai dizer. Ótimo dia aí pra você com o rádio ligado, hein?
1: 12 graus agora, tá mais frio que ontem, né?
0: Tá mais frio que ontem.
1: Ontem tava 15, tá 12 graus agora e vai ser frio hoje, Carlinhos.
0: Ah.
1: Tá baixo o meu retorno.
0: Tá baixo o teu retorno, hein? Não, o teu retorno, não sei onde é que tu dá o volume.
1: Tá baixo a minha voz.
0: É lá, ó. É um daqueles ali.
1: Ah, é.
0: Daqui. Isso, tem 390 botões ali. Um deles é o teu.
2: Alô, alô, não é?
0: Não é?
1: Alô, alô, alô, não. Ah, eu acho que
0: é. Agora sim, agora achou.
1: Eu sou meio surdo, cara.
0: Eu também sou.
1: E tu sabe, conforme vai indo, mais surdo que vai. Mais o cara vai ficando, né, tio?
0: É, cego, surdo e louco.
1: Exatamente. Louco cada vez mais. Né? 12 graus, vai ser Carlinhos. Hoje a temperatura não vai passar dos 17, homem.
0: Ah, pra quem tem o fogão a lenha, é bom, né,
1: que meu? Luxo, uma lareira.
0: Uma lareira.
1: É verdade, amanhã também não passa dos 18. Olha, vai ser todos os dias frios, hein? Mas o dia mais frio vai ser domingo.
0: É mesmo?
1: A máxima não passa dos 15.
0: A máxima não passa dos 15.
1: Dos 15, a mínima
0: não 9. Quero saber da mínima.
1: A mínima 9.
0: 9 graus.
1: 9.
0: É, 9 e 15, tá pertinho ali, né?
1: É verdade, né?
0: Tá
1: é verdade.
0: Pertinho, 9 e 15.
1: Então hoje não passa dos 17, agora tá 12 graus aqui na Ipiranga com a João Pessoa.
0: E o tempo tá...
1: O tempo tá aberto, tá bonito, nada de chuva, tá um dia legal. É. Não tem tanta neblina, né? Pelo menos quando eu vim, daqui a pouco já não sei.
0: Ó, meu amigo, não te perde na hora. Agora são 4:10.
1: 4:10 da manhã.
0: Se o relógio despertou, não fica naquela onda de, mais 5 minutinhos.
1: Não.
0: Queimou o churrasquinho ali, né?
1: E dá vontade de ficar mal um pouquinho,
0: né? Dá, claro que dá.
1: É, mas esse dá vontade que é o perigo, né,
0: tio? Ali é que tá, né, cara?
1: 4:10 da manhã.
0: 4:10, bom dia.
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1: Muito bom dia pra você, de Áries, Touro e Gêmeos. Alô, Ariano, Ariana, bom dia, Áries. Você terá um dia bom no trabalho, chances de se destacar na profissão, no amor, dia em que se sentirá muito sozinho. Procure encontrar amigos. Na saúde, faça uma alimentação balanceada. Número 319, a cor é o amarelo. Pra você, de Áries, agora são 4:10 da manhã. 4:10 da manhã. Touro, bom dia, bom. No trabalho, cuidado com as finanças. No amor, invista mais no amor e viva melhor. Você vai se sentir melhor, muito melhor. Saúde, dia de preguiça e desânimo. Número 235, a cor é o verde para você, de Touro. Agora são 4:11 da manhã, 4:11. Alô, Gêmeos, dia razoável. No trabalho, tome uma decisão, tá bom? No amor, receberá o apoio e carinho dos familiares. Fique tranquilo com seu coração, saúde, dores de ouvido. Número 520, e a cor é o amarelo. Daqui a pouquinho, o Carlinhos está trazendo Câncer, Leão e Virgem.
0: Isso aí, agora 4:11.
1: 4:11.
0: 4:11. Aqui na frente é o Palácio da Polícia.
1: Exatamente, da Ipiranga.
0: Da Ipiranga. Acabou de chegar o Rabecão ali, ó.
1: Ah, é?
0: É, acabou de chegar o Rabecão, ó.
1: Ai, ai, ai.
0: É, mas...
1: Os bonitos vão descer ali agora, né,
0: tio? É, agora vão descer ali.
1: É, isso aí, isso aí. Estamos bem protegidos, né, Carlinhos?
0: Estão bem protegidos, exatamente.
1: 4:12.
0: Bom, deixa eu mandar um grande abraço aí pra nossa audiência e fazer um convite, né, Marco?
1: Manda
0: aí mensagem de voz ou mensagem de texto, 99987-8101.
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1: Agora são 4:12 da manhã. Bom dia, 4:12.

0: Parquinho Azul, JM aqui na Rádio Caiçara, bom dia pra você. Muito bom dia pra você. Ó, oh, aqui, ó, oh, olha aqui.
1: Tô preocupado com o Carlinhos, gente. O bicho, enquanto tava dando música, o bicho louco tava pulando aqui dentro do estúdio, virando cambota, plantando bananeira. Vocês têm que ver isso aqui, gente. Bah. Oh, ainda bem aqui, que ó. O rádio não tem imagem.
0: Coloquei no Instagram agora.
1: Tá no Instagram, tá pulando, fazendo careta.
0: É. Eu tive que largar o celular assim, a moda louco aqui, porque tava acabando
1: gente,
0: a música.
1: O bicho é louco.
0: Eu pensei, é louco ainda bem.
1: Eu pensei, mais louco que eu, não. Não, não mas não, tem.
0: Ah, sempre tem. Tem. A gente acha um louco
1: tem.
0: Mal.
1: Gente, ele pula, do nada sai pulando. Sabe? E o meu Deus do céu, será que essa cadeira tá dando choque?
0: E o Marco Antônio, você entendeu o que tá acontecendo? Não, tava distraído.
1: Distraído ali, postando meu videozinho no Instagram.
0: Calminho, aí, tranquilinho.
1: Calminho, daí de um lado vem o bicho louco, rapaz. Mato tá doido, 4:15 da manhã. 4:15.
0: Muito bem, 4:15, o tempo tá bom, não chove, hoje o sol vai aparecer. Dona
1: Amém,
0: Maria.
1: Pelo amor de Deus.
0: Dona Maria, diz que umidade, colocar a roupa pra lavar.
1: Que umidade, né,
0: é,
1: tia?
0: É bom, bom, vamos secar, vamos abrir a casa, né? Pode abrir a casa aí, deixar bem arejado.
1: Botar as roupas aquará.
0: É, aquará. Eu vou botar a roupa aquará.
1: Gente, quem não sabe o que é botar uma roupa aquará, é botar a estender a roupa na grama. Não.
0: A mãe fazia isso, a mãe fazia, enchia.
1: É botar a roupa aquará.
0: Ela fazia um negócio, acho que era no anil, deixava de molho.
1: Anil.
0: Nunca mais vi um anil.
1: Existe
0: ainda,
1: tem
0: né?
1: Tem um mercadinho ali em Canoas.
0: E tem o anil.
1: Tem um mercadinho em Canoas que tem de tudo isso.
0: É.
1: Tem todas as coisas antigas, anil, gente.
0: Aquela bomba de Flitz?
1: Bomba de Flitz, claro.

0: Detefon.
1: Detefon.
0: Ô, Marco Antônio, fala, vai se esperar pra dormir aí, vamos botar um pozinho no teu cabelo.
1: 4:17 da manhã, mas é tempinho bom, né, Carlinhos?
0: Tempo bom, tempo que não volta mais.
1: Não, né, não, não, não, não, não volta mais. 4:18, 12 graus, o tempo tá bom. Vamos ter sol hoje, hein? Opa!
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0: Muito bem, para você de câncer, canceriano e canceriana, agora 4:18, 4:18. Deixa a preguiçinha de lado aí, índio velho. Pula dessa cama, vai tomar um banho, vai trabalhar, viu? Vai buscar dinheiro para casa, meu. Olha no trabalho, ixi,
1: ei.
0: Estresse no trabalho.
1: Ai, meu Deus.
0: Canceriano, te prepara,
1: ai,
0: viu?
1: Ai.
0: Aquele amigo chato.
1: Ah, fica chato o clima, né?
0: É, fica chato.
1: Fica chato o clima.
0: O chefe chega e vai dizer assim: ô, meu, por que que tu não fez isso?
1: Isso, por que que tu queimou o horário? Ou
0: por que que tu queimou o horário? Por que tu chegou atrasado? Mas ele tá errado também, dormiu até mais tarde,
1: exatamente,
0: né?
1: Exatamente.
0: Não ouviu a hora na caiçada?
1: Não tava ligado na caiçada, não sabia a hora.
0: É, 4:18, então pula da cama aí, ô índio velho. E fuja das pessoas que lhe trazem más influências. Elas podem abalar o seu relacionamento. Ainda tem isso.
1: Ainda tem isso.
0: Aí vai se queixar com um amigo.
1: Exatamente. Que coisa de louco.
0: Bah, daí tu tá lascado, canceriano.
1: É verdade.
0: Cuide das gengivas, viu?
1: Olha aí.
0: Cuida das gengivas. 49 é o número, a cor é vermelho. Alô, você de leão, leonino e leonina, já são 4:19. Vai ser um dia calmo pra ti, leonino. Nas suas capacidades, tá? No amor, tire esse dia para cuidar mais da vida pessoal. Na saúde, sem preocupações. 68 é o número, a cor é branco. Para quem é de virgem, é do trabalho, cuidado com os negócios e também com o dinheiro. Não sai gastando a moda bicho, viu? Não sai gastando a coisa, não anda legal.
1: Coisa boa ter dinheiro para gastar, né?
0: É bom, é bom.
1: Vai ter bastante dinheiro para sair gastando.
0: Aí eu te pergunto, o dinheiro traz felicidade?
1: Felicidade até traz, mas... né? Naquelas, né?
0: Mas não é tudo, né?
1: O dinheiro te traz conforto.
0: Será que
1: o dinheiro te traz conforto, te traz boa vida, mas felicidade não, não traz felicidade.
0: O que que a nossa audiência vai dizer? Se traz felicidade ou não traz felicidade?
1: Não, não, dinheiro. Tem muita gente que tem dinheiro e não é feliz.
0: É, então não sai gastando aí porque nós estamos sem dinheiro.
1: O dinheiro te traz conforto.
0: E traz conforto.
1: Né? Uma vida boa, né?
0: É.
1: Mas felicidade não.
0: Mas quando se tem saúde.
1: É quando você tem saúde.
0: Quando tem saúde.
1: Quando se tem saúde. Primeiro lugar, saúde, gente.
0: No amor aí, ó, virginiano, visita de pessoas invejosas estragando seu dia. Na saúde, exercite-se. 25 é o número, a cor é verde. A cor é verde.
1: Opa!
0: Bom, Marco Antônio.
1: Agora são 4:20 da manhã, 4:20 da manhã, 12 graus. O tempo é bom aqui na Ipiranga com a João Pessoa. Confira a hora, 4:21.
0: Ô, Marco.
1: Oi.
0: Me disseram, sabe o quê? Que ela foi vista com outro.
1: Ai, ai, é ruim.
0: Sim, foi vista com outro.
1: É ruim, daí é ruim.
0: Sabe onde?
1: Ah.
0: Num Fuscão preto.
1: Bah.
0: Pela cidade a rodar.
1: Você, bah, essa música, você, olha, você, meu amigo, você, minha amiga. Essa música tem que dar volume aí, viu? É o Fuscão Preto! 4:21 na Caiçara!

0: Almir Rogério aqui na Rádio Caiçara. E o Fuscão, Fuscão Preto, bom dia pra você, a hora é agora.
1: Agora são 4h24, tô assistindo o Trucarins.
0: Tá me assistindo ali?
1: Eu tô com medo de trabalhar contigo.
0: Tem muito medo.
1: Mas eu tô falando com medo.
0: É assustador.
1: Mas tu tá louco?
0: No início eu tava com medo de ti.
1: Uau, a gente anda com medo, fala com o chefe hoje. Ah, ô chefe, tô com medo de trabalhar com carinho.
0: Ele é meio louco.
1: Lá dá umas coisas esquisitas nele lá, ele começa a pular.
0: É mesmo.
1: Virar cambota.
0: Tá no Instagram aí,
1: mas
0: ó.
1: Tu tá, tu botou isso aqui no Instagram?
0: Eu botei no Instagram.
1: Meu Jesus.
0: Eu tenho a prova.
1: Olha ali, bem louco.
0: O
1: que tu toma, Canisa, nessa xícara?
0: Cara, café.
1: Não é café.
0: É café.
1: Não, tem
0: juro,
1: coisa,
0: juro que é
1: tem,
0: café.
1: Tem coisa diferente aí. A gente pensa num louco.
0: Tem uma coisinha
1: agora,
0: mais.
1: Agora, ah?
0: Tem uma coisinha mais no café.
1: Tem. Não pode ser só café isso. 4h25.
0: O tempo tá bom, tempo hoje tá bom. Vai ter sol, hoje pode colocar roupa na rua.
1: Amém, porque vamos, não dá parar pra aguentar a umidade. Não.
0: Cara, que
1: tá
0: de domingo
1: e aquelas roupas tudo enxovalhada.
0: É.
1: Roupa enxovalhada.
0: Não, e outra coisa,
1: tô,
0: né, Marcos?
1: Cesto,
0: é, e outra. Não, e quando tu lava a roupa e não tem assim sol.
1: Pois então.
0: Fica aquele cheiro de cachorro molhado.
1: Principalmente pessoas que moram em apartamento.
0: É, não tem que lavar tudo de novo, aproveitar o sol e lavar de novo.
1: Exatamente.
0: Onde eu moro tem bastante pátio.
1: É mesmo?
0: É muito pátio. Tem muito pátio.
1: Mas não adianta pátio se não tem sol, né?
0: Exato.
1: Ontem nublado, volte meio aquele chuvisqueiro, nem dá pra botar na rua.
0: Não, aí abre aquele solzinho, michuruca, daí tu pensa assim, eu vou colocar ali na rua. Aí tu estende tudo, porque demora, tu olha, já tem aquela umidade de novo.
1: 4h26 da manhã.
0: Que não é o caso de hoje.
1: É verdade.
0: Hoje não tem previsão de chuva, pelo menos.
1: Pelo menos, né? Daqui pelo a pouco muda tudo.
0: Não. Marco, deixa eu mandar um grande abraço aí pra nossa audiência. Bom dia, meus queridos amigos mais animados das madrugadas. Eu adoro vocês.
1: Opa!
0: Vocês fazem a minha madrugada muito, mas muito feliz. Olha que legal, hein?
1: Olha aí, que legal.
0: Sabe quem tá mandando?
1: Ah.
0: A Regiane.
1: A Regiane.
0: A Regiane é porteira.
1: Ah.
0: Ali na Bento Gonçalves.
1: A Regiane é porteira na Bento.
0: Isso. Que bom. Ah. Beijo no coração, Regiane.
1: Deixa eu mandar um beijo pra duas amadas. Elas são fãs de nós dois.
0: É mesmo?
1: É lá na Ípica. Ah. As meninas do Sacolão da Chácara.
0: Oiê!
1: É a Suelen e a Antônia.
0: A Suelen e a Antônia.
1: Se eu não me engano, é Suelen. Tomara que eu não erre, né, tia?
0: Ah.
1: Suelen e Antônia. Cada que eu vou lá fazer uma comprinha, comprar um tomatezinho, elas me dão uma cuca, um bolinho de chocolate.
0: E o Marco Antônio, ele compra dois tomates para ganhar a cuca.
1: Quem come é a patroa.
0: Ah, ela que...
1: Quem come é a patroa, é a Rita que come.
0: Agora uma cuca de leite condensado.
1: Alô, gurias do Sacolão da Chácara e da Ídica, Antônio e Suelen, beijos, meus amores.
0: Beijos aí pra vocês.
1: 4h27.
2: Bom dia,
1: vagabundo. Ó, vagabundo.
2: Bom dia, Rolizou. E aí, Rolizou? Tamo junto, hein? Bom dia pra ti. Bom dia pro meu
1: Rolizou. Eu que criei esse monstro, hein?
0: Tu criou esse monstro?
2: Então aí, deixando aquele abraço fraternal a todos os ouvintes, queridos ouvintes da Caiçara. De A a Z, de 0 a 100, pra não esquecer de ninguém.
1: Opa.
2: E pare de uma choradeira de vocês dois aí. Não, já bastava tu, Roliço. Agora mais um Tocai.
1: Tu vê, gente boa.
0: É o Roliço e Rolicinho.
2: Mano, Carlão.
1: Carlão, Carlão é gente boa,
0: sabe,
1: né?
0: Sabe que o Carlão é um cara de bom coração.
1: De bom coração.
0: Ele é um cara de bom coração.
1: Eu conheço ele pessoalmente. É um cara muito bacana.
0: É bacana, é uma pessoa de bom coração. Eu comentei aqui, cara, eu vim trabalhar e esqueci do meu lanche.
1: É mesmo?
0: Esqueci do lanche.
1: Tu esqueceu?
0: E tu sabe o que ele me disse?
1: O quê?
0: Ô, Carlão, manda o teu Pix aí que eu pago o lanche pra ti.
1: É mesmo,
0: isso é uma pessoa de bom coração, cara.
1: É. Vou mandar meu Pix pra ti, nego, velho.
0: Não, o Pix dele tu não pega, viu, Carlão? Não pega o Pix dele, viu?
1: 4h28 da manhã, 4h28.
0: Tempo tá bom, os padeiros curtindo.
3: Bom dia, Carlos Roberto. Bom dia, Marco Antônio.
1: Oi.
3: Aqui é o Padre Socaia.
1: Oi.
3: Quero desejar uma abençoada quarta-feira a toda a família Caiçara. Um abraço, amigo Ronaldo State, o Velho Bocharia, o Zeca do Guaju, a Porteira Joyce, o Alex Confeiteiro, seu companheiro Júlio, o Júnior Alemão, o Eduardo Caminheiro, sua família, Dona Denise de Canoas.
0: Tá
3: e
0: bom.
3: Vamos que vamos. Curta vamos que a vida, vamos. Porque a vida é curta.
0: Beleza. Boa. Mário Lima, todos os padeiros aí, o Flávio também marcou.
1: Opa,
4: cada
1: Flávio.
4: Cada palmo dessa estrada, eu conheço bem. Bom dia, Marco Antônio, bom Opa. Dia, Carlos Roberto. Opa. É o Tica na Tinga. E a Restinga tá linda como sempre. Um abração pra todos os meus queridos amigos e minhas amigas. Marco Antônio, Carlos Roberto,
0: diga.
4: Coloca essa música de Zezé de Camargo e Luciano.
0: Redes do Possante.
4: Pra todos os caminhoneiros e caminhoneiras, os padeiros, as padeiras, os porteiros e as porteiras. Oi, vó Nalci, vó Maria, vó Pretinha, Denilce de Canoas, a porteira Jossi, Dona Madalena, aí vem na baixaria. E o Sidney, o Garcia, o Papai Alves, ainda todo mundo.
0: Os 15 ele acordou na Restinga agora.
1: É verdade.
0: Os 15 ele acordou na Restinga.
5: Bom dia, Caixara. Marco Antônio.
1: Eita! 4:30. 4:30.
6: Sujeira, Giovanni.

0: Marrone, Bruno e Marrone aqui, Rádio Caiçara. Agora 27 para 5, eu disse 27 para 5, o tempo tá bom, hoje é dia de sol, né, Marco Antônio?
1: Ah, coisa boa, né, Carlinhos?
0: Isso aí.
1: E frio, ótimo, hein? E frio.
0: Temperatura agora tá em
1: 12 graus agora aqui na Ipiranga com a João Pessoa. Ah, 27 para 5.
0: Não tem neblina, né?
1: Não tem neblina, né?
0: Pra quem tá no trânsito aí, tá bom então. Grande
1: pelo
0: abraço.
1: Menos não tinha, daqui a pouco eu não sei, né, Carlinhos?
2: É. Marco Antônio, tudo bom? Gostaria que tocassem pra mim a música Querência Amada, é Berenice de Novo Hamburgo.
0: Querência Amada com Oswaldir e Carlos Madrão.
1: Deus,
0: é um hino.
1: É um hino, Deus.
0: Isso é um hino, né, tio?
1: É o nosso hino.
0: 27 para 5. Muito bem. Deixa só eu atualizar aqui. Pronto, atualizar.
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1: Muito bom dia para você, meu amigo de Libra, Escorpião e Sagitário. Bom dia, Libra. Olha, o dia vai ser calmo para você. No trabalho é hora de agir com sabedoria. No amor, o dia promete muitas alegrias no setor afetivo. Saúde, medique-se. Olha, medique-se com cuidado. 137 é o número. A cor é o lilás para você de Libra, Escorpião. Calmo, vai ser um dia calmo. No trabalho, organize melhor o seu dia. No amor, bom dia para assuntos amorosos e familiares. Saúde, sem preocupações. Número 726. E a cor é o amarelo para você de Escorpião. Alô, Sagitário, você terá um dia bom no trabalho. Tenha cuidado com os gastos. No amor, acontecimentos inesperados trazendo novas amizades. Na saúde, cuide da sua alimentação. Número 334 e a cor é o cinza. E daqui a pouquinho o Carlinhos trazendo em Capricórnio, Aquário e Peixes. Ô Carlinhos, olha que eu enxerguei aqui.
0: O quê?
1: A vó da Alci.
0: A vó da Alci tá aí?
1: Tá, a vó da Alci, amada.
0: Deixa eu ver onde é que tá a vó da Alci.
1: 25 para 5, 25 para 5, 12 graus. Deixa tempo é bom.
0: Deixa eu procurar.
1: Olha a vó da Alci lá.
0: Deixa eu achar.
1: É a segunda, é a segunda.
0: Achei a vó da Alci. Olha ali, tem uma foto com um bebezão.
1: Ah, é o neto dela.
0: É o neto da vó da Alci.
1: É o neto.
4: Bom dia, Carlos.
0: Bom dia, vó.
4: E Marco Antônio.
1: Oi.
4: Mas sabe por que que o Carlos tá pulando hoje de cambota?
1: Por quê?
4: Porque amanhã é o aniversário dele.
1: Aí, tu viu? Ela sabe tudo.
0: Não esquece, viu?
1: Ela sabe tudo.
4: É, e nós temos algo em comum, Carlos.
0: É mesmo, vó?
4: Nós somos geminiana, rapaz.
1: Olha aí.
4: 20 de junho.
0: Olha aí, olha aí.
4: Um abraço pro Tinga da Tinga. Sabe que o Tinga da Tinga foi conhecer a avó Marco Antônio no cartório?
1: Opa.
4: Dia 17 de abril, rapaz.
1: Olha aí.
4: E eu tô mandando a foto minha e do meu lindo neto, do meu mimoso, que
0: lindão,
4: hoje
0: mimoso.
4: Eu passei o dia com a mãe, com o pai. Olha. E ele, rapaz. Um grande abraço e até amanhã, Carlinho, que
0: até.
4: Eu vou mandar uma,
0: ó, vou esperar,
4: uma homenagem,
0: hein,
4: pra ti, rapaz.
0: Eu vou esperar, hein.
4: Se de minha mão.
0: Beijo, vó.
4: E o Tinga da Tinga é tudo de bom pra aquela alegria dele.
0: Isso aí, vó. Beijos, beijos.
1: Beijos, vó.
4: Nada, eu já tô trabalhando desde as 3, tá?
1: Olha aí.
4: Lavando as roupas do meu filho, já tô de pé com esse frio aí gostoso, que eu amo frio. Um abraço a todos vocês, meus queridos.

0: Bom dia, Carlos Magrão, aqui, Rádio Caiçara, querência amada. Bom dia, bom dia, bom dia.
1: 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Carlos Roberto.
0: Hoje não tem previsão de chuva. Pode colocar roupa para lavar. Pode colocar roupa para lavar. Não tem previsão de chuva. É de tempo bom. Vou atualizar aqui, ó, 12 graus. 12 graus a temperatura agora. A máxima da máxima pode chegar ali aos 23 graus. A máxima da máxima pode chegar aos 23 graus. Hoje é o dia 10 de junho, né? Comemora-se principalmente o dia da língua portuguesa e o dia da artilharia no Brasil. Bem, deixa eu mandar uma alusão aí para nossa audiência curtindo a Rádio Caiçara. Sejam bem-vindos.
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0: Eu vou falar para você de Capricórnio. Alô, você de Capricórnio, capricorniano e capricorniana. No trabalho, cumprindo melhor os colegas. No amor, novidades serão trazidas por amigos. Na saúde, faça exames rotineiros. 164 é o número, a cor é laranja. Para você de Aquário, bom dia. 18 para 5, eu disse 18 para 5, 12 graus a temperatura, o tempo tá bom. Tenha paciência no trabalho, viu? E tenha paciência aí com as atividades. No amor, uma conversa com um familiar vai te ajudar aí no amor. Hein? Aquele tio vai dar aquele conselho bom, aquela tia, não é? Então, na saúde, pratique caminhadas. 510 é o número, a cor é rosa. E para você que é de peixes, 18 para 5, bom dia. Não crie problemas no trabalho. Fica, neném, fica na boa. Não caça confusão, né, Marco?
3: Isso aí, cara.
0: É, vai na boa aí.
3: É de boa.
0: No amor, discussões em família trazendo aborrecimentos. Bah, já pensou? O cara sai do trabalho, vai pro trabalho, dá bode, chega em casa, dá bode.
3: Bah, de novo. Não,
0: cara. Daí não dá, né?
3: Tem que botar um remedinho embaixo da língua, senão.
0: Não, mas aí é que tá. Na saúde, não abuse de medicamentos.
3: Ah, mas aquele branquinho embaixo da língua.
0: É pra acalmar. É. Tá bom. 859 é o número, a cor é azul. Falei pra você de Capricórnio.
3: Aquário.
0: E peixes. E daqui a pouquinho o
3: Ares, touro e gêmeos.
0: Isso, daqui a pouquinho.
3: É, hoje nós temos um adiantado.
0: Hoje,
3: né?
0: Ninguém nos pega.
3: Hoje ninguém vai nos enrolar. Olha, agora faltando 17 para 5, 12 graus, o tempo é bom, né? Vamos ter sol, Carlinhos.
0: Vai ter sol.
3: Com muitas nuvens.
0: É, sol e nuvens.
3: Com muitas nuvens, mas não vai estar chovendo, a chuva é para amanhã.
0: Quer dizer que então vai ter um pouquinho de sol, um pouquinho de nuvem.
3: Vai estar enluviado, mas o solzinho vai dar os seus ares aí, né?
0: Vai
3: amanhã
0: aparecer.
3: Chuva, amanhã é quinta-feira.
4: Vocês são velhos, hein? É lá no tempo antigo, isso aí mesmo, hein? Usei muito isso aí lá em Alegrete também. A mãe botava também nas nossas cabeças lá em Alegrete, pra ir pro colégio. Eita, louco,
3: coisa
4: cabeça
3: boa.
4: Branca mesmo.
0: É mesmo, era bem assim, né, ô Rui?
4: É, lá. Agora me lembrei dos velhos tempos lá de fora lá. É isso aí. Manda aí uma música pra nós aí.
3: Claro, né,
4: fio de cabelo aí pra nós aí. Fio de chororó.
0: Separei.
4: Pra todos os ouvintes aí da Caiçara aí, pra todos os alegretenses. E para todos os porteiros, tá bom?
0: Tá ótimo.
4: Bom dia para vocês aí, para nós aí.
3: Beleza.
4: Quarta-feira. E vamos que vamos.
3: Vamos.
4: Albego do Partenon. Bom dia, bom dia. Deus sempre no comando.
3: Amém.
0: Eu, Marco Ambo.
3: Oi.
0: Aí depois daquele neocídio, bota aquele
3: o Fritz.
0: Aí a mãe dizia assim, ó, guri, vai botar teus quichutes e vai pro colégio.
3: Ei, banidade.
0: Vai botar tuas congas.
3: Um metro e meio só de cadastro, né? E a mãe, quando terminar o teu quichute, eu compro outra, aquela praga não acabava
0: nunca. Não acaba nunca.
3: Que horror, rapaz.
0: Paca.
3: Daí quando eu penso, bah, vai melhorar, daí a mãe me comprou um bamba.
0: Um bamba.
3: Ah,
0: pé do tempo do bamba.
3: Bamba. É mais ou menos parecido com o All-Star hoje, né?
0: Era o menos feio. E tinha o bamba branco e o bamba azul.
3: Exatamente.
0: Tinha a conga azul.
3: A conga.
0: É, o que mais que tinha naquele tempo?
3: Ixi, Maria, rapaz.
0: Tu lembra de brincar, cara, com... Pegava aquelas latas de
3: 15 para 5.
0: Tinha aquela lata de leite em pó, a gente fazia um furo de um lado, furo de
3: rolete,
0: outro.
3: Fazer o rolete.
0: Tu brincava com isso.
3: Mas
0: aí
3: claro.
0: Ou de alvejante, colocava.
3: Água sanitária, enchia de areia.
0: Isso, né? O aramezinho.
3: Exatamente. E pegava um saquinho de leite,
0: aquele era um
3: dobrava
0: fuião.
3: E
5: acho que era percevejo que colocava.
3: Botava percevejo pra fazer o barinho. Tec, tec, tec, tec,
5: e,
3: tec, tec,
5: e o poeirão que levantava.
3: Meu Deus. E o potezinho de Doriana.
5: Pra que
3: o potezinho
5: que era?
3: De margarina.
5: Pra que era?
3: Tu cortava ele, um quadradinho,
5: esse
3: um pote de margarina, pegava, botava nos raios da bicicleta com um prendedor.
5: Aquilo era
3: pra fazer o tec, tec, tec, tec, tec, tec. E se achava, né?
5: E se achava o motoqueiro.
3: E se achava o motoqueiro na rua.
6: Bom dia, dupla da madrugada aí, bom da Caiçara. Tudo de bom vocês?
3: Obrigado.
6: Aqui é Marcelo Carreteiro.
5: Ô, bicho velho.
6: Aqui no palco do momento é Araranguá, em busca ali do Cacheirinho ali, positivo. Tudo começou lá no Palhoça aí.
5: Epa.
6: Um abraço a todos os irmãos da estrada, todos os trabalhadores da madrugada e vocês aí da rádio aí, positivo.
5: Positivo.
6: Se for possível trocar uma galdéria pra nós aí, tá. Gritos de Liberdade.
5: Gritos
6: tá de bom? Liberdade. Por exemplo, todos os irmãos da estrada aí.
5: Primeiro eu
6: abraço,
5: tenho
6: tudo
5: outro,
6: mano.
5: Outro.
3: Um abraço, meu querido, valeu.
5: Tá
3: 17 para 5, Carlinhos. 12 graus, tempo é bom. 17 para 5.

0: 5 da manhã.
1: Isso, Chitãozinho, Chororó.
0: 12 graus. E o tempo é bom, não tá chuviscando.
1: Tá bom.
0: Tá levantando uma neblina, hein?
1: Tá baixando,
0: baixando. Tá baixando? É baixando,
1: não,
0: né?
1: Não sei se é baixando ou levantando.
0: Tá, mas aqui tem neblina.
1: Tá.
0: Não, um tinha. Lado levanta, outro lado baixa.
1: É, agora tem um pouquinho de neblina aí, não tinha.
0: Não tinha, né?
1: Estamos tendo uma visão aqui da Ipiranga, né?
0: E o trânsito parece que tá tranquilo.
1: Tá calmito, né?
0: O inferno começa lá pelas 6.
1: Chegada da cidade.
0: Seis e meia.
1: Ó, Castelo Branco.
0: Meu Deus do céu.
1: Aqui, ó.
0: Protásio Alves.
1: Protásio Alves.
0: A terceira perimetral.
1: Pra quem vem de via mão, agronomia.
0: Meu
1: ali,
0: Deus
1: para
0: do céu.
1: Tudo, cara. É. E para tudo
0: até. A Zona Sul, a Cavalhada.
1: Cavalhada. Juca Batista.
0: Juca
1: ali.
0: Batista. Todo mundo em direção ao centro da cidade, né?
1: Imagina ali na rodoviária com o
0: Meu Deus do céu.
1: Tudo parado.
0: Tudo. 10 minutos para 5, 12 graus. E não teremos chuva hoje, a chuva vem amanhã.
1: É, amanhã tem chuva.
0: A chuva vem amanhã.
1: Sem ficar mais 5 minutinhos na cama.
0: É, vamos lá.
1: Levanta. Apesar que tem muita gente também aí no interior do estado.
0: Ah.
1: Os agricultores, cara.
0: Ah, os agricultores.
1: É, eles já acordam ali 3 da manhã,
0: é,
1: já
0: verdade.
1: Vão colocando a lenha no fogão.
0: Tirar o leitinho da vaca.
1: Para tirar o leitinho da vaca.
0: Aquele leite tomadinho cru da vaca, já tomou?
1: Ah, já.
0: Aqui não te dá um desarranjo.
1: Nada.
0: Te dá um desarranjo.
1: Não, pra mim não.
0: Ah, carinhos. Já tomei o leitinho a recém cedo da mamica. A recém cedo da mamica da vaca.
1: Onde?
0: Mamica.
1: Mamica.
0: Mamica. Uns falam teta. Não é seio da vaca, né?
1: Ubre.
0: Não.
1: Acho que é ubre.
0: Ubre?
1: Ubre.
0: Eu falo mamica.
1: Mamica.
0: Tá, mas tu...
1: Olha que coisa feia, tá tomando leite da mamica da vaca.
0: Da mamica da vaca.
1: Olha aí.
0: Aí tu começa a puxar a mamica, e sai aquele leitinho, e vai levantando aquela espuminha na leiteira.
1: Eu fazia assim.
0: Quentinho, daí tu toma aquilo ali, te dá um desarranjo.
1: Dá nada.
0: É forte, ó.
1: Não, não é.
0: Mas
1: não.
0: É bom demais.
1: É bom. É gostoso.
0: 8 para 5 da manhã.
1: E fala. É saudável, né?
0: E é saudável.
1: É, tu já
0: então
1: tomou?
0: Tu não conhecia mamica?
1: Não, mamica não.
0: É mesmo, como é que chama? Teta?
1: Ubre.
0: Ubre.
1: É, ubre.
0: Mas como é que alguém vai saber o que é ubre?
1: Ubre.
0: Ubre ou ubre?
1: Agora que vamos.
0: Eu sou da mamica. 8 para 5 da manhã.
1: Ou é ubre? Pera aí.
0: Ubre.
1: Ubre.
0: Ou teta, né, tia?
1: É, deixa eu ver aqui.
0: Teta.
1: Aqui,
0: teta.
1: Ó. Ubre.
0: Ih,
1: apareceu aqui, é uma iniciativa.
0: Apareceu com... Uber.
1: Apareceu.
0: Aplicativo. Eu nunca vi falar Ubre, né? Mas algum ouvinte com certeza vai nos ajudar aí. Né?
1: Ubre da vaca.
0: Ubre.
1: Ubre ou Ubre?
0: Ubre.
1: É Ubere.
0: Hã?
1: O correto é Ubere.
0: Ubere.
1: Isso. Ou, popularmente dito, Ubre.
0: Ubre.
1: A glândula mamária das vacas localizado na parte inferior do abdômen responsável pela produção do armazenamento
0: chique.
1: Do leite.
0: O Carlinhos está muito chique. O Carlinhos está muito chique.
1: Não, mas pensa bem, onde é que tu toma leite? Na mamica da vaca?
0: Na mamica.
1: Não, cara, não pode.
0: Na teta.
1: Não pode.
0: Não. Então tá.
1: Deixa eu mandar um abraço aqui, ó.
0: Ah.
1: Deixa eu mandar
0: e
1: um abraço.
0: E quando o neném mama na mãe, é no ubre da mãe?
1: No seio.
0: Ah, tá.
1: No seio da mãe.
0: Carlinhos não é burro, não. Carlinhos é inteligente.
1: Olha aí, ó.
2: Bom dia, Marco Antônio. Bom dia,
0: Opa.
2: Carlos Roberto.
1: Bom dia.
2: Vocês falaram do calçado antigo da Conga e do Bamba, mas esqueceram do Quixute.
1: Não,
0: a gente falou.
2: Quixute,
0: começamos com o Quixute, né,
2: tio? Quando comecei a trabalhar, recebi meu primeiro salário, pagamento era semanal, eu comprei um Quixute.
1: Foi
2: semana toda, mas eu comprei um Quixute.
1: Eu só.
2: Ah, os avós pra nós o baile na fazenda com o Roberto Carlos, agora o meio das festas jubelinas.
0: Boa essa música.
2: Santo Antônio, São João, São Pedro. Puxa o baile na fazenda pra nós aí. Quem gosta de dançar com
0: seis
2: a
0: pra cinco.
2: O baile na fazenda é ótimo. Um abraço a todos.
1: Baile
2: uma
1: na
2: ótima quarta-feira.
0: É boa a musiquinha, Carlinhos.
1: O meu primeiro salário.
0: 6 para 5.
1: O meu primeiro salário, acho que não existe mais.
0: Ah.
1: Lecheval.
0: Bale,
1: Botinha.
0: Tinha.
1: Eu acho que não existe mais.
0: Ah, mas não existe mais, né? Antigamente, como é que chamava tênis? Vamos ver, tu sabe. como é que se chamava tênis?
1: Olha, cara, acho que nem precisava chamar, né?
0: Guides.
1: Cara, verdade.
0: As mulheres usavam slack.
1: Slack.
0: É.
1: Aquele slack. Bata.
0: Hã?
1: Bata.
0: Bata?
1: É, tinha
0: a bata quando a mulher tava grávida.
1: Sei lá, como é que
0: usava tava? Bata.
1: Usava bata.
0: Mas daí quando a mulher tava grávida.
1: Acho que não, hein?
0: É.
1: Olha lá, será que é, hein?
0: É, porque eu saiba, mas a mulher que tava grávida usava uma bata.
1: Olha.
0: Ei, mulherada, é ou não é?
1: Não é. Vamos ver se o Marco Antônio tem razão.
0: Não, mas é, usava uma bata.
1: O slack.
0: Slack.
1: Bata.
0: Que mais? Ah, cacharel.
1: Cacharel.
0: Blusa de cacharel. Como é que se chamava? Ah, agora faltando 5 para 5 da manhã.
1: E o tempo?
0: 5 para 5, o tempo é bom. Eu tô olhando aqui atrás de mim, aqui nas vidraças da Rede Pampa. O tempo é bom, né? Olha aí, ó.
1: Tá bom.
0: Não tem neblina, ó, tá começando a sair uma neblina, né, Tchê?
1: O Antônio, ah, o primeiro salário dele foi um quichute.
0: Ah, 12 graus agora, 12 graus. Quichute.
1: Quichute. Aquela, o que que era, a Volta ao Mundo? Era uma calça?
0: Volta ao Mundo.
1: Tinha aquela boca de sino?
0: Tinha
1: boca de sino. Aqueles, era boca de sino e sapato bico fino.
0: Exatamente. Barbaridade.
1: Aquele sapato matava uma barata bem no cantinho, assim.
0: Como é que chamava Carlinhos? Ah, como é que é? Regatinha, antigamente.
1: A regata, tinha camisa de física.
0: Camisa de física.
1: Ó, agora 4 para 5, não perde a hora.
0: 4 para 5 aí, meu povo.
1: Ô, Zazá, beijos aí, Zazá do Partenon, é Ubre mesmo, viu?
0: Ubre.
1: Será que dá pra colocar música Camila? Amo, Camila.
0: Camila,
1: amo de nós. Essa música. Eu acho Camila. Que é do Ninho. Camila.
0: É Ninho de nós, né?
1: Eu acho que é.
0: É, Camila.
1: Eu vou atendendo aos pouquinhos aqui, ó.
0: Opa! 5 na Caiçara.

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5:01, passando o minuto das 5, madrugada desta quarta-feira, isso mesmo, chegando na metade da semana, quarta-feira, hoje 10 de junho, hein? Parece que o calendário, a data aí, parece que é o mês de junho já deu um salto, há pouco tempo aí estava no finalzinho do mês de maio, né? Semana passada, semana que passou, e agora já estamos hoje no dia 10, na véspera aí do início da Copa do Mundo, que será amanhã abertura, amanhã é quinta-feira, né? Na véspera aí da abertura da Copa do Mundo, e o Brasil joga no sábado, dia 13, né? O Brasil joga às 19 horas, jogo do Brasil. É o 10 de junho, marcado hoje pelo Dia da Artilharia no Brasil, pelas celebrações luso brasileiras, como o Dia de Portugal, Dia de Camões das Comunidades Portuguesas, uma das chamadas datas comemorativas, né? Na data de hoje, então, alguns dos fatos da história. Dia do Faturista Hospitalar, aniversário de Foz do Iguaçu, no Paraná. Da artilharia aqui no Brasil. 5:01. Chegando aqui na programação da Cultura, o amanhecer na Cultura, com o tempo parcialmente nublado, né? Algumas nuvens, 11 graus. Esperamos que o dia hoje não. Claro, ontem fez o tempo bom, não teve chuva, mas fez um dia totalmente nublado. O pessoal muitas vezes não tem aquele humor todo, né? Devido ao dia, né? Bastante nublado, parece cara de. Estamos realmente no outono, um cara de inverno, aqueles invernos aí que não, o sol não sai. Mas esperamos aí que tenhamos o sol hoje, porque amanhã, marca tempo, poderá ter instabilidade entre quinta e sexta-feira, né? Hoje a temperatura pode atingir até 19 graus, ontem a máxima foi 18 graus, né? Algumas partes da tarde depois diminuiu para 17, 16 graus no final da tarde. Então hoje pode alcançar até 19 graus com o sol. Sol e nuvens, né? 11 a mínima, então a mínima deve ficar mais ou menos, não deve diminuir tanto, né? No decorrer da manhã. Nosso bom dia, os nossos ouvintes do interior do município, o pessoal que já está preparando o chimarrão, preparando o fogo. Daqui a pouco tem as saídas aí também, né? Para os ouvintes que estão ligados na programação da 1260. Também trazendo a música e informação no seu rádio, aqui na programação da Cultura. A partir de agora, a programação Amanhecer na Cultura. E já lembrando, Corsã, nossa natureza movimenta o Rio Grande. 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As empresas que ficam com a gente também, JLA Energia Solar. 5:03, começando com o Sidney Lima. Temperatura de 11 graus aqui no centro de São Borja, aqui na Riachuelo.

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1: Hora certa, temperatura para o mercado da casa, 5 horas e 8 minutos, 5 e 8. Você confere aqui na programação da M1260, o pessoal que está chegando agora, os caminhoneiros, né? O pessoal que está na aduana, nos postos de combustíveis, também os frentistas, que daqui a pouco tem que ir para o trabalho. Nosso bom dia para o Natanael, né? Lá no bairro do Passo, Natanael. Juntamente com seus familiares, vizinhos, amigos, e um bom trabalho ligados na programação aqui da 1260. 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E já temos bom dia aqui dos nossos ouvintes, Magarino, né? Vem vendo seu bom dia aqui para a programação. Bom dia. Obrigado, Magarino. A gente deseja também tudo de bom. É, bom dia, meu amigo Alberi. Boa quarta-feira para todos nós. Obrigado igualmente, Magarino. Também aqui o Valdemiro Moscato. Bom dia, manda um lá do Chiru Missioneiro para todos os malucos do campo que levantam cedo, tá certo? É, claro, o pessoal tem que... É, cumprir muitas vezes o horário. E aqueles que também têm o hábito, né, seu Moscato? Tem o hábito aí para levantar cedinho. Nosso obrigado pela audiência. Chega aí o Teixeirinha, 5 horas 9 minutos. Aqui a programação Amanhecer na Cultura até 5 para 7 da manhã. Temperatura de 11 graus.

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3: 5 horas agora, 17 minutos. Você confere a hora certa aqui na Cultura de São Borja. 5h17, temperatura de 11 graus aqui na Riachuelo. Um pouquinho menor que ontem, né? Ontem a gente abriu aqui a programação, estava com 14, 13 graus, né? Então, 2 graus a menos que ontem. Esperamos que seja com menos umidade, que tenhamos mais sol aí para o pessoal também aproveitar, a dona de casa, enfim, o pessoal no interior do município, né? Aproveitar que sabe uma quarta-feira mais ensolarada que ontem. Aliás, ontem praticamente não teve praticamente sol aqui na cidade, principalmente. Acho que no interior também não teve aí muito sol na terça-feira, dia. Ontem foi dia 9 de junho. Informações aí também aos pescadores que acordam cedo.

0: ouvintes aí na família, né, Nathanael? Também nosso bom dia pro Rafael, pra Alice e pra Natália. Pessoal que deve acordar cedinho, ou se não acordam agora, acordam mais tarde aí pro trabalho ou pra aula, né, Natanael? A gente agradece pela audiência na 1260. E também aqui o seu José Carlos, sempre nos manda aqui o áudio, né? Gente, tá certo, obrigado. Bom dia. Gildo. Ok, tá certo.
1: Vai, um abraço.
0: Tá bom.
1: Boa quarta-feira pra todos nós.
0: Certo.
1: Deus sempre no comando.
0: Isso, igualmente. Obrigado, seu José Carlos. Aí.
1: Um bom resto de dia pra todos nós.
0: Isso.
1: Tô aqui batendo os tição.
0: Tá bom.
1: Um abraço, meu amigo.
0: Tá.
1: Saúde, saúde pra ti e a sua família.
0: Tá, ok. Obrigado aí pelas palavras, seu José Carlos, né, enviando áudio pra gente aqui na programação. 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Vamos trazer agora o espaço do Sertanejão aqui na Programação da Cultura, são 5h21, na 1260, destacando o Tião Carreiro e Pardinho na programação. Essa música é bastante conhecida, que é o Pagode em Brasília, depois tem Fernando e Sorocaba.

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confere a hora certa e a temperatura, conforme anunciado, né? Pro mercado da casa, 5h27, 5h27. Só que tem que acordar cedo, né? Aliás, tem que sair cedo, então não pode ficar um pouquinho mais na cama e acaba atrasando. Celular, quem sabe, desperta, celular aí do... Aliás, o despertador do celular, né? Acaba despertando o pessoal, quero dormir mais um pouquinho, 5 minutos, 10 minutos, e acaba atrasando, queimando o churrasco, conforme eu destaco o gaúcho aí. E a temperatura 11 graus, friozinho, o pessoal tem que sair sempre com aquela jaqueta, enfim, né? Aquele casaquinho a mais, para enfrentar aí o friozinho. Claro que pela manhã, a máxima hoje, de manhã não vai aumentar tanto, mas a máxima hoje pode chegar a 19, 20 graus. Não temos ainda a previsão do tempo, né? Da Metsu, possivelmente deve enviar aí por volta 7h30, 8 horas para o Gente a Notícia. Corsa, Nossa Natureza, Movimento Rio Grande. 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Na programação da Cultura M1260, que está com a gente aí, nosso obrigado pela audiência e sintonia, o pessoal enviando seu recado para a programação aqui desta quarta-feira, dia 10 de junho. Bom dia, ótima quarta-feira para nós, toca querida, acho que é Querência Amada, isso, é Querência Amada, obrigado Ayrton, tudo é bom Ayrton, e acorda cedinho também. Bom dia, Alberi, escutando a Cultura em Ivoti, na espera de ir para casa, obrigado ao Márcio e Novo Hamburgo. Teve uns anos que a gente fez um jogo, uma cobertura, um dos grandes jogos aí do São Borja, né? Lá em Ivoti. E o treinador era nada mais nada menos que o Rodrigo Mendes, ex-jogador do Grêmio. Aquele feito que o São Borja classificou, empatar 1-1, era gurizada de sub-17, né? E nós fomos no estádio do Ivoti, muito bem organizado aí. Cidade também, uma bela cidade, Ivoti. Eu acho que origem alemã, né, Márcio? Ivoti, Novo Hamburgo, Campo Bom, aquela região do Vale dos Sinos ali, de origem alemã. Tudo de bom aí, ô Márcio, obrigado pela audiência. Márcio, que tem a família, familiares, né? A família Weber aqui em São Borja e do Caçacã. E os ouvintes também. Acompanha a programação também em São Donato. Obrigado pela audiência e sintonia na programação. Também no Caçacã, no Itaqui, Massambará, São José, Santo Antônio das Missões, né? Obrigado aí pela audiência e sintonia. 5h30, madrugada desta quarta-feira. Ficamos devendo essa para o Márcio da Agropecuária São Francisco ontem, né, Márcio? Chega frutas da mata.

25 minutos faltando para 6:35, 11 graus a temperatura aqui no centro de São Borja. Jogando em Márcio Correia, né? E também o grupo Gauchino para o Nico Machado. Está de volta lá do Fogão a Lenha, tomando chimarrão. Obrigado, Nico. Tudo de bom para vocês, para Dona Bete, a professora Dalva, o Gabriel, também Dona Ceni, o seu Luiz Godoy. Obrigado, Nico, aí em São Ramão.

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2: 5h39, você confere a hora certa aqui na programação da Cultura de São Borja. 11 graus de temperatura, 5h39, faltando 21 minutos para 6. Desta quarta-feira, dia 10 de junho, né? 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
2: 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Também quarta-feira, estamos na 21ª semana do ano de 2026. 21ª semana do ano de 2026, portanto, esta quarta-feira, indicando aí a fase da lua crescente, né? Vamos observar aqui. Já a gente vai trazer essa informação, então, aos nossos ouvintes que são ligados aqui na 1260. Nosso bom dia, já vamos atender aqui ao Paulo Montenegro, também a Dona Rosa, né? Tá enviando seu recado aqui para a Programação da Cultura e também a sugestão musical na medida possível aqui na 1260. De janeiro até hoje se passaram 163 dias, né? A lua é minguante, então a gente, apenas corrigindo a lua minguante, estamos na estação do outono. Hoje, nas datas comemorativas Internacional dos Alcoólicos Anônimos, Dia de Portugal, Camões e Comunidades Portuguesas. Aniversariantes famosos, 1931, nasce João Gilberto, músico brasileiro. Olívio Dutra, né? O político brasileiro, gaúcho aí, Olívio Dutra, de Bossoroca, né? 1941, nascimento de Olívio Dutra. Renata Vasconcelos, nasceu em 1972, jornalista brasileiro. Dos fatos da história, 1580 morre o poeta português, autor de Os Lusíades. Também, 1907, os irmãos Lumière conseguem as primeiras fotografias coloridas. 1914, é fundada a cidade de Foz do Iguaçu. E também, em 1935, a Sociedade Alcoólicos Anônimos é fundada por dois alcoólatras que tentavam se recuperar do vício, um em Ohio e outro de Nova York. Portanto, um dos fatos aqui. 2004, né, morre o músico e pianista americano Ray Charles. Os fatos aí da história. neste 10 de junho. 11 graus a temperatura aqui no centro de São Borja, 5 horas e 43 minutos. Vamos então observar aqui os nossos ouvintes. Bom dia, Alberi, Roda dos Mirins, Trem da Saudade. A gente vai trazer aqui com o Beto Caetano, né? Para o João Garcia, lá em São Lucas, que envia aqui o Paulo Montenegro. Obrigado, Paulo, tudo bom? Obrigado pela audiência sempre, né? Mandando um alô lá para o João Garcia, em São Lucas. João, possivelmente, deve estar acordando agora, né, João? Com o radinho na cabeceira da cama. Obrigado, João. Também seu irmão aí, o Sérgio, lá em São Donato, na Itacorá. Nosso obrigado ao Sérgio, também a Miriam, o Lorenzo, também o William, né? Bom dia, Alberina. Escuta todos os dias, manda uma música do Formiguinha. A Rosa, o Jair, o Jorge, o Derso. Obrigado, Ana Rosa, pela audiência. A gente agradece também. Dona Vera, né, na bairro do Tiro. Obrigado, Dona Vera. Tudo bom? A gente agradece pela audiência e sintonia aqui da Programação da Cultura de São Borja. Faltando 16 minutos para as 6, temperatura no centro de São Borja, na marca dos 11 graus. O nível do Rio Uruguai aqui em São Borja, né? É 1,98 m. Já a gente vai atualizar aqui o nível do Rio Uruguai em São Borja.

certa temperatura para o mercado da casa, 5h51. Pessoal, tem que sair cedo aí, não perca o horário, né? Faltando 9 minutos para 6 e a temperatura em São Borja na marca dos 11 graus. Nível do Rio Uruguai, apenas uma correção, está 1,82m. A gente falou 1,98, né? 1,82 está baixando. Eles são aí de 15 para 5 da madrugada de hoje. Nosso bom dia, né? Os pescadores aí, só que estão acordando cedo nos acampamentos. A gente agradece pela audiência e sintonia nos 1260. Pessoal lá do Acampamento Encantado, Cláudio, Roberto Machado, Cláudio Cruz, né? E Pedro Machado. A gente deseja também uma excelente quarta-feira. Também o Paulo Orelha, né? O Serginho, Melo. Obrigado, Serginho. Tudo bom? E também ao Borjão, Repolho, Joyce, né? Gensemar. Nosso agradecimento pela audiência. Serginho Medeiros, o pessoal aí que acorda cedinho, que está tomando seu chimarrão, quem sabe depois daquele cafezinho mais reforçado. E também o pessoal na estância, na fazenda, né? Que estão nos acompanhando. A gente agradece pela audiência. O Novinho nos ligou. Obrigado, Novinho. Ele mandou um alô lá pro Honório de Andrade, Estância Velha. Ele mandou o áudio aqui pelo WhatsApp, não foi possível, mas nos ligou pelo telefone aqui, o fixo da emissora, né? Que é o 3431-2244. Obrigado, Novinho, pela audiência e sintonia na programação.

Faltam 8 minutos e meio para as 6. A gente agradece pela sua audiência e sintonia. Comunidade em Uporã, o bolo, né? Nosso muito obrigado. João Antônio Quevedo em Uporã.

Leandro também, né? Imeré Correia, pessoal do transporte, o Nico, o Luciano, enfim, o seu Edson e mais a Mari, ouvintes aí do Rincão de Santana, né, Mari? Ao Osvaldo, seu Osvaldo Barreto de Bom, seu Osvaldo aí na mais bela Praia Gaúcha, em Torres. Ele que tem familiares aqui em São Borges, lá no Rincão de Santana. Também, pessoal lá do Rincão de Santana, nosso muito obrigado, ouvintes da Granja Mesomo. E também em Maçambará, faltando 7 minutos para as 6. Querência amada com Teixeirinha, sugestão aí do Ayrton lá de Ivora. Obrigado, Ayrton, tudo bom? Uma boa quarta-feira para vocês aí, para Dona Rose e para Dona Ruth, né? Pessoal aí da Bela Vista.

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8: 6:02, 6:02, tempo parcialmente nublado aqui em São Borja. A temperatura continua a mesma da abertura aí da programação. Às 5 da madrugada era de 11 graus. Continuei na marca dos 11 graus a temperatura aqui na Riachuelo. É a programação 1260, o amanhecer na Cultura, trazendo a música, trazendo informação nas madrugadas e, quando é possível, também a previsão do tempo através da Metsul, né? Tem uma projeção de chuva de entre quinta e sexta-feira, depois, segundo a Metsul no boletim de ontem, em vários dias aí com um tempo seco, né? A previsão aí da Metsul. 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Bom dia, seu Nenji Dornelles, obrigado, seu Nenji Dornelles, lá na Agropecuária, no próximo do Camaquã, né? A gente agradece, portanto, seu Nenji Dornelles, juntamente com os amigos, colegas, familiares, na audiência. Quando quiser, pode ligar pra gente aí. Também tem o telefone aqui à disposição, às vezes o pessoal não tem o WhatsApp, até mesmo o celular, né? O WhatsApp, pode ligar o 3431-2244. Bom dia, novinho. Baita Velho e Dona Diva, né? Obrigado, Dona Diva. Tudo de bom pra vocês aí, Baita Velho, também na audiência. Chimarreando, né, pessoal? Tem o hábito de acordar cedo. A gente agradece pela audiência e sintonia na programação. João Garcia, obrigado, João. O Paulo Montenegro mandou cedo aí a música pro João. A música aí, O Trem da Saudade, né, com o Beto Caetano. O João também está nos acompanhando lá na localidade de São Lucas, obrigado, portanto, todo esse pessoal, os motoristas, os caminhoneiros, ligados na programação da Cultura, 6:05, 11 graus a temperatura, e a parte musical chega aí com o Pedro Missioneiro.

6:09, 6:09, aqui você tem a música, tem informação nas madrugadas da cultura, né? E também a previsão do tempo, ainda não foi atualizada a previsão do tempo através da Metsul, possivelmente durante o programa Gente Notícia, né? A partir de 10 para as 8 da manhã. Observando aqui uma matéria que foi destaque desde ontem, né? Nos noticiários, principalmente no município de Itaqui e também município de Itaqui e mais aí o site aqui do Giovanni Grisotti, né? Ontem durante a tardinha, ontem durante a noite. Traficantes lavavam dinheiro simulando compra e venda de gado, segundo aqui o Giovanni Grisotti, página. O Ministério Público do Rio Grande do Sul, por meio da HECO, deflagrou terça-feira ontem a Operação Boi Fantasma para desarticular um esquema de lavagem de dinheiro do tráfico de drogas baseado na simulação de compra e venda de bovinos inexistentes. A ação contou com o apoio da Brigada Militar, Polícia Penal e do Ministério Público de Santa Catarina. As investigações desenvolvidas ao longo de 10 meses apontam que uma organização criminosa movimentou cerca de 100 milhões de reais utilizando duas propriedades rurais arrendadas em Alegrete, na fronteira oeste. Esse aqui se trata de Alegrete, né? Também tinha outra informação com relação a Itaqui. Itaqui também falsificação aí de documentação. Mas aqui destaque que o Ministério Público, o esquema era comandado por traficante conhecido como Rei do Gado, que liderava operações de dentro de um presídio. A organização contava com aproximadamente 30 integrantes e utilizava familiares e terceiros para movimentar recursos, ocultar patrimônios e emitir documentos fraudulentos. Parte do dinheiro era enviada para a plataforma de apostas para dificultar o rastreamento da origem ilícita. A operação resultou no cumprimento de 8 mandados de prisão preventiva e 35 mandados de busca e apreensão em cidades do Rio Grande do Sul, Santa Catarina. Além, também foram bloqueados 100,7 milhões de reais, além de sequestro judicial de 15 veículos e um imóvel ligados aos investigados. Aí, portanto, dos fatos aí, segundo o repórter Giovanni Grisotti. Tem também do portal do Ferreira, né, que saiu também outra informação do Ferreira aqui de Itaqui. E também a gente tem essa informação, vai já repassar também aos nossos ouvintes que estão ligados aí na programação da 1260. Agora 6:13, 6:13, a temperatura aí na marca dos 11 graus aqui no centro da cidade de São Borja, 11 graus aqui na Riachuelo.

E o ouvinte também participando aqui pelo 3431-2244. Um alusão para dona Ramona. Ontem nos sugeriu, né, dona Ramona? JP Molina, daqui a pouco vai nos trazer aqui na programação. Bom dia, Alberi. Toca uma música do Jorge Dornelles, a Mari do Rincão de Santana. Obrigado, a Mari, também seu esposo aí no transporte escolar. A gente agradece pela audiência e sintonia. Chega aí o João Marcos, aqui na programação, o Amanhecer na Cultura, trazendo a música e informação nas madrugadas da 1260.

0: Muito obrigado.
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hora certa, temperatura para o mercado da casa, 6:19, 6:19. Temperatura no centro de São Borja, na marca aí dos 11 graus. E falando sobre o mercado da casa, abre cedinho, 7:30 da manhã, portanto dentro de 1 hora e 10 minutos, né? 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Falando sobre a matéria anterior, né, no portal SBC aqui da Rádio Cultura, na área policial, destaca também, né, sobre o Ministério Público do Rio Grande do Sul, que deflagrou terça-feira a Operação Boi Fantasma, que investiga o esquema de lavagem de dinheiro no Rio Grande do Sul. E aqui também inclui, né, essa matéria também no portal da Rádio Cultura, no site também, através do Facebook. 6:20, 6:20, as demais notícias e informações do seu rádio, observando também aqui uma venda de uma empresa ligada também à parte da economia no Rio Grande do Sul. Vamos observar aqui essa parte da economia do estado, né, do Rio Grande do Sul, e uma empresa que foi vendida aí para, aliás, foi comercializada na, e a gente tem destaque também através da Catarinense Tirol, empresa aí de laticínios, né? A Catarinense Tirol encaminha a compra da marca Piá de leite, queijos e requeijão. A Catarinense Tirol, gigante do setor de laticínios, encaminhou um pré-acordo para a compra da marca Piá. A Piá é da região de Nova Petrópolis, né? Que tem sua matriz. E também que inclui leite, queijos, requeijão, nata e outros produtos derivados do leite. Associados da Cooperativa Gaúcha aprovaram a proposta prévia da Assembleia Geral Extraordinária, realizada segunda-feira, dia 8. Em nota, Tirol informou que a operação está alinhada em sua estratégia de crescimento sustentável. A empresa citou ao respeito à tradição, à qualidade e relevância regional da marca Piá. Os valores não foram divulgados, os valores da tradição. Para a Piá, a negociação da Fôlego para a continuidade dos negócios, fundada em 1967 em Nova Petrópolis. A cooperativa tem cerca de 20 mil associados e entrou em liquidação extrajudicial para tentar reestruturar o negócio em meio a dívidas da casa dos 250 milhões de reais. Então, a Tirol, né, encaminha a compra da marca Piá, Tirol de Santa Catarina. 6:22, agora chegando no Sertanejão, Sérgio Reis e depois Daniel. Bom dia também o Carlos Chaves, na audiência da programação da Cultura 1260, também o Eziel Pinheiro, na localidade de Maçambará, no Bororé. Obrigado, Eziel, já vamos atender a sua sugestão.

Correio Sérgio Reis, Cavalo Preto, 6 horas 24 minutos, a hora certa e temperatura para o mercado da casa. E chega aí o Daniel, 11 graus aqui na Riachuelo, 6 horas 24 minutos.

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7: Pontualmente 6h30, 6h30, madrugadinha desta quarta-feira, né? Tempo parcialmente nublado, quarta-feira, dia 10 de junho. A fase da lua minguante, só pode observar aí a bela lua minguante já no céu, né? Apesar de estar parcialmente nublado. Nossos ouvintes da cidade, do interior do município, que estão interagindo com a programação da Cultura. Nosso muito obrigado, pessoal que nos acompanha pelo rádio tradicional, rádio no galpão, em casa, né? A gente agradece pela audiência e sintonia na programação aqui da 1260. E falando em informações, o Diário de Santa Maria, né? Traz nesta quarta-feira, aqui na capa, obras de contenção de encostas na BR-158 seguirão até dezembro, as obras de contenção, né? FEISMA 2026 será realizado em meio a feriadão em Romaria de Medianeira. O retorno dessa feira tradicional em Santa Maria, né? A GERGS aprova a tarifa social e reajuste 5,7% nas contas de água. O prefeito busca aumento de receita, mas não será com mais impostos. Também paraguaios são presos com 233 quilos de maconha em caminhonete. Destaques aí do Diário de Santa Maria. Copa 2026, árbitro brasileiro é escalado para apitar a primeira partida, né? Abertura da Copa do Mundo agora, depois, amanhã, quinta-feira, abertura, né? O Brasil joga aí no sábado. William Pereira Sampaio, aliás, Wilton Pereira Sampaio da Costa, estará a cargo de apitar o jogo amanhã, México e África do Sul, no Estádio Azteca do México, a abertura, portanto, da Copa do Mundo, que terá três países, né? A disputa nos Estados Unidos, México e também no Canadá. Destaques aí também na programação da 1260. Observando aqui as notícias, infelizmente, né? Trágicas com relação a acidentes. Aconteceu aí uma tragédia marcou uma família do Mato Grosso na noite de segunda-feira. Luiz Carlos Floriano, 62 anos, perdeu a vida em grave acidente na BR-070, entre os municípios de Várzea Grande e Nossa Senhora do Livramento, enquanto acompanhava o translado do corpo do próprio filho, né, para o velório. De acordo com informações apuradas, Luiz Carlos estava no banco do passageiro de um veículo funerário quando aconteceu a colisão. Conforme o relato dos bombeiros, o motorista teria tentado realizar uma ultrapassagem e acabou encostando em um caminhão. Após o contato, o veículo perdeu o controle, rodou sobre a pista e colidiu frontalmente com a caminhonete Chevrolet que trafegava em sentido contrário. Com o impacto, Luiz Carlos morreu no local. O motorista do carro funerário e da caminhonete sofrendo ferimentos foram socorridos por equipes de resgate. A ocorrência mobilizou bombeiros e demais equipes de emergência. A nota trágica aí, né, que teria ocorrido nesse acidente lá no Mato Grosso. Observando aqui através das notícias. E falando em notícias, o jornal Correio do Povo, na sua capa na madrugada de hoje, El Niño testará ações de governos na prática e pode colocar discursos em xeque. Frente Nacional dos Prefeitos reivindica a agenda federativa voltada à prevenção com relação ao El Niño, né? Está se anunciando aí pelos institutos de meteorologia que deve ser bastante forte esse ano e também no ano que vem. TSE suspende julgamento de liminar que barra pesquisa sobre Flávio Bolsonaro. Na área política, documentos revelam como Vorkaro enviou 61 milhões de reais aos Estados Unidos para bancar Dark Horse. Na área internacional, os Estados Unidos anunciam ataques contra o Irã em resposta à derrubada de helicóptero. Na área rural, produtividade pode não ser totalmente recuperada em algumas áreas após enchentes no Rio Grande do Sul. Também, estou pronto para jogar em qualquer posição, diz Ibanez, o gaúcho aí que está na seleção brasileira, né? Gaúcho de Canela. Carros elétricos impulsionam nova fase de mobilidades. Nebulosidade segue predominante no Rio Grande do Sul nesta quarta-feira, segundo a Metsul. Brasileiras perdem a cabeça contra os Estados Unidos e sofrem derrota por 1-0. Aí, portanto, dos destaques, né, na programação. Na área rural, Rosa Vermelha segue como preferência do Rio Grande do Sul para o Dia dos Namorados. Apesar do período ser de pouca produção, a flora informa que não faltará flores para esta data. Moradores protestam por reabertura de unidade de saúde no Cruzeiro. Mulher que se passou por criança de 12 anos é denunciada por estelionato e falsa identidade. Trata-se de Amanda Maria Souza de Oliveira, né? 37 anos. Ela enganava a casal em Joinville e simulava abusos para obter vantagens materiais. 6 horas 35 minutos. Faz o nosso bom dia aqui para o Anadir, lá na Granja Mesoma em São Marcos. Bom dia, Alberi. Roda uma música do Tio Novo Araújo. Obrigado aí ao Anadir, ligados na programação da cultura. Se for possível, uma do JP. Obrigado ao Maurício, né, o Carijó. Bom dia na escuta do programa aqui na João Manuel 2110, preparando para sair no aplicativo. Uma música do JP, né, tá certo, com o João Luiz Correia. Bom dia na escuta aqui em São Lucas, na Agropecuária da La Porta, toca a música do Itacurubino, meu Deus, com Mano Lima, Giovanni. Obrigado, Giovanni, pela audiência. E também pede a música de Conto Patrício. Mais cedo nos mandou uma mensagem aqui o Eziel Pinheiro no Bororé, né? Ele oferece para os amigos o Flori, o Antônio Carlos, o Ismael Fernandes no Bororé. A gente agradece a audiência desse pessoal. E o Márcio nos cobrando a música de ontem, né, Márcio? Tá certo. Ele também tem direito de cobrar. Só que a gente rodou cedinho e o Márcio não ouviu. Tá certo. Obrigado, Márcio, na Agropecuária São Francisco. Ele pediu a música, a gente trouxe hoje na madrugada cedinho aí para o Márcio. A gente agradece pela audiência e sintonia. Chega aí o Tio Novo Araújo, faltando 24 minutos para 6, para 7 da manhã, né? 6h36, temperatura 11 graus.
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Antônio Araújo, no Araújo, com mão na rede, pé no estribo, faltando 20 minutos para 7 da manhã, já na reta final aqui do programa. Mas vamos enviar aqui um bom dia para o seu João Fonseca, da Boa Vista, né? Bom dia, Alberi, Chimarrendo, escutando o programa. Um alô para o Inhaco Vare, o gaiteiro da Boa Vista, tá certo? Obrigado pela audiência e sintonia. Também nosso bom dia para o Eduardo Lencini. Obrigado, Eduardo, sempre pela audiência. O bom dia, vamos que vamos, aqui no hospital, mas não deixemos de escutar as melhores músicas da madrugada. Opa, está na, hospitalizado aqui o Miro Saldanha, né? Toca Iguaçu Piano. Que houve, Miro? Você acabou se acidentando? A gente observa. Ou fez alguma cirurgia, a gente observando aqui na perna, no joelho. Tá certo, Miro? Vamos observar aqui que a gente deseja pronta recuperação, melhoras aí para vocês na audiência aí. Então, o pessoal que está com os cuidados no hospital, os cuidadores, né? Também levam um radinho, nos acompanham pelo celular, a gente deseja também tudo de bom. Pessoal também da cozinha do hospital, Ivan Goulart, também nosso muito obrigado. Pediu o Iguaçu Piano, tem muitos pedidos aqui, mas a gente agradece também pela audiência, na medida possível atender a esse pessoal, esses nossos ouvintes na programação. Pediram também Te Conto Patrício, já já, também na programação aqui, o Amanhecer na Cultura. Paulo, né, que trabalha junto à Rede Viva agora no Rancho Atacadista, né, Paulo? Obrigado pela audiência. Os familiares lá no Caça-Cança. Seu Armando, obrigado, seu Armando. Sempre, sabe que sempre está com o radinho do seu lado aí, também Bitorneira, né? Obrigado, Paulo. Perdidos na capital, vamos ver se diretamente roda aí com o Mano Lima. Faltando 18 minutos para 7 da manhã e a temperatura é de 11 graus. Música.

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já na reta final aqui da programação Amanhecer na Cultura, desde as 5 da madrugada desta quarta-feira, trazendo a música e informação, né? E ouvinte também interagindo com a gente, muitos ouvintes nos ligaram para o 34 31 2244, WhatsApp aqui da Rádio da Comunidade São Borgense, que é o 99673-1260. Também nosso bom dia, professor Trajano, com o Radinho aí ao lado, né, professor Trajano? A gente deseja também tudo de bom. A Beira e também o Paulinho, lá em Araras, interior de São Paulo. O Carlos Chaves, enfim, pessoal que está nos mandando aqui o recado na madrugada desta quarta-feira. Temperatura 11 graus, continua a temperatura mesma da madrugada desta quarta-feira. 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

já na conclusão da programação, a gente agradece a sua audiência e sintonia, né? Retorna amanhã na programação aqui às 5 da madrugada, trazendo mais uma vez informações, previsão do tempo. Sobre o nível do Rio Uruguai, né, 1,81m, ele está baixando. A gente abriu a programação com 1,82m, 1,81m. A Tere, o Maninho, nosso... Obrigado também ao seu Ayrton, lá na Ernesto Dornelles, no bairro do Passo. Né? Obrigado pela audiência na programação da madrugada desta quarta-feira. Tiju também, pessoal da ligados à construção civil, os mecânicos, as costureiras, né, que ficam no seu ateliê de costura, na audiência aí com o radinho ligado ou com o aplicativo no site da emissora. Daqui a pouquinho a gente retorna também no programa Gente Notícia a partir das 10 para as 8 da manhã. Agora 6h49, tem uma sugestão aí do Paulo, né? Perdidos na capital, vamos trazer aqui na programação da cultura com o Mano Lima. A gente deseja a todos uma excelente quarta-feira. Música.

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1: Olá, que bom é ter você na nossa companhia nesta manhã de quarta-feira, 10 de junho. Este é o programa 5 Minutos com Jesus, um programa da Igreja Evangélica Luterana do Brasil, Congregação Cristo de São Borja. Vamos meditar sobre o tema, a bênção de ter e ser pastor. Quando Jesus viu a multidão, ficou com muita pena daquela gente, porque eles estavam aflitos e abandonados, como ovelhas sem pastor. Mateus, no capítulo 9, versículo 36. Querido ouvinte, hoje é o dia do pastor. Chamamos de pastores os homens que pregam a palavra de Deus da igreja e administram o batismo e a Santa Ceia. Você já pensou sobre a importância de ter um pastor ou de ser um pastor? As atitudes e o ensino de Jesus respondem a essa pergunta, ou a essas perguntas. Em primeiro lugar, o evangelista Mateus nos diz que Jesus anunciava a boa notícia sobre o reino e curava todo tipo de enfermidades e doenças graves das pessoas. Mateus capítulo 9, versículo 35. Vemos nesse relato o quanto Jesus deseja apacentar o seu rebanho, cuidando de todas as suas necessidades. Em segundo lugar, o evangelista relata a reação de Jesus diante das pessoas, pois quando Jesus viu a multidão, ficou com muita pena daquela gente, porque eles estavam aflitos e abandonados como ovelhas sem pastor. Jesus colocou-se no lugar das pessoas, compadeceu-se delas e não ficou indiferente das suas necessidades. Por fim, Jesus convidou seus discípulos para participar de seu projeto de cuidar das pessoas quando lhes disse: a colheita é grande mesmo, mas os trabalhadores são poucos. Peçam ao dono da plantação que mande mais trabalhadores para fazerem a colheita. Mateus capítulo 9, versículos 37 e 38. Em seu amor, o bom pastor Jesus quer cuidar de todas as pessoas e salvá-las. Foi por isso que ele entregou a sua própria vida na cruz em favor de todos. Os pastores são instrumentos de Jesus para que ele, por meio da sua palavra, do batismo e da Santa Ceia, continue cuidando das pessoas e salvando-as. E assim chegamos ao fim desta mensagem de hoje, que lembra o dia do pastor. Para que você possa refletir, pense nas seguintes perguntas. Qual é o valor que você dá ao seu pastor? E você já pensou em ser pastor? Oremos diante da cruz. Bom pastor Jesus, obrigado pelo cuidado e pela salvação. Em teu santo nome, amém.
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Bom dia, querido ouvinte. Estamos iniciando o programa O Sol Nasce para Todos, da Paróquia Imaculada Conceição. Queremos iniciar esse dia pedindo as luzes do Espírito Santo. Vinde, Espírito Santo, enchei os corações dos vossos fiéis e acendei neles o fogo do vosso amor. Enviai o vosso Espírito e tudo será criado, e renovareis a face da terra. Oremos. Deus, que instruíste os corações dos vossos fiéis com a luz do Espírito Santo, fazei que apreciemos retamente todas as coisas segundo o mesmo Espírito e gozemos sempre da sua consolação. Por Cristo Senhor nosso. Amém. São 7:05. Avisos da Paróquia Imaculada Conceição. Hoje, dia 10, quarta-feira, Missa da Saúde na Matriz, às 17:00. Missa na Comunidade São Cristóvão, às 19:00. Escola de Liturgia na Matriz, às 19:00. Quinta-feira, dia 11, Adoração ao Santíssimo Sacramento, na Matriz, das 14 às 17:00. Sexta-feira, Missa Penitencial na Matriz, às 6:00. Missa na Comunidade Espírito Santo, às 19:00. Missa na Comunidade Nossa Senhora das Graças, às 19:00. Sábado, Missa na Comunidade São Marcos, às 14:30. Missa na Comunidade Nossa Senhora Conquistadora, às 17:30. Missa na Matriz, às 19:00. Dia 14, domingo, Missa na Comunidade São Vicente, às 8:00. Missa na Matriz, às 9:30. Missa na Comunidade Santa Rosa de Lima, às 9:30. Missa na Comunidade Nossa Senhora das Mercês, em Mercedes, às 15:00. Missa na Comunidade Nossa Senhora Aparecida da Várzea, às 19:00. Estão abertas as inscrições para a catequese de Eucaristia e Crisma, nos meses de junho e julho, na Secretaria da Paróquia. Eucaristia, crianças com 9 anos completos até dezembro de 2026. Crisma, crianças com 11 anos completos até dezembro de 2026. Para a inscrição, é necessário apresentar um documento da criança e a lembrança de batismo. De 10/6 a 24/6, expediente na Secretaria Paroquial será apenas pela parte da manhã. Então, do dia 10 até o dia 24, agora de junho, expediente paroquial somente na parte da manhã. E queremos cumprimentar os nossos dizimistas aniversariantes. Hoje, dia 10, Margarida Aquino. E amanhã, dia 11, quinta-feira, Maurício Pimentel Dornelles. Em nome da Paróquia Imaculada Conceição, desejamos aos nossos aniversariantes muitas bênçãos. Que Nossa Senhora os envolva no seu manto sagrado. Cada comunidade uma nova vocação. Rezemos a oração vocacional diocesana. Senhor Jesus, passaste ao largo do mar da Galileia e a muitos chamaste para estarem contigo e serem enviados em missão. Nós te pedimos, passa hoje nas famílias e comunidades de nossa Terra Santa. Olhe as crianças, jovens e adultos, e repete o mesmo convite, segue-me. Dá-nos a coragem para deixar tudo e seguir-te na radicalidade do caminho. Faz que nosso sim seja como o de Maria, para sermos voz e testemunho de tua presença neste mundo. Senhor, ajuda-nos a realizar com ousadia a vontade do Pai.
sob o olhar atento e amoroso da Mãe Conquistadora e a proteção de São Miguel, na força do Espírito Santo. Amém.

0: querido ouvinte, hoje, 10 de junho, a liturgia nos oferece o Evangelho de Mateus, capítulo 5, versículo do 17 ao 19. Ouçamos o que nos diz o Evangelho de hoje.
1: Naquele tempo, disse Jesus a seus discípulos: Não penseis que vim abolir a lei e os profetas. Não vim para abolir, mas para dar-lhes pleno cumprimento. Em verdade, eu vos digo, antes que o céu e a terra deixem de existir, nenhuma só letra ou vírgula serão tiradas da lei sem que tudo se cumpra. Portanto, quem desobedecer a um só desses mandamentos, por menor que seja, e ensinar os outros a fazerem o mesmo, será considerado o menor no reino dos céus. Porém, quem os praticar e ensinar, será considerado grande no reino dos céus. Palavra da salvação.
0: Glória a vós, Senhor. Meus irmãos, depois das bem-aventuranças e de refletir sobre a identidade dos discípulos como sal e luz, Jesus entra no miolo do seu discurso, com o ensinamento sobre a lei. Ele não veio para abolir a lei e os profetas. A lei aponta o caminho do bem e nos adverte para não enveredarmos pelo caminho que leva à morte. Os profetas recordam nossa fidelidade à aliança, nos afastam da idolatria e nos convidam à conversão. O Antigo Testamento recebe o seu cumprimento em Jesus, plenitude da revelação de Deus. Jesus é o primeiro que cumpre toda a justiça. Jesus começa a releitura da lei à luz da novidade da justiça do reino, superior à justiça dos escribas e fariseus. Ninguém pode descumprir a lei, pois ela é boa. Ela é pedagógica. Ensinar e praticar, esse é o segredo da autoridade de Jesus. Realizar a vontade de Deus não é um cumprimento de uma tabela de preceitos e normas. É a vivência do amor. Em Cristo, todas as leis são cumpridas no amor misericordioso, expressão da nova justiça do reino dos céus. Não penseis que vim abolir ou anular a lei e os profetas. Não vim para anular, mas para cumprir. O Senhor então nos convida a sermos praticantes da palavra. Pensemos por um instante e deixemos esta palavra do Senhor agir no nosso coração.

O segredo da autoridade de Jesus consiste em ensinar e praticar. Jesus valoriza a lei e os mandamentos e ressalta os princípios básicos da lei divina, como sendo amor a Deus sobre todas as coisas e amor ao próximo como a si mesmo. Jesus convida a viver os mandamentos não como regras rígidas, mas como instrumentos de amor e liberdade interior. Deus, nosso Pai, possamos com a força que nos dais vencer as dificuldades e superar os obstáculos de cada dia, enchendo-nos de bom senso, de sabedoria e discernimento. Despertai em cada um de nós a busca da liberdade e a vivência de vossos mandamentos. Possamos descobrir a vossa ação libertadora que somente a sua palavra pode nos dar. Louvado seja o nome do Senhor, hoje e sempre. Amém.

Mais uma vez queremos agradecer aos nossos patrocinadores. E para finalizarmos o programa de hoje, como nós estamos no mês de junho, mês do Sagrado Coração de Jesus, queremos fazer uma oração ao Sagrado Coração de Jesus. Meu Sagrado Coração de Jesus, corro e venho a vós, porque sois o meu único refúgio, o meu único consolo, a minha única certeza, a minha única e firme esperança. Vós sois o remédio infalível e seguro para todos os meus males, a esperança para as minhas misérias, o reparo das minhas faltas, a luz nas minhas dúvidas e agonias, o consolo do meu desamparo. Vós preencheis as minhas lacunas e sois a certeza nos meus pedidos. Vós sois a infalível e infinita fonte de luz e força, de bênção e de paz. Estou seguro de que nunca, nunca vos cansareis de mim, de que nunca me abandonareis, de que nunca deixareis de me amar, ajudando-me e protegendo-me sempre, porque o amor do vosso coração por mim é infinito e absoluto. Tende piedade de mim, Senhor, pela vossa grande misericórdia, e fazei comigo, de mim e para mim, tudo quanto quiserdes, mantendo-me sempre e para sempre dentro de vosso coração de amor. Abandono-me em vós, coração do meu amor, com toda e a inteira confiança de que nunca me abandonareis e nunca estarei só. Amém. Jesus, manso e humilde de coração, fazei o nosso coração semelhante ao vosso. Querido ouvinte, tenham todos uma abençoada quarta-feira. Fiquemos agora com a mensagem musical.

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3: 7:26. Nota de falecimento e convite para enterro. Maria das Graças da Rosa Molina, viúva. Márcia, Silvana, Marcelino, Flávio, filhos. Noras, genros, netos, demais familiares do sempre lembrado Fidelcino Rebelo Molina. Com pesar participam a parentes e amigos do seu falecimento ocorrido ontem. Os atos fúnebres estão sendo realizados na Capela Vera Bastion da Borges, de onde o féretro será conduzido às 16 horas de hoje para o cemitério municipal Nossa Senhora da Conceição, bairro do Passo. Participamos do falecimento de Fidelcino Rebelo Molina. Os familiares antecipam agradecimentos. 11 graus a temperatura, 7:27.
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Bom dia, quarta-feira, 10 de junho de 2026, faltam 204 dias para o final do ano. Temperatura de 12 graus aqui na capital gaúcha do Fandango. Com Joilson Almeida na técnica de som, está começando Bom Dia Cidade, programa da Prefeitura Municipal de São Borja. E iniciamos o programa anunciando que haverá interrupção de trânsito. O Departamento de Trânsito informa que nesta quarta-feira, das 10h30 às 12h, o trânsito estará interrompido na Travessa General Lima. Motivo? A inauguração do busto do Marechal Osório. E aqui em São Borja, teremos a nossa própria FanFest da Seleção Brasileira. Nos dias dos Jogos do Brasil, o palcão será o ponto de encontro da nossa torcida, com telão para acompanhar as partidas e DJs animando os intervalos. Teremos no dia 13, sábado, a partir das 19 horas, 6 dias depois, no dia 19, a partir das 21 horas e 30 minutos, e no dia 24, a partir das 19 horas. E você é nosso convidado. Leva seu chimarrão, sua cadeira e vai lá para o Parcão torcer junto com todo o pessoal que por lá estará, pela Seleção Brasileira, nesta primeira fase da Copa do Mundo, que se realiza no México, Estados Unidos e no Canadá. Vamos em frente com mais informações, falando agora sobre a pesagem do Bolsa Família. Atenção, você que é beneficiário do Bolsa Família. A Secretaria Municipal da Saúde informa que haverá pesagem, a atualização da vacinação também. Será no sábado, dia 20 de junho, das 8 às 11h30, na central de vacinas localizada no antigo Hospital São Francisco. Documentos necessários: cartão do Bolsa Família com o número do NIS, cartão SUS, carteira de vacinação atualizada e documento com foto. Portanto, você que é beneficiário do Bolsa Família, não esqueça, é dia 20, das 8 às 11h30, a pesagem lá na central de vacinas localizada no antigo Hospital São Francisco. Vamos adiante com mais informações. Lembrando que neste momento, até às 8 horas, o trânsito está interrompido na rua Aparício Mariense, entre a Félix da Cunha e a Serafim Vargas. Tá bem? Isso aí está acontecendo por uma necessidade de reparos e também são obras da Corsã que estão acontecendo. Tá certo? Vamos adiante. Pavimentação da rua Ori Rei Dornelles recebe ordem de serviço. Investir em infraestrutura urbana é investir na qualidade de vida da população. Com esse propósito, a administração municipal realizou na manhã da segunda-feira, a assinatura da ordem de serviço para pavimentação da rua Ori Rei Dornelles, no trecho compreendido entre as avenidas Viriato Vargas e Ulisses Guimarães. A obra contempla a execução de 9.519 metros quadrados de pavimentação em concreto simples, promovendo mais segurança, conforto e melhores condições de trafegabilidade para motoristas, ciclistas e pedestres que utilizam aquela via todos os dias. O investimento total é de R$ 2.950.000, sendo R$ 2.000.000 oriundos do governo do estado, por intermédio da Secretaria de Desenvolvimento Urbano e Metropolitano, através do projeto Pavimenta, e R$ 950.000 é a contrapartida do município. A obra será executada pela empresa Hipertec Serviços de Concretagem Limitada. Durante o ato, o prefeito José Luiz Rodrigues Machado destacou a importância do investimento para o desenvolvimento da cidade. Segundo ele, a obra representa mais um passo no compromisso da administração municipal em ampliar os investimentos em infraestrutura, promovendo melhorias que impactam diretamente na qualidade de vida da nossa gente. A pavimentação da rua Ori Rei Dornelles integra o conjunto de ações desenvolvidas pela prefeitura para qualificar a malha viária do município,
garantindo mais mobilidade urbana, valorização dos bairros e desenvolvimento de São Borja. A assinatura da ordem de serviço contou com a presença de autoridades municipais, vereadores, secretários e representantes da empresa responsável pela execução da obra. E vem aí mais um evento tradicional há décadas em nossa cidade. Fé, tradição e devoção em mais uma celebração de São Joãozinho Batista. A Secretaria de Desenvolvimento Econômico, Cultura, Turismo e Inovação promove mais uma edição da procissão de São Joãozinho Batista. Será no dia 23 de junho, às 19 horas, com saída da esquina das ruas Moreira César e Bonplan. E no dia 24, no dia seguinte, às 15 horas, você é convidado a participar da tradicional Mesa dos Inocentes na Casa da Festeira, também lá na esquina da Moreira César com a Bonplan. Vamos adiante. Município avança na regularização fundiária com entrega de matrículas imobiliárias. Moradia regularizada significa mais segurança, dignidade e cidadania para as famílias. Com esse objetivo, a Prefeitura de São Borja realizou a entrega de matrículas imobiliárias a moradores contemplados pelo Programa de Regularização Fundiária Urbana. O ato ocorreu no gabinete do prefeito e foi conduzido por José Luiz Rodrigues Machado e pelo vice-prefeito Jefferson Lea Omerich. A iniciativa foi coordenada pela Secretaria Municipal de Planejamento, Orçamento e Projetos, por meio do Departamento de Regularização Fundiária, responsável, claro, pela execução de todo o processo administrativo, técnico e documental necessário para a emissão das matrículas dos imóveis. A regularização foi realizada e mediante legitimação fundiária, conforme estabelece a Lei Federal número 13.465 de 2017. Com a entrega dos documentos, os beneficiários passam a ter a propriedade de seus imóveis devidamente registrada em cartório, garantindo segurança jurídica, valorização patrimonial e acesso a diversos direitos. Foram contemplados moradores do complexo da Vila Umbu 1 e do loteamento popular Marli Cabeleira Alvarez 1. No complexo Vila Umbu 1 receberam suas matrículas Douglas de Souza Carpes, Elizabeth dos Santos Guimarães, Josiane Rodrigues Figueiró, Lília Beatriz Garcia Viana, Maria Ozair Lopes e Paula da Silva Teixman. Já no loteamento popular Marli Cabeleira Alvarez 1, a beneficiária contemplada foi Graciela Ribeiro da Rosa. A entrega das matrículas representa mais um avanço do município na promoção da cidadania e no fortalecimento das políticas públicas voltadas à habitação, proporcionando às famílias a garantia legal de seus imóveis e mais tranquilidade para planejar o futuro com segurança. E uma última informação vem da Secretaria Municipal de Agricultura e Infraestrutura, que já está recebendo encomendas de mudas. Elas vão até o dia 24 de julho, portanto até o mês que vem. Podem ser feitas na Secretaria de Agricultura e Infraestrutura, localizada junto ao saguão da Prefeitura, sempre no horário das 7h30 às 12h30. A entrega está prevista para o dia 30 de julho, às 9h, no Departamento de Máquinas, lá na rua João José de Oliveira Freitas, 479, lá próximo ao quartel da Brigada Militar. 7h40, com essa informação estamos concluindo o Bom Dia Cidade de hoje. Uma ótima quarta-feira a todos e até amanhã às 7h30.

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2: Olá, eu sou Giliane Andreola, advogada previdenciarista, e trago informações simples sobre os direitos do segurado junto ao INSS. O assunto de hoje é o benefício por incapacidade temporária, o antigo auxílio-doença. Muitas pessoas acreditam que basta ter uma doença para receber o benefício, mas não é bem assim. A doença é o diagnóstico médico, já a incapacidade é quando essa doença impede você de exercer seu trabalho de forma temporária. Por exemplo, duas pessoas podem ter a mesma doença, mas apenas uma delas estar incapacitada para a sua atividade profissional. Por isso, para ter direito ao benefício, não basta comprovar a doença. É necessário demonstrar que ela impede o exercício do trabalho por um determinado período. Cada caso deve ser analisado de forma individual, considerando a atividade exercida e as limitações causadas por essa doença. Então, se você tem algum tipo de doença e tem alguma incapacidade para o trabalho, procure um especialista. Você pode ter direito ao benefício por incapacidade temporária. Segurado bem informado, não perde direito.
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0: você que nos acompanha nas ondas da 1260, 7 horas 51 minutos, 9 minutinhos, faltando para as 8 horas da manhã. Aqui é Enéas Júnior e este é o Gente é Notícia, se apresentando na programação da Rádio Cultura 1260 AM. Sejam todos bem-vindos à nossa programação da manhã por aqui, a qual estamos ao vivo. Eu, Enéas Júnior, apresentando essa programação junto com ele, Alberi Dias. Muito bom dia, meu amigo.
1: Bom dia, Enéas, também aos ouvintes aí da programação. Amanhã, até semelhante com ontem, né? É claro que a gente espera que saia um solzinho. Ontem teve um dia, praticamente todo dia, aí com céu nublado, né? Ontem na terça-feira.
0: É, um dia não tão atípico. Tipo, ultimamente, todos os dias estão sendo assim, né? Com amanhã assim nublado, com bastante neblina, inclusive.
1: Até a diferença na segunda-feira, depois abriu o sol à tarde, né, Ness? Mas ontem nem à tarde não. Não teve a presença do sol, né?
0: Ontem nem à tarde. Qual foi a mínima de hoje?
1: A mínima foi 11 graus, até nos fechou aqui com a nossa a temperatura aqui do estúdio, né, aqui no aplicativo. E o Carlos Ferreira também nos enviou a mínima hoje às 6 horas e 8 minutos, 11 graus também, segundo Carlos Ferreira, lá da FEPAGRO.
0: Eu também tenho 11 graus aqui no meu no aplicativo. Acompanhamos essa previsão. Na verdade, eu também achei um pouco mais frio do que ontem, né? Realmente está mais frio em temperatura e está mais fresquinho até para sair da cama de manhã, mas amanhã amanheceu um pouquinho mais fria. Eu tenho para amanhã, a previsão do tempo ainda não veio, né?
1: Não, ainda não temos.
0: Ainda não chegou conosco. Eu tenho pra amanhã uma expectativa de chuva, tá? Até ontem era bem fraquinha, pelo menos aqui no meu aplicativo. E agora parece que vai ser uma pancada um pouco mais forte ali pelas 5 horas da tarde de amanhã. Então o pessoal já pode começar a se preparar também pra essa chuva. Só que no meu registro aqui eu tenho 7 milímetros apenas, então vai ser uma chuva fraca. A gente sabe que isso, os milímetros é difícil do pessoal acertar aqui no aplicativo, né? Mas aqui a princípio pouca chuva então prevista para esta quinta-feira, que é o dia da abertura da Copa do Mundo, e o pessoal vai querer sair de casa, não vai querer sair de casa provavelmente para assistir, né, esse evento muito importante que é o início da Copa do Mundo. E muita coisa bacana para acontecer pela frente. Né, Alberi?
1: Isso aí, Ness. A abertura da Copa do Mundo deve ser à tarde, né? É por volta... Até a gente estava pesquisando aqui. Até nos perguntaram hoje de manhã sobre abertura. A gente não tinha muita informação. Mas agora fez uma pesquisa às 2:30 da tarde. Aquela do abertura aí com shows musicais. Acho que a Shakira também vai fazer a apresentação, né? Uma das apresentações do show musical. Então, segundo aqui, observando, a abertura será às 16 horas no horário de Brasília, no estádio Azteca, Cidade do México.

0: México, é o mesmo estádio lá da, aliás, Cidade do México, que o Brasil venceu aquela Copa de 70, né?
1: Histórico.
0: É. E a cerimônia de abertura terá às 14h30 o início. Aliás, às 16h que vai acontecer o primeiro jogo, às 14h30 terá o início da abertura, né? E depois o jogo inaugural, às 16h é México e África do Sul. Então vai ser bem no horário dele, trabalho do pessoal. Às 16h, é México e África do Sul abre então a Copa do Mundo às 16h.
1: Inclusive com o árbitro brasileiro, né?
0: Isso.
1: Milton Pereira Sampaio. Vai estar no jogo inaugural aí esse nosso craque aqui. Muita coisa legal, tá, gente, nessa abertura da Copa do Mundo. Inclusive, pra quem conhece um pouquinho da cultura dos americanos, eles gostam muito de botar comercial, né, no meio e tudo mais. E vai ser quase como um Super Bowl, né, que é um evento grande onde as empresas pagam rios de dinheiro pra poder aparecer. E aqui a ideia dos Estados Unidos, Canadá e México é mais ou menos essa também.
0: E o presidente, será que vai estar presente lá?
1: Ah, muito provavelmente, muito provavelmente. Esse vai ser o primeiro formato também, né, Alberi, de onde três sedes estão, são três sedes da Copa do Mundo, né, então essas três sedes elas acabam se dividindo, mas ao mesmo tempo vai ter show de muitos artistas, como disse o Alberi, um de cada lugar, né, então vai ter os canadenses, vai ter os americanos e os mexicanos e a Anitta. A Anitta vai estar enfiada lá no meio dessa galera toda. A Anitta que é brasileira, né? Mas que tá fazendo um grande sucesso no México. Então, tem essa diferenciação. É latina, né? Vai representar os latinos lá com o México. Se bem que o México não é um país latino, é América do Norte. Mas não tem problema.
0: Chegou a previsão quando aqui, ó.
1: O importante é que é ela que vai representar o Brasil. Lá com a gente. Chegou a previsão do tempo?
0: Sim.
1: Deixa eu só...
0: Claro.
1: 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Agora sim, Alberi, vamos... Não, por ir na previsão do tempo, pra gente ver o que o pessoal da meteorologia preparou pra nós.
2: Nessa quarta-feira, o sol predomina em São Borja e todo o oeste gaúcho, e a expectativa é de vento sul, que faz com que a temperatura tarde suba gradativamente. Os modelos projetam aí uma quinta e sexta-feira que pode voltar a ter instabilidade por conta de um segundo ciclone que irá se formar e trazer, assim, um cenário de instabilidade. Os modelos reduziram bastante os acumulados de chuva. Inicialmente havia uma expectativa de volumes maiores para a região da fronteira oeste, mas ainda assim teremos uma quinta e sexta-feira com muitas nuvens, alguns episódios de chuva forte podem vir a ocorrer, chuva forte de curta duração, mas que pode vir acompanhada de temporal, de alguma situação mais pontual. E depois, sábado e domingo, tem cerração, tem nevoeiros, a temperatura no sábado varia de 10 a 20 graus, no domingo de 8 a 19, e se nada mudar, essa janela de tempo seco se estende até a terça, dia 16, e volta a chover entre 17 e 18 de junho. Da Metsu Meteorologia, Stael Cias.
1: No que são 7 horas e 59 minutos, a gente retorna por aqui, pois é, a previsão do tempo mais ou menos é a mesma coisa do que a gente disse, né, para nós atualizarmos. Falta um minuto para as 8 horas da manhã, a gente vai fazer o seguinte, a gente vai logo em breve com a Rede Pampa, né, com as principais informações, depois a gente tem entrevista com o Marconi Severo, aí o nosso diretor aqui do escritório do IRGA, em São Borja, para a gente falar um pouquinho a respeito da colheita do arroz que acabou, né? Que já finalizou na semana passada. Agora temos alguns dados para passar para nossa audiência. Também quero ver se a gente consegue voltar com a live. A gente está sem som na live e acabou não colocando no ar, mas logo na sequência a gente vai entrar com ela por aqui também. muitas informações também a respeito de eventos que acontecem no nosso município. É, gente, tem telão na praça, tá gerando polêmica, mas é uma polêmica positiva, né, gente? Tem telão pra gente assistir a Copa do Mundo na praça, no Parcão, aliás, né? Mas depois a gente amplia todas essas informações com calma. Agora a gente vai pra Rede Pampa.
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4: Em nova pesquisa da Quest, Lula aparece 6 pontos percentuais à frente de Flávio Bolsonaro em eventual segundo turno. Em ponto, 12 graus a temperatura em Porto Alegre, céu nublado na capital gaúcha. Este é o Pampa Notícias e vamos atualizando as principais informações do momento. A pesquisa Quest divulgada hoje mostra que o presidente Lula tem 44% das intenções de voto em eventual segundo turno contra o senador e pré-candidato Flávio Bolsonaro, que aparece com 38%. Na pesquisa anterior, divulgada em maio, Lula tinha 42% e Flávio Bolsonaro 41%. Em abril, Flávio estava numericamente à frente, com 42% contra 40% de Lula. Em março, os dois estavam numericamente empatados com 41% cada. A pesquisa divulgada nesta quarta-feira marca a mudança de uma situação de empate entre Lula e Flávio, registrada desde março para uma liderança de Lula, com vantagem de 6 pontos sobre o adversário. Após pedido de vista da ministra Estela Aranha, o Tribunal Superior Eleitoral suspendeu o julgamento da liminar do ministro Cássio Nunes Marques, que proibiu novas divulgações da pesquisa Atlas Intel, que apontou queda de 6 pontos percentuais na intenção de voto no pré-candidato Flávio Bolsonaro para a presidência da República. A pesquisa havia sido divulgada no dia 19 de maio. Antes da suspensão, apenas Nunes Marques votou. Ele defendeu a manutenção da decisão e também propôs que a corte defina critérios mais rígidos para as pesquisas eleitorais. O ministro Dias Toffoli também defendeu a criação de parâmetros em relação ao futuro, mas disse que pesquisas deveriam ser liberadas completamente. As duas mulheres que apareceram em imagens paradas na ciclofaixa momentos antes da morte de um ciclista em Passo Fundo, no norte do Rio Grande do Sul, passaram a ser investigadas por homicídio culposo, quando não há intenção de matar. Elas estavam no local para tirar fotos para as redes sociais, segundo a Polícia Civil. O acidente aconteceu na última quinta-feira, na Avenida Brasil Oeste, no bairro Boqueirão. Conforme a investigação, o ciclista Cleocir Jorge dos Santos, de 54 anos, trafegava pela área destinada às bicicletas quando teria colidido com as duas mulheres. Com o impacto, ele teria se desequilibrado, caído na pista e sido atropelado por um carro. Diante disso, as duas passaram a condição de investigadas. Os Estados Unidos realizaram na noite desta terça-feira uma série de bombardeios contra o território iraniano, em retaliação à derrubada de um helicóptero Apache na região do Estreito de Hormuz na segunda-feira. Em resposta, o Irã lançou ataques contra os alvos no Bahrein, Kuwait e Jordânia nesta quarta-feira. O Ministério das Relações Exteriores iraniano classificou os ataques mais recentes dos Estados Unidos contra o Irã como uma clara violação da soberania nacional do país e alertou aos países do Oriente Médio que abrigam tropas americanas de que podem ser alvos caso o Irã seja atacado novamente. Árbitro da Copa do Mundo da Somália, que foi impedido de entrar nos Estados Unidos, chegou nesta quarta-feira à capital Mogadíscio, onde foi recebido por uma multidão de apoiadores e autoridades. Omar Artan estava prestes a se tornar o primeiro árbitro da Somália a atuar em uma Copa do Mundo, após ser incluído na lista final da FIFA para o torneio. Ele é considerado um dos principais árbitros da África e foi eleito o melhor árbitro masculino do continente em 2025. No sábado, ele foi barrado no aeroporto internacional de Miami por questões de verificação, segundo o Serviço da Alfândega e Proteção de Fronteiras dos Estados Unidos, sem detalhar quais eram essas preocupações. A FIFA, em seguida, o retirou da lista de árbitros do torneio. Ele retornou a Mogadíscio com uma recepção de herói no aeroporto, onde agradeceu ao governo e ao povo da Somália, além da FIFA, pelo apoio. 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

0: 8h14, 8h14, temperatura segue aqui em São Borja em 11 graus. 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Pois muito bem. Uma dúvida muito pertinente que a gente tem na nossa sociedade é justamente quem é responsável por tal coisa, né? E aí eu não digo responsabilidade de culpa, eu estou dizendo responsável por determinadas atividades dentro do nosso município. Uma delas é muito nublada, é muito... A gente entende pouco, na verdade, como que ela funciona, que é a questão da poda das árvores, né, gente? A poda das árvores, aquelas árvores que ficam pegando na energia elétrica, as que atrapalham o trânsito, por exemplo, tem muita coisa que acontece por aí. O que que é de quem? O que que é a responsabilidade da Prefeitura Municipal? O que que é a responsabilidade da RGE? E o que que é a responsabilidade do cidadão? E é pensando nisso que a gente fez um conteúdo. A jornalista Mariane Áustria fez um conteúdo ontem a respeito desta situação e a gente vai ouvir um pouquinho a partir de agora, Alberi.
1: O serviço de podas de árvores em São Borja ele é feito pela RGE, pelos serviços urbanos, por empresas terceirizadas e pelo próprio morador. Então funciona de quatro maneiras.
2: E quem pode solicitar uma poda e qual é o procedimento para fazer o pedido?
1: A solicitação de poda ela pode ser feita por vários, vamos dizer assim, canais. Por exemplo, vamos começar pelo proprietário. Ele quer fazer uma poda no interior do seu pátio particular. Ele vem nos serviços urbanos, solicita a poda ou a supressão da árvore e vai se encaminhar no fiscal para fazer a análise. E aí autoriza ele a fazer o serviço. Isso pelo proprietário. Pela RGE, ela é feita de duas maneiras. A própria concessionária, ela poda durante o ano todo, quando oferece risco que a árvore está encostando na parte elétrica, ou com vento pode vir a bater na rede e provocar uma queda ou interrupção temporária da luz. Então eles podam o ano inteiro. O proprietário geralmente poda ou na fase que é a poda normal, que é de abril a julho, ou se a árvore está colocando em risco a segurança da residência ou da rede elétrica também, da rede baixada dele. E nós, da prefeitura, nós somos responsáveis pelo passeio público. Quando a árvore está interferindo no fluxo de veículo ou no deslocamento das pessoas, que seria na mobilidade urbana, aí nós realizamos as podas corretivas, que são pela parte baixa, também é o ano todo. A poda normal também

0: está marcado para ali, tal época a gente vai.
1: Nós fizemos as podas corretivas pela prefeitura o ano todo, então nossa é só para o fluxo. As podas nos particulares não é por nós, nós não somos responsáveis. Então quem é responsável é o proprietário. Nós só realizamos as podas particulares quando a pessoa é do Cade Único e não tem condições de fazer ou de contratar uma empresa para realizar o trabalho.
0: E a senhora, entrando acho que em outro nicho de pergunta, mas quais são os principais riscos de uma árvore sem manutenção?
1: São vários. Por exemplo, São Borja, lá não, nós estamos agora contratando uma empresa fazer um plano de arborização urbana. O que, que seria um plano de arborização urbana? Ela vai determinar quais tipos de árvores podem ser plantadas, os locais, como plantar, para ela não obstruir sistema pluvial, para não danificar muros. Então todos têm tudo, como plantar árvore, qual tipo escolher, quais as categorias, tudo isso vai ter no plano de arborização, que vai ser contratado uma empresa. Antigamente não foi feito esse plano, eles foram plantadas as árvores sem um projeto. Então hoje nós temos árvores de grande porte, árvores nativas, que vêm prejudicar a segurança e prejudicar também o fornecimento de serviços básicos, parte elétrica, sistema pluvial, até mesmo sistema de esgoto, ou cria transtorno, risco de queda em cima de residência, que pode colocar em risco a saúde, da vida da pessoa, né? Risco de vida e também transtornos materiais, quebra de muro, danificação de residência.
0: Tá, e dito isso, então essa é uma pergunta assim, que pode ser boba, mas é importante falar. Os moradores, eles não podem realizar as podas por conta própria?
1: Podem, só que eles têm que pedir permissão. Eles que são responsáveis pelas suas casas. Inclusive, quando a RGE plotar que uma árvore de propriedade dentro do pátio está colocando em risco, o morador é notificado. Se ele não realizar a poda ou a supressão da árvore, ele vai arcar com os riscos. Por exemplo, ele pode ser até cobrado. Se não, durante o vendaval essa árvore vir atingir a parte elétrica e tiver danos financeiros, a RGE vai executar ele judicialmente, vai cobrá-lo. Ele é o responsável pela árvore. E esse também, quem é responsável no passeio público é a prefeitura. Se nós formos notificados pela RGE ou solicitados por eles para fazer a supressão de uma árvore e nós não autorizarmos, a partir dali o problema passa para o município.
0: Uhum. Então o morador pode fazer a poda por conta própria?
1: Pode, não tem problema nenhum.
0: Só tem que pedir ele
1: a autorização.
0: Ou ele pode vir aqui também pedir para que façam essa supressão da árvore também?
1: Sim, a supressão pode ser feita tanto pelo morador como pela prefeitura ou empresa terceirizada, não tem problema nenhum. Só que tem que ter autorização. São dois tipos de autorização, ou que a árvore está colocando em risco ou a pessoa for construir. Quando a pessoa tiver um projeto de construção, é solicitado uma compensação. Aí ela vai ou plantar no local próximo ou fazer a doação de mudas para a prefeitura, que ela vai distribuir essas mudas para compensar a natureza.
0: Ah, que legal, não sabia que era assim. Então, essa pergunta que eu acho que já anula, que é se tem alguma penalidade para a pessoa que realiza poda irregular ou danificar a árvore pública. Essa aqui é outra.
1: Sim, ela é notificada, aí vai ter as penalidades, ela vai responder por crime ambiental.
0: E quantas podas já foram realizadas nesse ano? Tem uma?
1: Nós não temos como mensurar a quantidade de podas, porque a nossa cidade, apesar de ter comentários que é pouca arborizada, se a pessoa sair e observar, a nossa cidade é uma das mais arborizadas da região. Ela tem muita árvore, então não tem como nós mensurarmos. Agora, com o projeto, esse plano que vai ter uma catalogação de todas as árvores que existem na cidade. Aí nós vamos poder ter uma noção por tipo e por quantidade.
0: Legal. E tem um aumento da demanda por esse serviço em determinada época do ano?
1: Ela é, vamos dizer assim, a demanda é... Não tem uma... A parte mais complicada para nós seria na época das podas, que é o período

0: de abril a maio, a julho, porque nessa época a prefeitura fornece um serviço para a comunidade que é o recolhimento dos galhos. Então essa parte é mais trabalhosa, porque todo mundo, vamos dizer, é cultural de podar no mês de maio só. Mas as árvores podem ser podadas de abril a julho, mas o mês de maio é que as pessoas preferem. E aí sobrecarrega nessa fase.
1: E o que é feito com os galhos e os resíduos gerados após as podas?
0: Nós temos um ecoponto de galhos, onde é feita a decomposição, processo natural, que é levado esse material para decompor. Nós estamos adquirindo um triturador de galhos também, que aí acelera o processo de decomposição e pode ser utilizado também como adubação.
1: Qual a orientação que o senhor dá assim para os moradores que identificam árvores com risco de queda, necessidade de manutenção?
0: Todas as árvores que as pessoas plotarem que poderá trazer transtorno, elas têm que nos procurar, solicitar a poda ou a supressão, que vai ser autorizado, vai ser analisado. E se elas não tiverem condições, se enquadrar naquele sistema de Cade Único ou vulnerabilidade social, nós trabalhamos em conjunto. Hoje, quando ocorrem esses problemas, nós contamos com o Corpo de Bombeiros, o Exército, que nos auxilia com maquinário, e o pessoal da Prefeitura que realiza a supressão.
1: E todo esse serviço prestado, ele é gratuito para a população, só vim aqui.
0: Somente para a população vulnerável.
1: Para a população vulnerável.
0: As pessoas que têm condições são responsáveis. Nós somos responsáveis pelo passeio público. Essa parte é feita pelo município.
1: E o que seria esse passeio público?
0: Todas as árvores que estão fora do pátio do terreno da pessoa, nas calçadas, nas avenidas, nas organizações federais, municipais, estaduais, isso é parte da prefeitura.
1: E tem alguma ação ou projeto previsto assim para ampliar a arborização aqui em São Borja?
0: Todos os anos nós fizemos os projetos de arborização. Trabalhamos em conjunto com o IFAR, com a Unipampa, trabalhamos em conjunto com a Patran, com o Exército. Todos eles têm meta de arborização. Então é feito doações de mudas ou pelo recolhimento pelas compensações que nós recebemos durante todo o ano dos projetos que as pessoas fazem de empresas ou construções. Particulares, civis. Então essas árvores é dividida nessas instituições e eles são feitos plano de arborização anual. Todos plantam, inclusive a RGE, pelas árvores que eles fazem a supressão, eles têm que fazer a compensação. Eles plantam no passeio público também.
2: Pois muito bem, excelente material aí da Mariane, trazendo essas informações para nós, para dar uma esclarecida, né, na questão de quem que é a responsabilidade de cada setor aí envolvendo a poda das árvores. 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Alberia, agora vamos pro break comercial e já voltamos. Hoje o assunto é arroz com o Irga. O Marconi já tá conosco e a gente já vai cumprimentar por ele.

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0: 8:33, sem mais delongas, você que está nos acompanhando pela live já viu que estamos na presença do técnico Orizícola e diretor aqui, né, gerente aqui do nosso escritório do IRGA de São Borja, Marconi Severo. Vai falar com a gente um pouquinho. Muito bom dia, Marconi. Sempre um prazer falar contigo.
1: Bom dia, né? As mesma coisa. Bom dia a você e aos nossos ouvintes.
0: Perfeito. E quando o Marconi está por aqui, quando o IRGA aparece, a gente fala sempre de arroz. E a safra do arroz já está nos seus finalmente por aí, né? A gente já está com o andamento quase que finalizado e o IRGA vem para trazer essas informações para o nosso produtor.
1: Exatamente. Nós consideramos a safra atual, a safra 2025-26, como 100% encerrada. Uhum. Então, toda a área que foi semeada foi colhida. Nós estamos na fase de levantamento de dados com relação à safra atual. Ou seja, médias de produtividade, se houve ou não alguma perda e por quais motivos. Estamos com o nosso levantamento praticamente concluído. Nós temos hoje pela manhã, porque nós estamos, o meu colega está fazendo levantamento, o Eduardo, nesse momento, nós temos cerca de 80, 82% da área, a área não total de produtores levantada. Então, até o final do dia, nós vamos chegar provavelmente aos 87%, 90%, e até o fim da semana, pretendemos concluir o levantamento com 100%, ou o máximo de proximidade ao 100%, 98%, 99% da área.
0: Perfeito. Esse levantamento são de quais dados? Produtividade, plantio, como é que foi?
1: Exato. Sobretudo produtividade total e produtividade por variedade e também mapeamento de algum tipo de incidência peculiar às lavouras, como por exemplo, desempenho de materiais, desempenho de variedades, problemas de irrigação, se houve ou não algum abandono de área e por quais motivos.
0: Perfeito. No momento, agora, qual que é mais ou menos a inclinação? Está legal de produtividade? Quanto mais ou menos? Dá para a gente já divulgar alguma coisinha antes?
1: Podemos divulgar um dado semelhante àquele levantamento semanal. Os produtores acompanham. Toda semana nós fazíamos um levantamento e agora não temos feito mais porque a safra encerrou. Então, nossa próxima divulgação oficial será do dado relativo à produtividade total do município. Mas podemos adiantar que até então as nossas médias de produtividade sempre, né, com base nesses 80% do que os produtores nos repassam. Como que funciona a metodologia? Nós entramos em contato ou com o proprietário, ou com o gerente, ou com o capataz. Tentamos entrar em contato ou por telefone, ou pelo WhatsApp, e presencialmente. Então, o dado que nós informamos é o dado que o produtor nos informa. Bem, a nossa média hoje, para falar na linguagem de sacos por quadra, que é a mais usual junto aos produtores, até o momento tem oscilado em torno de 320, 322 sacos por quadra, média de município nesse momento. Como falta 20% ainda da área a ser concluída no levantamento, é possível que essa média baixe um pouco, porque esse arroz que foi colhido mais agora no final da safra, em relação àquele que foi colhido no início, sempre tende a diminuir um pouco as médias de produtividade. Nós tivemos alguns produtores com médias um pouco baixas. Por exemplo, dois casos que nos relataram com a média entre 5 e 6 mil quilos por hectare. E tivemos mais 5 casos com média entre 7 e 8 mil quilos por hectare. Não tivemos, porém, nenhum produtor com média entre 5 e 6 mil quilos por hectare. Ou seja, são médias um pouco baixas essas, mas significam, segundo o que nós podemos averiguar, acompanhar e o relato dos próprios produtores, seus gerentes, áreas com grande problema de infestação de arroz vermelho. Alguns manejos que foram áreas plantadas um pouco mais tarde, enfim, que reduziram a média de produtividade. Porém, são casos muito específicos. Nós temos um conjunto de mais de 100 produtores. E um número muito considerável tirou média acima de 10 mil quilos por hectare. Muitos, inclusive, com médias muito próximas de 11 mil quilos por hectare. Então, esse total de média do município faz com que nós ficamos, então, nesse momento, com médias totais próximas a 9 mil quilos por hectare. No final da safra, com o levantamento 100% concluído, esperamos que o número total não difira muito do atual. Talvez entre 8.800 quilos por hectare a 9.100, 9.200. Acreditamos que deva ficar a média do município em torno desse número, o que nos coloca muito semelhante à média do ano passado. Isso em termos de produtividade, né? Mas também temos que considerar que a lavoura, nesse ano, se tratando só de arroz, nós podemos considerá-la do padrão de irregular a bom. De forma geral, a lavoura ela produziu bem. Nós não tivemos nenhum relato de abandono de área. Vamos considerar abandono de área por dois extremos opostos. Ou seja, ninguém abandonou a área devido à estiagem e ninguém abandonou devido à enchente. Então, excesso de precipitação pluviométrica, chuva. Sim. Mas nós tivemos, e isso o produtor considera como algo normal, e nós consideramos dentro da nossa margem de erro, sempre aquelas situações em que, por algum motivo, devido a problemas de irrigação, bomba, rede elétrica, pedregulho, nivelamento, canais de irrigação e de drenagem, ali em meio hectare, um hectare, uma quadra, duas quadras, que não foram aguadas ou não receberam a irrigação como deveria. Então, foi abandonada essa área, mas isso aí é plenamente normal dentro da margem de erro. Então, não houve nenhum problema significativo. No início da safra, nós tínhamos um receio de que poderia acontecer o que aconteceu ano passado. No momento da floração, temperaturas acima de 40 graus, ou muito próximas a 40 graus, 39, 40 graus, 38, e que poderia dar algum tipo de aborto de panícula. Ou seja, no momento da floração não formaria o grão. Isso poderia reduzir em 1 até 5% a produtividade. Felizmente não aconteceu. Então a safra correu muito bem. Os problemas são os problemas clássicos, né? Alguma situação de arroz vermelho, manejos, porque esse ano nós tínhamos aquele atraso no início da semeadura. Mas felizmente até o dia 15 de novembro, que é o limite máximo, nós tínhamos quase 87% da área semeada. Então foi relativamente tranquilo em termos de época de semeadura.
0: E na época de colheita também o pessoal respeitou dentro da janela que vocês estavam...
1: Sim, ocorreu mais ou menos tudo dentro do que era o previsto, dentro do padrão regular. Claro, nós tivemos agora, nas últimas duas semanas, antes de concluir o 100%, do ponto de vista estatístico, a área já estava concluída.
0: Sim.
1: Faltava era remate da lavoura, alguma área que nem teria sido plantada, e porque havia disponibilidade de semente, o produtor plantou, mas sempre são áreas pequenas.
0: Sim.
1: Áreas como 5 quadras, 10 quadras, 20 quadras no máximo, ou então alguma lavoura no conjunto que foi plantada mais tarde, mas daí são lavouras em menor escala. Ou uma ou outra, sim, que tem uma área um pouco mais expressiva, mas nada muito significativo.
0: Perfeito. Eu tenho duas perguntas, eu já posso colocar na mesma. O que, que seria o arroz vermelho para quem é leigo, mais leigo? Ele está incidindo bastante aqui em São Borja? Como é que está essa questão?
1: O arroz vermelho é, de forma bastante objetiva, a principal planta daninha que tem incidência nas nossas lavouras de arroz a nível de Rio Grande do Sul e também aqui a nível de São Borja. Nós temos também bastante problemas de ciperáceas. Uhum. E, por incrível que pareça, ciperáceas, pelo que nós temos observado e acompanhado junto aos produtores, ciperáceas, de forma geral, são os junquinhos, os diferentes tipos de junquinhos. Sim. Eles têm acontecido em bastante de área que tem irrigação por barragem e também áreas que já têm arroz sobre arroz há muito tempo. Então, o junquinho ele tem uma incidência mais sobre as taipas e nas bordaduras da lavoura, nos corredores. O arroz vermelho, sim, esse é um problema um pouco mais generalizado, de difícil manejo, com um manejo mais efetivo a médio e longo prazo. Então, sim. Esse sim é o grande problema hoje em termos de plantas daninhas.
0: Pois é, mas é uma barbaridade. Mas e a outra pergunta que eu ia fazer é a respeito das variedades. Como que foi o desempenho das variedades do IRGA aqui? O pessoal está aderindo? Como é que está acontecendo?
1: Desempenho das variedades do IRGA e das outras variedades, de outros obtentores. Enéas, esse ano, e é uma informação muito interessante junto aos produtores, considerando o histórico das nossas últimas 6 safras, é aquela que nós temos o maior número de variedades aqui no município. Nós temos o total de 13 variedades mapeadas, então é uma quantidade muito significativa. Em primeiro lugar, sem sombra de dúvida, como nos anos anteriores, a variedade que tem a maior área é o 424RI, ou seja, o IRGA 424RI. A variedade que tem mais ou menos 48,1% do total dessa safra. E em segundo lugar, nós temos o OS-902. E agora eu digo só as variedades, não vou entrar na estratificação em percentual de área.
0: Uhum.
1: São elas, por ordem de maior área a menor área. O 424RI, o 902. Aliás, quando eu falo 902, eu falo de uma forma um pouco abreviada. A expressão correta seria OS-902CL. Mas quando eu falo 902, o produtor entende, que é porque é a linguagem usual. O 431, depois o 426. O LD-132PV, que é o Provisia, que por vezes é chamado de híbrido. Nós temos uma área um pouco maior do que a área do ano passado. O Provisia funciona mais ou menos da seguinte forma. Ele é um material indicado para o controle de arroz vermelho.
0: Uhum.
1: Então, muitas propriedades têm ali 1, 2, 3% do total da área do Provisia. Então, somando um pouco de cada um, acaba aumentando. Mas no conjunto da área do município é pouco mais de 1.300 hectares. Então, não é muito significativo.
0: Sim. Mas ele meio que combate o arroz vermelho?
1: Sim, a genética dele foi formulada para isso. Mas é um manejo de médio e longo prazo, com bastante de rigor técnico e um custo um pouco elevado, né?
0: Sim.
1: Então, é um bom material, mas também exige um manejo correspondente e um investimento correspondente. Nós temos depois o FMG 1100, o 706, o 901, o Pampa, o Limar, Depois nós temos 117 Hicetech e, por último, o FMG 1002. Só que, Enéas, é interessante que nós digamos aos nossos ouvintes que essas variedades, elas permitem alguma comparação, mas há situações em que essa comparação não pode ser feita. Por quê? Nós ouvimos muitas vezes o próprio produtor ou os representantes da genética dizer, olha, variedade X teve um desempenho muito bom com excelente produtividade. Bom, de fato acontece mesmo que algumas dessas variedades têm uma excelente produtividade, uma excelente entrega em termos de grão inteiro, uma boa aceitação junto à indústria. Só que, veja bem, nós temos algumas dessas variedades que têm pouco mais de 60 hectares em todo o município. Nós estamos considerando 29 mil hectares. Então, 60 hectares é pouco expressivo no conjunto. E há que se considerar o que, que isso significa. Bom, nós temos uma variedade, como é o caso do 424 e 902, que foram plantados desde setembro até dezembro. Uhum. E muitas outras variedades foram plantadas em um mesmo dia. Em um mesmo dia, às vezes em uma única tarde, ou em dois ou três dias, uma semana, no não período ideal, muito, né? Certo. Então, nós temos condições ideais de época de semeadura, muitas vezes também a melhor porção do talhão, né, com melhor irrigação, adubação, o que às vezes não permite fazer uma comparação entre um conjunto de uma variedade muito grande, como é o 24902, com uma dessas variedades que tem uma área um pouco menor.
0: Sim.
1: Então, são condições, fatores que são diferentes. Nós sempre costumamos dizer, e isso foi muito presente entre o 24 e 902 nessa safra, que em condições ideais e em condições exatamente semelhantes ou mais próximo disso, aí sim, nós podemos dizer, olha, existe uma diferença entre uma variedade, essa produz mais, essa produz menos, mas desde que existam condições mínimas de comparabilidade.
0: Claro. Vamos dizer que ela também respeitou setembro a dezembro, aí sim ela pode entrar em comparação, porque...
1: Digamos até 15 de novembro, né?
0: É, exato. Vamos dizer ali, né? Vamos pular um pouco essa... Tem alguma outra coisa dessa safra que passou agora que ainda queiras pontuar, Marconi?
1: Não, até porque nós não concluímos o levantamento. É. Essas informações são informações de caráter provisório, né? Nós teremos o dado efetivo, claro. Essas variedades, elas já existem, foram variedades que foram plantadas e que foram colhidas. Nós estamos no mapeamento da produtividade de cada uma. Praticamente já temos todas as produtividades delas. O que falta é o mapeamento da produtividade total, esses 20% restantes, a nível de município. Em relação às variedades, seria isso. Que nós podemos ter alguma alteração, como eu digo, é em relação à média de produtividade.
0: Sim.
1: Há uma tendência de que talvez ela baixe, mas não é muito a estimativa de que ela vai baixar, porque né, temos pouco percentual mais, e esse percentual é de variedades altamente produtivas que faltam mapear, que é o 24902.
0: Pois é, então é... tendências, né? Mas a gente vai acompanhando, assim que tiver o 100% a gente passa de novo. Agora então vamos mudar para um outro assunto. Vou ser um pouco mais breve até nele, porque depois a gente comenta mais perto também. Mas e a expectativa para a próxima? Tem El Niño vindo aí. El Niño, segundo alguns meteorologistas, traz super safra de arroz. Correto ou não correto?
1: É uma situação delicada, né? Vamos primeiro com relação à estimativa diária. Esse ano, os produtores nem bem terminaram essa safra. E não tem, como diferente dos anos anteriores, uma projeção muito incisiva, muito certa em relação à próxima safra. O que nós temos de perspectiva hoje, nesse momento, é que tem todos os indícios para manter e muito mais ainda para diminuir a área de arroz na próxima safra.
0: Sim.
1: Ou seja, dois grandes fatores atuais que podem vir a influenciar: um custo de produção muito elevado e, em segundo, um preço muito baixo, o que não é suficientemente compensador. E aí entra esse outro fator, que é o El Niño, que está sendo projetado, ainda não é efetivo, mas existe uma grande probabilidade de que ele vai acontecer.
0: Sim.
1: Que, bom, vai impactar diretamente na decisão em relação às áreas. Nós temos visto já alguns produtores, inclusive posicionado com relação à organização dos talhões e de lavouras. Alguns produtores que têm áreas em costa de rio e que têm também áreas em coxilha ou uma elevação um pouco mais significativa já estão projetando em não plantar nas áreas que são sujeitas à enchente. Então, plantar nas áreas mais altas. Porém, nem todos os produtores podem fazer isso. Nós temos áreas muito significativas na costa do rio Uruguai e do rio Camaquã que sofrem do problema da enchente. Então, é algo bastante complicado e que vai influenciar na decisão do produtor, muito possivelmente, pelo que nós estamos mapeando agora, de diminuir a área. Alguns cogitam, inclusive, não plantar. Nós teremos esse dado, Enéas, com relação à intenção da semeadura da próxima safra em agosto. Coincidentemente, nós temos a previsão de que o El Niño e o El Niño será, de fato, efetivo em final de julho. Aí podemos dizer, olha, vai acontecer, mas a nossa previsão nesse momento é que já em agosto nós teremos chuvas acima da média. E que, segundo a nossa meteorologista do próprio IRGA, a Jossana Cera, no material que foi recentemente publicado, uma prospecção climática, a intensidade mais forte do El Niño vai se dar entre novembro desse ano e janeiro do ano que vem. Ou seja, vai ser no momento em que nós estamos com janela de plantio ou material recém-semeado e depois no momento de floração. Então é um momento que abrange praticamente 70%, 80% do desenvolvimento da cultura do arroz. Correto. E é algo muito complicado que se pensar. E nisso também entra uma outra coisa importante nessa. Posicionamento em relação às variedades. Talvez com um ano de El Niño nós temos que levar em consideração que não é só a enchente. Nós estamos falando em um período de pouco fotoperíodo, ou seja, pouca luminosidade, alta incidência de umidade. Então, materiais que são sujeitos a problemas de fungo, por exemplo, brusone, mas também manchapada, outros tipos de problemas, né? Não só fungos, mas sobretudo fungos. Uhum. E também ciclos precoces não são, ou talvez não sejam os mais indicados em situações como essas, né? Talvez materiais em que tenham uma melhor resposta de adubação, uma floração que seja estendida em um período um pouco maior, uma maior, sim, capacidade de resiliência, sejam mais indicados. Quer dizer isso que não se deve plantar precoce de forma alguma. Pode-se plantar, desde que se tenha alguns cuidados, inclusive também com materiais que são suscetíveis a esses problemas, sim, com um pouco mais de atenção em relação a um ano que seria um ano seco.
0: Pois é, uma diferença, né?
1: Uma diferença, claro.
0: E a gente tem aquele problema que aconteceu no ano passado e que pode voltar a acontecer, porque os meteorologistas às vezes apontam que justamente o período mais chuvoso será entre setembro e novembro.
1: Exato.
0: Que é quando a galera está botando a planta no chão, né?
1: Exato, até nesse sentido, né? Quem pode fazer o preparo de solo antecipado, que já faça. E os produtores já estão fazendo. Porque pode acontecer um cenário que é pior do que aconteceu esse ano, e ao que tudo indica, será mesmo esse cenário. Esse ano, no mês de setembro, até setembro, outubro, nós tivemos aquelas chuvas aqui no município, dava sempre algo em torno de 20, 30 milímetros, era muito significativo. Uhum. Mas quem tinha o solo preparado não conseguia semear. E quem tinha que preparar solo também não conseguia entrar para preparar o solo por conta dessa chuva, era, sim, pouca. E aí é que dá o nosso atraso de semeadura desse ano. Por exemplo, Itaqui tem muita área de várzea. Itaqui não atrasou o início da semeadura, porque não choveu tanto, sim, ou com tanta frequência quanto choveu para nós. E aí, se nós pensarmos em um ano de El Niño de grande intensidade, quando é a previsão? Então, já uma janela de preparo de solo menor, uma janela de semeadura menor e também um manejo muito mais desafiador. E há que se considerar também, né, que não é uma safra única. Nós estamos em um histórico de safras de inverno e verão, com culturas de soja, culturas de trigo e também de arroz, que tem acarretado, sim, muitos prejuízos ao agronegócio. Então, o que será feito nessa safra não será feito exclusivamente nessa safra, mas já traz um histórico das safras anteriores. O arroz, por exemplo, produziu bem. É uma média de produtividade boa. No entanto, embora tenha produzido, não tem um preço muito satisfatório hoje, né, nesse momento.
0: Era onde justamente eu ia entrar no nosso último assunto agora, Marconi. Preço do arroz.
1: Uhum.
0: Como é que está essa situação? Existe uma estratégia para aumentar esse preço? Como que o produtor está vendo?
1: Eu vou passar um histórico do preço das últimas semanas. Toda quarta-feira, nós do IRGA informamos o preço e, uhum, lançamos. Cada escritório do IRGA em todo o Rio Grande do Sul faz esse levantamento e informa para a nossa sede, através da nossa plataforma de lançamento de dados.
0: Uhum.
1: E aí é construída a média de preços a nível de Rio Grande do Sul. Nós entramos em contato com todas as empresas que comercializam, pelo menos com as principais delas, e fizemos a equalização entre o preço mínimo e o preço máximo.
0: Uhum.
1: Aqui em São Borja nós temos algumas empresas que têm um preço, outras que têm política de bonificação, têm outro preço, e fizemos a média. Então, a média relativo ao dia 13 de maio, nós tínhamos R$62,20. E desde então o preço só diminuiu. Depois nós tivemos R$60,10. Depois R$57,90. E na semana passada, R$56,60. Então, entre uma semana e outra, a média de redução de preço ficou entre R$2,00 e R$1,30, R$1,40. Muito possivelmente hoje, o mesmo preço da semana passada tende a se repetir. Talvez com alteração de alguns centavos, 5 ou 10 centavos. Então, aparentemente, essa semana vai se manter um preço muito semelhante ao da semana anterior. Mas, de forma geral, não é satisfatório. É um preço bastante ruim, uhum, que é pago ao produtor. Bom, e agora nós vamos na pergunta mais difícil que pode ser feita. Qual é a prospecção de preço a médio e longo prazo? É muito complicado de dizer, né? Muitos fatores impactam e que estão além do controle nosso. A primeira situação, o IRGA faz o mapeamento das áreas, das produtividades, das variedades mais nós somos uma autarquia vinculada ao governo do estado do Rio Grande do Sul. Muitas vezes os produtores pensam que nós temos algum tipo de controle sobre a balança comercial. Balança comercial, ou seja, importação e exportação de arroz, é uma decisão tomada pela União, portanto, pelo governo federal. É algo que está além do nosso controle. No entanto, 70% do arroz brasileiro é do Rio Grande do Sul. E a informação oficial sobre o que há de arroz no mercado brasileiro, ela é muito fundamentada em cima do dado oficial, que é o dado do IRGA. Sim. E o dado do IRGA é o dado que o próprio produtor nos passa. Daí a nossa preocupação em ter um dado fidedigno e que o produtor passe realmente aquilo que ele plantou, aquilo que ele colheu, a média geral, porque é em benefício dele próprio, sobretudo em relação ao preço.
0: Sim.
1: Bom, há uma proposta de reduzir a quantidade de produto que nós temos no mercado nacional. Nós temos muito arroz no mercado nacional e também esse arroz, por ser uma segunda velha lei da oferta e da demanda, é um muito produto, acaba o preço reagindo de forma negativa.
0: Sim.
1: E agora nós acabamos de encerrar uma safra, então tem muito produto ainda. Qual que seria a solução? Exportar ou tirar um pouco desse arroz do mercado nacional. E aí entra uma proposta recente que está em processo de construção no momento, que é tornar parte desse excedente da produção em combustível. Bom, é algo que está em construção, não temos ainda uma efetividade, qual será a empresa, o lugar, né, quando que isso entrará em prática. Mas é uma ação que está sendo trabalhada por representações de classe, tendo em vista diminuir a quantidade desse produto para que o preço reaja positivamente.
0: Correto.
1: Bom, aí nós temos outros fatores também nessa. Preço. Tem muito a ver com o custo de produção. Uma decisão de um governo exterior, né, outro país, sobre uma política de intervenção em outro país, com relação a petróleo, a importação e exportação, vai afetar o nosso preço.
0: Sim.
1: O câmbio, o valor do dólar afeta. Então, é difícil dizer o que, que nos aguarda daqui a umas duas, três semanas. A perspectiva é que em algum momento vai melhorar. Agora, quando e quanto, efetivamente, não sabemos.
0: E como também.
1: E como, exato.
0: São muitos fatores. Marconi, eu ficaria mais um tempão conversando contigo por aqui, porque são informações realmente muito pertinentes, mas 8 horas e 55, quero agradecer demais a tua vinda até aqui, a disponibilidade de sempre, a gente está à disposição por aqui sempre, pro IRGA, para a gente conversar e expandir mais essas informações.
1: Muito obrigado, né?
0: Perfeito, Alberto Dias. Vamos pro break comercial rapidinho e já voltamos com o Eduardo Belmonte, Segurança Pública.
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4: Bom dia a todos, hoje quarta-feira. Não temos muitas novidades. Chicago subindo um tiquinho, 4 centavos por bushel para a soja. O milho vem atrás subindo 2 centavos. Clima americano, muita chuva. Não sei se isso é um problema, mas alguns reports falando em excesso de chuva em várias regiões. Temos esse excesso de chuva que nesse momento pode não preocupar, mas se continuar assim, especialmente para a soja, pode faltar luminosidade e o peso do grão lá na frente pode ser menor. Volta das chuvas também para o Canadá. Lá está difícil terminar o plantio da canola. Por isso nós temos sustentação para a canola e também para o óleo de soja na Bolsa de Chicago. Óleo de soja na Bolsa de Chicago continua muito firme. É a mesma história. Mercado americano sofrendo de um apagão de óleo de soja, mas especialmente dos certificados de emissão de produção de biocombustíveis. Os RINs continuam subindo muito. Soja para o chinês continua cara, o flat price, somando Chicago e os prêmios aqui do Brasil. Os basis posto lá na China. E isso não vem sendo acompanhado pelos produtos na China. Na Bolsa de Dalian continua uma nhaca. O farelo e o óleo de soja continuam bem de lado. Margem do chinês piorou muito nesses últimos dias. E o volume de compras de soja continua meio de lado e está abaixo do ano passado quando se fala de ritmo, colocando em dúvida o Programa Brasileiro de Exportação de Soja. Pode abrir até uma dúvida em relação ao tamanho da safra. Estamos 3 milhões à frente do ano passado, mas esse número não vem crescendo. Está assim 3 milhões acima desde fevereiro. Será que vamos conseguir bater 113, 114 milhões de toneladas? Seria um crescimento de 5 a 6 milhões de toneladas. Por enquanto, só 3 milhões de aumento. Eu imagino que quando começar a subir o preço no milho, no spot, especialmente no Mato Grosso, em outras regiões também, provavelmente nós vamos começar a ver um farmer selling maior para a compra do insumo da ureia lá para o ano que vem. Isso se a ureia continuar caindo ou estável nos preços atuais.
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8: Informações no programa do Eugênio. 9:02, 9:02, o Alberico quase vazou o nosso. Mas a gente tava combinando aqui que a gente vai fazer uma versão um pouquinho mais curta, né, do nosso, da nossa programação, até em virtude das nossas entrevistas de hoje. Eduardo Belmonte, bom dia.
9: Bom dia, Enés, bom dia os colegas e ouvintes. Uma colisão envolvendo 6 veículos foi registrada ontem pela manhã aqui no centro da cidade, no cruzamento das ruas General Osório com Andradas. A informação é de que um Fiat Palio cor vermelho trafegava pela General Osório quando teria invadido a preferencial na Rua dos Andradas e provocado a colisão. Com impacto, outros veículos acabaram sendo atingidos, envolvendo motocicleta Honda Bis branca, uma Titan cor vermelha, um veículo Gol vermelho, um outro veículo também Gol cor branco e um veículo Hyundai Creta. Após a batida inicial, um dos veículos perdeu o controle e atingiu os veículos que estavam nas proximidades, aumentando então a proporção do acidente. Agentes de trânsito do município atenderam a ocorrência e orientaram o fluxo dos veículos ali no local. Também um sinistro de trânsito registrado ontem lá no bairro do Passo, na Avenida Francisco Miranda, envolvendo carro e ciclista. O condutor de um Santana acabou batendo em ciclista e ele permaneceu no local até a chegada do socorro. A vítima foi encaminhada pelas equipes de emergência até o hospital. O trabalho da Corporação de Bombeiros, com 3 atendimentos pré-hospitalar, uma atividade preventiva e o suporte básico do SAMU esteve presente em 4 chamados, 4 pessoas conduzidas até, 3 conduzidas até o hospital e o registro de um óbito de uma pessoa de 79 anos de idade. E essa pessoa em parada cardiorrespiratória. Aí foram orientados os familiares quanto aos trâmites funerários. Suporte avançado do SAMU, presente em 2 chamados, 2 pessoas atendidas, uma delas foi encaminhada até o Hospital Ivan Goulart e a outra transferida do Hospital Ivan Goulart para o Hospital de Clínicas na cidade de Ijuí. Mais informações estaremos trazendo aí durante o Linha Aberta. 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
2: Pois muito bem, a gente se encaminha para o encerramento da nossa programação. 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A gente passou agora os dados da Copa Trigo recentemente, junto com o Marconi, a respeito do arroz, mas também tem o soja, o trigo e a canola para a gente passar por aqui, né? A soja a R$ 114,00, o trigo a R$ 68,00, o milho a R$ 58,00. E a canola a 130. Aqui no site da Copa Trigo, o arroz está a R$ 55. Então, muito baixo ainda esse valor. E a gente traz essas informações. 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
2: Alberi Dias.
4: Retornamos às 15h30, Inés, na programação A Tarde é Sua.
2: Eu também me despeço por aqui, a gente entrega a programação agora para o Linha Aberta, Eugênio Dutra, e até amanhã a gente retorna por aqui.
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1: Nove horas mais 14 minutinhos, 9:14. Bom dia, amigos. Bom dia, amigas. Bom dia, campo, interior do nosso município. E bom dia, cidade, bairros e vilas. Estamos chegando com mais um Linha Aberta.
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1: Hoje é dia 10 de junho. É o décimo dia do sexto mês do ano, né, gente? Como está passando o tempo? Estamos na metade do ano. Os dias cruzam rápido, né? Hoje, dia 10 de junho, uma quarta-feira. Estamos vivendo o dia de número 167 do ano. 167 dias do ano. Estão faltando 204 dias, apenas 204 dias para o final de 2026. Olha a lua para você que segue toda a movimentação da lua. A lua continua sendo minguante e estamos vivendo a 21ª semana do ano. 21 semaninha, que coisa boa, né, gente? Olha, hoje é o dia da língua portuguesa. Olha que maravilha. Hoje, dia da língua portuguesa. Hoje também é dia da artilharia. Hoje dia da artilharia. Estão faltando 11 dias para o início do inverno. E dia 12, agora, depois de amanhã, é o dia do amor. É o dia dos namorados. Nosso programa tem no departamento técnico colega Moisés Brits. Na redação, Enéas Júnior. Departamento de reportagem, Eduardo Belmonte. Departamento de esporte, Adilson Ribas. E a apresentação é deste amigo de vocês, Eugênio Dutra, que mais uma vez deseja bom dia, São Borja. Algumas matérias que estaremos trazendo como notícia no programa de hoje. Vamos trazer daqui a pouco, viu? Antes, vamos trazendo a nossa música da alegria, o nosso sorriso. Gente, a importância de um sorriso. Chega de cara feia. Claro, a cara feia não leva a nada, né? 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Vamos cantar nossa música do sorriso? Vem aí um sorriso para você deixar sua casa mais alegre, o seu trabalho mais alegre. Vamos cantar o nosso sorriso? Vamos lá.
2: O sorriso mais terno que
1: um sorriso que afaga a dor. Chega de cara fechada, de cara amarrada, de ambiente entristecido. Sorria. A vida é linda para quem tem dentro de si um sorriso.

dia, São Borja. Bom dia, amigos, vocês que nos acompanham através da nossa live pelo Rio Grande, pelo Brasil afora, não é? Bom dia. Bom dia para vocês de bairros e vilas da cidade. Bom dia, Florencio Guimarães. Bom dia, Boa Vista. Bom dia, Leonel Brizola, Itaxerê, Santa Rosa, Vila Arnel do Máter. Bom dia. Bom dia, pessoal do interior do município. Bom dia, São Ramão. Bom dia, São Marcos. Bom dia. Bom dia para você que está conosco na Vila Brites, em Nuporã, no Rincão das Panelas. Bom dia. Bom dia, Samburá. Bom dia para você que está conosco aí na Timbaúva, aí no Rincão do Meio. Muito obrigado pela sintonia. Bom dia, São Borja. Agora são 9h20, 9h20, viu, gente? 9h20, hoje quarta-feira, meio de semana. Meio de semana, que você tenha uma quarta-feira linda, uma quarta-feira pura, que dentro de você somente tenha o espírito do amor, da felicidade, da bondade, da

perdoa. Quem faz isso realmente ama. Quem realmente ama dá tudo e não perde nada. O amor é assim. O amor você oferece, você se entrega, você se doa, né? E não cobra, não pede, não exige. Quem pede, quem exige da pessoa amada, que diz que ama, demonstra que verdadeiramente não ama. Ao contrário, revela um egoísmo em alto astral, em alto grau. A pessoa que é egoísta é aquela que quer as coisas. É aquela que exige as coisas para ela. Ela quer ela estar bem. Ela não pensa no companheiro, na companheira, no namorado, na namorada, na esposa, no esposo. Ela pensa é no seu bem próprio. Ela não pensa na família, ela não pensa num contexto geral. E não faz nada para que esse contexto geral seja um contexto limpo, puro, honesto. Não. Ela pensa em si. Os outros são consequência, né? Nós vamos rodar daqui a pouco a música da família. Para aquelas pessoas que ainda precisam, quem sabe, de uma orientação. Orientação. Algumas pessoas que pensam que amar não é receber, é doar. Marque bem essa frase. Amar não é só receber, é oferecer, é doar. Que você tenha essa quarta-feira de amor, que você possa se entregar, se doar à pessoa amada, tá bom? Levanta a cabeça, vamos em frente, porque a vida continua. A nossa música abrindo o programa de hoje é o Padre Zezinho, A Oração da Família. Que linda essa música. Deixa essa melodia entrar aí no seu coração, amigo, amiga.

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7: Bom dia, Eugênio. Como está?
8: Bom dia, tudo bem? As garotas do programa já estão chegando para nos ajudar a conduzir o nosso Linha Aberta desta quarta-feira até o meio-dia, tá certo? A todos da nossa equipe, o desejo de uma manhã sensacional, tá bom? 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Oportunidade de você comprar uma caminhonete, né? Foi perdido documentos de Maria Alga Santos, Espírito Santo. Foi perdido um laudo médico, receita médica, cartão de SUS. Quem encontrou, por gentileza, viu gente? 9906-8960, tá bom? 9906-8960, documentos de Maria Alga Santos do Espírito Santo. Perdido receita médica, cartão de SUS. Por gentileza, 9906-8960 é o telefone. Foi perdido próximo à Praça 15 de Novembro um celular, cartão da Caixa, identidade, cartão Sicredi, em nome de Vera Lucy da Silva Fernandes. Foi perdido próximo à Praça 15, documentos e um celular, com cartão da Caixa, identidade, cartão Sicredi, em nome de Vera Lucy da Silva Fernandes. E foi encontrada uma sacola com remédios, próximo à Rede Vivo. Quem perdeu essa sacola com medicamento está na Tamarino 642, viu? Telefone 99693-7226. Foi encontrado, portanto, esta sacola. Daqui a pouco eu trago outras informações. Está combinado? 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Hoje, 10 de junho, esta quarta-feira maravilhosa, né? Estamos vivendo o dia de número 167 do ano. No programa de hoje, nós estamos oferecendo para você a nossa enquete popular. Você sabe que toda semana nós vamos trazer um assunto importante para conversar com você. O nosso Linha Aberta, a Rádio Cultura, quer interagir com seus ouvintes. Nós queremos movimentar você. Nós queremos que você nos ajude a expressar o seu sentimento, a sua opinião. E eu estou perguntando esta semana, qual sua opinião com relação à liberdade desta mãe que teve o filho de 4 anos morto violentamente pelo padrasto? O Jairinho, vereador aquele do Rio de Janeiro, né? A justiça concedeu liberdade, sabe, gente, para a mãe. E eu pergunto, você acha que a justiça agiu corretamente em libertar a mãe? A mãe não tinha nada a ver com a morte do filho? Sim ou não? Qual é a tua opinião? Nós estamos colocando o telefone 3431-5469 à sua disposição. Você pode ligar, conversar conosco no ar e expressar a sua opinião, o seu desabafo, o que você pensa com relação a esse assunto, tá bom? Agora, se você quer mandar uma mensagem de texto ou de voz, é para o nosso WhatsApp. É o 99673-1260. Pode mandar sua mensagem de voz, expressando sua opinião, que nós, com muito prazer, vamos registrar aqui, tá bom? Uma temperatura gostosa.

0: gostosa nesta quarta-feira. Vamos conferir tempo e temperatura do programa? Vamos lá.
1: Nesta quarta-feira, o sol predomina em São Borja e todo o oeste gaúcho e a expectativa é de vento sul, que faz com que a temperatura tarde suba gradativamente. Os modelos projetam aí uma quinta e sexta-feira que pode voltar a ter instabilidade por conta de um segundo ciclone que irá se formar e trazer, assim, um cenário de instabilidade. Os modelos reduziram bastante os acumulados de chuva. Inicialmente havia uma expectativa de volumes maiores para a região da fronteira oeste, mas ainda assim teremos uma quinta e sexta-feira com muitas nuvens, alguns episódios de chuva forte podem vir a ocorrer, chuva forte de curta duração, mas que pode vir acompanhada de temporal, de alguma situação mais pontual. E depois, sábado e domingo, tem cerração, tem nevoeiros, a temperatura no sábado varia de 10 a 20 graus, no domingo de 8 a 19, e se nada mudar, essa janela de tempo seco se estende até a terça, dia 16, e volta a chover entre 17 e 18 de junho. Da Metsu Meteorologia, Stael Cias.
0: Muito bem, Stael, trazendo pra gente aí a previsão do tempo, tem mudanças pra frente, não é? Mudanças do tempo, frio chegando também, não é? Então, vamos cumprimentando os ouvintes que estão conosco. Não esqueçam de colocar os seus nomes nas mensagens, tá, gente? Eliseu Weber, bom dia. Para você, comece o dia desejando algo bom para alguém. Eu escolhi você e desejo que tenhas um dia muito feliz. Bom dia. Bom dia, Eliseu. Tudo de bom para você também, viu? Mais uma mensagem que está chegando para o programa aqui. Bom dia, Eugênio. Retornando para pedir a cadeira de roda para minha avó, que tem 110 anos. Se você puder arrumar para mim. Olha aqui. Então tem uma menina aqui chamada Roseli. Roseli Fuchs. Ela está pedindo, gente, uma cadeira de rodas para sua vovó. A vovó tem 110 anos, mas que maravilha. 110 anos a vovó da Roseli. E ela está pedindo uma cadeira de rodas. Quem é que tem uma cadeira de rodas aí? Não está usando mais. Está aí tomando espaço, não é? O telefone da Roseli, gente, é o 9932-0773. Você liga para ela, conversa com ela. Se você tem a cadeira, se não tem a cadeira, sabe quem tem uma cadeirinha? É para uma vovó que tem 110 anos de idade. Ah, que coisa linda! Será que a gente vai chegar aos 110 anos, hein? Espero que Deus esteja nos ouvindo, e está, né? 110 anos, ela precisa se locomover, precisa ir para cá, precisa ir para lá, precisa ir no banheiro, precisa ir para o pátio tomar um sol, é ou não é? Então, se você tem uma cadeira, sentiu no coração o desejo de ajudar, ligue para 9932-0773. Fale com a Roseli. É a neta desta vovó que está precisando de uma cadeirinha de rodas. Vamos fazer a nossa boa ação do dia? Então está bem. 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Estão faltando 20 minutos para as 10 da manhã. Bom dia. É um prazer estar em sua companhia.

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6: Bom dia, Eugênio.
7: Bom dia.
6: Como está?
7: Bem, bem, bem, bem. 9 minutinhos para as 10 da manhã, primeira hora do nosso programa. 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Tá bom? Anotou aí? Tudo certo então. Hoje é dia da língua portuguesa. Hoje é dia da artilharia. Hoje. Estão faltando 11 dias para o início do inverno e depois de amanhã é o dia dos namorados. A nossa enquete popular. Eu pergunto para você que é meu ouvinte. Na sua opinião, qual é a sua opinião? A justiça errou ou acertou em conceder a liberdade àquela mãe, a Monique Medeiros, que presenciava, testemunhava, permitia, deixava que o seu companheiro batesse, agredisse o seu filho de 4 anos ao ponto de levá-la à morte? A justiça acertou ou a justiça errou? Na sua opinião, existem mulheres que se sujeitam a isso por amor ao companheiro? Você acredita que tem mulheres que fecham os olhos, fazem que não veem nada, enquanto o companheiro bate, maltrata e abusa de seus filhos? Você acha que tem mulher que permite isso? Ligue 3431-5469, converse conosco. Se desejar, manda mensagem no nosso WhatsApp. Ou então, pode mandar mensagem de voz. 9673-1260. 9673-1260. A partir da próxima semana, se der tempo, nós vamos trazer para você a pergunta da hora. Esta pergunta da hora é interessante, viu, gente? Você deseja participar? Você quer testar o seu QI? Quer saber se você lembra das coisas? Você liga para cá e fala: eu quero participar da pergunta da hora. Muito bem, nós vamos conversar. Eu vou falar com você e vou perguntar. Vou fazer uma pergunta. Se você acertar, você vai ganhar um brinde. É interessante? Quer participar na próxima semana, se Deus quiser. E o nosso momento jurídico também. Você tem alguma dúvida com relação a um processo jurídico, algum assunto que envolva a justiça? E você quer uma orientação? Você quer uma primeira frase, um encaminhamento? Você escreve para o programa, conta a situação. Não precisa colocar o seu nome, porque não nos interessa saber quem você é. O que nos interessa é ajudá-lo. É trazer o assunto para que nós possamos encaminhar ao nosso corpo jurídico, para que estes advogados possam encaminhar para você uma orientação. Na próxima semana. Tá combinado? Então está bem. 3 minutinhos faltando para as 10 da manhã. Vamos ver como será o dia. O nosso horóscopo do dia, os 3 primeiros signos chegando.
8: Oi, pessoal, tudo bem? Hoje é quarta-feira, dia 10 de junho de 2026. Eu sou a Suzy Luiz e tô chegando com as previsões astrais para essa quarta-feira. Vida longa para quem dá mais um giro em torno do sol. Quem nasce no dia 10 de junho, gente, é do signo de Gêmeos, com a personalidade do signo de Câncer. São pessoas de emoções afloradas, um pouco de instabilidade emocional, mas de bastante inteligência, humor. Tudo de bom para você que faz aniversário hoje, 10 de junho, Áries, Touro e Gêmeos. Previsões astrais para você, Áries, nascidos de 21 de março a 20 de abril. Áries, a preguiça pode tomar conta do começo do dia, mas esse astral muda graças à lua e a vontade de ferver deve falar mais alto. O dia é perfeito para apostar em passeios, atividades esportivas, Áries. Cor para hoje, lilás. Números da sorte: 50, 33 e 41. Touro, nascidos de 21 de abril a 20 de maio. Touro, dia começa com um aspecto maravilhoso entre a Lua e Netuno, um sinal propício para a realização dos seus sonhos e esperanças. Cor para você, Touro, violeta. Números da sorte: 04, 49 e 22. Gêmeos, nascidos de 21 de maio a 20 de junho. Gêmeos, esse dia pode começar com algumas urgências na vida profissional, mas o empenho vale a pena. Já à tarde, a Lua promete agitar e alegrar seus relacionamentos, e você vai arrasar nos contatos. A cor para você, Gêmeos, é o preto. Números da sorte: 51, 26 e 44. Eu já volto e falo com Câncer, Leão e Virgem.

Estão faltando 2 minutinhos para as 10 da manhã. 2 para as 10. Bom dia. Bom dia, Cristiane Machado. Tudo bem, Cristiane? Bom dia, Eugênio Dutra. Deus nos abençoe sempre e livra-nos dos perigos todos os dias. A Cristiane está em Samburá ouvindo a gente. Bom dia a todos vocês aí em Samburá, que estão na nossa sintonia. Mais uma mensagem. Bom dia, Eugênio. Neste domingo, o programa Voltando à Querência será direto do Piquete Guarda-Fogo, com almoço. É, grupo Os Mensageiros. Abraço do amigo Aládio. Ô, Aládio, bom dia. Então, o Aládio, meu colega, está dizendo que, neste domingo, o seu programa, o programa Voltando à Querência, será direto do Piquete Guarda-Fogo, com almoço e o grupo Os Mensageiros. Tá bom. Belo programa, viu, ô Aládio? Tudo de bom pra você. Tem cortina musical aí, meu colega? Vamos então com música. Hein? Vamos lá, então. Seguindo em frente com o nosso Linha Aberta.

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8: Bom dia, Eugênio. Como está?
9: Tudo bem, gente? Tudo tranquilo, 10 horas mais 7 minutinhos desta manhã linda de quarta-feira, né? Estamos com o dia 10 de junho. Depois de amanhã é o dia dos namorados. É o dia bonito, né? Hoje em dia, para fazer um trocadilho, antigamente o dia dos namorados ele tinha um sentido mais profundo. Por quê? Porque às vezes o namorado estava em outra cidade, em outro estado, né? A namorada estava longe do namorado e não tinha como comunicar, não tinha como falar, não tinha como tocar, não tinha como olhar nos olhos, né? Antigamente era assim, né, gente? Você de mais idade vai concordar comigo. Hoje não. Hoje você pega o telefone e conversa com a namorada, com o namorado, onde quer que ela esteja, e dá a entender que estão juntinho, que estão pertinho. Os tempos mudaram. Por exemplo, dente. Vamos falar de dente? Antigamente a gente fazia como se falava em chapa. Vamos fazer uma chapa. As pessoas usavam chapa. O que é chapa? Eram os dentes. Hoje não, hoje tudo é moderno, hoje tem implantes, hoje você fica totalmente diferente, bonito, com dentes que dão assim, parece que são originais. Implante higiênico, saudável, transmitindo saúde, porque a famosa chapa, que eu não sei, é chapa ainda, doutor? Bom dia.
10: Bom dia, Eugênio, bom dia, São Borja.
9: Doutor Lucas, da Clínica Brasil. Está conosco aqui. Tem ainda chapa? Tem, né?
10: Existe, tem ainda.
9: Tem a chapa ainda. Mas hoje em dia tem essa modernidade, essa evolução que é o implante, né, doutor?
10: Isso mesmo. Bom dia, Eugênio. Bom dia. Nós estamos agora, desculpa e agradecendo a oportunidade.
9: Por favor.
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9: 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É fixa sobre implantes. Evita aquela história de tira a chapa, escova a chapa, bota a chapa. Às vezes a chapa fica solta ali, não é?
10: Isso.
9: E não fica direitinho, e a pessoa, às vezes, de idade também já não tem o céu da boca todo ele em perfeição. Então fica difícil. Então nós aconselhamos o protocolo.
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10: 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Que o pessoal usa ainda.
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9: Também. Não é uma chapa toda, né?
10: Não é uma chapa toda. Essa é uma alternativa, né? 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
10: Seria interessante, né? 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
9: O namoradinho dizer, olha, tá aqui. Dá lá o vale, tá aqui. O teu presente até aqui, vá lá para fazer um sorriso bonito. Pode isso?
10: E pode, claro, só. E não somente a limpeza, né? 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
9: As pessoas não pensam que seria um presente bem interessante, não lembram, né?
10: Querem
9: 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E às vezes um desses aí é mais importante.
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11: 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Vá cuidar da sua saúde bucal.
10: Bucal.
11: Tá certo?
10: Tá certo.
11: Tá certo, bucal. Então vá cuidar da sua saúde bucal, dos seus dentes. Eu falo sempre aqui na abertura do programa da importância de um sorriso. E um sorriso com uma dentição sadia é maravilhoso.
10: É um cartão de visita.
11: Um cartão de visita. Obrigado, doutor Lucas.
10: Obrigado.
11: Hein? Vamos com o papo de novela? Então tá bem. Aqui no programa, para quem gosta de telenovela, o resumo está chegando, ó.
12: Por aqui, seguindo nosso resumo de novela, meio de semana, hoje, quarta-feira, 10 de junho. Vou te contar os detalhes da novela A Nobreza do Amor, onde Virgínia fica impressionada ao saber que Sebastião contratou Carrapato para seu serviço. Fortunato se preocupa com o pouco reforço policial enviado a Barro Preto a fim de proteger a cidade contra o bando de Belarmino. Virgínia inventa uma desculpa para conseguir dinheiro para Diógenes. Olha isso, gente, esse povo apronta e não é pouco não, hein? Eu fico por aqui, um beijo, coração acelerado, é daqui a pouquinho e eu te espero.
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8: Bom dia, Eugênio.
11: Bom dia.
8: Como está?
11: Bem, ótimo. 10:18, 10:18 desta manhã bonita de quarta-feira, né? 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Olha, bom dia, bom dia, bom dia, Eugênio. Ótima quarta-feira, seu ouvinte Marli Machado. Bom dia, amiga Marli Machado. Também está conosco nesta manhã, vamos ver aqui quem, a Denise. Bom dia, Eugênio. Os documentos da Olga foram encontrados, está lá na lancheria, na esquina do hospital. Bom, Denise, que bom que encontramos, não é? Que legal, ótimo. É, muito obrigado. Bom dia, Eugênio. Desejo uma ótima quarta-feira para você. No meu ponto de vista, eu acho que a justiça agiu certo, pois ela vai ser julgada pelo povo. Ela vai ser julgada por cada um que conhece ela e poderá fazer justiça com as próprias mãos, pois ela, sabendo que o menino estava sendo judiado, maltratado, ela nem deu a mínima para o menino pedir socorro. E ela, no instinto, ela com certeza não viverá. A Márcia Machado está condenando, então, está concordando com a justiça. Ela está concordando com a justiça e dizendo que a sociedade vai fazer a justiça. Bom dia, Eugênio Dutra, que Deus nos abençoe e nos livre.

0: 6 veículos aqui no centro da cidade. Importante é que ninguém ficou ferido nessa ocorrência e os agentes municipais de trânsito fizeram a sinalização ali do trânsito e a Brigada Militar também na continuidade da ocorrência. Outro sinistro de trânsito no bairro do Passo envolveu carro e bicicleta. Na Avenida Francisco Miranda, a pessoa condutora da bicicleta foi encaminhada ao Hospital Ivan Goulart para atendimento. O motorista permaneceu no local até a chegada do socorro. Outro fato que chama a atenção é a Polícia Civil apreende armas e mais de 2,5 mil munições em operação na região missioneira, em propriedades rurais, nos municípios de Roque Gonzales e de São Paulo das Missões. Um homem foi morto a tiros dentro de carro em Santo Ângelo. O homem tratava-se de um senhor de 73 anos de idade. Esse fato lá na rua Caibaté, centro de Santo Ângelo, e a Polícia Civil está investigando aí as circunstâncias em que ocorreu esse crime. Outro fato que chama a atenção é ocorrência em que um caminhão transportando hortifruti Grangeiros também estava sendo utilizado para entrega de objetos ilícitos em um sistema prisional em São Gabriel. Então, são vários os fatos na região, na área de segurança. O trabalho da Corporação de Bombeiros aqui em nossa cidade, com 3 atendimentos pré-hospitalar, uma atividade preventiva e o suporte básico e suporte avançado do SAMU também receberam chamados aqui na área urbana. O suporte básico do SAMU presente em 4 chamados, 3 pessoas removidas ao hospital e em um caso a constatação de um óbito por parada cardiorrespiratória de um homem de 79 anos. Já o suporte avançado do SAMU prestou um atendimento com encaminhamento de um homem de 60 anos até o hospital e transferiu também um paciente do Hospital Ivan Goulart para o Hospital de Clínicas na cidade de Ijuí. A Polícia Rodoviária Federal não registrou sinistros de trânsito aqui nas BRs da nossa região. As informações, Eugênio, para a Rede de Açougues Popular, Moisés.
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2: Dez horas mais 26 minutinhos, 10h26. Estamos apresentando a segunda hora do nosso Linha Aberta deste 10 de junho. Esta quarta-feira, estamos perguntando na enquete popular. Qual sua opinião? A justiça errou ou acertou em conceder liberdade a Monique Medeiros, a mãe do menino de 4 anos que estava sendo costumeiramente espancado pelo padrasto, o vereador aquele do Rio de Janeiro? Ela recebeu, através da justiça, da juíza, a ordem de soltura, liberdade. Você acha que a justiça agiu corretamente ou não? Ligue para cá. Nosso telefone é o 3431-5469 ou 99673-1260. Muito obrigado, já conseguimos aquela cadeira de rodas que pedimos aqui no programa, viu? Atenção, amiga que me pediu a cadeira de rodas. Eu vou passar o endereço aqui para você pegar a cadeira de rodas e a cadeira de banho. Para vovó essa, de 110 anos que precisa. Uma cadeira de roda e uma cadeira de banho. Conseguimos. Anote o endereço aí, amiga. É Barão do Rio Branco, 3130. Fala com a dona Zuleika. A dona Zuleika está oferecendo não só a cadeira de roda, como também a cadeira de banho. para esta vovó de 103

0: 10 anos que está precisando. Barão do Rio Branco, 3130. Tá certo? Muito bem, Eduardo Belmonte, mais alguma coisinha?
1: Então, tudo tranquilo,
0: tranquilo, gente. Tranquilo, tudo beleza.
1: Só preocupação nessa continuidade de sinistros e trânsito aqui na área urbana do município.
0: Pois é.
1: Com frequência.
0: Com frequência, pois é. Vamos seguindo então, trazendo música da manhã. Deixa eu mandar um bom dia especial para a dona Clay Paim Pimentel, lá no bairro do Passo. Ô, dona Clay, abraço para a senhora, um beijão, viu? Tudo de bom aí para a senhora. Dona Clay é esposa de um querido amigo, companheiro lá de infância nas ruas do bairro do Passo, o Atocha Pimentel. Um profissional de muito tempo na área da eletricidade do município. É, o Atocha, esses fios, esses postes, muitos deles que estão aí, o saudoso Atocha, com sua família, né? Família tradicional, a Pimentel. Dona Clay, abraço para a senhora. E o Moisés está mandando aí, o Júlio Iglesias, uma ideia, é, a dona Clay, a sogra do Moisés Brits. Está recebendo aí, Júlio Iglesias, bom dia.

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11: Bom dia, Eugênio. Como está?
12: É, tudo bom? Ótimo, e você? Você que nos ouve aí no interior do município, tá tudo bem aí? Tudo tranquilo? Nos bairros, nas vilas, tudo certo? Você que nos ouve em outras cidades do estado, do país, fora do Brasil, tudo certo? Copa do Mundo começando amanhã, né? Amanhã começa o Mundial. Depois de amanhã joga a seleção brasileira, dia 13 joga a seleção brasileira às 19h. Tá combinado? Então, olha a coleta seletiva da Ecoverde. 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Vamos trazendo para você que está acompanhando o nosso horóscopo do dia. Como será o dia hoje? Como será o seu signo?
13: Estou de volta nessa quarta-feira, mais um bloco de previsões astrais, Câncer, Leão e Virgem, Câncer, nascidos de 21 de junho a 21 de julho. Câncer, a lua abre esse dia com vibrações espetaculares para o seu paraíso e promete um dia perfeito para você aproveitar o bem bom da vida. Não perca tempo e corra para combinar um programa divertido. Cor para hoje, lilás. Números da sorte, Câncer, 07, 25 e 52. Leão, nascidos de 22 de julho a 22 de agosto. Leão, as primeiras horas do seu dia vão ser ótimas para organizar a casa e as finanças. Depois a lua migra para o seu paraíso e traz vibrações ótimas. Seu jeito atraente, ousado e espontâneo fica tinindo, Leão. A cor para hoje é o cinza, números da sorte 11, 56 e 24. Virgem, nascidos de 23 de agosto a 22 de setembro, Virgem, a lua garante um dia de harmonia em suas relações pessoais. Todo mundo vai querer você por perto. O cenário muda um pouco, mas não deixa de ser positivo. Combine algo com a família. No amor, nada deve atrapalhar seus planos. Cor para hoje, Virgem, cinza, números da sorte 24, 06 e 08. Eu já volto e falo com Libra, Escorpião e Sagitário em mais um bloco de previsões astrais.
12: Muito bem, daqui a pouquinho mais três signos do nosso horóscopo do dia. 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Bom dia, Dona Ione. Uma feliz quarta-feira. Um bom dia. Nem sempre é um dia de sol, mas um dia vivido com alegria. Isso aí, Dona Ione, aquele abraço para a senhora, viu? Tudo de bom. Mais uma mensagem. Credo, Eugênio, como a justiça é suja. Opa, opa, opa, quem é que tá falando aqui? Não botou o nomezinho? Hein? Não botou por quê? Quem não botou o nomezinho? Bota o nome, gente. Coloca o nomezinho. Ah, botou aqui, né? Credo, Eugênio, como a justiça é suja. Aqui é Vanderleia. Essa mulher tinha que ficar presa. Ela tá aí, puta da vida, com a mãe do menino, né? Hein? É com a Monique. Ela disse que a Monique tinha que ficar presa. Né? É isso? É isso, ô Vanderleia? Tá bem. Mais uma mensagem que chega aqui pro programa. Vamos ver de quem... Quem que nos encaminha essa mensagem, hein? Deixa eu mandar um bom dia lá pro meu querido amigo, seu Olmiro e a dona Eni. E estão em sintonia com a gente sempre, sempre, né, seu Olmiro? Aquele abração pro senhor, muito obrigado, viu? Vamos ver mais uma mensagem aqui que tá chegando pro programa. Quem é que está mandando? Bom dia, Eugênio. A pastoral entrou em contato comigo, já conseguimos a cadeira de roda e de banho. Obrigada, Deus abençoe. Ah, que bom, que maravilha, viu? Já conseguimos então, viu, gente? Já conseguimos a cadeira de banho e a cadeira de roda, tá? Muito obrigado a vocês que estão nos ajudando. Muito obrigado. Tá bom. Ok. Vamos seguindo, trazendo música na sua manhã. Agora são 10 horas 47 minutos. 10 mais 47, bom dia. É um prazer estar na sua companhia.

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6: Bom dia, Eugênio.
7: Bom dia, gente. Bom dia. Uma bela quarta hoje, 10 de julho.

0: junho. Hoje nós estamos aí com o Dia da Língua Portuguesa e Dia da Artilharia, tá bom? Dia de hoje, dia 10 de junho, dia de número 167 do ano. Estão faltando apenas 204 dias para o final de 2026. Estamos apresentando o finalzinho da segunda hora do nosso programa Linha Aberta de hoje, num oferecimento todas as manhãs, para você das 9 ao meio-dia, da Rede Vivo Supermercados, Fruteira Serrana, Farmácia São João, Chili Beans, Rancho Atacadista, Eco Verde Coletora de Lixo, Açougue Mini Mercado Prenda, Vera Bastian, Lojas Benoit e Via Certa Financiadora. Vamos com o papo de novela? Já voltamos com a sequência do programa de hoje.
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2: Coração Acelerado, 10 de junho. Olha isso, quarta-feira. Vou te contar que Nayane finge estar junto a João Raul em sua festa e o cantor se incomoda. Eduarda sofre com seus sentimentos por Leandro. Palhares e Sinara ficam juntos novamente. Ronei se declara para Zilá e afirma que não quer perdê-la. Um beijo, amores. Daqui a pouquinho tem mais na novela Quem Ama, Cuida.
0: Muito bem, 2 minutinhos para as 11 da manhã, 2 para as 11. Olha, hoje tem amistoso de Portugal e Nigéria. Hoje. E o Internacional anuncia 2 amistosos durante a Copa do Mundo. Viu? Nosso bom dia, o querido amigo, o Clair Ribas, que está com a gente. Bom dia, Clair. Tudo de bom. Ele nos manda aqui a pesquisa, né? Intenção de votos estimulado para presidente, primeiro turno, diz ele. E aqui o presidente Lula tá na frente, depois vem o Flávio, depois vem... quem aqui, deixa eu ver. Depois vem o Renan Santos, depois vem o Ronaldo Caiado, o Aécio, o Tuma, enfim. Tá bom, ô Cleira? Aquele abração pra você. Muito obrigado pela tua companhia. O Chiru Vale também está com a gente. Nosso colega Chiru Vale. Bom dia, Eugênio. Tô na escuta, um abraço. Bom programa pra ti, meu colega. Ótima quarta-feira. Pra todos nós, viu, Chiru? Pra você também, tudo de bom. Vamos em frente, 1 minutinho pras 11 da manhã.

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6: Bom dia, Eugênio.
7: Bom dia, tudo bem?
6: Como está?
7: Bem, 11:06. 11:06. 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E o nosso Linha Aberta aqui na Rádio do Povo. Você participa. A nossa enquete popular traz este assunto que está sendo consumido em todo o país: a liberdade judicial concedida a Monique Medeiros. Qual é a sua opinião? Você acha que está certo ou você acha que está errado? Alguns depoimentos, alguns movimentos da justiça, depoimentos do pai do menino que falou em entrevista que a decisão da justiça matou pela terceira vez o seu filho. O que, que você acha, hein? Olha aqui, deixa eu ver quem é que está aqui. Bom dia, Eugênio. É, a Lígia. A Lígia diz o seguinte: bom dia, Eugênio. Estou na escuta. A justiça da terra falha, mas a de Deus não. Se ela é culpada, ela vai pagar, né? Um filho é tudo para uma mãe. É isso aí, a Lígia. A Lígia está falando da justiça. A justiça da terra falha, mas a de Deus não. Não falha, né, Lígia? A justiça de Deus, ela não falha, né? Não falha. As pessoas podem pensar que estão enganando, que não, porque não, não, a justiça de Deus, não, é aqui. Olha, gente, olha, para um pouquinho, coloca o teu coração para funcionar, para pensar no bom, no bem, né? Nas coisas que você fez, procura entrar dentro do teu coração. Vê o que que você fez, vê como é que começou, vê de quem é a culpa. Se você é culpado, amigo, peça desculpas de uma forma de uma forma honesta, leal. As pessoas não têm mais moral, não têm mais vergonha. As pessoas não têm mais sentido de vida. Elas não querem saber, querem um momento. Ah, um momento é bom? Ah, então é esse que eu quero. Não se dão conta que logo ali adiante, a justiça de Deus vem, ou de uma forma ou de outra. Ou pra gente, ou pra alguém ligado a gente. Mas não tarda, ela vai acontecer. Ela vem. Portanto, essa senhora aqui, que acabou concedendo, permitindo que o padrasto maltratasse, brigasse, batesse no seu filho, ela permitiu. E ela vai ter um julgamento de Deus, se não está tendo da sociedade. Assim somos nós. Se eu estou fazendo uma coisa errada e sei que estou fazendo errado e não assumo o que eu fiz de errado, ou o que eu estou fazendo de errado, eu estou cometendo um pecado perante o universo, perante a justiça de Deus, e vou pagar. Não tem dúvida que mais cedo ou mais tarde eu vou pagar. Portanto, atento, pense, reflita, caia na realidade, olhe para dentro de você, reconheça, assuma! Assuma! Seja homem, seja mulher, assuma! Ou não tem condições, capacidade de assumir um erro como esse cometido por esta senhora? Hein? Qual é a tua opinião? Na tua opinião, a justiça errou ou a justiça acertou em conceder a liberdade a essa mãe? Horóscopo do dia chegando no programa.
8: As previsões astrais estão de volta. Agora eu falo com Libra, Escorpião e Sagitário. Libra, nascidos de 23 de setembro a 22 de outubro. Libra, esse dia pode começar com N compromissos no trabalho, mas não vai faltar inspiração para você dar conta do recado. Já à tarde, seu comportamento fica mais falante e a vontade de se aventurar aumenta. A cor para hoje é o bege. Números da sorte 59, 35 e 22. Escorpião, nascidos de 23 de outubro a 21 de novembro. Escorpião, o dia é perfeito para fazer as coisas que você gosta e tudo indica que você vai se divertir bastante ao lado dos seus queridos. A lua vai trazer boas energias para hoje. A cor para você é o azul. Números da sorte 09, 38 e 29. Sagitário, nascidos de 22 de novembro a 21 de dezembro. Sagitário, o astral pode ficar um pouco preguiçoso e o desejo de curtir o seu cantinho não vai ser pequeno, mas seu lado animado dá as caras e vai ser o momento ideal para trocar ideias. Cor para você, Sagitário, azul. Números da sorte 06, 33 e 04. Daqui a pouco tem o último bloco e eu falo com Capricórnio, Aquário e também Peixes.
7: Muito bem. O horóscopo do dia chegando pra você. Daqui a pouco tem mais, viu, gente? Daqui a pouco a gente continua, tá certo? 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
6: Bom dia, Eugênio.
7: Bom dia, gente. Tudo bom? Certinho. 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Papo de novela? Chegando mais novela pra você que é noveleiro.
8: Por aqui, quarta-feira, nosso último resumo de novelas de hoje, 10 de junho, onde Elisa vai para o sítio de Enéas com Mau Mau. Carmita incentiva Bruna a sair com Tiago. Adriana e Otoniel vão para o sítio a fim de assistir Elisa, que passou mal. Pilar vai à delegacia e diz que Adriana fugiu. Pilar fica satisfeita quando o delegado decide emitir uma ordem de prisão preventiva contra Adriana. Olha, bateu palmas, né? Um beijo, amores. Amanhã eu volto com mais resumos e novelas.

0: 11 mais 19. 11 horas 19 minutinhos. 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Vamos ao intervalo? Já voltamos com a sequência do programa de hoje.
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0: 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Afinal, qual é a sua opinião? A justiça acertou ou errou em conceder liberdade a Mônica Medeiros, mãe do menino que foi morto por maus tratos do companheiro dela? E muitas pessoas aqui no nosso WhatsApp falando de que hoje em dia, veja só, as mulheres se sujeitam aos maridos, hein? Os maridos tratam mal as meninas, até abusam, os meninos com violência, e a mãe nada ou pouco faz. E quando uma pessoa trata um filho de uma outra, da sua mulher, né, com carinho, às vezes não é reconhecido, né, gente? Como é que são as coisas? É uma balança a vida, né? Às vezes você convive 20 anos, 25 anos com o filho de uma outra pessoa, tratando com carinho, né, instruindo, protegendo, amparando, enfim, e não é reconhecido. Não é reconhecido, não se reconhece. Outras pessoas no primeiro mês já estão brigando, já estão com o olhar pesado, já estão reprimidos, já cria aquele clima todo. Que situação é essa familiar que a gente vive hoje, né? Que coisa. 11 horas 26 minutinhos, 11 mais 26, bom dia! Horóscopo do dia.
1: Último bloco das previsões astrais para essa quarta-feira, Capricórnio, Aquário e Peixes. Capricórnio, nascidos de 22 de dezembro a 20 de janeiro, Lua e Netuno mandam vibrações positivas para suas amizades e você pode resolver assuntos importantes com apoio de quem confia. Interesses que envolvam dinheiro estão favorecidos e o amor pode deixar a desejar. Cor para hoje, amarelo, números da sorte 10, 37 e 46. Aquário, nascidos de 21 de janeiro a 19 de fevereiro, o dia pede leveza, só que seu lado ambicioso fica no comando e você não vai economizar na dedicação. Aproveite seu tempo com sabedoria e se ligue nas oportunidades, porque você tem tudo para se destacar, Aquário. A cor para você é o preto, números da sorte 13, 23 e 41. E para fechar as previsões, Peixes, nascidos de 20 de fevereiro a 20 de março. Peixes, você vai ter o dia no ritmo de aventura e vai contar com ótimas energias para se distrair. O cenário sossegado em toda parte do dia. Talvez você precise resolver assuntos ligados à carreira. Cor para hoje azul. Números da sorte, Peixes, 47, 52 e 38. Amanhã tem mais previsões astrais por aqui. Boa quarta-feira. Até lá.
0: Horas mais 27 minutinhos, 11 mais 27. A hora certa para você desta quarta-feira, né? Quarta-feira gostosa, quarta-feira bonita, meio de semana, instabilidade, quem sabe por aí, por perto. Alguém nos pediu jornais velho. Jornais velho, não sei pra quê. Pra que será? Jornais velho, não sei. Hoje conseguimos uma cadeira de banho e uma cadeira de rodas, tá bem? Vamos nos próximos programas, vamos tentar oferecer para você medicamentos. Medicamento, esse medicamento que você usa, que você utilizou, que está aí na sua casa, está aí na caixa de medicamento, está aí na gaveta, está aí guardado, esse medicamento que você usou a metade e a outra metade está aí sem utilização, dentro do prazo de validade, pois você pode oferecer para alguém esse medicamento. Pode ou não pode? Alguém que não tenha condições de comprar hoje os medicamentos.

preço tão caro, né? Nós vamos buscar junto algumas pessoas, alguns amigos nossos, alguns médicos, alguns medicamentos que possam servir ainda para a população. E vamos oferecer gratuitamente aqui, tá? Futuramente, vamos com calma. Vamos colocando aos poucos o programa no ar. Com calma. Tá bem? Mas é mais um desejo nosso de levar até a população esta oportunidade de ter um medicamento na sua casa, né? De graça. Não está sendo usado mais? Está estragando? Está perdendo a validade aí na gaveta? Aí no armário? Aí na caixa de remédio? Pois então, está ficando velho. Vamos dar para alguém que esteja precisando? É ou não é? Então está bem. 11:30, linha aberta, bom dia. É um prazer estar na sua companhia.

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2: Bom dia, Eugênio.
3: Bom dia. Bem, ótimo. 11:33, 11:33. 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E o nosso Linha Aberta. Na sua terceira hora. O telefone para contato para você falar conosco no ar é o 3431-5469. Você liga e fala com a gente. O nosso WhatsApp é o 99673-1260. 99673-1260. Tá bom? Olha, o Cine tem vagas de auxiliar de mecânico, auxiliar de manutenção predial, trabalhador agropecuário em geral, empregada doméstica, supervisor de loja e costureira bordadeira. Tá bem, gente? É, algumas ofertas de trabalho aí do Cine Fegetas Cine. 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Anunciando as manchetes que serão notícias no grande Jornal Cultura das 12:30 com o redator-chefe Adilson Ribas.
4: Bom dia, Eugênio.
3: Bom dia.
4: Bom dia ao nosso colega Moisés Brits aí, também a nossa audiência. Então, ao meio-dia nós temos aí o panorama esportivo, né?
3: Uhum.
4: É, vamos abordar os assuntos. Até acompanhei o jogo ontem, a vitória da Argentina, ontem 3 a 0.
3: O Messi marcando um.
4: Messi marcando um.
3: Ou dois.
4: O Messi marcou um e construiu
3: sim.
4: O terceiro gol, né?
3: Sim.
4: Ele que jogou alguns minutos. Vamos falar também aí, hoje nós, até porque a Copa do Mundo já começa amanhã, vamos projetar os 12 grupos da Copa do Mundo. Até os nossos ouvintes provavelmente não sabem todos de cabeça, eu particularmente nem eu sei os dois, são 48 seleções,
3: sim,
4: né?
3: Incrível,
4: não,
3: né?
4: Tem como saber todos de cabeça, então nós vamos fazer uma projeção aí de possíveis classificados, né, para a próxima fase, e também vou trazer informações aí do nosso campeonato amador aí, que tá da primeira e da segunda divisão.
3: Hoje ainda tem um amistoso de Portugal e quem que joga hoje, meu Deus do céu? Tem mais um amistoso aí, Nigéria, se não me engano.
4: Vamos pesquisar aqui.
3: Portugal e Nigéria, o último amistoso, viu? Vai ser um jogo sensacional este hoje.
4: Hoje, 16:45, Portugal e Nigéria.
3: Ué, esse jogo dá pra olhar agora de tarde.
4: Dá pra olhar, jogo bom.
3: Jogo bom.
4: Jogo bom. Do que der pra apreciar, pra ver o Cristiano Ronaldo, sempre é bom, né? O Cristiano Ronaldo, que pra mim, de todas as Copas que ele vai participar, ele é que ele tem a melhor geração em volta dele, né? O time de Portugal é muito bom.
3: Ah, tem time aí que... É. Meu Deus do céu.
4: Portugal aí tem o Bernardo Silva, o Rafael Leão, pra mim tem o melhor volante da atualidade no futebol mundial, que é o Vitinha, do Paris Saint-Germain.
3: Uhum.
4: Então o time de Portugal é um dos melhores dessa Copa do Mundo. Pena que um Cristiano Ronaldo já com 40 anos de idade. Se o Cristiano Ronaldo tivesse essa parceria aí, há 10 anos atrás, em outras Copas, provavelmente poderia brigar pelo título, tá? Mas não descarta em Portugal nessa Copa, tá?
3: É isso aí, Adilson?
4: É isso aí.
3: Então tá, um abraço, bom trabalho. Daqui a pouco tem esporte, tá bem? E depois tem o Jornal Cultura.
4: Isso, meio-dia, panorama esportivo, às 12:30, Jornal Cultura. Ambos comigo.
3: Ambos com o Adilson, tá bom. 22 minutinhos para o meio-dia. 22 para o meio-dia.

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2: Bom dia, Eugênio.
3: Bom dia, amiga.
2: Como está?
3: Bem. Olha aqui, deixa eu ver uma coisa aqui. Bom dia, Eugênio. Feliz retorno. Bom dia, minha querida amiga Marta. Professora Marta Flores, bom dia. Ela diz assim, ó. Por gentileza, gostaria de saber em qual coleta de lixo, reciclável ou orgânico, podemos descartar vidros, garrafas. Obrigado. Marta, Martinha, aquele abraço para você, para sua família toda aí, viu? Olha, o lixo seco. O lixo seco é o lixo reciclável. Então o vidro é seco, é reciclável. Pode botar na coleta seletiva aí, tá? O lixo úmido, Marta, esse da cozinha, é a sobra do alimento, é a casca disso, a casca daquilo, é o lixo do banheiro, esse vai para o aterro sanitário. Mas o lixo seco, a lata, o vidro, o papelão, essas coisas, é o lixo reciclável. Tá? Tudo certinho? Respondi pra você, amiga. Que maravilha. Um abração pra ti mais uma vez, então, tá? Que mais que tem aqui? Uma amiga do programa, o amigo, deixa eu ver quem é. Marli. Ah, Marli, minha querida irmã, amiga Marli. Desculpa insistir, mas como o João não tava bem, eu ouvi esse louvor e achei lindo. Sabe, tá certo, tá bem, sei. Pois é. Começaram a se ajeitar, mas que coisa boa, Marli. Ela tá dizendo que as coisas começaram a se ajeitar aqui. Eu vou tentar achar, viu, Marli? Eu vou tentar achar aqui essa música que você falou pra rodar. Ela fala que é uma música muito bonita. Se eu não rodar hoje. Ah, se eu não rodar hoje, porque o tempo, na verdade, faltam 17 para o meio-dia. Se eu não rodar hoje, vou fazer o possível para rodar amanhã na abertura do programa. Já vou falar para a produção aqui, tá, Marli? Deixa eu ver se eu acho essa música aqui, que a Marli pediu. Ela pede uma música evangélica, ela fala que foi muito importante em um certo momento para a família dela, né? Que estava passando por um momento difícil. E que essa música trouxe no momento uma força muito grande. É isso? É isso, Marli? Deixa eu ver se eu acho aqui, eu vou rodar para você então. Tá, amiga? Porque nós queremos também, claro, contribuir, ajudar. Quando se tem aí uma sugestão de música, música bonita. Hoje rodamos o Padre Marcelo na abertura do programa, atendendo, né, o pedido de algumas pessoas que nos pediram música católica, não só evangélica. Tá bem? Então, aquele abração para vocês. Gente, vamos seguindo neste 10 de junho. Ligue 3431-5469, participe, ligue, fale sobre esse assunto, né? Que movimentou toda a opinião pública do país com a soltura da Monique Medeiros, mãe do menino que foi brutalmente assassinado pelo padrasto. Violência. E ela foi liberta. Mas as coisas estão mudando. Eu não sei como vai ficar, afinal de contas, tudo isso. Tá bem? 15 minutinhos para o meio-dia.

0: Obrigado.
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3: Bom dia, Eugênio.
4: Bom dia.
3: Como está?
4: Bem, 10 minutinhos para o meio-dia, 10 para o meio-dia. Alô para José Antônio e Maria Rita, que estão em sintonia conosco. Alô, então. É, José Antônio e Maria Rita, bom dia. Foram encontrados documentos de Maria Santos. Alô, Maria Santos, seus documentos foram encontrados, viu, amiga? Está aqui na emissora, 3431-2244. Liga que você terá as informações sobre os seus documentos, tá bom? Você tem opinião formada com relação a esse episódio da justiça que soltou a moça, a mãe? A mãe é culpada ou não é? Afinal, qual é a tua opinião? Liga 3431-5469, participa. Ou liga no WhatsApp e deixa tua mensagem 99673-1260. É um outro caso, viu, gente? Um outro caso semelhante a esse aconteceu onde, hein? Foi Minas Gerais, sei lá onde? Foi Minas Gerais, né? Onde o Anderson Benedito Pereira da Silva, de 25 anos. Veja só, olha aqui, eu vou contar essa história pra você. Esse senhor, esse Ângelo, foi encontrado morto na cela. Hein? Ele tem 25 anos. Tinha 25 anos. Foi morto, encontrado morto dentro da cela, no presídio. Tá? Foi na manhã de sábado. Sábado passado de manhã, encontraram ele morto dentro da cela. Esse cara, esse homem, esse homem que morreu na cela, ele havia sido preso poucos dias antes, acusado de matar o próprio filho, o bebê Matheus Silva Costa, de apenas 3 meses de idade. Você entendeu o que eu estou falando? Eu estou conseguindo me expressar? Hein? Ele matou o filho de 3 meses de idade, sabe por quê? Sabe por quê que ele matou? Porque o menino, a bebê, estava chorando. Ele se irritou. Ele se irritou com o choro da criança. E de acordo com depoimentos, ele desferiu soco, chute contra o bebê. Que loucura, gente. A mãe da criança também relatou ter presenciado agressões anteriores. Olha aqui ela já tinha que ter tomado providência. Agressões anteriores. A mãe sabia que o bebezinho estava apanhando. A mãe de 22 anos de idade foi presa também. Isso aí, é isso aí. Mas ele foi encontrado morto sábado. Agora, pela manhã, ele foi preso. Ele espancou uma criança de 3 meses com um soco, com pontapés, porque a criança, o bebê, estava chorando. Mas o bebê tem que chorar. Tem ou não tem? Agora ele se irritou para fazer o bebê, para transar lá com a mulher dele, não teve problema nenhum, teve choro. Agora, depois que a criança nasceu, aí tem problema. Aí a criança estava chorando, ele foi lá e deu uns pontapés, como se dá um pontapé numa bola de futebol. Deu uns pontapés e um soco, como se dá soco no inimigo. A criança faleceu. 3 meses. Três meses de idade. Prenderam ele. E sábado passado encontraram ele morto na cela. Quem será que aconteceu, hein, gente? Que será que houve? 6 minutinhos para o meio-dia, 6 para o meio-dia. Olha, o amiga que pediu a música, aquela Marli. É Marli, né? Deixa tocar a música aí, vamos ver se é essa. Pode tocar. Vamos tocar a música da Marli. Vê se é essa aí, Marli. Vamos ouvir junto. Essa música a Marli pediu, de que tem uma mensagem muito bonita. Vamos ver.

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1: Bom dia, Eugênio.
2: Bom dia, tudo bem? Tudo certo? Já concluindo o programa, viu? 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Muito, muito, muito, muito obrigado pela companhia. Um beijo para todo mundo. Fiquem com Deus. Nós voltaremos amanhã às 9 da manhã com mais uma audição do seu programa popular, o nosso Linha Aberta. Grande abraço, beijo para todo mundo. Fiquem com Deus. Até amanhã.
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Salve, salve, meus amigos, muito bom dia, meio-dia, 7 minutos, começando para vocês mais uma edição do Panorama Esportivo no seu rádio, e nós vamos trazer as informações do esporte para vocês, nesse dia 10 de junho de 2026. Eu sou Adilson Ribas e juntos nós vamos no comando do Panorama Esportivo, e depois, em torno das 12h30, nós trazemos um informativo do Jornal Cultura de hoje. Você pode participar, mandar sua mensagem pelo WhatsApp 55996731260. Mande sua mensagem, sempre te convidando a seguir o nosso Instagram da rádio. Rádio Cultura M no Instagram, Rádio Cultura M no Facebook. E também, dá uma forcinha no meu Instagram pessoal, Adilson Rádio. No momento que você seguir, nós mandamos aquele abraço especial para vocês. Adilson Rádio. Pesquisa lá. Inclusive agora nesse último jogo que nós fomos aí a Nova Esperança do Sul, cobri aí a partida da equipe da CF, que ganhou, inclusive seu primeiro jogo em sua história no futsal profissional, postamos uma foto lá, se quiser conferir, Adilson Rádio, nossos bastidores na nossa Rádio Cultura M, pesquisa na lupinha do seu Instagram, Adilson Rádio, se pesquisar Adilson Ribas, também vai aparecer. Um salve especial também aos nossos parceiros aqui do Panorama Esportivo. 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

Começando com as informações do esporte, já tô vendo aqui uma movimentação no meu Facebook pessoal, abraço pro meu amigo Paulo lá na Vicentinos, o Paulo até vejo aqui pelo WhatsApp aqui da rádio que ele participa bastante aqui da nossa programação, não só do Panorama Esportivo, mas também outros programas aqui da nossa grade de programação da 1260. Abração meu grande amigo Paulo lá na Vila Vicentinos. Então, primeiro, até por causa da segunda-feira, falamos muito do amistoso da seleção brasileira e também da estreia da ACF, o segundo jogo da ACF, perdão, fora de casa no futsal. E ontem tinha entrevista com os meninos aqui da Associação São Borgiense Futsal. Eu não consegui passar os resultados do nosso campeonato amador, mas vou passar os resultados para vocês, tá? O que nós tivemos aqui no domingo? Sétima rodada da Série A. Palmeiras 2, Ponte 0. Juventude 4, Arno Andres 1. Resultados aqui da primeira divisão. E no sábado, a segunda divisão, nós tivemos os seguintes resultados. Torino 10, Arnel do Mater 0. Aliança 2, Avenida 1. União 4, Boleiros 2. Resultados que nós tivemos aqui do nosso campeonato amador, tanto da primeira quanto da segunda divisão do nosso tradicionalíssimo campeonato amador. Ontem nós tivemos aí em destaque o amistoso da seleção argentina, foi a campo ontem, inclusive assistiu o jogo ontem, ganhou 3-0 da seleção da Islândia, os gols dos hermanos ontem do Valentim Barco, aos 8 minutos do primeiro tempo, e aí no segundo tempo não precisou jogar tantos minutos assim, o Messi acabou entrando e desequilibrando. Em cobrança de pênalti, o Lionel Messi fez 2-0 para os hermanos, e depois o ex-jogador do Botafogo, Thiago Almada, aos 41 minutos da etapa final, decretou 3 para a Argentina, 0 para a seleção da Islândia. Uma boa atuação dos hermanos. E agora, o Messi não jogou o penúltimo amistoso da Argentina, não saiu como titular ontem, a dúvida. Será que o Messi será titular na estreia da Copa do Mundo? Chega a ser até um pouco algo fora da curva nós pensarmos em o Messi não ser titular na seleção da Argentina. Mas a impressão que eu tenho, tá? E até porque a Argentina tá num grupo assim bem acessível, tá? Acho que assim das principais seleções desta Copa do Mundo, Argentina, Brasil, França, Inglaterra, Holanda, enfim, a Argentina tem um dos grupos aí mais acessíveis, tá? Um grupo com Argélia, Jordânia e Áustria. Convenhamos, né? Grupo para Argentina deitar e rolar. Impressão que eu tenho é que o técnico Lionel Scaloni, sabendo da fragilidade dos seus adversários, vai usar o Messi pontualmente depois aí na reta final, a partir dos mata-matas, aí provavelmente o Messi será titular. Eu acho que o Messi será usado de forma estratégica, tá? Deixa eu aproveitar e vou passar aqui, porque a Copa do Mundo começa amanhã, aí nós já temos Copa do Mundo no período da tarde. Vou passar para vocês aqui, grupo por grupo, de mais uma edição da Copa do Mundo. Copa do Mundo realizada nos Estados Unidos, no México e no Canadá. E os grupos são os seguintes, são 12 grupos com 4 seleções. Os dois primeiros avançam e os 8 melhores terceiros colocados também classificam a próxima fase da Copa do Mundo. E aí, a partir daí, começa a segunda fase. Nós vamos ter segunda fase, oitavas de final, quartas de final, semifinal e a grande final da Copa do Mundo, a final que está marcada para o dia 19 de julho. E vamos torcer que a seleção brasileira esteja lá. Eu acho que não estará, mas vou torcer que esteja. Grupos desta edição da Copa do Mundo 2026. No grupo A nós temos Coreia do Sul, o anfitrião México, República Tcheca e África do Sul. Amanhã nós temos 16 horas, México e África do Sul. Depois, às 11 horas da noite, Coreia do Sul e República Tcheca. Será que vou ficar acordado amanhã para olhar a Coreia do Sul e República Tcheca? Infelizmente, não vou poder acompanhar amanhã México e África do Sul. Mas
Eu acho que vou enfrentar esse Coreia do Sul aí e República Tcheca, tá? Até para vermos já um jogo amanhã da Copa do Mundo. Grupo B, Bósnia, Canadá, Catar e Suíça, tá? Vou fazer algumas projeções aqui, tá? Até vou anotar num papelzinho aqui para ver se eu vou ir bem. Inclusive aqui na rádio, nós temos o bolão dos nossos comunicadores, tá? Valendo uma graninha boa e vou tentar fazer de tudo para ganhar essa graninha do bolão. No grupo A, acredito, tá, que a Coreia do Sul vai classificar a próxima fase e até por ser país sede, acredito que o México também avança, tá? Mas eu acho que a Coreia vai passar em primeiro desse grupo, tá? Coreia e México acredito que serão os classificados do grupo A. Grupo B, nós temos Bósnia, Canadá, que é país sede, o Catar e a Suíça, tá? Acredito que vai passar Suíça e Bósnia a próxima fase, tá? Eu só vou dizer os dois classificados, lembrando que alguns terceiros colocados também vão classificar, mas acredito que a Bósnia e a Suíça vão garantir classificação à próxima fase. Grupo C, que é o grupo do Brasil. Brasil, Escócia, Haiti e Marrocos. O Brasil faz a sua estreia no sábado, 19 horas, contra o Marrocos. E também nós temos aí Haiti e Escócia se enfrentando sábado, 10 horas da noite. Acredito que o Brasil vai classificar. E Marrocos. Tá? Esse, para mim, é um dos grupos assim de maior favoritismo, que duas seleções vão classificar a próxima fase, Brasil e Marrocos. Para mim, o Brasil e o Marrocos vão ganhar do Haiti e vão ganhar da Escócia e fica esse confronto direto pela primeira colocação, tá? Reitero que acredito que o jogo mais difícil que o Brasil terá será a estreia contra o Marrocos que foi semifinalista da última Copa do Mundo. E aí nós temos aí, vamos pro grupo C, grupo C, o grupo do Brasil, vamos para o grupo D. Austrália, Estados Unidos, que é país sede, Paraguai, depois de muito tempo voltando à Copa do Mundo, também com esse festival de vagas, não tem como ficar de fora. E os turcos e a seleção da Turquia. Acredito que os Estados Unidos vai classificar, até por ser país sede. E acredito que a outra vaga em segundo lugar, de vaga direta, vai ficar com a Turquia. Tá? Acredito que o Paraguai vai brigar por uma terceira colocação. Vou torcer que os paraguaios avancem à próxima fase. Grupo E. Alemanha, Costa do Marfim, Curaçao e Equador. É um grupo bem competitivo, a gente olha muito a Alemanha, por ser uma seleção que várias vezes ganhou uma Copa do Mundo, mas a Costa do Marfim e a seleção equatoriana tem boas seleções, tá? Eu acho que é um grupo bem competitivo. Esse será aquele grupo que provavelmente é quase certo que um terceiro colocado vai avançar. Fiquem de olho na seleção do Equador, tá? Eu acho que o Equador pode ser uma grata surpresa dessa Copa do Mundo, tá? Quando eu digo uma grata surpresa, não se surpreendam se o Equador for até umas quartas de final dessa Copa do Mundo. Para mim é o melhor time que o Equador colocou nos últimos anos na Copa do Mundo. Tem um sistema defensivo sólido, o Pate, o zagueiro do Paris Saint-Germain, o Icampié também um bom zagueiro, o Estupiñán, lateral do Milan. O Ener Valencia, apesar de uma passagem fracassada no Inter, na seleção equatoriana ele é dono do time e geralmente faz muitos gols. Fiquem de olho na seleção do Equador, tá? Acho que pode ser uma grata surpresa. E a Costa do Marfim, há poucos dias, ganhou um amistoso da França, tá? É um grupo bem competitivo. A Alemanha provavelmente vai classificar em primeiro lugar e acredito que Costa do Marfim e Equador vão brigar palmo a palmo pela segunda posição. Provavelmente o confronto direto vai decidir quem avança. Mas eu vou apostar no Equador, tá? Eu acho que o Equador vai passar em segundo lugar desse grupo, tá? Grupo F. Holanda, Japão, Suécia e Tunísia. Grupo também bem equilibrado, tá? Holanda é a favorita, mas Japão e Suécia provavelmente vão brigar muito pau a pau por esta segunda colocação, tá? Acredito que a Holanda e o Japão vão avançar de forma direta, mas acredito também que uma boa possibilidade da Suécia avançar, nem que seja numa terceira colocação, tá? Esse é o grupo F. Grupo G, Bélgica, Egito, Irã
e Nova Zelândia. É muito provável que Bélgica e Egito vão avançar à próxima fase. Assim, o time da Nova Zelândia e da Irã, tecnicamente, são equipes frágeis, tá? E é muito provável que os belgas, com De Bruyne, Lukaku, Courtois, Witzel, uma boa seleção. Eu acho que uma seleção que tem potencial para, quem sabe, chegar até umas quartas de final. Não é a melhor Bélgica dos últimos anos, até porque esses jogadores que eu citei aqui já são jogadores veteranos, não tem mais o Hazard, né, que muito tempo brilhou no Chelsea. Mas é uma seleção competitiva que pode chegar longe na Copa do Mundo. Grupo H, Espanha, que é apontada como uma das favoritas a ganhar a Copa do Mundo. Arábia Saudita, Cabo Verde e Uruguai. Esse grupo, assim, está se desenhando para a Espanha passar em primeiro e o Uruguai passar em segundo, tá? E provavelmente Cabo Verde e Arábia Saudita vão ser os sacos de pancadas desse grupo. Acho que tem uma boa possibilidade, inclusive, de algum atacante espanhol, quem sabe até um Lamine Yamal, brigar pela artilharia da Copa do Mundo pela fragilidade dos seus adversários. O grupo I, França, Iraque, Noruega e Senegal. Muito provável que a França, que é apontada por muitos, inclusive por mim, a grande favorita a ganhar a Copa do Mundo, no papel, eu sei que muitas vezes o papel não ganha jogo, mas no papel é a melhor seleção, um ataque poderosíssimo, né, com Mbappé, Dembélé e o Olise. Nenhum ataque no mundo tem uma qualidade desse trio, fora outros jogadores que poderia citar aqui, o Pamecano, o Saliba, o próprio Rabiot, amanhã um baita goleiro, o Theo Hernandes lá na lateral esquerda, é um timaço no papel. Vamos torcer que não ganhe a Copa do Mundo, mas é a grande favorita. E para mim a segunda força desse grupo é a seleção de Senegal, e para mim acho que Senegal pode ser também uma das grandes surpresas dessa Copa do Mundo. Quando digo uma grande surpresa, chegar quem sabe até umas quartas de final. Acredito que a França vai passar em primeiro, ganhando os três jogos, Senegal será a segunda colocada desse grupo. Grupo J, os hermanos argentinos, Argélia, Jordânia e Áustria. Para mim, o grupo da Argentina é o grupo mais barbado da Copa do Mundo, tá? É grupo para ganhar as três e para ganhar com folga. Assim, é para, se o Messi for titular e for escalado na maioria dos jogos, o Messi, se eu não me engano, tá com 13 gols em Copas do Mundo, tá? O Messi está tentando ser o maior artilheiro da história das Copas, tá? E contra esses adversários, olha, grande possibilidade do Messi fazer grandes gols na primeira fase.

0: Colômbia seja um jogo bom e bem competitivo.
1: Outro grupo de uma seleção que já foi campeão do mundo, uma papinha, é o dos ingleses. Tem uma seleção competitiva também, que é a Croácia, mas é uma grande possibilidade do Harry Kane fazer muitos gols na Copa do Mundo desse grupo. Inglaterra, Panamá, Gana e Croácia. Acredito que os ingleses vão passar em primeiro desse grupo e a Croácia vai passar em segundo desse grupo. A Croácia, que ainda tem o Luka Modric, né, atualmente jogando o Milan, tem ainda uma boa seleção com o Perisic e outros bons jogadores. É muito provável que a Inglaterra vai passar em primeiro, a Croácia em segundo, mas acredito que a seleção de Gana tem uma boa possibilidade de passar na terceira colocação. Vamos ver as mensagens dos meus queridos ouvintes aqui. Nosso amigo Jesus, bom dia, Dilson. Olha, eu acho que o Ancelotti levou o Neymar para depois não cair a culpa sobre ele se a seleção não for muito longe na Copa. Essa é a minha opinião. Eu concordo contigo, acho que é uma divisão de responsabilidades, tá? Porque o Ancelotti, se ele não leva o Neymar e o Brasil fracassa, muitas pessoas, eu não seria essa pessoa, tá? Eu não seria oportunista nesse ponto, mesmo que eu tenha defendido a convocação do Neymar. Mas não levou o Neymar, por isso não foi longe na Copa do Mundo, tá? Concordo com a tua visão e eu também até disse isso antes da convocação. A levar o Neymar é muito cômodo pro treinador, que é uma divisão de responsabilidade. Concordo contigo, meu amigo Jesus. Nosso amigo e colega Dioclides. Boa tarde, amigo. A Copa começando e o Brasil não tá pronto ainda. Não tá pronto ainda, nós não sabemos o time titular. Inclusive, no programa de amanhã eu vou falar um pouco sobre a projeção de escalação do Brasil para essa estreia na Copa do Mundo. 12:25. Agradeço a todos pela sintonia do Panorama Esportivo. Sempre agradecendo aos nossos ouvintes que me seguem no Instagram, que seguem o nosso Instagram da rádio, nosso Facebook também aqui da Rádio Cultura, e todos que acompanharam mais uma edição do Panorama Esportivo do seu rádio. Agradeço a todos. Amanhã voltamos com mais informações do mundo dos esportes. Vem aqui um break comercial e depois eu trago o informativo de hoje do Jornal Cultura com muitas informações para vocês.

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1: IFAR oferece oportunidade para retomada e continuidade dos estudos no segundo semestre. Secretaria de Agricultura abre período para pedidos de mudas no município. Secretaria da Saúde realiza pesagem do Bolsa Família e atualização vacinal no dia 20 de junho. Moradores conquistam escritura definitiva de imóveis em São Borja. Governo avalia aumentar mistura de etanol na gasolina para 32%. Acidente envolvendo 6 veículos é registrado no centro de São Borja. Os detalhes estão nessa edição de 10 de junho do Jornal Cultura, com redação de Adilson Ribas, Anelise Andres, Enéia Júnior e Gelci Saraiva. E a apresentação de Adilson Ribas.
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1: Informativo 10 de junho, quarta-feira. Clima. A quarta-feira será de sol entre nuvens e boa parte do dia em São Borja e região. O amanhecer foi de 11 graus. Registro do Instituto Meteorológico Experimental José Pereira Alvarez. À tarde, a máxima deverá alcançar os 19 graus. Na quinta-feira, a nebulosidade chegará durante a madrugada, trazendo pancadas de chuva que deverão ocorrer em boa parte do dia, com a temperatura ficando na casa dos 15 graus ao longo de todo o período. Na sexta-feira, o tempo seguirá nublado. O amanhecer será de 12 graus e a máxima à tarde deverá atingir os 17 graus. IFAR abre inscrições para reingresso, transferências e ingresso de portadores de diploma. O Instituto Federal Farroupilha está com inscrições abertas para o edital, que prevê vagas para reingresso, transferência interna, transferência externa e ingresso de portadores de diploma em cursos técnicos e de graduação. O período de inscrições começou nesta segunda-feira, 8 de junho, e segue até o dia 12 de junho, sexta-feira. A seleção é destinada a estudantes que desejam retomar os estudos após interrupção do vínculo acadêmico, mudar de curso dentro da instituição, transferir-se de outra instituição de ensino ou utilizar um diploma já obtido para ingressar em uma nova graduação. O ingresso dos candidatos selecionados está previsto para o segundo semestre letivo de 2026. De acordo com o IFAR, o processo representa uma oportunidade para quem busca dar continuidade à formação acadêmica ou ampliar sua qualificação profissional por meio dos cursos oferecidos pela instituição. As vagas disponíveis variam conforme o campus e o curso pretendido. Os interessados devem consultar o edital para verificar os requisitos, a documentação exigida e a relação de vagas ofertadas. Todas as informações sobre o processo seletivo estão disponíveis no site oficial do Instituto Federal Farroupilha. Secretaria de Agricultura abre período de encomendas de mudas em São Borja. A Secretaria Municipal de Agricultura e Infraestrutura de São Borja está recebendo encomenda de mudas destinadas a produtores rurais e demais interessados do município. A ação tem como objetivo incentivar o cultivo de diferentes espécies, contribuindo para o fortalecimento da produção agrícola, da fruticultura e das atividades desenvolvidas nas propriedades rurais e áreas urbanas. As encomendas podem ser feitas até 24 de julho, diretamente na Secretaria de Agricultura e Infraestrutura, localizada em anexo ao saguão da Prefeitura Municipal. O atendimento ocorre de segunda a sexta-feira, das 7h30 às 12h30, período em que os interessados podem obter informações sobre as variedades disponíveis e realizar os seus pedidos. De acordo com o cronograma divulgado pela Secretaria, a entrega das mudas está prevista para o dia 30 de julho, às 9 horas da manhã. A retirada será realizada do Departamento de Máquinas, localizado na rua João José de Oliveira Freitas, número 479. Secretaria da Saúde realizará a pesagem do Bolsa Família e atualização vacinal em São Borja. A Secretaria Municipal da Saúde realizará, no dia 20 de junho, uma ação de pesagem obrigatória do programa Bolsa Família e atualização da caderneta de vacinação. O atendimento ocorrerá das 8 horas da manhã às 11h30, na Central de Vacinas, localizado no antigo Hospital São Francisco. Para participar, os beneficiários devem apresentar o cartão do Bolsa Família, com número de inscrição social, cartão do SUS, carteira de vacinação atualizada e documentação com foto. A ação é destinada a famílias atendidas pelo programa e tem como objetivo manter em dia as condicionalidades exigidas para a permanência do benefício.
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1: FGTACINE São Borja divulga vagas de emprego para esta quarta-feira. A agência FGTACINE de São Borja divulgou as oportunidades de empregos disponíveis para hoje. As vagas são para auxiliar de mecânico, auxiliar de manutenção predial, trabalhador agropecuário em geral, empregada doméstica, supervisor de loja e costureira bordadeira. Os interessados podem obter mais informações e encaminhar currículo diretamente na agência, localizada na rua Cândido Falcão, 1077, ao lado do Banco do Brasil, ou pelo WhatsApp 55 981 31 0010. As vagas estão sujeitas a preenchimento sem aviso prévio. Famílias recebem matrículas de imóveis por meio da regularização fundiária em São Borja. A Prefeitura de São Borja realizou a entrega de matrículas imobiliárias a moradores contemplados pelo Programa de Regularização Fundiária Urbana. A cerimônia ocorreu no gabinete do prefeito e beneficiou famílias do Complexo Vilambu 1 e do loteamento popular Marli Cabeleira Alvarez 1, que agora passam a contar com documentação definitiva de seus imóveis registradas em cartório. A ação foi coordenada pela Secretaria Municipal de Planejamento, Orçamento e Projetos, por meio do Departamento de Regularização Fundiária. Com a regularização, os proprietários conquistam mais segurança jurídica, valorização patrimonial e acesso a diversos direitos, fortalecendo as políticas públicas de habitação e cidadania no município.
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1: Vereador Lindolfo Hart cumpre agenda em Porto Alegre em busca de oportunidades para São Borja. O presidente da Câmara Municipal de Vereadores, vereador Lindolfo Hart, do PP, participou de uma série de agendas institucionais em Porto Alegre nos dias 2 e 3 de junho. Entre os compromissos, esteve na terceira edição do GovTech Summit, evento voltado à inovação na gestão pública, onde foram debatidos temas como governança, infraestrutura, investimentos e inteligência artificial. O vereador também cumpriu agendas na Assembleia Legislativa e no Centro Administrativo do Estado, tratando de assuntos ligados à agricultura familiar, ao programa Terra Forte e ao andamento das obras da nova penitenciária de São Borja. A programação incluiu ainda a visita à Feira da Produção em Veracruz, com o objetivo de conhecer experiências e incentivar que possam contribuir para o desenvolvimento econômico e o fortalecimento de eventos no município. Governo vai propor aumento de etanol na gasolina para tentar reduzir preço do combustível. O governo federal deverá analisar nas próximas semanas uma proposta para ampliar a mistura obrigatória de etanol anidro na gasolina, passando dos atuais 30% para 32%. A medida será submetida ao Conselho Nacional de Política Energética após anúncio do ministro de Minas e Energia, Alexandre Silveira. Segundo o governo, a iniciativa busca reduzir a dependência do Brasil da gasolina importada, especialmente diante da alta dos preços do petróleo causado pelos conflitos no Oriente Médio. Atualmente, cerca de 30% da gasolina consumida no país é importada. De acordo com estimativas do Ministério de Minas e Energia, o aumento da mistura poderá evitar a importação de aproximadamente 450 milhões de litros de gasolina por ano, além de fortalecer a produção nacional de biocombustíveis e contribuir para a redução das emissões de carbono. O governo também avalia a medida poderá tornar o Brasil autossuficiente no abastecimento de gasolina. Apesar dos benefícios apontados, representantes do setor automotivo defendem a realização de mais testes para avaliar os impactos da mudança em veículos movidos exclusivamente à gasolina. A proposta deverá ser discutida pelo Conselho nos próximos 15 dias.
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1: Caminhão com placas de Uruguaiana é apreendido com carga de maconha em São Paulo. Um caminhão com placas de Uruguaiana foi apreendido pela Polícia Civil de São Paulo, transportando maconha escondida em meio a uma carga de alho na rodovia Castelo Branco. A abordagem ocorreu no último domingo, durante uma operação conjunta dos setores de investigação de Itu e Salto. Conforme a polícia, o motorista de 40 anos foi preso em flagrante por tráfico interestadual de drogas. Durante a vistoria, os policiais localizaram 325 tijolos de maconha escondidos sob cerca de 25 toneladas de alho. O caminhão, o semi-reboque e aparelhos telefônicos celulares também foram apreendidos. A investigação busca identificar outros envolvidos e o destino final da carga ilícita. Acidente envolve 6 veículos no centro de São Borja. Um acidente envolvendo 6 veículos foi registrado na manhã desta terça-feira, no cruzamento das ruas General Osório e Andradas, no centro de São Borja. Segundo informações apuradas no local, um Fiat Palio vermelho teria invadido a preferencial, provocando a colisão. Com impacto, outros veículos acabaram atingidos, entre eles 2 motocicletas, 2 veículos Gol e um Hyundai Creta. Após a batida inicial, um dos carros perdeu o controle e atingiu os demais veículos próximos ao cruzamento. Agentes de trânsito atenderam a ocorrência e orientaram o fluxo no local. Fiscalização apreende 1 tonelada de alimentos impróprios em Alegrete. Uma operação da Força-Tarefa do Programa Segurança dos Alimentos apreendeu cerca de 1 tonelada de produtos impróprios para consumo em 4 mercados de Alegrete. Entre os itens recolhidos estavam carnes sem procedência, embutidos, iogurtes, produtos vencidos e mercadorias armazenadas em condições inadequadas. A ação contou com participação do Ministério Público, Vigilância Sanitária, Secretaria Estadual da Agricultura, Secretaria da Saúde e Patrulha Ambiental da Brigada Militar. Caminhão de hortifruti levava drogas e celulares para presídio em São Gabriel. A Polícia Civil de São Gabriel descobriu um esquema que utilizava um caminhão de entrega de hortifruti granjeiros para levar drogas e celulares ao presídio estadual do município. Durante a operação, 2 homens foram presos em flagrante, entre eles o motorista do caminhão, um apenado que trabalhava internamente na unidade prisional. Na abordagem, os policiais apreenderam 11 celulares, 608 gramas de maconha, 103 gramas de cocaína, além de carregadores e acessórios eletrônicos escondidos entre a carga de alimentos. A Polícia Civil investiga se o esquema era utilizado de forma recorrente para abastecer o presídio com materiais ilícitos. Jovem de 18 anos é morto em Uruguaiana. Um jovem de 18 anos foi morto na noite desta segunda-feira no bairro Cabo Luiz Quevedo, em Uruguaiana. A vítima, identificada como Ariel Moreira Navalles, apresentava ferimentos causados por golpes de faca e agressões. A ocorrência foi atendida por equipes da Força Tática do 47º Batalhão de Polícia Militar. Durante as diligências, os policiais localizaram o suspeito pouco tempo após o crime. Conforme a Brigada Militar, ele estava com vestígios de sangue nas roupas e indicou o local onde o corpo foi encontrado. A faca utilizada no homicídio também foi apreendida. Segundo informações preliminares, o crime teria sido motivado por desentendimentos pessoais. O suspeito foi encaminhado à delegacia de polícia e o caso será investigado pela Polícia Civil. Operação contra o tráfico prende dois suspeitos em São Pedro do Sul. A Polícia Civil e a Brigada Militar realizaram na noite desta terça-feira a Operação Calada da Noite, no bairro Santo Antônio, em São Pedro do Sul. Durante a ação, um homem de 26 anos foi preso preventivamente, uma mulher de 45 acabou presa em flagrante por tráfico de drogas. Os policiais apreenderam 287 gramas de maconha e 350 gramas de cocaína. Parte da droga foi encontrada com auxílio de cães farejadores do canil do 2º BP Choque, escondidas embaixo de um freezer. A operação foi coordenada pelo delegado Giovanni Lovato, com apoio da BM e do canil do 2º Batalhão de Polícia de Choque de Santa Maria. Polícia Penal forma 651 novos servidores no Rio Grande do Sul. O sistema prisional gaúcho contará com o reforço de 651 novos servidores após formatura realizada ontem em Porto Alegre. Foram diplomados 612 policiais penais e 39 técnicos administrativos aprovados no concurso de 2022. Os profissionais concluíram o curso de formação da Academia de Polícia Penal, com mais de 500 horas de capacitação e estágio em unidades prisionais. Os novos servidores serão distribuídos em presídios de diferentes regiões do Rio Grande do Sul.
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3: Olá, eu sou Giliane Andreola, advogada previdenciarista, e trago informações simples sobre os direitos do segurado junto ao INSS. O assunto de hoje é o benefício por incapacidade temporária, o antigo auxílio-doença. Muitas pessoas acreditam que basta ter uma doença para receber o benefício, mas não é bem assim. A doença é o diagnóstico médico, já a incapacidade é quando essa doença impede você de exercer seu trabalho de forma temporária. Por exemplo, duas pessoas podem ter a mesma doença, mas apenas uma delas estar incapacitada para a sua atividade profissional. Por isso, para ter direito ao benefício, não basta comprovar a doença. É necessário demonstrar que ela impede o exercício do trabalho por um determinado período. Cada caso deve ser analisado de forma individual, considerando a atividade exercida e as limitações causadas por essa doença. Então, se você tem algum tipo de doença e tem alguma incapacidade para o trabalho, procure um especialista. Você pode ter direito ao benefício por incapacidade temporária. 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

0: Muito bem, olá amigos, olá amigas. Muito boa tarde para você. Boa tarde, São Borja. Boa tarde, Fronteira Oeste. Boa tarde, Santo Tomé. Boa tarde, Argentina, Brasil. Boa tarde, amigos ligados aqui na Rádio Cultura M 1260. Estamos no ar, estamos ao vivo, direto aqui do estúdio AM da Rádio Cultura, para mais uma edição do nosso programa nesta quarta-feira, neste 10 de junho de 2026. Estamos no ar, estamos ao vivo, estamos com muita alegria, chegando na sua residência, na sua casa, seu trabalho, amigos da cidade, do interior. Muito obrigado você que nos acompanha, você que nos faz companhia, você que está sempre ligadinho com a gente. Obrigado, sempre uma alegria, sempre um prazer, sempre uma grata satisfação poder estar aqui com você. E hoje eu tenho nos estúdios comigo a pastora Patrícia, me faz companhia hoje para também falar um pouquinho do trabalho que não para. Nós temos hoje, já eu vou dar os detalhes para você, daqui a pouquinho nós vamos falar do que nos aguarda essa semana, que começou com muita, muita coisa boa. Estamos numa visão muito linda em nossa igreja. Mas antes de falar das coisas da igreja, deixa eu cumprimentar os amigos que nos ouvem na cidade, no interior, nas empresas, nas lojas, na área de prestação de serviço, amigos do campo e da cidade. Obrigado você, meu amigo, minha amiga do rádio. Quero cumprimentar o pessoal aqui de São Borja, o pessoal aqui de Santo Tomé, nossos amigos, irmãos, amigos de cidades próximas, como Itaqui, onde temos pessoas da igreja também, pessoal de Maçambará, pessoas da igreja que vem ali de Maçambará, Itacurubi, pessoal aí da Encruzilhada, Bororé, pessoal do interior. Gente amiga, obrigado, obrigado de verdade pelo carinho da sintonia de vocês. Nós estamos também ao vivo aqui no Instagram da Nova Vida Church SB. E é claro que é um prazer e uma alegria poder estar com você aqui direto do estúdio. Destacando que hoje tem culto no Passo, hoje tem Santa Ceia no Passo e hoje lá no Passo tem Águas que Saram. Então leva sua garrafa com água, hoje vai ser forte demais, um culto muito poderoso nós teremos lá no Passo. Você que está nessa visão das Águas que Saram, gente, não falta hoje. Hoje eu quero ungir as suas mãos. A Bíblia diz em Provérbios 3,16, longa vida há na sua mão direita e na sua mão esquerda riquezas e honra. Então eu quero que o que está prometido na Bíblia venha sobre a sua casa e venha sobre a sua família, tá certo? Isso tudo aí na quarta-feira. Sexta nós temos lá na Piraí, na sede da nossa igreja, dois grandes encontros. Pela manhã, 9 horas, temos Rosa de Saron, à noite também, com a unção do óleo de Rosa de Saron, que é uma oração para a vida sentimental, muito importante. E no domingo, aquela ativação tremenda, é a terceira ativação do Junho Poderoso, tá demais, demais, e não dá para perder. Bom, gente, comigo aqui nos estúdios, nossa querida pastora Patrícia, sempre com a gente, e não é sempre que ela consegue estar aqui no estúdio com a gente, né, devido às atividades, à correria toda, mas ela tá conosco hoje. Eu quero convidá-la aqui para ela também participar com a gente, quero chamá-la aqui, né, junto conosco aqui no nosso, quero chamá-la aqui juntamente para ela estar conosco aqui participando do nosso programa. Pastora Patrícia, que sempre ela está aqui com a gente e sempre está em todos os momentos na igreja também. Pastor, eu quero já agradecer primeiro a sua presença e dizer que é uma alegria muito grande tê-la conosco aqui nos estúdios, né, aqui da Rádio Cultura, pastora Patrícia, que está sempre conosco, né, em todos os momentos ali, também tem pregado na sexta-feira, feito um trabalho simplesmente demais, demais ali, e ela está sempre participando com a gente. Pastora, é sempre, sempre uma alegria poder tê-la com a gente aqui nos estúdios também. Pastora, consegue me ouvir? E pastora, bem-vinda mais uma vez aqui ao nosso programa, uma vez mais.
1: Muito boa tarde, Alex. Boa tarde a todos os ouvintes, né, da rádio, essa rádio linda, a Rádio Cultura, e é com muita alegria que eu estou aqui hoje, comunicando fé ao teu coração, e também estou aqui para fazer um convite todo especial Hoje a minha presença aqui é por um motivo, o qual nós queremos agradecer a Deus e celebramos a Deus, porque hoje o nosso pastor está completando mais um ano de vida. E nós queremos aqui, como igreja, eu estou aqui representando hoje essa grande família, que é a Nova Vida Church, que tem sido um lugar de novos começos para tantas pessoas, porque hoje é dia de nós nos reunirmos como igreja lá no bairro do Paz. Vai ser o primeiro aniversário do nosso pastor comemorando na igreja do bairro do Paz. E eu quero convidar você, hoje será um culto de ação de graças, para que nós possamos juntos cantar parabéns e orar pelo nosso pastor. Vai ter um momento especial ali, juntamente com os membros, a liderança. E eu creio que você será muito bem-vindo, como em cada uma das nossas igrejas. A tua presença é que vai fazer essa noite especial. Então, essa noite é a noite que você vai ter de abraçar o pastor, você que tem uma história para contar com o nosso pastor, e eu acredito muito que será uma noite que será marcada em nossos corações, né? Falar do nosso pastor é falar de histórias. Ontem, nós já iniciamos essa celebração, a festa iniciou ontem. Para quem não sabe, eu também tenho uma célula, nossa igreja é em células. O que é célula? São grupos de pessoas que se reúnem em casas. E ali nós temos células de homens, de mulheres, de jovens, de crianças, teen. E essas células acontecem às terças-feiras e também alguns dias da nossa semana em todos os bairros da nossa cidade. E eu tenho uma célula linda chamada Célula Águias e ontem nós estávamos ali celebrando, iniciamos as comemorações do nosso pastor. Então, assim, ó, pelo aniversário dele, né? E ouvi ontem, o pastor teve ali a oportunidade de escutar as histórias que ele construiu através da sua vida com tanto amor, tanta dedicação aqui na nossa cidade de São Borja. E ele pôde receber desse carinho da vida das meninas que estavam ali contando, da diferença que ele fez na casa, no casamento. As gurias puderam testemunhar da bênção de Deus que vem sobre a vida, que vem da vida dele, que jorra na vida de todos nós. Então, pastor, nós queremos aqui desejar um feliz aniversário. Que o Senhor possa te abençoar poderosamente nesse novo ciclo, que os teus sonhos sejam realizados, que o Senhor te dê muita saúde, né? Ontem ali na nossa célula, como as pessoas que frequentam a nossa igreja sabem, que nós estamos recebendo pessoas da Argentina, nossos irmãos da Argentina estão vindo congregar conosco. Em breve estaremos abrindo uma célula também na cidade aqui vizinha e nós vamos iniciar um trabalho lindo ali, como nós também realizamos aqui em São Borja. E até segunda-feira que vem nós já iniciamos uma célula na cidade de Itaqui. Então Deus tem te enviado, Deus tem olhado para a tua vida, para aquilo, pelas promessas, né, que ele tem, a gente tem visto se cumprir cada uma delas. Então esse ano é ano, né, de ir mais longe. E nós estamos aqui como igreja orando, intercedendo, e que o Senhor possa te enviar e que tu possa fazer a diferença na vida de tantas e milhares de pessoas como tu faz aqui na nossa cidade de São Borja. Não só na cidade de São Borja, agora também na Argentina, agora também está aqui, os irmãos estão vindo de lá congregar conosco, do interior do município e dos quatro cantos da nossa querida São Borja. Pastor, tu és uma bênção. E eu quero aqui, em nome da nossa igreja, dizer uma frase que tu sempre usa lá nos nossos cultos. Que Jesus sorriu para cada um de nós quando enviou a tua vida para nos abençoar. Então, feliz aniversário. Feliz aniversário, que teu dia seja lindo, que teu dia seja inesquecível. E nós queremos aqui honrar a tua vida, querido pastor. E se você, pessoal, você que está nos ouvindo, deseja deixar um recadinho, seja aqui na live, mande. Acho que é uma data assim que a gente ama ouvir, né? As pessoas, com tanto carinho, apesar que nossa especialidade como pastor é ouvir pessoas, né? E o pastor faz isso com muita alegria. Ontem as meninas ali falando, pastor, o senhor larga tudo para vir ao nosso encontro, para nos socorrer. Quando ninguém parava para nos ouvir, o senhor estava lá. Quando a gente estava sozinho, o senhor estava lá. Sua oração mudou a minha vida, seus ensinamentos mudaram a minha vida.

0: foi lindo demais, foi uma surpresa, porque eu fui buscar a pastora, né? A pastora estava fazendo algo na célula, e eu assim pensava que estavam fazendo alguma programação da célula, e inclusive ajudei a carregar algumas coisas, pensando que se tratava de um momento lá da célula, e etc. E ao chegar lá, meu Deus do céu, que coisa linda. Lá estava um grupo muito grande de mulheres, alguns homens fazendo algo para comer do lado de fora. E ali recebi tantos relatos, né? Histórias, escutando ali alguns testemunhos, a gente fica tão tocado e fica ao mesmo tempo feliz de poder ser bênção, né? Eu creio que o desejo de todos nós, né, pastor, é verdade, poder ser bênção, né? Ser bênção para as pessoas, ser bênção para a nossa comunidade onde estamos inseridos, poder de alguma forma transmitir algo para as pessoas, poder fazer a diferença na comunidade, é o nosso maior desejo sempre. E não tenho aqui palavras para agradecer todo o carinho recebido ontem já, né? Mesmo não sendo ainda aniversário, mas as pessoas ali mandando mensagens para a gente, mandando já demonstrações sinceras. Recebi uma oração profética também das irmãs argentinas.
1: Foi lindo.
0: Argentina, que é um lugar que sempre também esteve no meu coração desde muito tempo. É um lugar que eu sempre tive um carinho muito grande. Eu sempre escutei louvores espanhóis, em espanhol, em língua espanhola. Eu sempre tive um carinho que eu não entendia muito bem o motivo, né? Sempre entendi, nunca entendia o motivo desse apego. E hoje eu começo a entender o propósito de Deus de alguma forma alcançarmos tantas almas para o Senhor Jesus também em solo argentino. Porque eu lembro que o irmão nosso ontem, o Igor, disse assim: fronteiras são os homens que criam, o céu não tem fronteiras, ele disse. E ele falava uma coisa muito de Deus. Realmente, quando estivemos visitando os irmãos argentinos e pudemos ter um tempo de conversa, de discipulado, a linguagem é a mesma, a língua de Cristo, do Evangelho. Que coisa linda. Então a gente foi muito tocado. Também quero agradecer, pastor, aí, por todo o carinho com a célula Águias comigo. A gente via ali, né? E eu sei que tudo passa pelo teu cuidado. Obrigado pelo carinho. Também como, não só como pastora, mas como minha esposa. Hoje pela manhã, me servindo um café junto com a Júlia, junto com a Belinha. Aquela coisa de família, né? Nossa família é um presente do céu. Obrigado também por tudo, que nunca deixa nenhuma data minha passar. Sempre se importa comigo. Sempre gosta de me ver bem vestido, sempre gosta de me ver bem arrumado, bem cheiroso, bem cuidado. Obrigado por cuidar de mim, minha esposa, né? Fala aqui diante do microfone. Porque somos uma família e a família é muito disso. E a minha maior alegria, pastora, meu maior presente é poder ver Deus agir nas pessoas. Essa é a minha vida, eu não me vejo fazendo outra coisa. Eu creio que Deus me chamou para isso, me ungiu para isso, e eu ver tudo que Deus faz. Eu digo, a obra dele, a gente é apenas um instrumento, um falho instrumento, né? Mas a gente vê quanto Deus tem feito, e isso para mim vale demais. Então, que Deus nos abençoe, né? Amém. Obrigado aí pelo carinho, e também as pessoas que estão mandando mensagens aqui, pastor, que daqui a pouco eu já vou ler também.
1: É isso.
0: E gente, também aproveitando e convidando já para hoje, porque hoje nós continuamos, hoje tem Santa Ceia no Passo, hoje tem Águas que Saram, e eu quero aproveitar esse breve espaço aqui também. Eu tenho poucos minutos agora, mas eu também queria deixar uma breve mensagem a todos a respeito da palavra de Deus, né? Porque eu sei que muita gente que está ouvindo o programa talvez nem me conheça ainda pessoalmente, né, pastora? Não,
1: verdade,
0: não...
1: tem tantos ouvintes, né?
0: Tantos ouvintes. E eles, para mim, é um dia festivo, mas para muitos pode ser hoje um dia de luta, de verdade, guerra, de combate. Eu sempre lembro disso. Então eu quero te dar uma palavra para você, um momento de reflexão agora, para você que me acompanha. Jesus, meu amigo, minha amiga, disse uma palavra, e essa palavra ela sempre vai falar muito conosco. Quando você está passando por uma fase da sua vida boa, a gente não pensa em nada, a gente só vive, não é verdade? Mas quando estamos em um momento, pastora, delicado, e começamos a lutar

0: poder resolver e sair daquilo, e não saímos, começam os questionamentos. Por que eu estou passando por isso? O que, que eu fiz de errado? Por que eu estou passando? E Deus? Por que, que Deus não me ajuda a sair dessa situação? Esses são alguns dos questionamentos que muita gente acaba se fazendo nas horas difíceis, nas horas delicadas. E não vai faltar alguém para dizer para a pessoa: ah, você merece passar por isso, ou você é o seu karma, ou é o seu destino, para que a pessoa aceite o que ela está vivendo, o seu sofrimento, de forma até mesmo inerte, sem reação alguma. Falamos domingo que um dos decretos, dos poderes do céu, o próprio Deus que falou isso, é que o povo dele teria a força de um boi selvagem. E no Antigo Oriente nós já dissemos que o boi, existiam dois tipos de boi, o boi doméstico e o selvagem. O doméstico era aquele que aceitava o jugo, aceitava o abate, aceitava a cerca, aceitava tudo. Ele não reagia, ele não fazia nada, ele ficava sempre assim. Mas o boi selvagem não, ele lutava, ele arrebentava com todos os obstáculos, ele tinha uma força capaz de quebrar todos os impedimentos. E essa força, minha amiga, meu amigo do rádio, está disponível para você. Só que ela tem que ser ativada. E como que ela ativa? É isso que você vai aprender hoje, lá no passo também. Você precisa ter força. Por quê? Porque quando você enfrenta um problema e ele tem uma raiz espiritual, o que que conta na hora? O que que vai fazer a diferença na sua vitória? Você pode ver que às vezes a pessoa, ela é graduada, tem estudo, ela tem até uma boa família, até uma boa condição. E às vezes isso não é suficiente. Então o que que pode fazer a diferença? Já que a pessoa tem os mecanismos, os meios, e eles não funcionam para ela naquele momento. O que faz a diferença é justamente a força espiritual. Mundo espiritual vence quem é mais forte. Então, se a inveja estiver mais forte que tu, ela vai te derrubando, ela vai te destruindo. Se a maldade for mais forte que você, ela vai te derrubar. É uma disputa de forças. Agora, se você for o mais forte, e a Bíblia diz que você pode sê-lo, então é você quem vence. É isso que você precisa: a força do céu para romper com todos os obstáculos que estejam vindo contra a sua vida. Eu quero te esperar hoje, 8 da noite, o culto acaba 9h15, 9h20 por aí. Você já vai para casa cheio da fé e da bênção. Então leva a aguinha hoje, vamos pingar a gota de Deus do milagre. E vai ser lindo, pastora.
1: Amém, vai ser lindo. E nós estamos chegando já nos momentos finais e tem tantas mensagens entrando aqui. Que coisa linda. Pastor, não sei se a gente vai conseguir ler todas.
0: Deixa eu ver o que eu consigo aqui. Quer começar?
1: Eu não sei, se, porque eu acho que eu entrei depois. Começa, porque eu tenho medo de deixar alguém de fora. Vamos ver.
0: Tá bom, então. Vou começar pelas primeiras que aparecem aqui. A primeira pessoa que escreveu algo aqui foi meu querido Juliano, lá do Na Virtude Pagode Gospel. Super amigo, né? Tá sempre com a gente aqui. Um abraço para ele. Obrigado, viu, Juliano, pelo carinho de vocês aí, né? São demais. Turma de Deus aí. O amigo Alexandre Brizolinha Transportes. Shalom, pastor. Boa tarde. Feliz aniversário. Obrigado. Deus continue abençoando. Obrigado, meu amigo, meu irmão. Mais alguém aqui? Meu amigo Rodrigo. Rodrigo, boa tarde, pastor Alex, pastora Patrícia. Parabéns pelo aniversário, levando o Lorenzo na escola e na escuta. Ah, a hora que começou o programa, né? Provavelmente ele estava levando o filho na escola e nos dando uma carona junto, né, pastora?
1: Verdade, queridos.
0: Mensagem aqui do amigo Juliano. Vocês dois, pastores, são muito especiais para o Na Virtude. Opa, que alegria, que honra, que bênção. Obrigado, Juliano. Amiga Suzana também nos cumprimentando aqui. Saúde, paz, alegria. Obrigado por ser nosso pastor. Amém. Obrigado pelo carinho. Suzana, seu esposo.
1: Pastor,
0: acabei de ler. Tá. Já li, é o pai do Lorenzo. Tá. A amiga Luciele também aqui. Parabenizando a gente. Obrigado. E ela disse que também está de aniversário hoje, a amiga Luciele Weber. Olha aí, ó.
1: Parabéns para ela, né?
0: Opa.
1: Deus abençoe.
0: Parabéns, Luciele. Deus abençoe, querido. Obrigado. E direto dali de Santo Tomé, minha amiga Sabri Rodrigues. Está escrevendo aqui: boa tarde, pastor. Parabéns. Deus abençoe generosamente a vida do senhor. Amém. Que as melhores e mais grandes bênçãos sejam derramadas sobre a sua vida, sua família, seu ministério. Feliz cumple. Amém, queridos, queridos. Estava ontem um grupo muito grande, né? Que honra, que alegria. Senti muito honrado aí pela presença de todos. O Júlio também estava. O Júlio estava, foi na célula dos homens ontem, né? Que legal. É, também quem mais aqui? Amiga Lizete, lá da Parada do Pão, com a gente. Aproveitar a oportunidade. É, parabenizar, passar esse aniversário. Tudo de bom. Obrigado, meus amigos. Claudiomir e Lizete, pelo carinho de vocês também. Vamos ver se mais alguém aqui. Dona Maria Antônia mandou uma mensagem ontem muito bonita. Obrigado. Lá do Mercado de Açougue Santos, lá no bairro Goulart. Super
1: abençoe.
0: Beijo. Querida. Ela também teve de aniversário há pouco tempo. Eu fiz uma homenagem aqui no rádio para ela. Querida demais, né? Amor de pessoa. Toda a família, na verdade. Deus continue sempre lhe abençoando todas as áreas de sua vida junto à sua família. Amém. Assim seja. A Michele Rotelis também está com a gente. Shalom, meus pastores. Opa, que alegria.
1: Vamos começar a célula de casais semana que vem, hein?
0: Olha aí.
1: Que lindo demais.
0: Célula semana
1: de
0: que vem.
1: Vem com toda semana agora.
0: Maravilha.
1: Não será apenas uma rede, mas semanal. Uma bênção.
0: Top,
1: então,
0: top.
1: Vou estar divulgando agora domingo na igreja.
0: O Juliano, grandes pastores de Samborja. Amém. A Michele escreveu... Deus abençoe a vida do nosso pastor. Amém. Obrigado, gente. Obrigado mesmo. Tantas mensagens, né, pastora? Perdoe se a gente pular alguma aqui. A Leia Santos também escreveu. Obrigado, Leia. Márcia Cáceres. Obrigado, Márcia. Amiga Aldenira Robalo também. Obrigado pelo carinho. O amigo Alex Sbardelati. Oh,
1: olha,
0: glória.
1: Querido.
0: Boa, shalom. Boa tarde. Boa tarde. Nosso querido Neri Jimenez. Sempre ouvindo a gente ali no táxi, trabalhando, escutando a gente. Fez aniversário na escuta. Oh, obrigado, meu irmão. O Alex escreveu, eu e a Lu, com toda a juventude Fornalha e Jump Região Fronteira Oeste, desejamos um feliz aniversário. Será uma bênção na vida da juventude dessa igreja da região. Amém.
1: Amém.
0: Obrigado. A Andressa escreveu aqui, parabéns, pastor. Deus abençoe grandemente. Obrigado, gente. Pastor, eu já estou ultrapassando o horário aqui. Vamos falar com Deus agora, orar pelos nossos ouvintes.
1: Amém.
0: E... agradecer todo o carinho recebido aqui e também aqueles que chegam via mensagem, né? Muitas mensagens, eu ainda vou responder algumas, estou respondendo assim as primeiras da manhã cedo, eu já respondi algumas, outras daqui a pouco. Vamos agradecendo todo mundo, tá, gente? Obrigado. Vamos falar com Deus, momento da oração, proxime do rádio. Meu Deus, quantas pessoas hoje nos acompanhando e orando pela gente nesse dia que para mim é um dia de um novo tempo. E ao mesmo tempo que eu recebo tanta oração, eu também faço oração pelos outros. E que aonde chegar a nossa oração hoje, chegue paz, cura, libertação, restauração, salvação, é verdade. Senhor, visite cada lar, lares que estejam sem esperança, meu Deus. Pessoas que não tenham mais prazer, mais vontade de nada, o Senhor possa abençoar ricamente ao nosso desejo. Oramos hoje, dê força para essas pessoas de fé estarem conosco hoje lá, no bairro do Passo, nas águas que saram. Oramos, amém e amém.
1: Jesus.
0: Pastora, obrigado pela companhia mais uma vez aqui no programa.
1: Eu que agradeço. Agradeço a todos que estiveram conosco até esse momento. Deus abençoe e a gente se vê logo mais à noite, né? Naquele culto lindo às 20 horas lá no bairro do Passo. Deus abençoe.
0: Deus abençoe a todos. A gente volta a se encontrar amanhã. Aqui na Cultura com você. Obrigado a todos, um forte abraço e a gente se vê. Tchau, tchau.

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3: Olá, eu sou Giliane Andreola, advogada previdenciarista, e trago informações simples sobre os direitos do segurado junto ao INSS. O assunto de hoje é o benefício por incapacidade temporária, o antigo auxílio-doença. Muitas pessoas acreditam que basta ter uma doença para receber o benefício, mas não é bem assim. A doença é o diagnóstico médico, já a incapacidade é quando essa doença impede você de exercer seu trabalho de forma temporária. Por exemplo, duas pessoas podem ter a mesma doença, mas apenas uma delas estar incapacitada para a sua atividade profissional. Por isso, para ter direito ao benefício, não basta comprovar a doença. É necessário demonstrar que ela impede o exercício do trabalho por um determinado período. Cada caso deve ser analisado de forma individual, considerando a atividade exercida e as limitações causadas por essa doença. Então, se você tem algum tipo de doença e tem alguma incapacidade para o trabalho, procure um especialista. Você pode ter direito ao benefício por incapacidade temporária. 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

de novembro do ano de 1922. Nasceu em Portugal um dos maiores escritores do mundo contemporâneo, José Saramago. O único até hoje, escritor, né, de língua portuguesa que ganhou o Nobel de Literatura. Nós temos uma literatura exuberante, a começar talvez do nosso maior aqui do Rio de Janeiro, mas que é o maior também nosso no mundo, que é Machado de Assis. Temos Guimarães Rosa, temos Carlos Drummond de Andrade, temos a ucraniana que viveu no Brasil, no Rio de Janeiro, a vida toda, que foi Clarice Lispector. Temos homens e mulheres estupendos no campo da nossa literatura no Brasil e em Portugal. E Saramago, um homem genial, que morreu com 87 anos de idade, produziu coisas decisivas e buscou ser o melhor como escritor, o melhor como alguém que produziu arte, o melhor como alguém que foi capaz de nos trazer coisas que nem imaginávamos na literatura. Quem lê o Memorial do Convento, Levantado do Chão, sabe o quanto ele colaborou e colabora, né, com aquilo que é a literatura. Por isso, nós temos de honrar as pessoas que são as melhores pessoas entre nós. E elas não são as melhores, como eu dizia, como forma de arrogância, de petulância, mas porque elas fazem com que a gente se sinta bem de ter sido contemporâneo ou contemporânea dessa pessoa. Mas o que eu gosto de lembrar é o quanto José Saramago, no ano de 1995, lançou um livro que é absolutamente impactante, Ensaio sobre a Cegueira. Evidentemente, há pessoas que cegas são, porque a natureza assim construiu, ou tiveram algum tipo, né, de distúrbio, alguma patologia depois, durante a vida. Mas o que o Saramago trata nessa obra, Ensaio sobre a Cegueira, é a cegueira intencional, proposital da mente. O livro Ensaio sobre a Cegueira, que aliás se transformou em filme depois, dirigido pelo Fernando Meirelles, é um livro que trata de uma sociedade que, se você e eu não tomarmos conta, a gente dela se aproxima, em que as pessoas vão ficando paulatinamente, pouco a pouco, vão ficando cegas em relação à realidade, em relação à convivência, em relação àquilo que é benéfico, em relação àquilo que é correto. Por isso, o Ensaio sobre a Cegueira, evidentemente, trata não da cegueira no sentido do impedimento físico, né, de enxergar com os olhos, mas com o obscurecimento da nossa mente. Aliás, para quem leu o livro Ensaio sobre a Cegueira, sabe que começa com um motorista. O Saramago tem duas grandes qualidades. Nesse livro ele não dá nome a ninguém. É o motorista, é a mulher do motorista, é o médico, é a mulher do médico. As pessoas não têm assim um nome. E a mulher do médico, aliás, é a única que enxerga. É a única que não é cega em relação a tudo que ali acontece. Mas o pior da história, porque o livro é muito impactante, e ele tem a ver com isso que a gente vai pensar um pouco hoje, é que no Ensaio sobre a Cegueira, por que nós vamos ficando todas e todos cegos, no sentido físico da não visão pelos olhos, entra-se em jogo a regra do cada um por si, Deus por todos, cada uma por si, Deus por todas. E aí a lógica é a barbárie, a brutalidade, a violência, a incapacidade de conviver, e aí vem a coisa mais complexa. O nosso pior, não o nosso melhor, o nosso pior como ser humano vem à tona. E o livro desnuda isso. Como nós somos capazes de coisas horrorosas, como nós somos capazes de aterrorizar pessoas, de buscar excluí-las, de segregá-las. Claro que nós somos capazes também de fazer o contrário. Claro que nós somos também capazes, todas e todos, de encantar, de elevar, de produzir o benéfico no lugar de apenas edificar o maléfico. No entanto, José Saramago nos adverte muito fortemente o quanto que o nosso horror, ele primeiro está presente em nós e pode vir à tona. E segundo, se nós não nos atentarmos para isso na nossa convivência, no nosso cotidiano, no nosso contato, por exemplo, por intermédio das redes sociais, por meio daquilo que deveria nos aproximar, nós vamos criando, pouco a pouco, um estado, não de demência,
ou de impossibilidade do enxergar, mas, acima de tudo, da impossibilidade do conviver. E é muito forte imaginar que Saramago, no seu centenário, no 16, né, de novembro de 2022, possa ser lembrado. Parênteses, faça o teu melhor. Provavelmente, se eu dissesse isso a Saramago, ele diria, estou procurando fazê-lo. E ele o fez. Aliás, Saramago é uma das pessoas que mais me encantou numa coisa que parece absurda. Ele tem um livro sobre Jesus. Ele é absolutamente ateu. Ele era ateu, assim se declarava. Ele escreveu um livro chamado O Evangelho Segundo Jesus Cristo, que é a história de Jesus contada por um ateu. Pois bem, de todos os livros que eu vi sobre a vida de Jesus de Nazaré, esse foi o que mais me capturou num ponto, em algo que eu nunca tinha pensado, que é a relação de Jesus de Nazaré com seu pai adotivo, José. E há uma cena no livro que quem leu deve se lembrar, quem não leu, um dia visite o livro, em que Jesus é informado da morte do pai dele. E vai até ele, ao pai que faleceu. E eu nunca me esqueço, porque é impossível não derramar lágrimas lendo sobre o encontro de Jesus de Nazaré com o seu pai José, ali falecido. Essa dimensão humana, essa força conseguida por Saramago, ela fica muito mais impactante, porque ao trazer um ateu, alguém que se declara avesso a qualquer tipo de crença sobrenatural ou numa força divina ou superior, é muito interessante como ele é respeitoso no que faz e ao mesmo tempo acaba nos emocionando. Eu não esqueço que, vez ou outra, ao falar isso que eu estou dizendo agora, as pessoas às vezes falam assim: e para você, qual é o melhor livro do Saramago? Porque a noção do melhor significa que você eleva aquilo ao lugar mais alto. E é interessante porque o melhor livro do Saramago talvez tenha que ser perguntado a ele, e ele talvez dissesse, não precisaria dizê-lo, este é o meu melhor livro porque foi o melhor que eu fiz naquela condição. E Saramago, de fato, ele nos coloca algo que é a busca de fazer com que a humanidade não seja banal, pequena, fútil, estúpida.

14h10, 2h10. Está no ar pela Rádio Cultura de São Borja o programa A Tarde é Notícia. E aí, tranquilo? Estamos de volta, estamos no ar pela emissora mais antiga da região, a 1260. E o programa A Tarde é Notícia está no ar a partir de agora. Quarta-feira, chegamos ao dia 10 de junho de 2026. 161 dias decorridos deste ano e pela frente 204 dias. Sempre maravilhado com a vida, estamos no ar na fronteira oeste gaúcha, 20 graus nesse momento, no centro da cidade, a terra dos presidentes, onde estamos, 20 graus, o amanhecer que teve 12, e o amanhecer que até pelo menos às 10 horas da manhã de hoje, estava numa condição de variação de nuvens intensa, o dia de cor cinza novamente. E depois o sol deu ar da graça, brilhou, iluminou esta manhã, esse início de tarde, e eleva as temperaturas a esse padrão agora, 20 graus na terra dos presidentes. Sob efeito da lua minguante, nos encontramos com este dia, quarta-feira, véspera da abertura da Copa do Mundo 2026, o maior evento esportivo do planeta, de 4 em 4 anos. E agora estamos diante de uma situação bem diferente do que aquela que, para nós, pelo menos os mais idosos, acompanharam desde sempre. Estamos diante de curiosidades nunca vistas em uma edição da Copa do Mundo. Curiosidades como, por exemplo, ela tem como sede 3 países, Estados Unidos, Canadá e México. E no epicentro da intolerância da humanidade, os Estados Unidos coordenam e protagonizam cenas, olha, eu diria assim, até surreais para a atualidade que nós vivemos. Estados Unidos, país que promove a guerra mundo afora, e que agora recebe as delegações esportivas do mundo todo de forma impressionantemente desrespeitosa. Ora, se o futebol e a sua grande marca de sempre foi

promover a saúde, promover a integração, o entretenimento, a disputa. E agora está protagonizando esta Copa do Mundo nos dias que antecedem a sua abertura. Cenas horríveis, cenas de, olha, de uma capacidade que nos leva a acreditar naquela velha frase: não duvido de mais nada vindo de um ser humano. Enquanto Donald Trump estiver no comando dos Estados Unidos da América, as guerras irão só aumentar. Proibição de delegações de entrarem no país, juízes sendo barrados depois de serem escolhidos pela FIFA para apitar jogos da Copa do Mundo. Coisa impressionante, lamentável. E o que me impressiona também é o seguinte: lembra da Copa do Mundo no Brasil em 2014, né? Pois então, eu lembro que na época o Brasil já tinha instituído no país a lei seca nos estádios de futebol. A proibição de venda de bebidas alcoólicas em todos os estádios de futebol do Brasil, em todos os estados, entrou em vigor antes de 2014. Mas quando a Copa do Mundo foi realizada no Brasil naquela época, a dona FIFA determinou que a lei brasileira fosse deixada de lado. Não, nós vamos vender bebidas alcoólicas nos estádios de futebol durante a Copa do Mundo no Brasil, passando por cima da lei brasileira. E agora se omite, se encolhe, lava as mãos quando, por exemplo, um árbitro da Somália é mandado embora porque é da Somália e o presidente dos Estados Unidos resolveu que ele não pode entrar nos Estados Unidos. Assim como a delegação do Irã, eu até entendo, né? Nesse momento não pode se hospedar nos Estados Unidos, e sim vai ficar do México, pode entrar, jogar e voltar. Um dos adversários do Brasil, o Haiti, está proibido também de ficar em território estadunidense, né? Então são coisas assim que a gente observa a mudança do tempo, a roda do tempo girando, e a gente que pensou que já tivesse visto de tudo um pouco, né, começa a ficar cada vez mais convicto de que o ser humano não tem limites, né, em suas atitudes. Aí, amanhã começa a Copa do Mundo, então, nesses três países, o México e os Estados Unidos têm fortes problemas diplomáticos também, principalmente ligado à questão da imigração. Hoje eu vi uma matéria até de manhã de problemas que os organizadores estão enfrentando, porque as pessoas que vão trabalhar nos estádios de futebol em vários estados, né? Inclusive no estado de Nova Jersey, onde o Brasil joga sábado, eles estão dentro de uma condição de imigrantes, geralmente pessoas do trabalho braçal, pessoas prestadores de serviço, enfim, são imigrantes, e eles estariam no alvo, estariam sendo mirados pela imigração dos Estados Unidos para serem deportados. Aí fica sem ter quem trabalhe nos estádios de futebol. É exatamente isso. Bom, 14:18, 2:18, aqui para a RAC Engenharia, Tática ou Fishing. Estamos entrando no ar com o nosso programa Tarde a Notícia, aqui o WhatsApp, para você interagir, para você fazer contato com o programa, 996731260.
Na volta tem previsão do tempo, nível do rio, informações da área da segurança pública e outras. Até às 13h30 da tarde, Tim Maia. Vamos lá.

Dali Sebastião Rodrigues Maia, nascido no Rio de Janeiro em 28 de setembro de 1942. E falecimento do Tim Maia foi 15 de março de 1998. Conhecido como Tim Maia, mas o nome de batismo Sebastião Rodrigues Maia. Além de cantor, compositor e maestro, produtor musical, multi-instrumentista, empresário e político brasileiro. Ele foi um dos pioneiros na introdução dos gêneros funk na música popular brasileira e reconhecido como um dos maiores ícones da música no Brasil. Nasceu e cresceu na cidade do Rio de Janeiro, onde durante a juventude conviveu com Jorge Benjor, Erasmo Carlos. Em 1957 fundou o grupo The Sputniks.

0: gostava tanto de você, como está tocando agora na rádio. E nos 3 anos seguintes lançou vários discos, fazendo sucesso com canções Não Quero Dinheiro, entre outras tantas. Tim Maia, e aí, atendendo a sugestão, né, como sempre, eu repito diariamente aqui, é uma escolha realizada pelo ouvinte da rádio, aliás, que é muito mais importante de todo esse processo, esse processo que se chama de radiodifusão, o ouvinte, peça mais importante, é aquela mola mestra, né? Saiu essa mola, cai todo o sistema. Se não tem ouvintes, não tem rádio. E esse é um orgulho que temos aí, a certeza de milhares e milhares de pessoas no bom e velho rádio, acompanhando a cultura de São Borja e o nosso programa. Valeu! Aqui na cidade, nas vilas, nas obras, nas oficinas mecânicas, em qualquer ramo de atividade, onde quer que você esteja ouvindo a nossa emissora, uma tarde tranquila, maravilhosa, uma tarde de bons negócios. Que você tenha, acima de tudo, saúde e felicidades na sua vida. Até às 13h30, então, entre as informações, é a música do Tim Maia hoje. E o Tim Maia morreu 55 anos, né? Morreu em 98, 55 anos, muito novo. É, falência múltipla de órgãos, problemas cardíacos, respiratórios, relacionados muito à doença diabetes. Você sabia que o Alcoólicos Anônimos completa 91 anos hoje? 91 anos hoje de história mundial? 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

0: 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Te informa, nível do Rio Uruguai, 1,79 m agora. Baixou quanto? 2 centímetros. E com relação a ontem, 8 centímetros. Ontem neste mesmo horário. E então é isso, o rio vem apresentando boas, ou para não dizer ótimas, condições de navegação, de navegabilidade, de pesca. Tá saindo piava, o pessoal tá pegando. Eu acredito que em todos os pesqueiros deste rio Uruguai, é nos mais de quanto? Lá de Garruchos, uns 100 quilômetros. Aqui para baixo, mais uns 45, ou uns 150 mais ou menos, né, quilômetros de rio Uruguai que temos dentro do município de São Borja. Então, aí, pelo que a gente conversa com os pescadores e lê, né, as suas postagens, o rio está apresentando condições excelentes para a prática da pesca. 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Lua minguante, break, voltamos em seguida.
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5: Secretaria da Saúde realizará a pesagem do Bolsa Família e atualização vacinal em São Borja. A Secretaria Municipal da Saúde realizará, no dia 20 de junho, uma ação de pesagem obrigatória do programa Bolsa Família e atualização da caderneta de vacinação. O atendimento ocorrerá das 8 horas da manhã às 11:30 na Central de Vacinas, localizado no antigo Hospital São Francisco. Para participar, os beneficiários devem apresentar o cartão do Bolsa Família, com número de inscrição social, cartão do SUS, carteira de vacinação atualizada e documentação com foto. A ação é destinada a famílias atendidas pelo programa e tem como objetivo manter em dia as condicionalidades exigidas para a permanência do benefício.
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0: Estamos de volta, 14h36, 2h36, tarde desta quarta-feira, este dia 10 de junho. O que, que temos nas próximas horas previsto no tempo? A Estel Cias tem a sua visão do satélite para esta quarta-feira e para as próximas horas também, Estel.
1: Nesta quarta-feira, o sol predomina em São Borja e todo o oeste gaúcho e a expectativa é de vento sul, que faz com que a temperatura tarde suba gradativamente. Os modelos projetam aí uma quinta e sexta-feira que pode voltar a ter instabilidade por conta de um segundo ciclone que irá se formar e trazer, assim, um cenário de instabilidade. Os modelos reduziram bastante os acumulados de chuva. Inicialmente havia uma expectativa de volumes maiores para a região da fronteira oeste, mas ainda assim teremos uma quinta e sexta-feira com muitas nuvens, alguns episódios de chuva forte podem vir a ocorrer, chuva forte de curta duração, mas que pode vir acompanhada de temporal, de alguma situação mais pontual. E depois, sábado e domingo, tem cerração, tem nevoeiros, a temperatura no sábado varia de 10 a 20 graus, no domingo de 8 a 19. E se nada mudar, essa janela de tempo seco se estende até a terça, dia 16, e volta a chover entre 17 e 18 de junho. Da METS Meteorologia, Estael Cias.
0: Estael Cias falando sobre o tempo nas próximas horas. Tem um assunto que eu pelo menos ouvi várias e muitas vezes sendo proferido essas palavras assim: olha, é preciso diminuir a idade penal no Brasil para que diminua a criminalidade, no sentido de que o mundo organizado do crime, ele há muitos anos incluiu menores de idade penal, no caso dos 18 anos, para que cometam crimes e que a punição seja menor ou que nem exista, né? A punição pela lei brasileira. Então tem um assunto em discussão na Câmara dos Deputados, mas eu só vou citá-lo porque essa semana, ainda segunda, eu ouvi um vereador falando na tribuna da Câmara sobre aquela questão de que, mas por que não cobraram lá quando entrou em discussão a questão da privatização da Corsã? Mas por que não reclamaram quando foi proposto a contratação de uma empresa por 5 milhões de reais para fazer o mapeamento urbano da cidade de São Borja? Então, exatamente nesse sentido é que eu me refiro. Quando esses assuntos entram em pauta, tanto em Câmara de Vereadores, quanto em Assembleia Legislativa, Câmara dos Deputados e Senado Federal, é a única oportunidade que o eleitor tem, que o cidadão tem, de discordar de algo. Por quê? Porque se não há a manifestação das pessoas, a mobilização das pessoas, eles passam qualquer uma de suas intenções, PEC, privatização e daí por diante. Nesse caso, eu estou chamando atenção porque aí muitos dizem: tá, ô Lutero, mas como é que eu vou falar se eu não conheço nenhum deputado federal? Sim, tu não conhece um deputado federal, até porque não temos nenhum deputado aqui em São Borja e na região, né? Bom, mas tu tem um vereador aqui em São Borja que provavelmente tenha te pedido voto ou feito campanha para um deputado X ou Y. Então é o vereador que é o teu elo de ligação, e cobrar, mas cobrar de forma incisiva, de forma, olha, forte mesmo, e de tá, e aí, olha, está lá. O vereador, ou teoricamente, né, deverá levar a posição de seus eleitores até os deputados estaduais e, consequentemente, aos federais. É assim a única forma. Então não adianta tu chegar numa tribuna e dizer as pessoas não se mobilizaram para ir contra a privatização da Corsã do Estado do Rio Grande do Sul. Se não for através dos senhores vereadores, como as pessoas vão ter acesso lá no momento da decisão ao plenário? Então, a terceirização da culpa é algo que, olha, me irrita muito, né? Terceirização. Eu nunca tenho culpa de nada, a culpa é de vocês. A culpa é de quem não se mexeu. A culpa é de quem não cobrou. A culpa é quem ficou omisso quando foi proposto aqui a renovação de contrato com a Corsã e depois a EGES chegou e abraçou, né, o produtivo bolo do fornecimento de água e esgoto na cidade para degustá-lo, né, de forma tranquila. Então, é isso. A cobrança tem que ser direta no vereador. Ele tem que ser cobrado. O vereador não pode andar na rua, né, como se fosse apenas, né, uma autoridade constituída do município e blindado de reclamações. Não, tem que ser cobrado, sim senhor, e aplaudido também, ao mesmo tempo aplaudido, se ele está realizando um mandato que justifique o vencimento, que o dinheiro que o município gasta para pagar seus salários e suas diárias. Aplauda, ligue, ó, vereador, parabéns pela tua decisão, ou hoje nem precisa ligar, né? Hoje o WhatsApp, eu tenho certeza que a maioria dos eleitores de São Borja tem o contato de um vereador, até porque ele fez campanha pela internet. Na hora, ou na era das redes sociais, a maioria pediu voto via WhatsApp, não foi? Então, agora chega e pede, aí, vereador, mas como é que tu me vota contra ou a favor? Como é que tu ocupa a tribuna da Câmara para falar aquela barbaridade? Mas que é isso? Cobrança! De forma respeitosa, claro, tem um limite. E o limite é a educação, o limite é o respeito, mas cobrar, porque senão fica muito fácil. Fica muito fácil de você, olha, e ainda mais se a gente sabe que uma base governista dentro da Câmara de Vereadores, por exemplo, o seu foco principal é o quê? Defender a gestão pública, a gestão executiva. É ou não é verdade? Sim, é o foco, é a meta. É o que tem vereador, por exemplo, que passa o seu mandato todo defendendo as ações do prefeito e seus secretários, defendendo de forma incondicional. Às vezes todos estão vendo, está claro, está nítido, está muito, mas muito transparente que a coisa está errada em determinado local. Vai um vereador e cobra, como tem que ser um vereador, né, que está lá para cobrar ações e fiscalizar o que não está bem, e aí tem um lá que ganha para simplesmente subir na tribuna para defender, dizer que quem está cobrando está errado, que certo está o prefeito. Então são coisas assim que precisam mudar, né? Mudar mesmo. Mas como vai mudar? Mudar com a cobrança mais intensa, né? Mais forte dos eleitores, senão não tem como. É uma coisa muito lógica. Há uma blindagem, há uma votação onde não. Então, se não há cobrança, se não há exigência, as coisas não vão mudar. Se a gente continuar agindo da mesma forma, vamos continuar colhendo os mesmos resultados. Bom, sobre esse assunto, então, da diminuição, né, da idade penal, houve uma primeira ação nesse sentido na Câmara dos Deputados, a Câmara Federal. A Comissão de Constituição e Justiça da Câmara dos Deputados aprovou esta proposta de emenda à Constituição, aquilo que se chama de PEC, que reduz a maioridade penal de 18 para 16 anos. O placar foi de 44 votos a 18. A PEC irá agora para uma comissão especial. Olha aí. Já há um acordo entre os deputados para alterar a redação e retirar os trechos relativos à obrigatoriedade do voto e da alteração da idade mínima exigida para candidatura a cargos políticos. A redação em análise, além de reduzir a maioridade penal, reduz a obrigatoriedade do voto e a idade mínima exigida para poder exercer os cargos públicos. O texto permite que um cidadão pudesse ter 16 anos para concorrer a vereador, por exemplo. Hoje, o mínimo é 18. A idade mínima para se candidatar a presidente e senador passaria de 35 para os 30 anos e de 21 para 18 para deputados federais, estaduais, prefeitos e vereadores. O relator é o deputado Coronel Assis, ele é do PL do Mato Grosso, e diz defender que a maioridade seja reduzida no caso de crimes hediondos, como estupro e latrocínio, assim como nos casos de homicídio doloso e lesão corporal seguida de morte. A adolescentes de 16 e 17 anos também cumpririam a pena em cela separada a quem tem 18 anos ou mais. Pessoas a par das tratativas da aprovação da PEC dizem que os deputados Aloísio Mendes, do Republicanos do Maranhão, e Mendonça Filho, do PL de Pernambuco, vão ser respectivamente presidente e relator da Comissão Especial da PEC. Essa foi a mesma dupla que comandou os trabalhos na Comissão Especial da PEC de Segurança. Então está aí, está em pauta, está em pauta. É hora de, como falei aí, né? Quem viu, ouvi um milhão de vezes referências a esse caso. Sempre quando se trata aí, se vê uma notícia de um menor envolvido num crime, aqui e ali, as pessoas dizem assim, ah, é de menor, ah, não vai dar nada. Pois é, e agora? Agora está lá tramitando na Câmara dos Deputados. Se houver cobrança, se houver pressão popular, se as pessoas do Brasil, se os eleitores acharem por bem que deve mesmo ser alterada, essa PEC está tramitando. E aí a lei será atualizada através de um plano de emenda constitucional. Aí, são agora 14 horas 49 minutos, 14h49, a tarde notícia, Hack Engenharia e Tactical Fishing com 20 graus.

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5: Estamos de volta, são 14h57, aqui o programa Tarde é Notícia. Abraço ao Florentino. Alô, professor, aquele abraço para ti. É sério isso? É sério? É sério que está previsto para o próximo dia 28 o leilão das 91 escolas estaduais pelo governo do estado? Estão acontecendo vários movimentos de protesto contra esta venda das escolas. E gostaria que você fizesse um alerta a esse respeito aos pais. Então, olha só, tá aí, tá dado o recado. Não tinha conhecimento sobre... Olha, é exatamente esse o ponto que eu me referia, né, professor? Agora há pouco falava exatamente sobre isso. As coisas vão acontecendo, as decisões que impactam diretamente nós, a população, o povo, as pessoas... estão sendo tomadas dentro dos gabinetes e a gente, quando vê, quando sabe, quando se dá conta, é tarde demais. Assim como também se referiu essa semana que não houve movimento em São Borja, por exemplo, quanto à privatização da Corsã, eu quero, por uma questão de até justiça, corrigir, né? Não foi uma totalidade, porque lembro dos funcionários da Corsã, os servidores públicos estaduais da Corsã, pessoas aqui de São Borja em sua totalidade, do gerente a todos os demais cargos dentro da empresa, passaram mais de ano alertando, nas esquinas, se mobilizando, Eu lembro que na rádio mesmo os entrevistei várias vezes, estavam alertando as pessoas sobre o que aconteceria se a Corsã fosse privatizada. Então, a eles a questão de justiça mesmo e de respeito a esses ex-funcionários públicos da estaduais da Corsã, que fizeram sim a sua parte. Eles foram, eles gritaram, espernearam, mas ninguém deu bola, ninguém ligou, né? Se o movimento tivesse sido incorporado por pessoas, no caso consumidores, como todos nós somos, tenho certeza que seria diferente. Duvido que tivesse avançado dentro da Assembleia Legislativa Gaúcha essa intenção do governador Eduardo Leite, o grande responsável pela privatização da Corsã, ele e seus apoiadores dentro da Assembleia Legislativa. Então, exatamente é sobre isso que eu estava falando agora há pouco. Os momentos precisam, os momentos ou esses movimentos políticos precisam ser ou serem, né, mais levados a sério por nós eleitores. A gente sabe que cada um com seus afazeres, cada um com suas funções, com suas responsabilidades, não tem muito tempo de estar, mas, infelizmente, ou se faz isso, ou se não, continuaremos na mesma, né? Abraço aos nossos amigos, então, que estão ouvindo o programa. Aqui tem também referência sobre a questão olha só, São Borja não se fala em empregos e maneiras de trazer empresas para a cidade, porque aqui a cidade está carente disso e não adianta fazer curso, estudar e não ter estágio ou vaga, e sem falar que não dão empregos para pessoas com mais de 45 anos. Há uma espécie de discriminação aí pela idade. Pois é, aqui não tem o nome, né? Mas está também dando a sua opinião aí a respeito desse assunto, que é uma realidade mesmo. Falar nisso, tem umas vagas de emprego que hoje foram publicadas, né, pelo sistema Cine. O Cine fecha ali às 5 horas da tarde, o FG tá Cine. E então é o seguinte, deixa eu achar aqui, buscar a publicação, porque de repente pode ser o teu caso aí, ó, que está procurando uma vaga. Vamos ver o que tem hoje: auxiliar de mecânico, auxiliar de manutenção predial, trabalhador agropecuário em geral, empregada doméstica, supervisor de loja e costureira bordadeira. Vagas publicadas hoje pelo FG Tassini, Cândido Falcão, 1077, ao lado do Banco do Brasil. Repito, auxiliar de mecânico, auxiliar de manutenção predial, trabalhador agropecuário em geral, empregada doméstica, supervisor de loja, costureira, bordadeira. Então, as vagas estão em aberto a serem preenchidas. É você fazer o contato e tentar. Claro que se for o caso da tua área. 3:03, 3:03, 21 graus. Tim Maia.

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1: Olá, eu sou Giliane Andreola, advogada previdenciarista, e trago informações simples sobre os direitos do segurado junto ao INSS. 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

0: Estamos de volta, são 15 horas e 13 minutos. 3 horas e 13 minutos, 21 graus a temperatura, que estamos com a tarde e a notícia nesta quarta-feira pela Cultura 1260. Com relação às vacinas, nós temos uma informação que elas estão disponíveis, né? As vacinas contra H1N1 aqui no município de São Borja. E então, para você que, né, estava aguardando, a disponibilidade, ela estão em alguns ESFs. Eu vou te informar aqui exatamente onde, em quais que tem vacinas. As ESFs funcionam até às 5 horas da tarde. Na ESF 2, que fica onde mesmo? Na rua Itajaí. Na rua Itajaí, ESF 2, Ayrton Carneiro, na Vicentinos. Lá tem vacinas. ESF 5 é o Ricardo Pinheiro, né? Na Ângelo Proença Vicente, no Passo. ESF 6, essa fica na Vila Boa Vista. Vila Boa Vista, ESF 8. A 8, que é a da Vila Goulart, também tem vacina antigripal, a ESF 10, na Vila Cabeleira, na ESF Cônigo Viro Halber, lá na Vila Cabeleira também tem a vacina. Na 11, ESF 11, disponíveis as vacinas antigripal para a população em geral. A 11 é da Vila Jaguari, a ESF Mário Osório Araújo. A 15, ESF 15, é no Cristina Vargas, aliás, é a ESF Cristina Vargas, no bairro do Tiro. Também tem as vacinas na 16, que é no centro, aqui no posto, no centro, é a doutor Antônio Andrade Damasceno de Jesus. ESF 17, a 17 fica no bairro da Piraí, a ESF enfermeira Franciele Milon, no bairro da Piraí. A 18 também, a 18 é a Mário Pinto, aqui no bairro Maria do Carmo. E a 19 também tem vacina, que é a Ailson Machado Figueira, na Vila Leonel Brizola. Este é um aviso da Secretaria Municipal da Saúde sobre a disponibilidade de vacinas contra o H1N1, contra os resfriados. E olha, eu só vou chamar a atenção mais uma vez, nós temos hoje vários municípios do estado do Rio Grande do Sul onde liberam informações, né, sobre as internações hospitalares, o serviço de movimentação de internação em hospitais públicos, e a superlotação é impressionante. Nós temos hoje hospitais superlotados em função de problemas respiratórios relacionados a resfriados, e esses casos mais agudos, né, evoluindo para pneumonia, gripes muito fortes. Então, é uma constatação também, não que esteja eu afirmando que seja por isso, mas o número de pessoas que estão morrendo, que estão indo a óbito, inclusive aqui em São Borja, todos os dias, toda hora, você olha assim, puxa vida, o que que houve? São doenças, né, que ocorrem em função dos dias frios, meia dúzia de geadas, nem chegou o inverno ainda, troca de temperatura, e aí vem também os problemas de hipertensão, vem os problemas relacionados a AVCs, aos infartos, essas coisas, e mais a gripe. Então, pelo menos a vacina antigripal aqui em São Borja está disponível em todos esses ESFs que eu divulguei agora. Então, né, não deixe passar essa oportunidade. De graça, claro, de graça. E 18, 3 horas e 18 minutos. Para quem chegou agora e não ouviu, vai lá, próximas horas sobre o tempo e a temperatura.
1: Nesta quarta-feira, o sol predomina em São Borja e todo o oeste gaúcho, e a expectativa é de vento sul, que faz com que a temperatura tarde suba gradativamente. Os modelos projetam aí uma quinta e sexta-feira que pode voltar a ter instabilidade por conta de um segundo ciclone que irá se formar e trazer, assim, um cenário de instabilidade. Os modelos reduziram bastante os acumulados de chuva. Inicialmente havia uma expectativa de volumes maiores para a região da fronteira oeste, mas ainda assim teremos uma quinta e sexta-feira com muitas nuvens. Alguns episódios de chuva forte podem vir a ocorrer. Chuva forte de curta duração, mas que pode vir acompanhada de temporal, de alguma situação mais pontual. E depois, sábado e domingo, tem cerração, tem nevoeiros. A temperatura no sábado varia de 10 a 20 graus, no domingo de 8 a 19. E se nada mudar, essa janela de tempo seco se estende até a terça, dia 16, e volta a chover entre 17 e 18 de junho. Da Metso Meteorologia, está é o Cis.
0: Tael Cias, e sobre a redação, o que que temos? O que que temos aí na redação?
2: Rede estadual abre inscrições para mais de 11 mil vagas em cursos técnicos gratuitos. Estão abertas até 29 de junho as inscrições para mais de 11 mil vagas gratuitas em cursos técnicos da Rede Estadual de Ensino no Rio Grande do Sul. As aulas começam em agosto. As inscrições devem ser feitas pelo portal de matrículas da rede estadual. Há vagas em cursos nas áreas de agropecuária, administração, informática, enfermagem, mecânica, logística, meio ambiente, entre outras. Também estão abertas as inscrições para a educação de jovens e adultos, o EJA. Os cursos são presenciais e destinados tanto para quem já concluiu o ensino médio, quanto para estudantes que desejam cursar o técnico junto com o ensino regular. A lista de inscritos será divulgada no dia 3 de julho e o sorteio das vagas ocorre em 6 de julho. O início das aulas está previsto para 3 de agosto. Da redação do Grupo SBC para Tarde a Notícia, Gelci Saraiva.
0: Horas e 21 minutos, Tactical Fishing e Hack Engenharia, anunciando mais uma do Tim Maia, reta final do programa, nível do Rio Uruguai 179. Baixando.

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5: E 27, 3 horas e 27 minutos, vamos encaminhando o final do programa. Isso. Beleza, fechamos a fatura então, aquele abraço, valeu a sua sintonia, graças, muitas graças pela audiência, foi um privilégio. Salute e suerte, voltamos amanhã na 1260. Alberi Dias vem aí até o finalzinho da tarde. Informações e música bonita é com ele mesmo. Abraço!

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6: Estamos chegando aqui na Tarde da Cultura, nesta quarta-feira, meio de semana, e já partindo aí para quinta-feira, amanhã, abertura da Copa do Mundo, hein? Então, a semana passando rápido, hoje já é 10 de junho, até poucos dias aí, a gente estava no mês de maio, metade de maio, passou rapidamente aí, e já chegamos no mês de junho, já estamos já no dia 10, em 10 de junho de 2026, passando rapidamente, portanto, estamos quase que na metade do ano deste 2026, uma tarde com sol, né? Felizmente saiu um solzinho, ontem também tivemos um tempo praticamente nublado, hoje à tarde saiu sol, hoje de manhã também estava um pouco nublado, com algumas aberturas de sol, né? E agora é detalhe, claro, tem nuvens, né? Mas tem um solzinho aí, e a temperatura não está tão elevada, 19 graus, um pouquinho mais que ontem, ficou entre 17 e 18 graus. 19 graus aqui no centro de São Borja, a programação à tarde é sua, a partir de agora, aqui no seu rádio. O nível do Rio Uruguai em São Borja, ele baixa, né? 1,79 m. Não está baixando rapidamente, mas baixa aí lentamente. 1,79 m é o nível do Rio Uruguai aqui em São Borja.

todos os nossos ouvintes, amigos, estejam bem, junto aos seus familiares, seus amigos, também trabalhando, né? Aqueles que estão trabalhando, aqueles que estão curtindo o rádio, também lagarteando, como se diz, né? Que está comendo aquela fruta, aquela bergamota, enfim, aquela laranja, saboreando aí e também chimarrando daqui a pouco. No seu local de trabalho, a gente deseja também tudo de bom. Até 15 para 6, nós vamos com A Tarde é Sua, aqui na Cultura de São Borja, na Riachuelo 928, 19 graus, portanto. 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Doutora Dara de Meira, Nicola Veículos, vai ficar com a gente nas tardes aqui da 1260. Começando aí com a Roberta Miranda. Vamos começar com a Roberta Miranda. Marcas, 25 minutos faltando para as 4 da tarde. Obrigado pela sua audiência. A gente deseja uma excelente quarta-feira, 10 de junho, 19 graus a temperatura.

faltando para 5 da tarde, 22 para 5, ouvinte participando pelo 3431-2244. Entenderam a sugestão da dona Ramona, né? Ramona Araújo sugeriu Corpo e Alma aqui na programação, a gente vai já destacar daqui a pouco. Falando em sugestão, nosso boa tarde para dona Fátima aí do bairro do Passo, né, dona Fátima? Tudo bom, hein? Para você, seu Valdir. É, pediu pra gente rodar pra Karine, né? A música Rio Azul. Rio Azul com a banda Os Atuais. Está na ponta da agulha, como se diz aí, dona Fátima. A gente agradece pela audiência. Lembrando que a Líder, né? 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Aí a banda, os atuais, aos ouvintes, alusão aí no aplicativo, né? O Maurício Carijó, obrigado Maurício, tudo é bom? Aos caminhoneiros, pessoal trafegando aí também, chegando nas BRs, também lá na aduana, nos postos de combustível, a gente agradece pela audiência.

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13, faltando para as 4 ou 15 com 47, né? Hora certa, 15 horas 47 minutos. Temperatura continua 19 graus, sol e nuvens. Aqui em São Borja, na quarta-feira, dia 10 de junho. Ouvinte participando, interagindo e trazendo informações aqui na programação. 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Nosso boa tarde à dona Maurília, né? Participando também aqui da programação, né, dona Maurília? É, tem aqui a sua cunhada dona Alda também, está na audiência. Boa tarde, seu Alberi. Estamos aqui na Paris Sampaio, escutando o programa maravilhoso. O minha cunhada Alcides está na horta com o radinho, tá certo, né? Onde o pessoal esteja aí, leva o radinho também junto, fica na audiência aí da programação da Cultura. Aqui na região da Fronteira Oeste, instalação de canteiro marca início da recuperação, né, da Ponte Internacional em Uruguaiana. Estão observando aqui através da Rádio Líder FM de Uruguaiana, instalação de canteiro marca início da maior obra de recuperação da ponte internacional. Mas aqui não fala nada, você vai interferir em alguma coisa com relação ao tráfego, né, de veículos. Vamos observar aqui na matéria. A logística foi planejada para permitir que as intervenções ocorram com maior segurança e eficiência, reduzindo os impactos sobre o tráfego internacional. A recuperação da ponte é aguardada há vários anos por autoridades, transportadores e representantes do setor produtivo por dois lados da fronteira. Isso aí, portanto, recuperação da Ponte Internacional em Uruguaiana.

observando também através das redes sociais, né? E após momentos de angústia e preocupação, a família de Gilmar Dornelles dos Santos, morador de Santo Antônio das Missões, que estava desaparecido, informou que ele foi localizado e está bem. Olha, uma boa notícia, né? Em mensagem divulgada em redes sociais, os familiares agradecem o apoio recebido durante as buscas e destacaram a importância da mobilização da comunidade e os amigos, né? E compartilharam as informações. Então, está bem aí, foi encontrado a pessoa, né, que estava desaparecido, Gilmar Dornelles do Santo, em Santo Antônio das Missões, foi encontrado e está bem, portanto. Agora, 8 minutos faltando para as 4, destaque para o Jorge Mateus, aqui na Tarde é Sua, da Cultura até 15 para 6.

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1: Agora faltam 5 minutos para as 4 da tarde, daqui a pouquinho vem na programação da Cultura, aliás, junto da programação, né, a edição de notícias aí da Pampa Notícias, da Rede Pampa em Porto Alegre, com informações aqui do Rio Grande do Sul, do estado, do país, do exterior. Nosso boa tarde aqui, o Natanael e familiares. Natanael, tudo de bom? Para vocês aí, os vizinhos, os amigos, estão em casa tomando chimarrão e escutando a Cultura. Natanael também que acorda cedinho, né? E também se encaminhando aí para o Santa Lúcia. Nós vamos para Natanael, nosso obrigado pela audiência na programação. A Tânia Silveira também nos mandou o um recado aqui, né, Tânia? Pediu a música do Rangel Marques. Eu não sei se é a música... Tem essa... Foi lançada há pouco, né? Seguirei Te Amando, Rangel Marques e Banda. Vamos ver se dá tempo a gente rodar antes das notícias aí da Rede Pampa. Ouvinte participando, interagindo pelo 99673-1260. 4 minutos faltando para as 4 da tarde, 19 graus a temperatura, sol e nuvens aqui em São Borja. E o pessoal que está nos acompanhando, ao Sandro Goulart, né? Obrigado, Sandro, aí em São José, Santa Catarina. E também a Dona Maria Denir, está de molho, né, Dona Maria Denir? Aí a gente deseja pronta recuperação, deu um probleminha aí no tornozelo, né, como se diz, né? Acabou tendo uma lesão, a gente deseja pronta recuperação da Dona Maria Denir Quevedo, aqui no Capão Alto. A gente deseja também boa recuperação, mas agradece pela audiência. Seu Vilmar Tenório, Dona Maria de Lourdes, aí na estrada do Mato Grande, os ouvintes também do Caçapê, a gente agradece. Luiz André, lá em Viamão. Obrigado, Luiz André, na Grande Porto Alegre, Viamão. Obrigado, Luiz André, pela audiência.

Alegrete, Amando com Rangel Marques e banda aqui na programação da 1260. Já já vem notícias, né? Através da Rede Pampa, edição aí das 16 horas.

0: Agenda Hora, após as 16 horas, atendendo a sugestão do ouvinte, também interagindo aí com os nossos ouvintes pelo 996731260.
1: Penal de 18 para 16 anos no Brasil. Agora o texto segue para análise de uma comissão especial para tratar do tema e depois para um plenário da casa. A proposta foi aprovada por 44 votos contra 18. Venceu o posicionamento do relator, deputado Coronel Assis, que apresentou o parecer favorável. Um homem foi preso em flagrante por furto de energia elétrica durante uma operação da Polícia Civil em Passo Fundo, no norte do estado. A ação faz parte da Operação Metal, que fiscaliza empresas do setor de reciclagem na cidade. Entre terça e quarta-feira, agentes vistoriaram 12 estabelecimentos para verificar possíveis irregularidades. Em uma das empresas, técnicos identificaram uma ligação clandestina de energia utilizada em um local de processamento de metal. O presidente dos Estados Unidos, Donald Trump, afirmou nesta quarta-feira que o país atacará o Irã com força caso não seja firmado um acordo de paz entre as partes. Durante declaração na Casa Branca, Trump disse que os Estados Unidos continuam buscando um entendimento, mas reforçou a possibilidade de uma ação militar. O presidente americano também afirmou que o Irã já concordou em não desenvolver armas nucleares, embora o acordo ainda não tenha sido oficialmente assinado. A Organização das Nações Unidas afirmou nesta quarta-feira que uma criança morreu durante uma manifestação pelos direitos das mulheres realizada no oeste do Afeganistão. Segundo a missão da organização do país, a vítima foi atingida por disparos durante a ação das forças de segurança para dispersar os manifestantes. O protesto ocorreu após a detenção de mulheres acusadas de descumprirem as regras de vestimenta impostas pelo regime talibã. Testemunhas relataram uso de munição real, além de cacetetes e chicotes contra os participantes. A polícia local negou ter utilizado armas de fogo e afirmou que a intervenção teve como objetivo evitar distúrbios e manter a ordem pública. E agora as informações do mercado financeiro. Dólar comercial opera em baixa de 0,16%, cotado a R$5,16. O euro comercial opera em baixa de 0,1%, cotado a R$5,96. O principal índice da Bolsa de Valores brasileira, B3, opera em baixa de 0,77%, aos 168.512 pontos. 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

0: 4:07, 4:07. Nosso boa tarde, a gente, enquanto estava no intervalo anterior, né, também com a música, surgiu aqui várias mensagens dos ouvintes. Nosso muito obrigado pela ouvinte interagindo com a programação aqui da Cultura. O Saraiva, né, boa tarde, amigo, bom programa aqui na escuta e me divertindo nas madeiras. Abraço, Ceder, Bote Azul. Ah, tá certo, Bote Azul. Tem a Bote Azul também em bandas, né? Bandinhas aí, tem a música Bote Azul. Olha, belíssimos trabalhos aqui do Saraiva, não sei se é encomenda, ele coloca depois pra venda, né, Saraiva? O desportista aí já está com a quase com a marcenaria pronta ali no Beco Tamandaré, uma mini marcenaria, né, Saraiva? Obrigado aí pela audiência, é sintonizado da Cultura. E não saindo do bairro do Passo, vai o Mauá. Boa tarde, Alberio. Sandro Goulart, quero escutar o Raul Seixas, o MDC. Tá certo. O Mauá, obrigado, Mauá, pela audiência e sintonia. Também aqui, a gente enviou já o alô para o Luiz André, lá em Viamão. Obrigado, Luiz André. Tudo de bom, São Borgense, que está na audiência da programação da Cultura. 4:08, para Nicola Veículos, JLA Energia Solar, Casa das Cores, doutora Dara de Meira, odontóloga, Mercado da Casa e a Ótica Líder. Está aqui no estúdio nosso colega Adilson, vai falar um pouquinho aqui sobre o esporte, o futebol. Amanhã tem o início aí da Copa do Mundo. Até então, a maior Copa do Mundo que reúne seleções, esta Copa, edição de 2026. E não só por isso, também reunindo aí a disputa em três países, Estados Unidos, México e também o Canadá. Amanhã, nesse horário, já vai estar com andamento. Aliás, já vai ter finalizado também uma partida, né, Deus? Boa tarde.
1: Boa tarde, Alberi. Boa tarde aos nossos ouvintes. Alberi, amanhã, essas horas, estaremos aos 8 minutos do primeiro tempo.
0: Isso, é.
1: Amanhã, 16 horas, é o jogo inaugural da Copa do Mundo no Místico Estádio Azteca, sim. Estádio Azteca, né? Entre México e África do Sul. E às 11 horas da noite, nós temos o jogo de encerramento da primeira rodada, Coreia e República Tcheca, né? Que é o Grupo A, né? Isso.
0: Aliás, 11 da noite, eu fiz confusão com 11 da manhã. Isso. 11 da noite tem o segundo jogo.
1: Amanhã, né? 23 horas, nós temos o segundo jogo entre Coreia do Sul e a República Tcheca, né? Vamos aproveitar e vamos passar aqui, né, os grupos da Copa do Mundo, né?
0: Sim.
1: São claro. 12, lembrando aos nossos ouvintes o regulamento, né? São 12 grupos com 4 equipes. Os dois primeiros de cada grupo avançam e os 8 melhores terceiros colocados das 12 vão avançar. Então, assim, tem que se fazer muita força para não passar a próxima fase. É. Às vezes eu escuto as pessoas, os mais pessimistas em relação à seleção brasileira, falam: ah, o Brasil não vai passar nem na primeira fase. Cara, se o Brasil ganhar do Haiti, o Brasil é classificado, sabe? É. Porque provavelmente o Haiti vai ser o saco de pancada do grupo. Então, se o Brasil ganhar do Haiti, já é o suficiente para, no mínimo, sim, passar a próxima fase, tá?
0: Aumentou aí que é 4 grupos, né? Aumentou 4.
1: Agora precisa de 8 jogos para ser campeão, né? Depois da fase de grupos, você chama a segunda fase, aí sim, oitavas de final, quartas de final, semifinal e a grande final.
0: Isso. Tá, então... E até lembrando, apenas interrompendo o Adilson, só observando com relação aos horários, se o Brasil passar e passando depois para a final, apenas essa primeira fase que serão à noite, depois os jogos, outros serão à tarde, né?
1: Sim.
0: Eu estava observando aqui, tinha uma tabela aqui que observava aí, depois no chamado mata-mata, são jogos à tarde.
1: Depois da tua informação, tu pode ter certeza que tem muitas pessoas torcendo que o Brasil passe da primeira fase para os jogos serem à tarde, né? Para acontecer alguns movimentos aí, né? Então, o grupo A, então, México, né? Que é um dos países sedes, África do Sul, Coreia e a República Tcheca, né? O grupo B tem o Canadá, que também é país sede, a Bósnia, Suíça e o Catar. O grupo C é o grupo do Brasil. Brasil, Marrocos, Haiti e Escócia. No grupo D, Estados Unidos, que também é o país sede. Paraguai, depois de muito tempo voltando à Copa do Mundo. Austrália e Turquia. No grupo E, Alemanha, Curaçao, Costa do Marfim e a seleção do Equador. Grupo F, Holanda, Japão, Suécia e Tunísia. No grupo G, Bélgica, Egito, Irã e Nova Zelândia. No grupo H, Espanha, Cabo Verde, Arábia Saudita e Uruguai. No grupo I, França, Senegal, Iraque e a Noruega. No grupo dos Hermanos, que é o grupo J, que para mim é o grupo mais acessível de todos em relação às grandes seleções. É um grupo assim para o Messi fazer muitos gols na primeira fase. Argentina, Argélia, Áustria e Jordânia. E no grupo K, Portugal, Colômbia, a seleção do Uzbequistão
2: e faltou essa última seleção que ficou bem complicada em relação, tu consegue ver aqui, Alberê, a última seleção do grupo K.
0: Ah, estava fora aqui da tabela, Dilson, mas sim, pode tá procurar depois aqui a tabela aí da Copa do Mundo.
2: Tá, e no grupo Cabo Verde, tá? Tá aí no grupo L, Croácia, Gana, Inglaterra e Panamá. Esses são os grupos da Copa do Mundo aí.
0: Sim. Aí com relação ao que eu havia falado sobre os horários dos jogos do Brasil se passar, né? Fica, podemos dizer assim, meio termo, não são todos, não são bem as...
2: Tem, Alberê, que tem algumas seleções aí que a gente não é acostumado a ver na Copa do Mundo, como Curaçao, né? Ah, é. E essa última seleção aqui que eu fiquei olhando a bandeirinha, que país esse aqui? É a República Federativa do Congo.
0: Ah, sim, República do Congo.
2: República do Congo, uma das, né?
0: Seleções africanas aí.
2: Isso, Portugal, Congo, Colômbia e Uzbequistão. Também um grupo bem acessível aí pro... Provavelmente para o Cristiano Ronaldo fazer vários gols na primeira fase.
0: E não tem esse ano a seleção da Nigéria, né? Que era sempre uma das atrações aí, né, Edilson?
2: É a Nigéria que inclusive vai ser adversário de Portugal daqui a uns minutos em um amistoso preparativo para a Copa. Isso. Né? Outra seleção tradicional que também não está nessa Copa do Mundo africana é a seleção de Camarões, né?
0: Ah, isso, Camarões, é.
2: Camarões e Nigéria não estão nessa Copa do Mundo, olha, com esse festival de vagas, né? É. Fora a Itália, né?
0: Isso, a seleção simpática aí de Camarões.
2: Visto.
0: E então, falando sobre a segunda fase, depois, claro, se o Brasil deve passar, na segunda fase vai ser numa segunda-feira, dia 29 de junho, 14h. 14h, né? Aqui, segundo a tabela aqui de um site. E nas oitavas de final será num domingo, 5 de julho, 17h. E as quartas, aí, sábado, 18h. Depois, na semifinal, será numa quarta-feira, 15 de julho, 16h. Semifinal do Brasil. Então, 16h, numa quarta-feira, aí, se o Brasil chegar na semifinal, para, né? Aí para o Brasil, aí para assistir o jogo da semifinal. 16h. E a final, domingo, 19 de julho, 17h.
2: Isto. Perfeito.
0: O Brasil chegar até a final, né? E saber qual é a seleção que vai enfrentar. Aliás, falando sobre final, acho que a Argentina, né, Dilson? Não, acho que o Brasil não enfrenta antes, né? Acho que somente numa semifinal, final, né?
2: Exato.
0: Para enfrentaria a seleção da Argentina.
2: Sim.
0: Ok. E com relação ao nosso futebol, esporte local, tem andamento aí o Campeonato Amador e também agora o próximo jogo da Associação São Borgense é no outro domingo, né? Sem ser esse domingo.
2: No dia 21.
0: Próximo. Isso,
2: ele 21. Joga, ele tem dois jogos dentro desse mês aí, né? Joga dia 21 aqui com a equipe do Capão do Cipó, né?
0: Sim.
2: Que não pontuou no campeonato, tá zerado, então é uma grande possibilidade da equipe de São Borja ganhar esse jogo. E aí sim pega um jogo de uma envergadura maior dia 28 em São Gabriel contra a equipe do Cruzeiro, né?
0: Ah, sim, isso. É.
2: Cruzeiro que tá em segundo do grupo. É. E a equipe da Alegrete tá em primeiro.
0: Claro. E falando sobre o Capão do Cipó, não sei se ainda está. Eu vi uma foto do Igor, que estava no Itacurubi, né?
2: Ah, sim,
0: sim. Acho que é um dos que joga no. O atleta mais conhecido que joga na equipe do Capão do Cipó.
2: Veterano já, né?
0: É, veterano. O Igor aí.
2: É bom jogador, bom jogador.
0: Tá certo disso.
2: Então amanhã a gente fala um pouco mais da.
0: Claro.
2: Eu falo da Copa do Mundo aí, principalmente amanhã, que já estaremos respirando Copa do Mundo, porque nesse momento aqui o jogo entre México e África do Sul já estará acontecendo. Quem sabe até o primeiro gol da Copa do Mundo, né?
0: Ah, é. Agora deu o primeiro gol da Copa.
2: Sim, até com 8 jogos agora, Alberê, assim, é uma grande possibilidade. Quem sabe nós temos um artilheiro numa Copa do Mundo fazendo 10 gols, quem sabe numa edição dessa Copa do Mundo, né?
0: E tem mais jogos.
2: Nós temos alguns grupos bem acessíveis aí, o grupo da Espanha é um grupo acessível, o grupo da Argentina é um grupo acessível. O grupo do Brasil acho que é um grupo intermediário, tá? Acho que o Marrocos é um time competitivo e a Escócia tá longe de ser uma seleção fraca, né? Então, alguns grupos aí, por exemplo, Argentina, o Messi tem uma grande possibilidade de fazer muitos gols. O grupo da França também é um grupo acessível, quem sabe o próprio Mbappé possa fazer muitos gols. Tô falando do Messi e o Mbappé porque eles têm grande possibilidade de ser o maior artilheiro da história das Copas nesta edição. O próprio Cristiano Ronaldo tem um grupo bem acessível, então nós provavelmente vamos ter alguns jogos aí com goleadas, tipo 6, 7, 8 a 0, por exemplo, a Alemanha e Curaçao, a Argentina pega a Jordânia, sabe? Então tem grandes possibilidades aí de algumas goleadas e alguns atacantes se aproveitarem dessa situação.
0: Claro. 4h16, obrigado, colega Dilson, a presença aqui no estúdio. Temperatura na marca aí dos 19 graus. Vamos recordar aqui na programação da tarde, tempo a gente não roda aí, Clara Nunes, né? A grande sambista Clara Nunes, aqui na tarde é sua. Música.

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6: Olá, eu sou Giliane Andreola, advogada previdenciarista, e trago informações simples sobre os direitos do segurado junto ao INSS. 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

pela audiência e sintonia na programação da Cultura. Estamos ainda devendo as músicas aqui para os ouvintes, né, que estão enviando seu recado na programação da Cultura. Já já sai a música aí do Raul, né, Mauá? Obrigado, Mauá, o chapeador aí do bairro do Passo, lá para o Sandro Goulart, em São José, na Grande Florianópolis, que está na audiência da programação da 1260. Jornal Correio do Povo, trazendo aí as manchetes na tarde de hoje aqui, observando na área política, comissão da Câmara aprova a PEC que reduz maioridade penal para 16 anos. Texto será encaminhado para análise em comissão especial. Agro Gaúcho amplia em 32,5% as exportações em maio. Eleições, Genial Quest divulga nova pesquisa sobre eleições presidenciais. CCJ do Senado aprova em votação simbólica PEC que garante autonomia financeira do Banco Central. Também, Copa do Mundo não é Ancelotti. Saiba quais outros senadores têm mais chance de quebrar marca na Copa. Duas pessoas morrem em queda de avião de pequeno porte no interior de São Paulo. Foi em Marília, né? Hoje pela manhã. Na área política, Lula disse que dará aval para o governo cobrar a devolução de celulares roubados em posse dos cidadãos. Copa do Mundo. Tianenbaum afirma que está tudo sob controle no México para a abertura da Copa do Mundo. A presidente do México. Seleção feminina. Arthur Elias detona arbitragem após um amistoso contra os Estados Unidos. O Brasil acabou perdendo ontem, né? Inclusive teve transmissão de algumas emissoras de rádio do amistoso do Brasil. Inclusive para preparação já para a Copa do Mundo ano que vem no Brasil. Será a Copa do Mundo feminina. Inclusive Porto Alegre será sede com jogos no estádio Beira-Rio. Copa do Mundo maior do que Itália, Shakira participou de mais Copas do que muitas seleções dos últimos anos. CCJ do Senado aprova PEC dos agentes de saúde com impacto de 99 bilhões de reais. Matéria vai ao plenário. Entre as propostas estará a de aposentadoria especial para profissionais, hein? Agentes de saúde. Aqui a PEC vai para o Senado. Além do futebol, a Copa do Mundo se transforma em uma vitrine musical. E esses cantores que estarão presentes, inclusive a Anitta, né? Estarão presentes no show de abertura da Copa do Mundo no México amanhã. 4 horas e 28 minutos, à tarde aqui, a tarde musical também. Dando recado aqui para o ouvinte, participa pelo 99673-1260.

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1: Famílias recebem matrículas de imóveis por meio da regularização fundiária em Samborja. A Prefeitura de Samborja realizou a entrega de matrículas imobiliárias a moradores contemplados pelo Programa de Regularização Fundiária Urbana. A cerimônia ocorreu no gabinete do prefeito e beneficiou famílias do Complexo Vilambu 1 e do loteamento popular Marli Cabeleira Alvarez 1, que agora passam a contar com documentação definitiva de seus imóveis registradas em cartório. A ação foi coordenada pela Secretaria Municipal de Planejamento, Orçamento e Projetos, por meio do Departamento de Regularização Fundiária. Com a regularização, os proprietários conquistam mais segurança jurídica, valorização patrimonial e acesso a diversos direitos, fortalecendo as políticas públicas de habitação e cidadania no município.
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10: 4h36, faltando 24 minutos já para 5 da tarde, né? Temperatura, a gente abriu a programação aqui com 19 graus. Continua em 19 graus aqui no centro da cidade de São Borja. Já também a gente vai atualizar aqui com relação ao nível do Rio Uruguai, né? A todos os pescadores, o pessoal nos acampamentos, nos barcos, enfim, pessoal que acompanha a programação leva o radinho, né? E fica acompanhando a programação aí nas margens do rio, no leito do rio. Nosso obrigado pela audiência e sintonia da programação. E Garruchos baixou mais ainda, apenas 43 centímetros, né? O nível do Rio Uruguai. Pela manhã estava pouco além de 50 centímetros, 54, agora 43. Baixou mais de 10 centímetros da madrugada até agora à tarde em Garruchos. E aqui em São Borja, já já a gente vai atualizar também o nível do Rio Uruguai. Ele continua baixando, 1,79 estava, né? Estávamos com 79 na abertura aqui do programa. Já já também a gente estará informando aí os ouvintes. Serginho, também nosso obrigado pela audiência, o Borjão, o Repolho. A gente agradece a todo esse pessoal aí, acampamento também, lá o pessoal, seu Pedro, né? Ao Pedro Machado, também ao Cláudio Cruz, o Beto Machado, pessoal também no acampamento Encantado, na audiência da programação 1,78, no nível do Rio Uruguai em São Borja, medição de 15 para as 4 da tarde, 1,78 m. 22 minutos faltando para 5, o ouvinte participa, também na tarde aqui da Cultura a gente traz a informação, a notícia e também a música. Aliás, falando em música, tem duas sugestões aqui do Saraiva e também do Paulinho, lá em Araras, né, Paulo? Tudo bom? Ele nos enviou aqui uma foto também, a Bere, saboreando um café, e isso foi por volta das 4 da tarde, né? É, estava saboreando um cafezinho com pão de queijo e já sugeriu a música do Lourenço Lurival, O Telefone. Inclusive tem a participação da esposa aí do Lourival, né? A Gauchinha. E também a Bere aí, mandando aqui um pão de queijo de Andrades, lá de Minas, e doce de leite daqui da Argentina, aqui da fronteira oeste. Vamos trazer primeiramente o Brilhação na programação aqui da Cultura, 4h38. Brilhação com Bote Azul, ritmo de bandinhas, né? Aí pro Saraiva, obrigado, Saraiva, no Beco Tamandaré, pra Ana Luísa, pra Dona Marlene também.

0: faltando para 5 da tarde, está aí Boate Azul, no ritmo de bandas, né? Com o Brilha Som. Nosso boa tarde aqui pro Jango, na audiência da Programação da Cultura, né, Jango? Tudo bom? Também a Tânia Silveira, a Dona Márcia e Cristina em São Donato, na audiência aí. E também na Morada Nova, né, Dona Márcia? Também um alusão pro seu Telmo, pro Alisson, que nos acompanha, caminhoneiro. Obrigado pela audiência em São Donato, no interior do município. Jango também, enviando seu boa tarde aqui para a programação. E quem está dando carona também pra gente é o Miro Saldanha. Boa tarde, indo para casa, levando a cultura de carona. Roda aí dois passarinhos. Boa recuperação, Miro. Ele que de manhã estava hospitalizado, né? Fazendo aí uma cirurgia. E agora está em recuperação, vai se dirigir até Samburá, né, Miro? Obrigado, Miro, pela audiência sempre aqui nas programações da Cultura. Giovanni, na escuta em São Lucas. Obrigado, Giovanni. Na audiência aí da programação aqui da 1260, que agora chega no telefone, né? Chegando com Lourenço Lorival, um dos clássicos do sertanejo.
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2: Olá, eu sou Giliane Andreola, advogada previdenciarista, e trago informações simples sobre os direitos do segurado junto ao INSS. 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Muitas pessoas acreditam que basta ter uma doença para receber o benefício, mas não é bem assim. A doença é o diagnóstico médico, já a incapacidade é quando essa doença impede você de exercer seu trabalho de forma temporária. 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Cada caso deve ser analisado de forma individual, considerando a atividade exercida e as limitações causadas por essa doença. 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

0: programação A Tarde é Sua, o espaço do sertanejão. Daqui a pouquinho tem informações e notícias, agora faltando 8 para 5, né? Sol e nuvens, também tem abertura de sol, nesta tarde de quarta-feira, meio de semana, dia 10 de junho. Agora há pouco eu estou falando com os colegas aqui da emissora, né? Final de semana já vai ser 14 de junho, segunda dia 15, e já vai aí praticamente a metade do mês de junho, passando rapidamente, assim também como foi o mês de maio, né? Passou rápido aqui na... Passando rápido, então, os meses desse ano de 2026. Nosso boa tarde, então, a dona Ramona, a dona Maurília e da Paris Sampaio, os ouvintes aí que estão no seu local de trabalho, na construção civil. Obrigado pela audiência, um bom trabalho. Aos mecânicos também, né? As costureiras no ateliê de costura, obrigado aí pela audiência. 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
0: 5 minutos faltando para as 5 da tarde, daqui a pouquinho vem notícias. O Milho Saldanha, né, familiares, também nos acompanhando, dando cada uma pra gente em direção a Samburá, né, Miro? Chega aí a Leia Ladim, Dois Passarinhos, um dos clássicos aí do sertanejo, aqui na Tarde é Sua, na Cultura de São Borja.

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1: Um minuto faltando para 5, temperatura 19 graus em São Borja. Tempo parcialmente nublado nesta quarta-feira, 10 de junho. Chegando informações aí pela Rede Pampa. Daqui a pouco também tem a previsão do tempo com a Metsu, né, através da meteorologista Estael Cias.
2: Novamente, tragam a uma alteração para isso. É só isso que a gente espera. Porque não adianta a gente estar discutindo isso aqui tudo e não ser transformado numa ação.
3: É uma provocação.
2: Que nos façam.
3: Isso é uma provocação, exatamente. É uma provocação para que se faça algo. É por exatamente isso.
2: Só provocação não adianta, não, né? Tem que fazer.
3: Não, mas eu tô dizendo isso aqui dentro, né?
2: Nós. Sim, exato.
3: Não é ninguém por nós.
2: Não, agora
3: é uma
2: não.
3: Provocação para que nós façamos algo.
2: Não era nem
3: para
2: esperar que os Estados Unidos fizessem algo, dissessem, ó, tem que ser isso ou aquilo.
3: Apontando
2: tem
3: que aqui tem.
4: A pesquisa mostra isso, que inclusive quem deveria agir é o Brasil e não os Estados Unidos.
2: Exatamente, o Brasil tinha que ter agido.
3: Pela inoperância não fez.
2: Pô, um país desse tamanho, soberano, forte, grande, de pé, depois de tudo que já fizeram com esse país deveria ter tomado uma atitude, né? Tem que tomar uma atitude, e independente dessa atitude dos Estados Unidos, tem que ter uma atitude. E não adianta tomar atitude só com esses grupos aqui e outros andarem fazendo outras coisas aqui nesse país. Tem que sobrar para eles também.
4: Tem que sobrar também em todos os níveis,
2: pra
4: né?
2: Para todo
4: não
2: mundo.
4: Só tem que sobrar para a Karine estão, também. É, na...
2: Sobrar só...
3: Acabou.
2: Não, como é que é, Karine?
5: Eu já tô indo, não vai sobrar para mim.
2: Não. Vai...
3: Não, mas depois eu peguei o espaço aqui, não, acabou o espaço.
2: Não, eles não deixaram. Tipo, eu te disse, estava muito calmo o negócio. Mas é isso aí, assunto, é um assunto importante. É um assunto que todos nós nos preocupamos. A Paula se preocupa na dimensão dela, o Júlio na dimensão dele, eu, você. Nós todos estamos aqui. É, a gente quer resultado de tudo que está sendo feito, ou aquilo que não foi feito, que seja feito para termos o resultado. Karine, um abraço para você, ficamos no aguardo. Muito obrigado pela participação com a gente.
5: Quero fazer um agradecimento ao Adriano, a Paula e o Júlio pela acolhida nesses dois dias.
2: Opa!
5: E também a vocês ouvintes que me acompanharam nesses dois dias. Até a próxima.
2: Legal,
4: até
2: legal.
4: Até a próxima.
2: É, valeu, Karine, que está conosco aqui na Rádio Pampa. É, são agora 5 horas, você está conectado com as principais notícias do dia.
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1: Ironiza taxa dos Estados Unidos por desmatamento no Brasil.

17h02, 15 graus de temperatura em Porto Alegre. Esse é o Pampa Notícias e vamos atualizando as principais informações do momento. Presidente Luiz Inácio Lula da Silva criticou nesta quarta-feira a justificativa apresentada pelos Estados Unidos para impor uma tarifa adicional de 25% sobre produtos brasileiros. Durante reunião, Lula questionou as acusações relacionadas ao desmatamento e afirmou que o Brasil tem reduzido a perda de vegetação nativa nos últimos anos. O presidente também destacou que dados recentes apontam a menor área desmatada do país desde o início da série histórica em 2019. Segundo ele, os Estados Unidos não teriam legitimidade para cobrar o Brasil sobre questões ambientais devido ao histórico de desmatamento no território americano. A Comissão de Constituição e Justiça do Senado aprovou nesta quarta-feira uma proposta que cria regras especiais de aposentadoria para agentes comunitários de saúde e de combate às endemias. O texto prevê aposentadoria aos 57 anos para mulheres e aos 60 anos para homens com pelo menos 25 anos de contribuição na atividade. A proposta também garante aposentadoria integral e com paridade salarial para parte dos servidores enquadrados nas novas regras. O texto estabelece ainda regras de transição para profissionais que já atuam na área. A medida foi classificada nos bastidores de Brasília como uma pauta de forte impacto nas contas públicas. Após a aprovação na comissão, a proposta segue para análise em dois turnos no plenário do Senado. O ministro da Fazenda, Dario Durigan, defendeu nesta quarta-feira a soberania nacional diante das recentes medidas comerciais anunciadas pelos Estados Unidos contra produtos brasileiros. Durigan afirmou que o Brasil manterá sua política econômica e protegerá instrumentos considerados estratégicos, como o PIX. Segundo o ministro, o sistema de pagamentos instantâneos é um patrimônio nacional e continuará sob controle e governança do Estado brasileiro. O presidente da Ucrânia, Volodymyr Zelensky, participará da cúpula do G7 na próxima terça-feira na França. O anúncio foi feito pelo presidente francês Emmanuel Macron nessa quarta-feira. Segundo Macron, a presença de Zelensky é importante para reforçar o apoio internacional à Ucrânia. A guerra entre Ucrânia e Rússia será um dos principais temas debatidos pelos líderes do grupo. A cúpula também terá discussões sobre o conflito no Oriente Médio e as negociações envolvendo o Irã. O presidente dos Estados Unidos, Donald Trump, afirmou nesta quarta-feira que autorizou uma missão secreta para proteger navios no Estreito de Hormuz. Segundo Trump, a operação foi realizada no mês passado pelas Forças Armadas Americanas. O presidente americano disse que a ação permitiu a passagem de mais de 100 milhões de barris de petróleo pela região. Trump também afirmou que mais de 200 navios comerciais atravessaram o estreito em segurança. Para ele, o resultado demonstra que os Estados Unidos controlam a rota marítima e não o Irã. O republicano declarou ainda que a operação ajudou a evitar uma disparada nos preços internacionais do petróleo. E agora as informações do mercado financeiro. O dólar comercial opera em baixa de 0,16%, cotado a R$5,16. O euro comercial opera em baixa de 0,1%, cotado a R$5,96. O principal índice da Bolsa de Valores brasileira, B3, opera em baixa de 0,77%, aos 168.512 pontos. 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

17h09, 5h09, depois das informações notícias pela Rede Pampa, você está retornando aqui na programação da Cultura 1260. Antes, nosso boa tarde aqui para o Ivonei, né? E também aqui o Cristiano. Cristiano te mandou um abraço, obrigado Ivonei, tudo de bom. E também a Cleonice, pessoal do José Ribeiro. Não sei se o Cristiano está fazendo visita aqui ao Ivonei, né? E pela classificação, venceu a equipe do Joinville pelo placar de 3-1. Um dos gols aí foi do filho do Brandão, né? O Léo Brandão, na classificação da equipe do São Luís de Juiz, representante na Série D. Outra equipe que ele classificou foi o São José, mas lá de Porto Alegre, né? Então, do interior do Rio Grande do Sul, Caxias está classificado, agora enfrenta o Blumenau no mata-mata da Série D. Então, parabéns ao Cristiano pelo excelente trabalho, Ivonei também, a Cleonice, obrigado aí pela audiência na programação da Cultura 1260. 17h10, alusão para o Carijó, o Maurício, né? Daqui a pouquinho vamos trazer uma música do JP Batista, música interpretada aí pelo Walter Moraes, Marcas de um Campeiro, né? 5h10, trabalhando para a doutora Dara de Meira Odontóloga, Mercado da Casa, Ótica Líder, JLA Energia Solar, Casa das Cores, Nicola Veículos com as notícias. Então vem aí o Walter Moraes aqui na programação, abrindo o Espaço Tertúlia dentro da Tarde a Sua até as 17h45.

0: 17h14, 5 horas 14 minutos. Vamos saber aí sobre a previsão do tempo, projeção para quinta-feira, para o restante da semana. Chega aí com a meteorologista Estael Cias aí da Metsul.
1: Os modelos projetam aí uma quinta e sexta-feira que pode voltar a ter instabilidade por conta de um segundo ciclone que irá se formar e trazer, assim, um cenário de instabilidade. Os modelos reduziram bastante os acumulados de chuva. Inicialmente havia uma expectativa de volumes maiores para a região da fronteira oeste, mas ainda assim teremos uma quinta e sexta-feira com muitas nuvens, alguns episódios de chuva forte podem vir a ocorrer, chuva forte de curta duração, mas que pode vir acompanhada de temporal, de alguma situação mais pontual. E depois, sábado e domingo, tem cerração, tem nevoeiros, a temperatura no sábado varia de 10 a 20 graus, no domingo de 8 a 19.

0: E se nada mudar, essa janela de tempo seco se estende até a terça, dia 16, e volta a chover entre 17 e 18 de junho. Da Metso Meteorologia, Stael Cias.
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17:18, passando 18 minutos das 5 da tarde. As informações aqui na programação da Cultura, desde as 13h30, a gente está trazendo aí notícias, interagindo com os ouvintes. Nosso muito obrigado, né, pela participação dos ouvintes aqui na programação da Cultura. Pessoal que nos acompanha no interior do município, levando carona também no seu automóvel, no seu caminhão, no carro de aplicativo, no táxi. A gente agradece, portanto, pela parceria. A Cultura M, tanto pelo rádio, também tem o site, né, e aí também o portal, Grupo ESBC, o Empresa São Borges e Comunicações Limitada, né? Nível do Rio Uruguai, 1,78m, está estabilizado. Edição é de 15 para 5 da tarde, 1,78m. Aos pescadores também, nosso obrigado pela audiência e preferência aqui nos 1,260 da Cultura. Pessoal que está ligado na programação e enviando seu recado para a programação da Cultura. Uma alusão aí para o Rodrigo, né? O Azul, a família também, né, Rodrigo? Obrigado. Também uma alusão para a Rosa, lá na Tristão de Araújo Nóbrega. Ah, o Giovanni também já mandou alô aqui. Obrigado, Giovanni. Tudo é bom aí na Agropecuária São Lucas? A dona Fátima, o seu Valdir, a Karine, né, dona Fátima? Pessoal que sempre estão acompanhando a programação aqui da Cultura, trazendo a música e informação para Casa das Cores, na Rua Engenheiro Manuel Fagundes, 1404, pertinho ali da Barraca Missões, porque a vida pede cor. 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

mais do Rio Uruguai, na audiência da programação da cultura aqui em São Borges, no Itaqui, Uruguaiana, né? Nosso muito obrigado. São José, Santo Antônio das Missões, que também próximo da cidade, no Rincão da Cria. Nosso obrigado pela audiência. Comunidade também de Uporã. Chega aí o saudoso São Borges, Selma de Lima Freitas.

0: 17h24 aqui na programação Espaço Tertúlia, chegando aí o Wagner Nunes e Família, né? É, Wagner Nunes e Família com a milonga, trago e assado aqui na programação da Cultura. Temperatura no centro de São Borja na marca aí dos 18 graus, 17h25.
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1: Secretaria Municipal de Agricultura e Infraestrutura de São Borja está recebendo encomenda de mudas destinadas a produtores rurais e demais interessados do município. A ação tem como objetivo incentivar o cultivo de diferentes espécies, contribuindo para o fortalecimento da produção agrícola, da fruticultura e das atividades desenvolvidas nas propriedades rurais e áreas urbanas. As encomendas podem ser feitas até 24 de julho, diretamente na Secretaria de Agricultura e Infraestrutura, localizada em anexo ao saguão da Prefeitura Municipal. O atendimento ocorre de segunda a sexta-feira, das 7h30 às 12h30, período em que os interessados podem obter informações sobre as variedades disponíveis e realizar os seus pedidos. De acordo com o cronograma divulgado pela Secretaria, a entrega das mudas está prevista para o dia 30 de julho, às 9 horas da manhã. A retirada será realizada do Departamento de Máquinas, localizado na rua João José de Oliveira Freitas, número 479.
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4: 17 horas e 30 minutos. Convite para a missa de sétimo dia de falecimento. Familiares e amigos de Marisa Nazareth Quevedo convidam para a missa de sétimo dia ser celebrado nesta quinta-feira, portanto amanhã, às 17 horas, na Igreja Matriz São Francisco de Borja. Familiares antecipam agradecimentos. Convite para a missa de sétimo dia de Marisa Nazareth Quevedo amanhã, às 17 horas.
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4: Agora é 17h33, passando 33 minutos das 5. A temperatura até a gente vai atualizar aqui, praticamente quase toda a tarde, com 19 graus, agora 18. Aí um pouquinho, né, a partir das 17h15, 17h20 aí. Temperatura diminuiu 1 grau, agora 17 graus a temperatura no centro da cidade. Já tivemos a projeção do tempo com a meteorologista Isael Cias e o pessoal participando, né? Então, mais uma vez, renovando aí o alô para a dona Márcia Cristina e seu Telmo em São Donato. Ah, falando em São Donato, nosso alusão também para o Edson Quevedo e a dona Regina, né? Obrigado, Edson. A gente sabe que sempre, quando possível, está na audiência. Doutora Paulo Alves, dona Tânia, também em São Donato. Pessoal aí também nas granjas, nas fazendas aí, localidade de São Lucas, Bororé, Eudomir Marquesã também. Um alusão para o pessoal da Cabanha Santa Clara, o Auri Melo, né? Obrigado, Auri, tudo de bom. O Eduardo aí na Santa Clara, só que sempre está em companhia aqui com a programação da Cultura. Mauro Robalo também. A gente agradece todos esses nossos ouvintes. 17h34, já chegando para a reta final aqui da programação. E a gente retorna amanhã, né? Sempre tem o espaço aí nas madrugadas aqui da Cultura, na 1260. O espaço, então, do Amanhecer na Cultura. Depois a gente participa aí do Gente Notícia, a partir de 10 para as 8, né? E logo após, então, somente na tarde, nosso retorno às 15 horas e 30 minutos. Observando aqui na área policial, corpo encontrado junto ao cemitério do aeroporto em Santo Ângelo. O corpo foi encontrado na tarde desta quarta-feira, dia 10, em uma área do conhecido cemitério do aeroporto, localizado na estrada de acesso ao aeroporto regional Cepete Araju, em Santo Ângelo. Conforme as primeiras informações apuradas, o corpo estava em estado de avançada decomposição. Equipes da Brigada Militar e Polícia Civil e da Perícia Técnica foram acionados. Isolaram a área para realização dos levantamentos necessários. O delegado Rodrigo Santos informou que a Força indica que o corpo encontrado seja de Everson Cauã Machado Prado, 21 anos, desaparecido uma semana em Santo Ângelo. A confirmação oficial de identidade dependerá dos procedimentos da perícia. A Polícia Civil trabalha para apurar as circunstâncias reunir elementos, né? Então está aí, a perícia deve apontar a identificação oficial da vítima e auxiliar na definição na identificação, né, oficial, e auxiliar na definição das próximas etapas da investigação. Está aí, portanto, mais esse fato aqui na cidade de Santo Ângelo.

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Então amanhã cedinho, a partir das 5 horas, nosso muito obrigado pela sua grande audiência e até lá. E aí, Luiz Marenco.

0: trabalho dos ramos.
1: Uma informação que estiveram nos ouvindo, né? Aí, acho que na engenheira Manoel Fagundes foi encontrado documentos de Vera Lucida Silva Fernandes. O Fernando está com documentos, contato pelo 996-53-3493. 996-53-3493. O Fernando encontrou documentos da dona Vera Lucida Silva Fernandes.

0: Tempinho de trazer o Noel Guarani aqui na programação, 17 horas 40 minutos.
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4: Olá, eu sou Giliane Andreola, advogada previdenciarista, e trago informações simples sobre os direitos do segurado junto ao INSS. O assunto de hoje é o benefício por incapacidade temporária, o antigo auxílio-doença. Muitas pessoas acreditam que basta ter uma doença para receber o benefício, mas não é bem assim. A doença é o diagnóstico médico, já a incapacidade é quando essa doença impede você de exercer seu trabalho de forma temporária. Por exemplo, duas pessoas podem ter a mesma doença, mas apenas uma delas estar incapacitada para a sua atividade profissional. Por isso, para ter direito ao benefício, não basta comprovar a doença. É necessário demonstrar que ela impede o exercício do trabalho por um determinado período. Cada caso deve ser analisado de forma individual, considerando a atividade exercida e as limitações causadas por essa doença. Então, se você tem algum tipo de doença e tem alguma incapacidade para o trabalho, procure um especialista. Você pode ter direito ao benefício por incapacidade temporária. 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

Boa tarde, caros ouvintes do programa Escola de Jesus. Proclamação do Evangelho de Jesus Cristo segundo Mateus. Glória a vós, Senhor. Naquele tempo disse Jesus aos seus discípulos: Não penseis que vim abolir a lei e os profetas. Não vim para abolir, mas para dar-lhes pleno cumprimento. Em verdade eu vos digo: antes que o céu e a terra deixem de existir, nenhuma só letra ou vírgula serão tiradas da lei, sem que tudo se cumpra. Portanto, quem desobedecer a um só destes mandamentos, por menor que seja, e ensinar os outros a fazerem o mesmo, será considerado o menor no reino dos céus. Porém, quem os praticar e ensinar, será considerado grande no reino dos céus. Palavra da salvação, glória a vós, Senhor. O Evangelho de hoje, que faz parte do Sermão da Montanha, o primeiro grande ensinamento de Jesus, mostra-nos Cristo realizando as profecias que anunciavam a vinda de um novo Moisés. Moisés foi o homem que falava com Deus face a face, e dentre todos os profetas do Antigo Testamento, ocupa um lugar singular. Foi ele quem escreveu a Torá, isto é, o Pentateuco, os cinco primeiros livros da Sagrada Escritura, tão venerados pelo povo judeu. Antes de morrer, porém, esse grande profeta anunciou no Deuteronômio que Deus suscitaria alguém semelhante a ele que falaria em nome do Senhor. Em Jesus, essa profecia é plenamente realizada e, ao mesmo tempo, superada, não porque tenha sido abolida, mas porque encontrou seu cumprimento transbordante. Afinal, quem veio não foi simplesmente um profeta, mas o próprio Filho de Deus. É por isso que São João afirma em seu Evangelho: a Deus ninguém jamais viu, nem mesmo Moisés. Mas o Filho unigênito, que é Deus e está na intimidade do Pai, foi ele que o deu a conhecer. Somente o Filho, que vive desde toda a eternidade na intimidade do Pai, veio revelar-nos o seu mistério e dar-nos a conhecer o seu coração. Nesse contexto, devemos compreender as palavras de Jesus no Evangelho de hoje: Não penseis que vim abolir a lei e os profetas. Não vim para abolir, mas para dar-lhes pleno cumprimento. Ao longo dos séculos, Deus preparou pacientemente o coração do seu povo. Antes da revelação de Deus, a terra de Israel estava marcada pela barbárie, pela vingança e pela violência. Deus, então, começa pedagogicamente a impor limites ao mal, dando uma lei por meio de Moisés, suscitando juízes, reis e profetas, estabelecendo culto em Jerusalém e conduzindo seu povo como um pai que educa o filho passo a passo. Infelizmente, apesar de toda essa preparação paciente e amorosa, o povo não conseguia viver plenamente a lei, que foi escrita em tábuas de pedra, mas encontrou apenas corações de pedra que não a receberam. Deus falava, ensinava e corrigia, mas a palavra não penetrava profundamente, nem transformava os corações. Por esse motivo, o profeta Ezequiel anunciou a seguinte promessa: Dar-vos-ei um coração novo. E é justamente isso que acontece com a vinda de Cristo. Quando Jesus diz que veio dar pleno cumprimento à lei, ele não está apenas trazendo uma nova lei, ele vem dar um novo coração, entregando-nos o seu próprio coração. Não por acaso, estamos no mês do Sagrado Coração de Jesus e somos chamados, neste tempo, a permitir que o Espírito Santo realize em nós uma verdadeira transformação interior, arrancando nosso coração endurecido pelo pecado e concedendo-nos o coração de Cristo. Se por Moisés veio a lei, por Jesus vieram a graça e a verdade. E é precisamente aí que está o pleno cumprimento.
A graça do Espírito Santo torna-nos capazes de viver aquilo que a lei por si só não conseguia produzir em nós. Não apenas conhecer o amor, mas amar de fato. Não apenas ouvir os mandamentos, mas cumpri-los a partir de um coração renovado pela graça. Que o nosso Divino Defensor, pois, realize essa obra em cada um de nós e faça-nos participar cada vez mais do coração perfeitíssimo de nosso Senhor, até que os nossos sentimentos, desejos e ações sejam conformados aos de Cristo. Deus os abençoe.

Pai, do Filho e do Espírito Santo. Amém. O anjo do Senhor anunciou a Maria e ela concebeu do Espírito Santo. Ave Maria, cheia de graça, o Senhor é convosco. Bendita sois vós entre as mulheres e bendito é o fruto do vosso ventre, Jesus. Santa Maria, Mãe de Deus, rogai por nós, pecadores, agora e na hora de nossa morte. Amém. Eis aqui a serva do Senhor. Faça-se em mim segundo a vossa palavra. Ave Maria, cheia de graça, o Senhor é convosco. Bendita sois vós entre as mulheres e bendito é o fruto do vosso ventre, Jesus. Santa Maria, Mãe de Deus, rogai por nós, pecadores, agora e na hora de nossa morte. Amém. E o Verbo divino se fez carne e habitou entre nós. Ave Maria, cheia de graça, o Senhor é convosco. Bendita sois vós entre as mulheres e bendito é o fruto do vosso ventre, Jesus. Santa Maria, Mãe de Deus, rogai por nós, pecadores, agora e na hora de nossa morte. Amém. Rogai por nós, Santa Mãe de Deus, para que sejamos dignos das promessas de Cristo. Amém. Oremos. Infundi, Senhor, em nossos corações a vossa graça, para que, conhecendo pela anunciação do anjo a encarnação de vosso Filho, cheguemos por sua paixão e cruz à glória da ressurreição, pelo mesmo Cristo, Senhor nosso. Amém. Senhor Jesus Cristo, dissestes aos vossos apóstolos, chamastes os vossos apóstolos a vos seguirem, continuai a passar pelos nossos caminhos, pelas nossas famílias, pelas nossas escolas e continuai a repetir o convite a muitos de nossos jovens. Dai coragem às pessoas convidadas, dai forças para que vos sejam fiéis, como apóstolos leigos, como sacerdotes, como religiosos e religiosas, para o bem do povo de Deus e de toda a humanidade. Amém. Ó minha Senhora, ó minha Mãe, eu me ofereço todo a vós e em prova de minha devoção para convosco, eu vos consagro neste dia meus olhos, meus ouvidos, minha boca, meu coração, inteiramente todo o meu ser. E porque assim sou vossa, incomparável Mãe, guardai-me, defendei-me como coisa e propriedade vossa. Amém. Santo anjo do Senhor, meu zeloso guardador, se a ti me confiou a piedade divina, sempre me rege, me guarde, me governe, me ilumine. Amém. Senhor, manso e humilde de coração, fazei o nosso coração semelhante ao vosso. Senhor, manso e humilde de coração, fazei o nosso coração semelhante ao vosso. Jesus, manso e humilde de coração, fazei o nosso coração semelhante ao vosso. Jesus, eu confio em vós. Em nome do Pai, do Filho e do Espírito Santo. Amém.

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5: 18h03. Vamos chegando aí com mais um programa Entardecer na Querência. Meu amigo Moisés Brites na mesa de som e áudio. Temperatura mínima hoje foi 14, a máxima 23. Agora está 20 graus. Caindo para 19 graus a temperatura. Então vamos chegando no de casa, agradecendo a Deus pelo privilégio de me encontrar com vocês. Uma honra e encontrar com os amigos. Hoje 10 de junho. Já vamos aí com 162 dias do ano, faltando 204, 24ª semana. Bueno, Moisés Brito já está com a previsão do tempo, então vamos saber com a Metsu Meteorologia como é que vai se comportar o tempo. Como se comporta aí o tempo a partir de quinta, sexta, sábado e domingo.
6: Previsão. Nessa quarta-feira o sol predomina em São Borja e todo o oeste gaúcho e a expectativa é de vento sul que faz com que a temperatura tarde suba gradativamente. Os modelos projetam aí uma quinta e sexta-feira que pode voltar a ter instabilidade por conta de um segundo ciclone que irá se formar e trazer assim um cenário de instabilidade. Os modelos reduziram bastante os acumulados de chuva. Inicialmente havia uma expectativa de volumes maiores para a região da fronteira oeste, mas ainda assim teremos uma quinta e sexta-feira com muitas nuvens, alguns episódios de chuva forte podem vir a ocorrer, chuva forte de curta duração, mas que pode vir acompanhada de temporal, de alguma situação mais pontual. E depois, sábado e domingo, tem cerração, tem nevoeiros, a temperatura no sábado varia de 10 a 20 graus, no domingo de 8 a 19, e se nada mudar, essa janela de tempo seco se estende até a terça, dia 16, e volta a chover entre 17 e 18 de junho. Da Metsu Meteorologia, Stael Cias.
5: Portanto, então, a previsão do tempo aí com a Metsu Meteorologia. E eu vou chegando, cumprimentar os amigos do campo, amigos aqui do povo, bairros e vilas e amigos que ouvem pela internet. Um baita abraço, um bom programa para nós. Até as 8 da noite, estamos aí na companhia de vocês. Amigos que estavam com o colega Alberi, depois a Carla Vargas, com o programa Na Escola de Jesus e a Oração da Ave Maria. O convite é continuar com a gente, viu? 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

0: Bueno, vamos dando continuidade, né? Recém iniciamos aí, deu uma hora e pico aí para o programa Entardecer na Querência. Muito obrigado aí pela sua companhia. Iniciamos com o grupo Os Monarcas, com o Brasil de Bombacha, e o grupo Os Mateadores, Meu Chão de Bombacha. Abraço aí para a Cristina e a todo o pessoal do Adidas, né? Que estão sempre escutando o programa. Liege, as gurias do Adidas Futebol Clube. Tá, um grande abraço aí pra Cristina, então tá ouvindo a gente ali no passo ali próximo a Piraí Alimentos. Muito, muito obrigado aí pela sintonia de vocês. Vamos ver o Flávio Soares escutando nós também, o Laudelino, Patinho da Pipoca na escuta, grande abraço. Aqui tá 17 graus, aqui em São Borja está com 20, né? 19 graus aqui, viu, Flávio? Lá em Santa Catarina, em Florianópolis, tá 17. Meu amigo Robson, baita abraço, Robson. Tá, eu tenho amanhã, tem que dar um jeito de pegar a cadeira de roda aí pra levar pra essa pessoa aí que necessita, tá bem? Meu amigo Robson, um abraço pra ti, tua família toda aí, tá bom? O Robson gremista. Quem mais tá aqui comigo? Seu Leomar na Álvaro Batista. Alô, seu Leomar na Álvaro Batista, obrigado pela audiência. Laudelino manda um chasque lá pro Boteco do Beto, tá bem? Meu amigo Matias Checker, o Tuto. Alô, Tuto, obrigado pela audiência. Gurizada do Boteco do Beto. Estão escutando o programa. Muito obrigado aí sempre pela companhia de vocês. Vamos ver aqui. Bueno, vamos seguindo o programa, né? Com o nosso, o seu Entardecer da Querência. Quero lembrar que sábado que vem, pessoal, tem essa grande promoção lá em Uporã, né? O Jantar Fandango lá no Tinino de Espora. Né? O grupo de tradições Mãos Amigas estão realizando lá este baita evento lá no Uporã, sábado, né? 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Dona Heloína, grande abraço aí, Dona Heloína, e toda a sua patronagem lá do Sinuelo Crioulo, tá? Dia 21, então. 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Também quero fazer um convite, dia 4 de julho, jantar fandango, de início das atividades ali da esquina Santo Inácio, né? Promoção aí dos piquetes unidos pela tradição, o amigo Valdecir e o peão distância, o seu Ramão, os dois piquetes realizando este baita evento lá na esquina Santo Inácio, tá? O Marquito e o Grupo Liberdade vai estar animando este grande evento aí que vai com certeza entupir da alegria, né, Antônio Gaúcho? Vamos estar por lá se Deus quiser, tá? Jantar, fandango, churrasco e acompanhamentos, R$40, Marquito vai estar animando lá na esquina Santo Inácio. Meu amigo Salvador Machado vai estar por lá, né, Salvador? Com a família toda. Deixa eu ver aqui. Eu quero mandar um abraço aí pra cadeira de roda, já arrumamos. Ah, eu preciso de uma porta de ferro, hein? Quem tiver pra vender baratinho, uma família bem humilde que tá precisando. A janela já arrumei com o Cito. É, o Cito já nos concedeu, né? Então, é um jeito de pegar essa janela aí, né, Cito? E a porta, estamos precisando. Quem tiver pra doar, né? Trocou a porta externa, né? Porta de ferro. E quiser doar ou fazer um precinho bom, tá? Tem brique pra essa porta aí. Quiser doar, melhor ainda, né? Tá bom? Pessoal que puder e quiser doar, é só entrar em contato comigo no WhatsApp. Entre em contato comigo no WhatsApp. Um abração pra Inhuporã, né? O meu amigo professor Claudir. Tia, o professor Claudir tem um sal especial de primeira, viu? Um sal que eu vou te contar. Eu ganhei, né? Assim, um pouquinho, né? Uma temperada nesse sal do professor Claudir e fiz um porco, né? Fiz um porco temperado, né? Um, uma carne de porco, uma costelinha, mas ficou de fundamento. É, ficou de fundamento, né? Então, muito obrigado aí, professor Claudir. Tem pra venda lá esse sal temperado aí, com alguma quantia de temperos nesse sal, né? Professor Claudir, aquele abraço. 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Seu Celso e a dona Eleonora, que não perde o nosso programa lá na campanha, lá no interior, tá bom? Um grande abraço e muito obrigado pela sintonia. Bueno, nós vamos chegando e lembrar vocês, amigo, que o Chimitão Fandangueiro, né, o meu amigo Rodir Schmidt, realiza as melhores domingueiras, nos domingos, a partir das 7 da noite, viu? 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
0: Gurizada, então todo mundo e o pessoal lá do fundo, lá no Piquete A Moda Véia, no próximo domingo, né? Próximo domingo, tá todo mundo já convidado. Vamos convidar o Grupo Quero Quero? Vamos convidar o Grupo Quero Quero aí pra cantar a próxima música pra nós. Grupo Quero Quero!

0: chegamos aí, continuando com o programa Entardecer na Querência. Esse é o programa de final de tarde, da boca da noite, 18h28, 18h28. Ouvimos o grupo Quero Quero, pro Claudio Mir e a Rosinha. Alô, Claudio Mir. Meu amigo Mauro e a professora Andréia, né? Foi pra vocês também, Filosofia Dendejo. E o grupo Rodeio, pra quem tem bandeira. 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Muito honrado aí que cada vez cresce mais a audiência aí do programa gaúcho de final de tarde da cultura. É o seu, é o nosso Entardecer na Querência. Então vamos com o chasque da rádio, Moisés, e nós já voltamos. Fique aí.
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quero fazer um convite. Em nome da Bruna. Opa, Claudiomiro Escobar, obrigado pela audiência aí, Claudiomiro, e a Rosinha escutando o programa. Não perde o programa, né? Não perde o programa. Fazer um convite agora, vem. Agora no próximo dia 18 de julho, do mês que vem, uma festa julina, né? Dona Tereza, Bruna ali do Passo da Barca. Anuncia a nossa festa julina no Passo da Barca, no Galpão da Comunidade. Um abraço aí pra a diretoria lá do Galpão da Comunidade do Passo da Barca. Então vai marcando essa data, viu? Dia 18 de julho. 18 de julho, ali no Passo da Barca, este grande evento aí, né? Todo mundo já convidado. Minha amiga Diva, e o Baita Velho. Alô, Diva, obrigado pela audiência. Baita Velho, obrigado aí sempre pela companhia de vocês. Quero lembrar também, pessoal, que lá no... ali no Revivendo a Tradição, domingo que vem, uma grande domingueira, viu? Uma grande domingueira aí dos 37 anos do CTG Revivendo a Tradição. Vamos ver, né, Padrinho Valdemar, de repente, né, conforme for a situação aí, dá pra nós ir lá, né? Estaremos lá, se Deus quiser. Convidar o Padrinho Valdemar aí que fez a doação aí do material aí da... livros, discos, toca-disco aí, que eram usados aí, e a coleção de livros do Paulo Aripe, saudoso Paulo, padre Paulo Aripe, sei lá, desse errado uma placa em homenagem, né, a um dos idealizadores, juntamente aí com a família Zilli, e todos os moradores ali do, aquele rincão abençoado do Sarandi. E aí vai o padre Paulo Aripe, idealizou, deu a ideia e o pessoal se atracou, né? E aí tem aquele, esse grande, essa grande entidade tradicionalista aí, o CTG Revivendo a Tradição. Então vai ter esta homenagem aí ao saudoso padre Paulo Aripe, na Missa Crioula. Missa Crioula! É, com cavalgada, às 10h30. A missa, almoço ao meio-dia, churrasco e acompanhamentos. É, e o fandango à tarde, né? O Matheus Weidmann, o grande gaiteiro Matheus Weidmann. Agora eu vou convidar o Matheus Weidmann e o Márcio Trindade, né? Que vão participar aí na missa crioula aí, tocando, né? Tocando pro pessoal cantar aí as músicas da missa crioula. As músicas da missa crioula. Aí vai lotar o CTG lá, vai lotar. Então todo mundo convidado aí. É, o Márcio Trindade e o Matheus Weidmann, grandes artistas da nossa terra, estarão participando aí na Missa Crioula lá, acompanhando as músicas, né? Da Missa Crioula. E depois da boia, depois de baixar a boia, para baixar bem a boia, às 2 da tarde, o Baile de Fronteira. O Baile de Fronteira estará animando a domingueira lá no CTG Revivendo a Tradição. Ingresso individual R$50, ó. Ingresso individual R$50. Então é interessante que tu... Aí criança até 8 anos não paga. De 9 a 12 paga 25. Churrasco e acompanhamento. Churrasco na vala, né? O patrão tá ajeitando lá o CTG, organizando aí para esse grande evento lá no Revivendo a Tradição aí no domingo que vem. Tá? O tempo promete bom. É, os Cavaleiros da Fronteira, nossa companheirada, né, comadre Inês, estarão por lá. Tá, então o convite a todo mundo aí para participar deste evento aí, único, maravilhoso, lá no Revivendo a Tradição. O Ederson, não tem Marco, mas maravilha, Marco nós demos um jeito. Ó, já ganhamos uma porta, ó. Manda teu endereço, ó, tem até vidro, ó. Tem até vidro, já a Ederson Regazon, tá? Manda teu endereço aí, Ederson. E aí nós damos um jeito aí de... É uma maneira aí de buscar essa porta aí. Lá no sítio já nos deu uma janela. Ah, que gente boa, né? Que gente do coração maravilhoso. Aqui na minha terra, né? Que gente boa, do coração grandioso. Tá ganhada a porta, ó. Que é, o Ader, não, aliás, ele botou, tem essa, de repente ele quer uns pila, né? Ederson, se tiver, vai vender, bota preço aí pra nós, viu? Bota preço. Renato Soares, o teu óculos já ganhamos, né? Tá ganhando seu óculos, só que
A correria do dia a dia, semana, não deu tempo de ir lá pegar, tá bom? Renato Soares, obrigado pela audiência aí, Renato Soares. Olha o padrinho Valdemar, ó, baita abraço, tô escutando o programa. Madrinha Sônia, aquele abraço também. Obrigado aí pela sintonia. A tia Ivanir e o cunhado Dirceu lá na Ildebrando, aqui no Guimarães, lá na Ângelo dos Santos. Grande beijão aí pra mana. E que estão escutando o programa. Vou beijar outra mana lá no Rincão de Santana, tia Juessi, que tá fogoneando lá. E me mandar uma foto do chimarrão, quer ver? Chimarrão com erva matomeleira. E que mata? Tio Tonho, lá na Santa Mariana, aquele abraço. Obrigado aí pela audiência. Mano Branquinho, tio Luiz Carlos, tia Noemi, mana Cleusa. Vamos mandar um abraço pra toda a família aí. A Rose, o Magalhão, o João Luiz, a Cláudia, todo mundo aí. Vai o nosso carinho, o nosso beijo aí pra minha família maravilhosa. Walter Moraes canta aqui no programa Alma de Chamamé.

0: onde andam as piráguas que não chegam? Telmo de Lima Freitas cantando no programa Piragueiros. Missioneiro Jorge Guedes, líder de costeiro. E o Walter Moraes, alma de chamamé. O serrano, né? Serrano. O serrano Walter Moraes com alma de chamamé. A Margarete Sarmento escutando a gente. Boa noite, meu amigo Lauderino. Estamos na escuta aqui no Cambuchim. Alô, amigos do Cambuchim. Mandam a música pro meu pai, o Mano Lima. Um abraço. Um abraço aí pro pai da Margarete. Não colocou o nome. Um abraço para toda a família, né, Margarete? A Margarete Sarmento, lá no assentamento Cambuchim. A minha amiga Solange, oxe, mandou uma foto aqui, ó. Chimarrendo com a erva matomeleira, com a cuia do Tricolor e a garrafa térmica do Tricolor dos Pampas do Grêmio, né? Alô, um alusão então aí pra amiga Solange, o Deco Weber, que estão mateando com a erva mate tomeleira. A Dilce, também lá na Santos Reis. Alô, Dilce! Muito obrigado aí pela audiência, Dilce. Todo mundo, ó. JP Batista, buenas amigo velho, na escuta do amigo JP Batista, aquele abraço, muito, muito obrigado aí pela audiência, JP Batista. Quando tá chegando os comerciais da rádio do nosso programa, aí o César Tati, o Alcides Machado aí da Sete Povos Cheia, a erva mate tomeleiro que o pessoal tá mastigando, mas tá chegando também quinta-feira a abertura da maior Copa do Mundo. A maior Copa do Mundo, quinta-feira, abertura. Sábado, Brasil joga. Brasil, ziu, ziu. O Brasil joga sábado, às 19h. Eu quero lembrar o pessoal que a Prefeitura Municipal de São Borja, Secretaria de Desenvolvimento Social e Econômico, o secretário Anedir, secretário Paulo Puerski, da Secretaria de Esporte e Lazer, e uma indicação aí do vereador Edson Damião, de colocação de esse espaço aí também para os feirantes, né? O pessoal da praça de alimentação, pessoal que quiser assistir no telão o jogo do Brasil ali no Parcão. Então, parabéns aí pela iniciativa. E várias cidades, Moisés, várias cidades, a gente está observando aí que o município, né, a prefeitura está disponibilizando e todo mundo na torcida para o Brasil. Várias cidades, a gente olha nas redes sociais, olha nas notícias aí dos canais de televisão, e várias cidades estão proporcionando à comunidade esta oportunidade, até para os feirantes, né? Colocar aí seus produtos para o pessoal se alimento, enfim. Né, tá na época de que tal vender um quentão, hein? Um quentãozinho, uma pipoca, com certeza vai ter no Parcão aí sábado de noite. E a maneira do pessoal também é sair um pouco de casa, né? Sair um pouco de casa, assistir o jogo com os amigos, leve a sua cadeira, leve, se tiver frio, leve o seu palinha, e assim tu vai assistir aí juntamente com tua família e teus amigos no Parcão. Todo mundo vai ir, viu? Todo mundo vai ir pro Parcão assistir o primeiro jogo da seleção brasileira. Tá, a gente vê algumas críticas aí na rede social. Por que não faz isso, que não faz aquilo? Se não faz, o povo cobra, né? Mas é assim, o povo é assim, né? Tem os que aplaudem e os que criticam, né? É assim mesmo, né? Mas tenho certeza que vai lotar o Parcão aí, todo mundo assistindo, encontrar os amigos e assistir o jogo do Brasil e fazer a festa aí com a sua amarelinha aí na torcida pro Brasil. Infelizmente, muitos que estão criticando nas redes sociais aí a iniciativa aí desse projeto aí de disponibilizar a população, vão estar lá assistindo a sua seleção. Claro que ele está vaiando agora, né, pela iniciativa, mas lá ele vai lá e vai torcer pela seleção brasileira, né? Ele vai torcer pela seleção brasileira, tá? Então, teu amigo aí que nas redes sociais aí criticou a iniciativa, né? No final, quando o Brasil passar de fase e tiver outros jogos aí, tu vai estar aplaudindo a iniciativa. Se não faz, o pessoal diz assim: tchê, São Borja não tem nada, São Borja não faz nada, esse prefeito e não sei o que, esse secretário não fazem nada. E se faz, dizem que é porque que não investe na, Não. Aqui e acolá, vai entender o povo, né? Vai entender o nosso povo, mas é assim mesmo, né? É, parabéns aos críticos e parabéns aos que aplaudem as iniciativas boas, lindas para nossa cidade, né? Parabéns a todos. 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
1: 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Tá faltando homem no campo. Carlos Escobar. Carlos Escobar saiu da Timbaúva, né, Carlos Escobar? Agora tá faltando homem no campo. Carlos Escobar tá pela cidade. Nosso colega da Fronteira FM.

0: cantando mais ou menos, tá louco de bom? Boné Teixeira, né, dos irmãos Teixeira, depois ele gravou seu trabalho solo, Doné Teixeira, tando mais ou menos, tá louco de bom? Tio Novo Araújo, tá faltando homem no campo. Que, confirmei, patroa Lore. Patroa Lore, patrão Rodinei, confirmado, a mateada, mateada com a erva mate tomeleiro lá no Sarandi. Falei agora com o representante, né? O representante, meu amigo Ivaner, que representa. Diz um amigo meu, tchê, essa erva aí vende mais que Coca-Cola. Vende mais que Coca-Cola. Sem fazer propaganda pra bebida, né? Mas vende mais que esse refrigerante aí, tá? É uma loucura que tá vendendo a erva mate tomeleira e cada vez melhor. 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Lá no Sarandi, no próximo domingo aí, que começa às 10h30 a missa, chegada da cavalgada, e os cavaleiros da fronteira estão indo aqui da cidade também, né? Estão indo aqui da cidade os cavaleiros da fronteira com uns 13 ou 14 cavaleiros, 13 ou 14 cavaleiros, bem enfurquilhado, né, Pico? Bem enfurquilhado. É, saindo aqui já no sábado, né? Saindo aqui no sábado, os cavaleiros da fronteira. É, poso ali, almoço ali no Zé, e pouso lá na fazenda do saudoso Gentil Piegas, o pouso, e depois levanta cedo, encilha os pingos, dá uma forrada no bucho com o carreteiro velho gaúcho, e larga pro Sarandi chegando 10h30. E a outra cavalgada, o CTG Revivendo a Tradição com a Invernada Campeira, já vem com o padre, lá do lado de Mercedes, vai encontrar as duas cavalgadas, vai ser lindo, viu? As duas cavalgadas e entrega pro padre a cruz, com os lenços atados, em sinal de união, o lenço maragato e o lenço chimango, o maragato e o chimango, e aí dá início às 10h30 a celebração da missa crioula no Sarandi, tá todo mundo convidado, 12h, 50 pila, churrasco e acompanhamento, e de tarde um fandango velho botado aí com o baile de fronteira. 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Bueno, vamos fazer o chasque da Rádio Cultura e nós já voltamos, fique aí.
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0: Vamos dando continuidade. O pessoal fogoneando, chimarrando com a erva mate tomeleiro, escutando o programa Entardecer na Querência. Que honra, hein? Que honra. Patroa Nídia Rocha Boca. Um abraço aí, patroa. A patroa Nídia tá lembrando aí da Semana Farroupilha. Não fique fora aí da grande Semana Farroupilha do Tropilha. Tá, o dia 12 aí tem o Raoni, Grupo Alma Chucra, com churrasco para abrir a Semana Farroupilha. O dia 13, Grupo Marca Fandangueira, comida campeira. O dia 14, o Oasis do Fandango, aí com comida campeira no cardápio. O dia 15, o Tica Careco, galeto e acompanhamentos no capricho. O Grupo Bate Coxa, no dia 16, aí comida campeira. O dia 17, o Daniel Hack, gaúchos lá de fora, né, com a vaneira de nego velho, né, tia Flori? Vai tocar o Daniel Hack aí, a vaneira de nego velho, o sucesso. Comida campeira no dia 17. Dia 18, Márcio. Opa, Márcio Correia. Galeta e acompanhamentos e o Vaneirão, Antônio Gaúcho. Antônio Gaúcho, que é fã do Grupo Vaneirão, com certeza vai estar cortando a carne do churrasco e acompanhamentos no dia 19 de setembro. E outro dia é o desfile Farroupilha. Então tá. Tá assim, como diz o Paulinho do Mato Grande, que receba o meu abraço, né? O pessoal tá se aprecatando aí para os festejos Farroupilha na capital gaúcha do Fandango, né? Os piquetes, os nossos CTGs. É, e falar nisso, eu vou convidando aí pro acampamento Farroupilha, viu? O acampamento Farroupilha, entrada gratuita, é promoção aí da Secretaria de Desenvolvimento Social e todas as secretarias da Prefeitura, promoção da Prefeitura, então, de 4 a 9 de agosto, acampamento Farroupilha, e os CTGs, os piquetes, é, e demais entidades estarão acampando no Sindicato Rural, lá no Parque do Sindicato Rural Serafim Dornelles Vargas, aí pro acampamento Farroupilha na capital gaúcha do Fandango. Que festa gaúcha, né? Que festa gaúcha. Então, pessoal, todo mundo já convidado. Eu tenho o CTG, Centro de Tradições Gaúchas Revivendo a Tradição, está com uma convocação de Assembleia Geral Ordinária. O patrão do Centro de Tradições Gaúchas Revivendo a Tradição, no uso das suas atribuições, que lhe confere o artigo 62, letra A, combinado com os artigos 64, 66, 68, 69, 78, letra B do Estatuto Social, convoca os senhores associados para a Assembleia Geral Ordinária a realizar-se às 19 horas do dia 19 de junho de 2026 em sua sede social, com a presença da metade mais um. E em segunda convocação, meia hora após a primeira, com qualquer número, tendo como ordem do dia discutir e julgar o relatório e as contas da patronagem e o parecer do Conselho de Vaquiano. Eleger e dar posse ao patrão capataz geral e primeiro e segundo capataz, primeiro e segundo agregado das pilchas e ao Conselho de Vaquianos e seus respectivos suplentes. O registro das chapas se fará até às 18 horas do dia 14 de junho de 2026. Sarandi, 9 de junho de 2026. Rodinei Roberto de Lima Caetano, patrão, assina esta convocação. Bueno, vamos convidando aí para mais alguns eventos. Aqui, minha amiga Letícia, lá em São Marcos, Domingueira. Venha curtir uma tarde especial com muita música e animação ao vivo com Jonathan Marques, o Jonathan do teclado, dia 12 de julho, lá na comunidade de São Marcos. Vamos convidar agora para a festa lá no Sarandi, né? Esse almoço aí, domingo que vem, 50 pila, churrasco e acompanhamentos, a missa às 10h30, de tarde o baile de fronteira, tudo por 50 pila, viu? E depois o povo de São Marcos, que vai lá nesse domingo, vem para o pessoal do Sarandi, aí vem para São Marcos, né? Dia 12 de julho. Tá bom? Então todo mundo convidado e não fique de fora desta grande domingueira. Chame os amigos, chame a família para aproveitar esta grande domingueira, né? Meu amigo Beto, minha amiga Letícia. Piquete do Bingo do Piquete Tauras do Laço, dia 20 de junho. Dia 20 de junho, às 8 da noite, na Associação Florencio, aqui no Guimarães. Venha participar e concorrer a ótimos prêmios que logo aí serão divulgados os prêmios. 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
0: E coisa gaúcha, então, pessoal, dá pra ir pro Sarandi, assistir a missa, né? É almoçar, 50 pila, dançar, né? Dançar, né? Celcinha, seu Celcinha, dona Eleonora, vamos pro Sarandi almoçar aí de noite, é na boca da noite, às 7 da noite, essa hora mais ou menos tá começando, né? Então dá tempo de tudo, né? E participar aí e valorizar pessoas que estão trabalhando bastante, né? Pra tudo que é evento dar certo, né? 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Bueno, vamos escutar a música do programa, deixa eu dar uma espiadinha aqui, ver se mais algum amigo, alguma amiga aí mandou mensagem para nós. A Sueli tá escutando, Lana Teobaldo Klaus. Alô, Sueli! Diz ela, tá muito bom teu programa, obrigado, Sueli. A Sueli tá brincando, tá fazendo um brique daquele espaço lá. É, tem mudas de mudas, né? Tem arvoredo produzindo lá na chácara, nesse sítio aí que a Sueli tá vendendo. Arvoredo produzindo laranja, bergamota e por aí vai. Banana, tá? E o espaço lá é 48 por 38, viu? 48 por 38, tá vendendo lá. Casa, é a casa de material, galpão, garagem, tá vendendo de barbada. Então eu vou te passar o contato aqui da Sueli e tu dá uma ligadinha pra ela e bota o brico aí, telefone 99106-7456, 99106-7456. Se não conseguiu copiar, pode me mandar mensagem aí, tá bom? Ela tá fogoneando, né? Tá chimarrendo com a erva mate tomereiro, né, Sueli? E ouvindo o nosso programa. E em frente o fogão a lenha, né? Que é maravilha, em frente o fogão a lenha. Nadir, lá na Timbaúva, a Nadir e a Marli, olha aqui, ó, mandou a foto, ó. Muitas fotos dessas aqui eu mando pro Ivaner, que representa a Tomeleira, e mando pro chefão lá na fábrica. E ele tá muito feliz aí, graças a Deus, com anúncio aqui no meu programa e a venda, né? A super venda da erva mate tomeleiro. Então, volta e meia eu mando essas fotos que o pessoal me manda, exemplo, essas que o Nadir me mandou, e eu mando lá pro chefão, lá na fábrica da erva mate tomeleiro. Bueno, chegando mais uma? Gildinho, alô Gilberto, Sodré tá escutando, Gilberto, vai pra ti, meu galo velho, uma vaneira, pra ti.

Que marca velha gaúcha, 7:30. 7:30, 19:30. Rádio Cultura e o programa Entardecer na Querência, no seu rádio. Amigos que estão fogoneando, tanto no povo quanto lá na campanha. Um baita abraço, né? Fogo bem grande, lá na estância, lá na fazenda, lá no sítio, lá na agropecuária. Baita abraço aí pra vocês, muito obrigado pela preferência de estar ligado na mais ouvida. Rádio Cultura e programa Entardecer na Querência. Ouvimos Gildinho, saudoso Gildinho, cantando com o sobrinho João Luiz Correia, uma vaneira pros bigodes. E o tio Nanato, pro meu cunhado Dirceu, homem da marca antiga. É, homem da marca antiga. Vai no Renan, baita abraço pro Renan. O Renan fazendo um convite aqui, ó. 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

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Joicemar Rocha Goulart, lendo o Garrucho Grande. Um abraço aí pro Joicemar, compadre Arley, comadre Edilene, também lendo o Garrucho, que não perde o nosso programa. Um grande abraço, muito obrigado aí pela companhia de vocês. Bueno, vai mandando teu chasque, hein? Novinho! 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Amanhã, a Gisele, eu acho que ela me manda as ofertas, né? 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Vamos escutar mais músicas, porque agora tá chegando abaralhando a barbela. Tchê, garoto!

Bueno, como diz o Silvio Tadeu Vieira da Fonseca. Nós vamos chegando com o programa. Abraço aí pro compadre Silvio, que tá ouvindo a gente também, né? Ouvimos nessa parte musical o Tchê Garotos, a Baralinda Barbela e o Tchê Cacareco, né? Que vai estar no Tropilha Crioula, né? Tchê Cacareco vai estar na Semana Farroupilha do Tropilha. Campeiro e dançador, e o Tchê Garotos vai estar na Semana Farroupilha do Centro Nativista Boitatá. Pedro Fonseca, na Encruzilhada. Baita abraço e obrigado pela audiência, hein, amigo Pedro Fonseca. Foi me visitar hoje e não me encontrou, né? Pedro Fonseca, aquele abraço. Põe a cortina pra nós aí, meu amigo. Eu vou chegando aqui por conta do alemão. 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Parcão, vai ter telão do Parcão, né? No sábado à noite, tá todo mundo aí lá, famílias, amigos, né? Praça de alimentação, né? Os expositores, leve a sua cadeira, leve os seus avios de mate, né? Com certeza alguém vai botar um quentãozinho, uma pipoca, né? Uns pés de moleque, tem certeza, né? Nesse período frio, São João, logo. E aí vai ter este telão, né, colocado aí pela prefeitura, e parabéns mais uma vez pela iniciativa aí de colocar aí para a população, o telão é para assistir os jogos da Copa, os jogos do Brasil, nos jogos do Brasil. 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
música no, na conversa, chegando. Vamos matar a saudade aí do saudoso César Lindemeyer. Rancho. Olha que música linda. Rancho.

erva de mate, sal e querosina e a canha pro velho que ficou plantando. É música linda, né, gente? Quitandeira. Miguel Marques e Anto César Lindemeyer, Rancho. Vamos ver quem é que tá aqui comigo. Sebastião Andrade, ó. Se der, roda pra nós no Cabo do Socador com o Chacrir. Convida no tempo aí, vamos rodar, tá bem, meu amigo Sebastião Andrade? Muito obrigado pela audiência, amigo Sebastião Andrade, ligadinho aí na programação também. 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Bueno, então nós vamos chegando aqui, agradecendo empresas e empresários aí que ouvem a nossa programação. 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Bueno, vambora, fiquem todos com Deus e aí a companhia do pastor José de Moraes, que está chegando aí com o programa Palavras Amiga. Até amanhã. Mil graças, Moisés Brits e a Vaneira de Nego Véi encerra o programa.

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Olá, amigos. Olá, você que está ligado com a gente aqui através da sua Rádio Cultura. Muito boa noite. Boa noite a você que está ligadinho conosco nesta noite de quarta-feira. Quarta-feira, que a bênção do Pai, do Filho e do amado e querido Espírito Santo possa repousar sobre a tua vida e que a bênção realmente seja forte na vida de todos quantos estão ligadinhos conosco nesta noite especial. Especial porque, na verdade, nós, se formos parar um pouco para refletirmos, todos os dias são especiais, né? Durante o dia a gente fez as nossas atividades, fizemos os nossos afazeres e depois, quando chega a noite, é uma nova etapa na nossa vida e temos muito realmente a agradecermos, e então podemos dizer que é uma noite especial porque vencemos mais uma etapa da nossa vida. Desde que nascemos, a gente começa a vencer batalhas dia após dia, porque as lutas são constantes, né? Cada dia, cada instante, a pessoa vai ter que lutar, vai ter que se esforçar e muitas e muitas vezes vai se deparar com alguns problemas, algumas batalhas que vai trazer até desânimo, vai trazer dificuldades. E quando a gente consegue vencer, meu querido, minha querida, a gente pode dizer: olha, mais um dia especial para mim, mais um dia especial para você que está ligado com a gente aqui através da maior da 1260, a sua Rádio Cultura, dentro do espaço do meu, do seu, do nosso programa Palavras Amigas. Meu abraço, meu carinho a você que me ouve aqui na cidade, nos bairros que compõem a nossa grande São Borja, né? É grande mesmo. Sabe que a gente fica olhando, eu particularmente tenho notado, faz o que, 5 anos que a gente está morando aqui na cidade, e por mais que tantas e tantas pessoas tenham deixado a terrinha aqui, né? Mas tem certas horas, certos momentos aqui, que o trânsito se transforma em uma cidade não tão pequena como São Borja, né? Se transforma realmente numa cidade já partindo para aquela chamada cidade com mais de 100 mil habitantes. Algumas ruas aí ficam lotadas de carro e a gente fica percebendo que realmente o fluxo de veículo na cidade está aumentando a cada dia. Isso é bom, porque afinal de contas, se alguém está dirigindo, porque teve condições de comprar o seu carro, comprar a sua moto e assim por diante, né? Então, que Deus abençoe o nosso querido povo aqui da cidade de São Borja, você que mora aqui na cidade, você que mora no interior, você que mora, enfim, em lugares que compõem aqui a cidade, que Deus abençoe você de uma maneira especial, de uma maneira riquíssima. Gente, estamos aí para aquele trabalho especial que vamos ter agora no próximo domingo. Domingo é dia de celebração, é dia de comunhão, é dia de Santa Ceia do Senhor. E estamos convocando toda a membresia do Ministério IEPC, Santuário Bom Jesus dos Milagres, para esse dia, essa noite especial que se dará agora no próximo domingo, 8 da manhã, e também às 19h30. E o tema da nossa celebração é um tema realmente muito forte. É claro que todos os temas que a gente tem desenrolado desde que aqui chegamos nessa cidade, sempre coloquei um tema para a gente refletir, para a gente meditar, e todos eles são especiais, mas esse, ele fala realmente de algo muito forte. O convite do rei para sentar-se à mesa. Trata-se de uma história linda e maravilhosa, de um jovem que, após o seu pai ter morrido, ele se encontrou numa situação bastante crítica, bastante difícil. E, além do mais, ele também tinha um problema nos seus pés. E esse jovem, depois que o pai morreu, ele passou realmente por momentos muito difíceis. E de repente, o rei daquela época
convida este jovem para vir até o palácio. E naquela época tinha realmente algumas restrições que levavam a quem fosse convidado para ir até o palácio ou próximo do palácio. Era um sinal que as coisas não seriam nada bem. E a maioria, até porque ele pertencia a outro reinado, então a tendência dele até era de morte. E ele chegando lá, ele se prostrou diante do rei com humildade, com dedicação. E o rei falou então essas palavras: a partir de hoje você terá um lugar sentado à minha mesa. Não será simplesmente algo casual. Você estará todos os dias sentado ao redor da minha mesa, participando das refeições que eu participo. Você tornar-se-á, a partir de hoje, um convidado especial. É claro que isso se trata de uma história falando de homens, mas todos nós somos sabedores, todos nós compreendemos muito bem aqueles que acreditam na santa e bendita palavra de Deus, que o Rei Jesus, ele está convidando muitas e muitas pessoas. Aliás, ele convida todos, né? Quando Jesus se colocou de braços abertos e ele disse: vinde a mim, cansados e oprimidos, porque eu vos aliviarei. Ele não estava dizendo simplesmente a um determinado grupo de pessoas. Ele estava dizendo: vinde a mim todos, todos vós que estáis cansados e oprimidos. O convite que o rei tem feito é para todos. É claro, cabe a cada um que recebeu o convite aceitar ou não. E aquele que aceita pode ter certeza que terá literalmente um lugar à mesa do rei. Então, que cada um que recebeu ou que está recebendo o convite do mestre não fique alheio, mas tome uma decisão e venha participar, porque eu tenho certeza que não se arrependerá. As dádivas dos céus farão parte das suas vidas e você será uma pessoa diferenciada. Boa noite, na escuta, João Ailton Weber, que está sempre ligado, bem ligado aqui nas nossas programações. Que Deus te ilumine, que Deus derrame sobre a sua vida muitas e muitas bênçãos. Também está dando boa noite aqui a nossa amiga Denise Machado, que está ligada também no programa. Que Deus te abençoe, rica e abundantemente a sua vida, como também de toda a sua família. Tem também aqui a Paula Regina Pereira, está pedindo oração por toda a família. Tem também o José Gonçalves dos Santos, está pedindo oração pelo trabalho e família. Tem aqui também a Roseli, Roseli de Souza, também está pedindo oração pelo esposo, o Ataídes de Souza, também pelo filho Maurício. Vamos orar para esse pessoal aí que estão mandando aí as suas mensagens. Você pode mandar a sua também. DDD 54, número 9992-5627. Gente, eu estava falando sobre a celebração do domingo. Vamos ouvir uma canção aí que também fala sobre a história bíblica que a gente vai falar nesse domingo. Vamos de música, daqui a pouco eu volto.

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A partir de hoje, comerá sempre a minha mesa.

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Muito bem, estamos de volta com o seu programa Palavras Amigas aqui através da sua Rádio Cultura. Vamos estar incluindo também na corrente quem está ligado, bem ligado, a missionária Rose, o esposo e irmão Protásio, também estão ligados aí no programa. Que Deus os abençoe rica e abundantemente. Quem mais mandou mensagem aqui? Vamos ver. Boa noite, estamos na escuta do seu programa. Quero pedir oração pela minha família, minha mãe Elisa, que sempre está na escuta do seu programa, e por mim, Daiane. Deus abençoe esse pessoal que estão ligados aí no nosso programa. Que Deus mande muitas e muitas bênçãos para cada um de vocês. Nosso abraço, nosso carinho para a dona Elisa, que está sempre ligado no programa, e também a Daiane. Que Deus os abençoe rica e abundantemente. Lembrando que amanhã quinta-feira, gente, amanhã quinta-feira, nós teremos aquele grande encontro de fé lá na Vila Vicentino. Atenção, pessoal aí da Vila Vicentinos, lá na rua Itajaí 1041, amanhã, horário das 19h30, você é o nosso convidado para participar, receber as bênçãos de Deus na sua vida. E sexta-feira, gente, sexta-feira, a chamada sexta-feira da superação, você não pode, é claro, ficar de fora. Venham participar, Deus tem bênçãos para cada um de vocês. Você católico, espírita, evangélico, livre pensador, estão convidados para participarem da sexta-feira da superação, ali na nossa sede, Joyce Marcarpes, número 65, o endereço, o local da tua felicidade. DDD 54, número 99925627. Este é o meu WhatsApp para você mandar aí a tua mensagem. E é claro, a gente vai incluir todos vocês no grande momento de fé e devoção através do rádio. Você que está ligado, mande a sua mensagem. Se você não pode mandar, nós vamos juntos formarmos também, daqui a pouquinho mais, a poderosa corrente do pensamento positivo. Vamos ouvir um pouquinho da história do Ministério IEPC. Daqui a pouco eu volto para a formação da corrente.

0: é procurado por católicos. Ele é procurado por espíritas. Ele é procurado por evangélicos. 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
1: Muito bem, estamos então na reta final do programa. Você ouviu aí essa história, um pouquinho da história do Ministério IEPC, ajudando você a vencer e lançando esse convite para você então na próxima sexta-feira, sexta-feira da superação. Não fique em casa, não fique em casa, venham participar. Por quê? Porque Deus tem bênçãos para cada um de vocês que estarão com certeza vindo participar ali do nosso santuário da Joyce Marcarpes, número 65, o endereço local da tua felicidade. Está chegando o momento de nós formarmos a corrente. Vocês que mandaram mensagens, você que não mandou mensagem, mas está ligado com a gente agora. Há uma palavra que diz: pedi e dar-se-vos-á. Pois todo aquele que pede, recebe. Você já parou para pensar sobre isso? Você que está desanimado, você que está aí de repente cabisbaixo, achando que não tem mais jeito, não tem mais solução. O recado de Deus, o recado do Cristo, Filho de Deus, é esse: pedi e dar-se-vos-á. Então peça agora o teu milagre, peça agora que o Senhor te perdoe, que o Senhor tenha misericórdia de você, e isto vai sim acontecer. Desligue-se completamente de todo negativismo, pense positivamente em Deus, está formada a corrente do pensamento positivo. Pai Santo, Pai Eterno, Pai Bendito, eu te apresento cada uma dessas vidas que estão ligadas comigo agora, vidas que estão precisando de um milagre, pois faça este milagre acontecer na vida do católico, do espírita, do evangélico, do livre pensador, que a tua luz, Pai querido, venhas de encontro agora e conceda a cada filho, a cada filha, o milagre da cura, o milagre da libertação. Essa dor que está importunando, incomodando esta pessoa, em teu nome agora, por baixo da mão desta pessoa, repreenda este mal, manda embora, e que a bênção da cura, da saúde e do milagre venha se cumprir.

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3: Olá, boa noite.
4: Boa noite para você que nos acompanha em todo o país.
3: Quarta-feira, 10 de junho de 2026.
4: Vamos ao destaque do dia: desenvolvimento ambiental.
3: Presidente Lula assina a nova política nacional de recuperação da Caatinga para, entre outras coisas, enfrentar a desertificação na região Nordeste.
4: E destina 2 bilhões de reais para ações do IBAMA e do ICMBio na bacia do Rio Doce, onde houve o desastre de Mariana.
3: Ações também incluem ampliação de parques nacionais no Piauí, Tocantins, Pará e Rondônia.
4: O presidente destaca que desenvolvimento econômico tem que estar aliado à preservação ambiental.
5: Aprender a ser capitalistas civilizados e não capitalistas destruidores da nossa floresta.
3: E ainda, o presidente recebeu hoje o resultado do trabalho do Conselho de Desenvolvimento Econômico Social Sustentável, no último semestre.
4: O conselhão é formado por representantes dos setores empresarial, sociedade civil e membros do governo.
3: Pacto contra o feminicídio, mudança na escala de trabalho e transição ecológica estiveram entre os temas.
4: Você vai ouvir também investimento em pesquisa e inovação.
3: A gente conversa hoje com Luiz Antônio Elias, presidente da FINEP, a financiadora de estudos e projetos do governo do Brasil.
4: Ele vai falar do papel estratégico que a criação de novas tecnologias tem para o desenvolvimento do país e no posicionamento internacional do Brasil.
3: Hoje, na apresentação da Voz do Brasil, eu, Mariana Jungmann e Luciano Seixas.
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3: Contra o feminicídio, mapa do caminho para a transição ecológica, mudanças na escala semanal dos trabalhadores brasileiros.
4: Temas que foram tratados hoje na reunião do Conselho de Desenvolvimento Econômico Social Sustentável, o Conselhão.
3: O órgão consultivo reúne autoridades, pesquisadores, empresários, representantes de federações e de organizações da sociedade civil.
4: E eles apresentaram ao presidente Lula o resultado do trabalho ao longo do último semestre.
6: Da soberania nacional ao protagonismo global. Este foi o tema do encontro do Conselho de Desenvolvimento Econômico, Social e Sustentável, o Conselhão, que discutiu temas como enfrentamento ao feminicídio, segurança pública, desenvolvimento sustentável e economia. O presidente Lula agradeceu o trabalho dos cerca de 200 conselheiros e reforçou a importância deles em temas que impactam em todo o país.
7: Eu queria agradecer a dedicação de cada mulher, de cada homem que assumiu a responsabilidade de participar desse conselho, de preparar propostas para ajudar o governo a fazer coisas diferentes, a fazer coisas apresentadas pela sociedade civil.
6: No tema de combate à violência contra a mulher, foi apresentado um balanço dos primeiros 4 meses do Pacto contra o Feminicídio, assinado pelos poderes Executivo, Legislativo e Judiciário. A primeira-dama, Janja Lula da Silva, destacou os resultados.
8: O tempo médio para análise das medidas protetivas de urgência caiu de 16 dias para cerca de 3 dias. Isso está acontecendo até com o mínimo de 2 horas a gente tem medida protetiva sendo emitida. E mais da metade das decisões, 53, já são proferidas no mesmo dia. Isso é o que importa. E a gente precisa falar muito sobre isso. As mulheres precisam ter essa informação.
6: Na área da economia, o ministro da Fazenda, Dario Durigan, ressaltou os avanços. Ele afirmou que o Brasil tem demonstrado estabilidade

0: econômica, além de crescimento acima da expectativa, e defendeu o fim da escala 6x1, que aguarda a aprovação no Senado, como passo importante no combate às desigualdades.
1: Quem hoje já está na escala 5x2 é quem ganha mais, é quem teve tempo e muitas vezes oportunidade familiar de estudar por mais tempo. E quem está na escala 6x1 são os trabalhadores mais mal remunerados, trabalhadores negros, mulheres. Portanto, é um tema de desigualdade do mundo do trabalho encarar o tema da 6x1.
0: Durante o evento, foram destacadas várias políticas públicas recentes, que partiram de recomendações do Conselhão, como o programa Acredita, o Pacto pela Igualdade Racial e a Lei do Mercado de Carbono. Na área de meio ambiente, o conselheiro Matheus Silva, que é coordenador do Conselho Nacional das Populações Extrativistas e membro mais jovem do Conselhão, apresentou os resultados e disse que é preciso continuar avançando.
2: Sabemos reconhecer os nossos avanços, mas também sabemos que precisamos avançar muito mais, especialmente nessa terra e a crédito com o PRONAF ainda muito distante dos nossos territórios, porque fortalecer a Amazônia é fortalecer o Brasil.
0: O Conselhão é um fórum consultivo que reúne centenas de representantes da sociedade civil, empresários, acadêmicos e movimentos sociais para debater e propor políticas públicas e estratégias de desenvolvimento para o país. Ele foi retomado em 2023 e está em sua 7ª plenária. Reportagem Luciana Colares de Holanda.
3: Recursos para o meio ambiente, criação de novas áreas de proteção ambiental e uma nova iniciativa para a recuperação da caatinga brasileira.
4: São algumas das medidas anunciadas pelo governo do Brasil nas comemorações pelo Dia Mundial do Meio Ambiente, celebrado em 5 de junho.
3: A repórter Gabriela Noronha acompanhou e traz os detalhes.
5: Recuperação da vegetação nativa aliada à valorização das comunidades tradicionais da Caatinga. Isso é o que propõe o novo programa Recatingar. A iniciativa do Ministério do Meio Ambiente e Mudança do Clima foi lançada nesta quarta-feira e conta com um aporte inicial de 60 milhões de reais do Banco Nacional de Desenvolvimento Econômico e Social e do Banco do Nordeste. Dentre as ações previstas está o enfrentamento da desertificação no bioma, que está presente em 10 estados e ocupa 11% do território nacional. Outras ações de preservação da Caatinga também fazem parte da Lei da Política Nacional para a Recuperação do Bioma, sancionada nesta quarta-feira pelo presidente Lula, durante a cerimônia em alusão ao Dia Mundial do Meio Ambiente. O presidente lembrou que a sociedade brasileira está mais consciente para a proteção ambiental.
6: Houve uma evolução daqueles que defendem os quilombos, daqueles que defendem a remarcação da terra indígena. Houve uma evolução dos empresários que sabem que hoje eles pagarão com preço muito caro se eles não respeitarem regras mínimas de defesa da questão ambiental. E é uma evolução, aprender a ser capitalistas civilizados e não capitalistas destruidores da nossa floresta.
5: O pacote de medidas anunciado nesta quarta-feira também incluiu recursos para a Agenda Ambiental Brasileira. São 2 bilhões de reais para investimentos na bacia do Rio Doce, importante região hidrográfica do Sudeste brasileiro e fundamental para o abastecimento, economia e biodiversidade dos estados de Minas Gerais e Espírito Santo. Além disso, 834 milhões de reais do Fundo Clima serão investidos em projetos de restauração da vegetação nativa. Segundo o ministro do Meio Ambiente e Mudança do Clima, João Paulo Capobianco, o objetivo das novas medidas inclui não apenas a conservação do meio ambiente, mas também o fortalecimento da economia nas regiões afetadas.
7: Proteger o meio ambiente não é olhar apenas para as próximas gerações, é cuidar das condições de vida das populações brasileiras no presente.
5: Já o Fundo Amazônia, mecanismo financeiro de captação de doações internacionais para preservação e combate ao desmatamento na Amazônia, Amazônia recebeu a doação de 270 milhões de reais do Reino Unido. E o número de doadores vem aumentando, como detalhou a diretora socioambiental do BNDES, Tereza Campelo.
8: Passamos, assim, nesse seu mandato, presidente, de 2 doadores para 9 doadores, mostrando que o Brasil tem compromisso com essa agenda para ajudar a salvar o planeta.
5: No campo da conservação ambiental, foram assinados atos que ampliam os parques nacionais da Serra das Confusões e de 7 cidades no Piauí, e criam o Parque Nacional do Tanaru, em Rondônia, e a Área de Proteção Ambiental do Paleocanal do Rio Tocantins, no Pará. Reportagem Gabriela Noronha.
4: Talvez você ainda não conheça a FINEP, empresa financiadora de estudos e projetos.
3: Ela é ligada ao Ministério da Ciência, Tecnologia e Inovação e tem o papel de transformar o potencial científico e tecnológico brasileiro em projetos de inovação.
4: E essa inovação científica vai se converter depois em novos produtos, serviços, medicamentos, tecnologias que você usa no seu dia a dia.
3: Hoje nós conversamos com o presidente da FINEP, Luiz Antônio Elias, para saber mais sobre esse trabalho e sobre o novo momento da empresa, com o apoio de projetos de maior complexidade. Boa noite, presidente.
9: Boa noite, agradeço o convite. É muito importante para a FINEP estar aqui presente e apresentar os projetos que nós estamos fazendo nesse imenso Brasil.
3: Então, vamos justamente começar explicando melhor para o nosso ouvinte, para quem não conhece, que tipo de projetos a FINEP financia, qual que é o papel da empresa nesse desenvolvimento tecnológico do país.
9: A FINEP se consolida nessas últimas 5 décadas, ela foi fundada em 1967, como a instituição mais importante no fomento à infraestrutura científica, portanto aos laboratórios, à geração do conhecimento, à capacidade de desenvolvimento tecnológico, portanto as startups, as ICTs, e a capacidade de inovação no Brasil, oferecer crédito às empresas para que elas possam impulsionar as suas cadeias de valor e aumentar o valor agregado dos seus produtos. Mas ainda no momento de um risco geopolítico intenso, ou seja, nós vivemos um momento muito difuso a nível internacional. A ideia do multilateralismo se esgota e a percepção de que as políticas industriais devem estar cada vez mais retomadas. A FINEP também exerce o papel central na retomada da política industrial no Brasil.
4: Bem, para isso, a empresa recebeu um aporte de 3 bilhões e meio de reais para o financiamento de novos projetos, né? De onde vieram esses recursos e quais são as prioridades?
9: Os recursos de 3,5 bilhões, na verdade, eles advêm para a capitalização da FINEP. A FINEP, na verdade, esse ano deverá receber 17,7 bilhões de reais do FNDCT. O FNDCT, criado em 1969, é o maior fundo de desenvolvimento da América Latina para a área científica e para a área tecnológica e de inovação. Esse ano é um ano histórico. São 17,7. Além disso, nós teremos acesso, por determinação do presidente Lula, que colocou esta agenda na centralidade do processo de desenvolvimento brasileiro, mais 25 bilhões de reais para o crédito. Subentende que a FINEP deverá estar operando em processos de crédito direto e nas operações indiretas, mais na infraestrutura científica, quase 40 bilhões de reais esse ano.
3: Agora, o senhor mencionou na sua primeira resposta todo o contexto geopolítico que a gente vem vivendo, e existe um posicionamento estratégico da FINEP quando a gente fala da inserção internacional do Brasil, né? Porque a empresa acaba ajudando aí a definir onde o país vai apostar em desenvolver as suas pesquisas, seu desenvolvimento. Quais são essas áreas? Qual é a escolha estratégica nesse momento para o desenvolvimento de inovação no Brasil?
9: Nós estamos muito condicionados àquilo que se chama da nova indústria Brasil. No processo de reconstrução e transformação com o presidente Lula, nós entendemos que era necessário construir, por missões, uma nova estrutura industrial, baseada em capacidade científica, orientando a parte de inovação para a agroindústria, para a defesa, para a transformação digital, para a descarbonização, para perceber a mobilidade urbana, é necessário que a gente dê mais qualidade de vida à população e saneamento, e olhar também a base de infraestrutura para toda a parte de genética, ou seja, bioinsumos e biotecnologia. Isso acompanha a fronteira do conhecimento no mundo, que cada vez mais, pela emergência climática ou pelo olhar da introdução da inteligência artificial e pela robótica avançada, precisa ser alterado. Um dado importante para os ouvintes: 60% da pauta de exportação hoje brasileira ainda se condiciona a recursos naturais. Nós temos que ser protagonistas. Se queremos ser protagonistas, temos que cada vez mais incentivar a capacidade científica e olhar a fronteira do conhecimento agregando valor ao produto nacional.
4: Presidente, a partir do desenvolvimento dessas novas tecnologias nesses setores, como fazer, como converter isso em desenvolvimento na melhora da vida das pessoas?
9: Isso melhora porque nós estamos apoiando projetos na área de vacinas, por exemplo. Nós estamos apoiando projetos na área de bioinsumos, que é necessário para a questão de alimentos. Nós estamos apoiando projetos na área de fertilizantes. Estamos apoiando projetos relacionados à descarbonização. Portanto, isso, como o presidente Lula colocou muito claramente, nós estamos num momento de estabilidade e precisamos avançar em áreas que são estratégicas para o conhecimento brasileiro. Temos uma matriz energética extremamente limpa. Aproveitar isso nessa transição energética no mundo é colocar o Brasil naquilo que eu chamei, no protagonismo social e no protagonismo internacional.
10: Pois é, e a FINEP vem recebendo mais recursos ao longo dos últimos anos, e isso também se converteu em projetos de maior complexidade que vêm sendo apoiados por
9: ela.
10: Com
9: certeza, com certeza. A subvenção econômica que lançamos recentemente, são 3,3 bilhões de reais na gestão da ministra Luciana Santos, são em áreas justamente que são o núcleo duro do conhecimento, para que a gente possa fazer a diferença. Em quê? Na agroindústria, na mobilidade. E uma questão importante, olhamos o social na agricultura familiar e na diferença, ou seja, nas assimetrias territoriais que a gente precisa corrigir, olhando a dimensão do Brasil, que é continental. Portanto, na subvenção econômica tem uma proposta de 300 milhões de reais para o Norte, Nordeste e Centro-Oeste impulsionar suas cadeias locais.
4: E como é que a FINEP atua em diferentes regiões do país para diminuir essa desigualdade?
9: Ela atua, na verdade, nesses segmentos que eu acabei de mencionar e percebendo também o local. Mais ainda, ela atua de forma vertical na estruturação de políticas com as fundações de amparo à pesquisa, nos programas que nós chamamos de Centelha e Tecnova, olhando o empreendedorismo local, olhando as startups locais, olhando as ICTs locais. Também impulsiona pela via do que eu chamei da infraestrutura, com as universidades. O hub do conhecimento está nas universidades. É preciso que a gente cada vez mais impulsione laboratórios de conhecimento que gerem capacidade e resultado para a sociedade brasileira.
10: Toda uma cadeia, né, presidente?
9: Toda uma cadeia.
10: Muito bem, nós conversamos com Luiz Antônio Elias, presidente da FINEP, a financiadora de estudos e projetos do governo federal. Muito obrigado pela sua entrevista à Voz do Brasil.
9: Eu que agradeço essa oportunidade para a FINEP e para o momento tão importante que essa instituição está vivendo hoje.
4: O novo PAC, Programa de Aceleração do Crescimento, já executou 90% dos recursos previstos até 2026.
3: São obras, programas e planos de governo que estão com andamento adiantado.
4: O programa prioriza as regiões mais vulneráveis do país e com menos acesso a serviços públicos.
11: Estradas, moradias, escolas, hospitais, obras de saneamento, energia e mobilidade urbana. Os investimentos em infraestrutura avançam em todo o país. Já foram executados praticamente 90% dos recursos previstos para o novo PAC até o final deste ano, o que corresponde a 1 trilhão e 200 bilhões de reais. Quase 11 mil empreendimentos contratados já foram concluídos. Entregas que ajudam a gerar emprego e renda no país, de acordo com Roberto Nami Garibe Filho, secretário especial do Programa de Aceleração do Crescimento.
12: Nós estamos batendo um recorde esse ano de investimento em infraestrutura. Isso fez sentir tanto na menor taxa de desemprego da história, que atingimos 5,4 se você pegar os 12 anos, e temos também a maior massa salarial. Nesses dados você consegue ver a presença do PAC, porque ele tem um efeito multiplicador sobre a economia bastante forte e isso impacta na vida cotidiana das pessoas.
11: Na área de habitação, por exemplo, foram entregues quase 2 milhões de moradias por meio do programa Minha Casa Minha Vida até março deste ano. Na educação, foram criados 111 institutos federais e 100 mil escolas em todo o país passaram a contar com rede Wi-Fi. Na área de concessões, foram realizados 57 leilões federais de rodovias, ferrovias, portos e aeroportos em 3 anos. O novo PAC também investe em obras de prevenção de desastres e adaptação às mudanças climáticas, para aumentar a proteção da população, como explica o secretário Roberto Nami Garibe Filho.
12: Nós estamos investindo quase 16 bilhões em prevenção ao risco. O nosso investimento, ele é distribuído, né, levando em consideração quanto cada cidade está, de alguma forma, suscetível a esse tipo de risco, tanto de alagamento como de encosta.
11: Roberto Nami ressaltou ainda os investimentos em mobilidade urbana. São quase 16 bilhões de reais destinados à renovação de frota, com a entrega de veículos menos poluentes e mais confortáveis para a população. Lançado em 2023, o novo PAC foi estruturado em torno da industrialização, da transição ecológica e da redução das desigualdades sociais e regionais. O programa estabelece critérios de seleção que priorizam regiões com menor índice de desenvolvimento humano, maior déficit de serviços públicos e menor capacidade fiscal. Reportagem Pablo Mundim.
3: Uma nova terapia desenvolvida por pesquisadores brasileiros pode mudar o cenário dos tratamentos de cânceres hematológicos, como os linfomas.
4: Segundo os resultados preliminares divulgados hoje, a terapia CAR-T-cell tem quase 90% de eficácia, com redução ou desaparecimento dos tumores.
3: O estudo contou com 100 milhões de reais do governo federal e já foi aplicado em 25 pacientes do Sistema Único de Saúde.
4: O ministro da Saúde, Alexandre Padilha, acompanhou a divulgação em São Paulo e comemorou os resultados.
13: Nós recebemos aqui os resultados preliminares, são muito animadores, mais de 87% de resultado positivo de pacientes que já tinham passado por outras formas de tratamento, tanto quimioterapia, radioterapia, transplante, e que vem agora no CAR-T-cell uma esperança nesse tratamento.
3: Mais 81 pacientes vão receber o tratamento até o fim do ano.
4: A expectativa é que, com a confirmação dos resultados e o registro sanitário da Agência Nacional de Vigilância Sanitária, a terapia passe a ser oferecida em todo o território nacional.
3: A partir da semana que vem, o contribuinte que quiser regularizar débitos com a União vai precisar de níveis maiores de segurança ao usar a conta gov.br.
4: A mudança acontece a partir do dia 15 de junho, quando passará a ser exigido os níveis prata ou ouro no aplicativo ou site.
3: Saiba como elevar a segurança da sua conta gov.br na reportagem de Márcia Fernandes.
14: Na Procuradoria-Geral da Fazenda Nacional, é possível consultar dívidas com a União, negociar e parcelar débitos, emitir guias de pagamento e certidões de regularidade fiscal. A partir de 15 de junho, pessoas físicas só poderão acessar o portal Regularize da Procuradoria utilizando contas gov.br com nível prata ou ouro. Usuários com conta bronze serão alertados sobre a necessidade de elevar o nível de segurança e, depois do dia 15, se mantiverem a conta bronze, terão acesso bloqueado. A coordenadora nacional de atendimento da Procuradoria-Geral da Fazenda Nacional, Raquel de Carvalho, explica que a medida busca aumentar a segurança de quem procura o órgão.
15: Essa medida foi uma medida de segurança para a proteção dos dados do cidadão e das transações que ele realiza dentro do portal.
14: A conta gov.br funciona como uma identidade digital. Ela dá acesso a mais de 4.600 serviços federais. Atualmente, existem 176 milhões de contas ativas no gov.br. Mais de 118 milhões já estão nos níveis prata e ouro, mais seguros. O nível bronze tem segurança básica, com autenticação apenas pelo CPF e senha cadastrada. Raquel de Carvalho, da Procuradoria, explica como aumentar o nível de segurança e mudar a conta gov.br para prata ou ouro.
15: Ele pode fazer isso por meio da autenticação bancária, ou então ele pode fazer um reconhecimento facial, muito simples o procedimento. Ele pode fazer sem sair de casa.
14: Para regularizar a situação de dívidas com a União, acesse o site regularize.pgfn.gov.br. Reportagem Márcia Fernandes.
4: O Pix, sistema de pagamento instantâneo criado pelo Banco Central, que já virou queridinho dos brasileiros, será reconhecido como marca de alto renome.
3: A principal característica desse reconhecimento é a proteção da marca em todos os ramos da atividade econômica.
4: Isso impede que qualquer outra empresa utilize o mesmo nome ou termo semelhante, mesmo que seja para vender um produto ou serviço diferente do original.
3: Trata-se da primeira marca vinculada ao governo federal a contar com o reconhecimento pelo INPI, Instituto Nacional de Propriedade Industrial.
4: Atenção, estudantes que ainda não fizeram a inscrição para participar do Exame Nacional do Ensino Médio.
3: O prazo está terminando, vai só até sexta-feira, dia 12.
4: Alunos de escolas públicas e beneficiários do Pé de Meia contam com a inscrição pré-preenchida esse ano. Mas, ainda assim, precisam entrar na página do participante e confirmar a participação.
3: Lembrando que as provas estão marcadas para os dias 8 e 15 de novembro desse ano.
4: A taxa de inscrição é de R$ 85,00 e pode ser paga até 17 de junho.
3: E essas foram as notícias do Governo do Brasil.
4: Uma realização da Secretaria de Comunicação Social da Presidência da República.
3: Com produção da empresa Brasil de Comunicação.
4: Fique agora com o Minuto do TCU. Em seguida, as notícias do Poder Judiciário e do Congresso Nacional. Boa noite.
3: Boa noite para você e até amanhã.
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18: O Tribunal de Contas da União analisou as contas do presidente da República referentes ao exercício de 2025. Durante a sessão de hoje, o relator do processo, ministro Benjamin Zimler, apresentou a conclusão da avaliação técnica que verifica se os recursos do governo federal foram aplicados corretamente.
19: O Tribunal de Contas da União é de parecer que as contas atinentes ao exercício de 2025 de responsabilidade do excelentíssimo senhor presidente da República, Luiz Inácio Lula da Silva, estão em condições de serem aprovadas pelo Congresso Nacional com ressalvas.
18: Segundo a análise, as contas estão de acordo com os princípios constitucionais e legais. Apesar disso, o documento apresenta, além das ressalvas, alertas ao governo federal. Saiba mais em tcu.gov.br.
17: 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Você vai ouvir agora notícias do Poder Judiciário.
20: STF começa a julgar recursos contra a responsabilidade de redes sociais.
21: TSE aprova nova política de segurança da informação.
20: STJ define que pena por crime cometido sob livramento condicional começa após o fim do benefício.
21: Boa noite, eu sou o Arthur Filho.
20: E eu sou Walter Lima.
21: Plenário do Supremo Tribunal Federal começa a analisar recursos contra a tese do julgamento do Marco Civil da Internet.
20: O julgamento vai continuar na sessão de amanhã. Marta Ferreira.
22: O ministro Dias Toffoli começou o voto explicando que a tese fixada pela corte deve ser analisada a partir de uma posição institucional do Supremo Tribunal Federal e não considerando os votos individuais dos ministros. Sobre a questão da responsabilidade solidária, ele esclareceu que após a notificação, a responsabilidade do provedor de aplicações por omissão injustificada deve ser tratada como solidária. Já sobre o ponto da tese fixada pelo Supremo, que trata dos crimes contra a honra, Toffoli propôs um ajuste para substituir a expressão crime contra a honra por violação à honra por crime ou ilícito civil. O ministro vai continuar o voto na sessão plenária de amanhã.
21: Tribunal Superior Eleitoral aprova nova política de segurança da informação.
20: A ideia é reforçar a proteção dos sistemas eleitorais, das urnas eletrônicas e dos dados da Justiça Eleitoral. Estevam Furtado.
23: A medida reúne regras de segurança cibernética em todo o país e já começa a valer após a publicação da resolução. Entre as mudanças estão a adoção de procedimentos padronizados para gestão de riscos, proteção de dados, controle de acesso, monitoramento de vulnerabilidades e resposta a ataques cibernéticos. A política também prevê o uso seguro de tecnologias como inteligência artificial e computação em nuvem.
21: A pena por crime cometido durante o livramento condicional só começa a ser cumprido no dia seguinte ao fim desse benefício.
20: O entendimento é do Superior Tribunal de Justiça, Fátima Uchoa.
24: A tese definida pela terceira sessão deve ser observada por juízes e tribunais de todo o país. Um preso cometeu novo crime durante o livramento condicional e mesmo sem revogar o benefício, o Tribunal de Justiça do Rio de Janeiro contabilizou simultaneamente como pena cumprida o período entre entre a prisão preventiva e o fim do livramento condicional, mas o STJ considerou não ser possível contar o mesmo período de prisão em duas execuções penais diferentes. Segundo o relator ministro Sebastião Reis Júnior, o STJ entende que se o livramento condicional não foi suspenso ou revogado até o fim do período de prova, a nova execução penal só deve começar no dia seguinte ao fim do benefício.
21: A Justiça do Trabalho itinerante chega este mês no Oiapoque, no Amapá.
20: Uma variedade de serviços de graça para a população. Marla Lacerda.
0: Todo mundo que mora nas aldeias de Manga e Espírito Santo, no estado do Amapá, pode aproveitar. Essa é a oportunidade para quem precisa colocar em dia a documentação jurídica, receber orientações sobre problemas trabalhistas e previdenciários, emitir documentos e até mesmo receber atendimento fisioterapêutico e psicológico. Informações sobre serviços, locais e datas no site do TST.
21: Ministério Público Federal solicita que a União defina regras para garantir acessibilidade em sites públicos e privados.
20: A obrigação prevista na Lei Brasileira de Inclusão há mais de 10 anos ainda não é cumprida devido à falta de regulamentação. Vanessa Pereira.
1: Em agosto de 2025, o MPF expediu recomendação para que as diretrizes de acessibilidade digital fossem finalmente definidas. Mas passados mais de 9 meses, os pedidos do órgão não foram acatados. Agora, na ação, o MPF pede que o governo federal regulamente em até 2 meses o artigo 63 da Lei Brasileira de Inclusão, que torna obrigatória a acessibilidade na internet, e apresente em até 4 meses um plano de transição para adaptar os sites.
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21: A você, uma boa noite.
20: E até amanhã.
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1: Eu sou Paula Groba.
2: E eu sou Humberto Pinheiro.
1: E estes são os destaques de hoje do Jornal do Senado, que começa agora.
2: Aprovada a proposta que permite renegociação de dívidas rurais.
1: PEC que dá ampla autonomia ao Banco Central segue para o plenário.
2: Senado aprova piso de R$ 13.600 para médicos e dentistas. Proposta vai à Câmara.
1: Boa noite.
2: Boa noite.
1: O Senado aprovou a proposta que cria uma linha de financiamento com recursos do Fundo Social do Pré-Sal para a renegociação de dívidas de produtores rurais. O texto, vindo da Câmara dos Deputados, previa inicialmente que os recursos desse fundo deveriam beneficiar os produtores rurais prejudicados por calamidades públicas.
2: No Senado, o relator, senador Renan Calheiros, do MDB de Alagoas, alterou a proposta para ampliar os casos em que os produtores podem ser beneficiados. A senadora Tereza Cristina, do Progressistas de Mato Grosso, defendeu a busca do entendimento com a equipe do governo antes da votação. Mas, diante da falta de acordo, a votação foi mantida pelo presidente Davi Alcolumbre. A votação em plenário foi simbólica e a proposta retorna à Câmara dos Deputados, já que foi alterada no Senado.
1: E agentes de saúde e de combate às endemias, profissionais que atuam em comunidades urbanas, rurais e indígenas, podem ganhar o direito a uma aposentadoria diferenciada. Uma proposta aprovada pela Comissão de Constituição e Justiça prevê o benefício para quem comprovar 25 anos de contribuição e de exercício da atividade, com idade mínima de 57 anos para mulheres e 60 para homens.
2: O texto também estabelece regras de transição e prevê apoio financeiro da União para ajudar estados e municípios a custear a medida. A PEC segue agora para o plenário com pedido de tramitação especial. Repórter Bruno Lourenço.
3: A proposta de emenda à Constituição diz que esses profissionais poderão se aposentar com idade mínima de 57 anos para mulheres e 60 anos para homens, desde que comprovem 25 anos de contribuição e de efetivo exercício na atividade. O senador Irajá, do PSD do Tocantins, destacou o papel indispensável desses profissionais na ponta da saúde, especialmente nas comunidades mais carentes.
4: Um reconhecimento de um trabalho histórico dedicado por toda uma vida a essas pessoas que são brasileiros e brasileiras, que são, como eu costumo dizer, o SUS do Brasil de carne e osso. Eles são sim o SUS de carne e osso no Brasil e que nos representam em todos os lares brasileiros.
3: A proposta também cria regras de transição para quem já está na atividade. Além disso, considera a carreira como essencial e exclusiva de Estado, proibindo a contratação terceirizada ou temporária, salvo em casos de emergência em saúde pública. Para evitar o sufoco nas contas dos municípios e estados, a proposta determina que a União prestará assistência financeira complementar para compensar o aumento das despesas decorrentes das novas aposentadorias.
1: Ontem, o presidente do Senado, Davi Alcolumbre, alertou em plenário para a dificuldade de avançar com propostas que criam pisos salariais e novas despesas obrigatórias. Segundo ele, mais de 30 projetos em tramitação tratam de remuneração ou jornada de trabalho de diferentes categorias profissionais.
2: Davi Alcolumbre afirmou que reconhece a importância das reivindicações, mas defende que o impacto nas contas públicas precisa ser avaliado com cautela. O senador argumentou que a aprovação de um piso pode gerar pressão para a votação de outras propostas.